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3: Nós vemos que os falsos mestres proliferam por aí. Temos visto que as pessoas já não amam o Senhor de verdade, já não querem servir ao Criador, já não possuem no seu coração aquele prazer, aquela alegria, aquela satisfação que o apóstolo Paulo tinha. As marcas dos falsos mestres, o apóstolo Paulo deixou-nos recomendações interessantes. Recomendações que nos fazem identificar com muita facilidade aqueles que de fato são de Cristo, que servem o Todo-Poderoso, e aqueles que estão fazendo a obra para si próprio, ou para o espírito das trevas, para o inimigo de nossas almas. O apóstolo Paulo nos ensina de uma forma muito clara, irmãos, e nós precisamos entender a verdade de Cristo. Vamos abrir as nossas Bíblias em Filipenses capítulo 3. Vamos ler a partir do versículo 17 até o 19. Nos fala a palavra do Senhor. Irmãos, sede imitadores meus e observai os que andam segundo o modelo que tendes em nós. Pois muitos andam entre nós, dos quais repetidas vezes eu vos dizia, e agora vos digo, até chorando, que são inimigos da cruz de Cristo. O destino deles é a perdição, o Deus deles é o ventre, e a glória deles está na sua infâmia, visto que só se preocupam com as coisas terrenas. Senhor, nós te louvamos por esta palavra, e queremos pedir ao Espírito que tu fales conosco, abra nossos olhos, nos dê discernimento para que vivamos segundo o teu querer. Esse é meu clamor em nome de Jesus, amém, Senhor. Queridos, o apóstolo Paulo escreveu esta carta à igreja que estava na cidade de Filipos. Foi uma igreja que ele mesmo fundou na sua segunda viagem missionária. Foi a primeira igreja que ele fundou na Europa. E ele escreve esta carta, provavelmente preso em Roma, por volta do ano 61. Mais ou menos 1940, 1950 anos atrás. Olha só que interessante, queridos. Passaram-se 2 milênios praticamente. A verdade que o apóstolo Paulo combatia naqueles dias ainda é uma realidade nos nossos dias. Nós vemos que os falsos mestres proliferam por aí. Temos visto que as pessoas já não amam o Senhor de verdade, já não querem servir ao Criador, já não possuem no seu coração aquele prazer, aquela alegria, aquela satisfação que o apóstolo Paulo tinha em falar de Cristo, em viver Cristo, em pregar o Evangelho. No versículo 17, o apóstolo diz, sede imitadores meus, e observai os que andam segundo o modelo que tendes em nós. Veja o amor do apóstolo para com a obra, a profundidade do seu envolvimento com Cristo, com a obra do Senhor, a ponto de afirmar, sede meus imitadores. Amados, imitar o Senhor é viver as verdades dele. É fazer aquilo que Cristo Jesus deseja, é fazer a vontade do Senhor, é colocarmos em prática os princípios de Deus. Estas são características, são marcas do mestre verdadeiro. E com certeza o apóstolo Paulo foi um mestre verdadeiro, foi uma pessoa que viveu Deus de uma forma profunda, e nós podemos viver Deus de forma semelhante a esta do apóstolo. Queridos, quando nós queremos imitar a Deus, quando nós queremos imitar a Cristo, os nossos atos, palavras, natureza, caminhos, têm que refletir a presença de Jesus. Nós temos que olhar para Cristo Jesus e, no nosso dia a dia, imprimir essas verdades do Senhor para que as pessoas possam contemplar em nós, possam ver em nós Cristo Jesus. Que possam ver em nós, amados, Cristo Jesus. Esta é a marca do verdadeiro mestre, daqueles que são de Cristo, daqueles que amam o Senhor, a exemplo do apóstolo Paulo. Mas vemos que mesmo naqueles dias, 2000 anos atrás, o problema já existia. O problema do falso evangelho, o problema daquelas pessoas que estavam preocupadas com uma série de situações, porém não estavam preocupadas em honrar, em glorificar, em fazer a vontade do Senhor, em viver princípios de Deus, em amar o Senhor acima de todas as coisas, colocando-o em primeiro lugar. Nós já vemos que essa verdade, que hoje é tão comum, era também comum naqueles dias. Ou seja, irmãos, o diabo que age hoje já agia no tempo do apóstolo Paulo. Já estava presente ali, levando as pessoas ao engano, desvirtuando a fé das pessoas, fazendo muitos errarem o caminho do céu. Muitos, muitos com certeza, perderam o Senhor de vista, porque ouviram os falsos mestres que o apóstolo Paulo levantou para combatê-los, para afirmar a igreja, para ensinar a igreja a necessidade de olhar sempre para o mestre. E ele afirma de uma forma corajosa. Ele faz a seguinte afirmação, irmãos: sede imitadores meus. Sede imitadores meus. Nós, como homens, mulheres, nós que afirmamos que somos cristãos, que amamos a Cristo, nós que temos prazer em estar na presença do mestre, levantamos uma bandeira na qual está escrita Jesus Cristo. Nós que colocamos o Senhor no centro da nossa vida deve ser cristocêntrica. É Cristo no centro, é Cristo no centro da nossa existência, é Cristo acima de todas as coisas. Nós que carregamos o nome do Senhor na nossa vida, precisamos, amados, ter a coragem do apóstolo e afirmar àqueles que nos conhecem e por onde nós andamos: sede meus imitadores, porque eu sou imitador de Cristo. Porque eu sou imitador de Cristo. São palavras de uma pessoa que conheceu o Senhor, que amou a Cristo Jesus e que viveu os princípios do Mestre com todas as forças do seu ser. E o Espírito Santo, irmãos, orientando o apóstolo Paulo, que estava preso, provavelmente em Roma, e daquela cadeia o apóstolo escreve uma carta à igreja de Filipos. Certamente chegou aos ouvidos que a igreja estava sendo tocada, estava sendo invadida por falsos ensinamentos, ensinamentos errados, ensinamentos que não tinham como base Cristo Jesus. E ele, amados, escreve uma carta e orienta a igreja como deve proceder, como deve ser o proceder daqueles que amam o Todo-Poderoso. E ele faz alertas, alertas que nós precisamos observá-las e, nos nossos dias, colocá-las em práticas. São ensinamentos do Senhor que servem para os dias de hoje. No versículo 18 de Filipenses, capítulo 3, Paulo diz: pois muitos andam entre nós, nos quais repetidas vezes eu vos dizia, e agora vos digo, até chorando, que são inimigos da cruz de Cristo. São inimigos da cruz de Cristo.

errados. Nós precisamos entender que o nosso posicionamento diante do Eterno em relação à amizade, Cristo, nosso melhor amigo. Cristo, nosso melhor amigo. Mas, quando Cristo é o nosso melhor amigo, vamos refletir, a exemplo do apóstolo Paulo, a presença de Cristo Jesus. A presença do Senhor. Seremos pessoas corajosas, pessoas amadas, armados pelo Espírito de Deus, com o Espírito de Deus no coração, cheios do poder, da autoridade que vem dos céus para nós. Nós vamos triunfar sobre as hostes do maligno, vamos passar sobre as trevas, o pecado certamente de um lado, do outro, porém não vamos nos dobrar ao pecado. Não vamos nos dobrar às tentações, às investidas do inimigo, porque o Senhor Jesus está no centro da nossa vida. Mas, amados, inimigos da cruz, o que é ser inimigos da cruz? Inimigos da cruz são todos aqueles que não colocam Jesus em primeiro lugar, que não amam Cristo acima de todas as coisas, que dão lugar no seu coração ao pecado, que permite que a semente do pecado seja semeada no coração. Isso entra através dos olhos, através dos ouvidos, das nossas ações, das nossas atitudes. Essas sementes são semeadas no coração, germinam, crescem e florescem. Estas pessoas são inimigas da cruz. E quando nós olhamos, estamos falando dos falsos mestres, as marcas dos falsos mestres, e uma delas é ser inimigos da cruz. Mas o interessante, irmãos, que geralmente nós atribuímos a essa situação àqueles que são sacerdotes e que estão à frente das falsas igrejas em nossos dias. Mas se aplica também àqueles que andam dentro da igreja. Que andam dentro da igreja. Muitas vezes você não prega a palavra, você não é uma pessoa de frente, você não evangeliza, você não faz isso, não faz aquilo, não canta, não louva, etc. Você não faz nada dentro da obra, mas é sacerdote. É sacerdote. E se não faz, amados, eis aí o problema. Muitas vezes as pessoas não fazem porque não têm amor para com Deus. O coração não é dominado pelo Espírito Santo. Na verdade, são inimigas do Senhor. São inimigas. Andam, mas não conhecem a Cristo. Estão ali lado a lado, tal qual Judas estava lado a lado com Deus, porém, traiu. O coração não era dominado pelo Senhor. Quantas pessoas dentro das igrejas que vivem esta realidade? E têm até coragem de apontar para os falsos mestres e falsos profetas dos nossos dias. Se nós não tivermos cuidado, certamente nos tornamos inimigos do Senhor. Temos que amar o Senhor, igreja. Temos que amar a Deus com todas as nossas forças. E isso é mandamento bíblico, está na palavra. Temos que amar o Senhor. Portanto, amados, bom é que vigiemos. Analisemos a nossa existência. Quem é que comanda o nosso coração? Quem é o dono do nosso coração? Quem é o dono? O dono que manda o manda-chuva do nosso coração? Quem é? Quem é o manda-chuva do nosso coração? Precisa ser o Senhor, viu, gente? Precisa ser Deus. Mas se a carne me leva a inclinar para as obras das trevas, infrutíferas das trevas, e eu dou lugar a estas obras, eu torno-me inimigo do Senhor. Noite, inimigos da cruz de Cristo. Muito cuidado para que nós não venhamos errar o caminho. No versículo 19, há algumas características. Ouça, o destino deles é a perdição. Ou seja, os inimigos da cruz, aqueles que são os falsos mestres, o destino desses é a perdição eterna. E essa perdição eterna, irmãos, é a condenação ao inferno, literalmente. É necessário um cuidado muito grande, porque o Senhor não está brincando. O Senhor não está brincando. Nós muitas vezes estamos brincando com a palavra do Senhor, mas Deus não está brincando com a sua palavra. Em 2 Pedro, capítulo 2, versículos 20 e 21, está escrito: portanto, se depois de ter escapado das contaminações do mundo, mediante o conhecimento do Senhor,

e Salvador Jesus Cristo. Se deixam enredar de novo e são vencidos, tornou-se o seu último estado pior que o primeiro. Pois melhor lhes fora nunca tivesse conhecido o caminho da justiça do que, após conhecê-lo, volverem para trás, apartando-se do santo mandamento que lhes fora dado. Irmãos, qual o fim do falso mestre? Qual o fim daqueles que não querem saber de Deus? O apóstolo Paulo diz que a perdição eterna é a condenação eterna. Pedro fala de uma forma ainda mais clara. Ele coloca um estado em que é muito comum. Nós conhecemos tantas pessoas que um dia afirmaram ser servo do Senhor, que andaram com Todo-Poderoso, porém negaram o Senhor. Tornaram-se inimigos da cruz. E esses inimigos da cruz, Pedro afirma o seguinte: portanto, se depois de ter escapado das contaminações do mundo mediante o conhecimento do Senhor e Salvador Jesus Cristo. Ouça, as pessoas escaparam deste mundo mediante o conhecimento de Cristo. Aceitaram a Jesus como Senhor e Salvador. Aceitaram a Cristo. Na sequência diz: mas se deixam enredar de novo e são vencidos, tornou-se o seu último estado pior que o primeiro. A pessoa foi crente, foi serva do Senhor, muitas vezes pastor, presbítero, diácono, enfim, muitas vezes louvando na frente da igreja, mas voltaram atrás. O diabo lançou a rede, enredar, o diabo lançou a rede, e essa rede alcançou essas pessoas, e elas voltaram atrás, diz, tornou-se o seu último estado pior do que o primeiro. Vocês conhecem crentes que foram fiéis ao Senhor, que depois que abandonaram os caminhos do Eterno, ficaram pior do que antes? Conhece? É isso que a palavra diz. Aqueles que amaram o Senhor, fizeram a obra. Pastores, presbíteros, cantores, pessoas de frente da igreja. Abandonaram o Senhor, voltaram, foram pescados pelo diabo. Voltaram atrás. O estado desses, geralmente, é muito pior do que antes. E no versículo 21, pois melhor lhes fora nunca tivesse conhecido o caminho da justiça. Gente, a penalidade é terrível. Pois melhor lhes fora nunca tivesse conhecido o caminho da justiça do que, após conhecê-lo, voltarem para trás, apartando-se do santo mandamento que lhes fora dado. Esta é a sentença sobre aqueles que tornam-se inimigos da cruz, que abandonam o caminho do Senhor, que voltam para os braços de Satanás, que voltam para as práticas do pecado. Nós temos que vigiar muito, amados, vigiar muito, para que nossos passos sejam de um verdadeiro mestre, de um verdadeiro profeta, jamais passos de falsos mestres, de falsos profetas. E esse enredar, amados, vem de muitas formas. O diabo lança muitas formas para pegar as pessoas, oferece pratos bonitos, riquezas, mulheres, prostituição, adultério, oferece bebidas, drogas. O diabo sabe como tocar no ponto fraco, que já não devia existir. Nós que temos pontos fracos, temos que vigiar muito para que esse ponto fraco não fique forte na vida da gente. É preciso muito cuidado mesmo. Haja vista que o final desses é a condenação no inferno, a condenação no inferno. E ainda, irmãos, na sequência do texto, o apóstolo Paulo diz para a igreja de Filipos: pois muitos andam entre nós, dos quais repetidas vezes eu vos dizia, e agora vos digo até chorando, que são inimigos da cruz de Cristo. O destino deles é a perdição. O destino deles é a perdição. E o Deus deles é o ventre, e o Deus deles é o ventre. Irmãos, o apóstolo Paulo faz uma referência muito interessante. Haja vista que ele estava mostrando uma realidade daqueles dias. A realidade em que a devassidão, a libertinagem que era patrocinada pelos antinomianos estava chegando à igreja. E ele fala à igreja: olha, vigia. Porque estes, o Deus deles é o ventre. Em outras palavras,
eles querem é a satisfação da carne. Eles querem viver na alegria, no prazer que a carne pode oferecer. E nós temos visto hoje, em nossos dias, amados, que muitos estão associando a palavra de Deus a práticas pecaminosas, a práticas da carne, a obras da carne, aos desejos da carne. Muitos estão tentando fazer essa associação. E nós vemos, por exemplo, que pessoas que estão dentro da igreja, porém, estão servindo ao diabo lá fora também. É muito engraçado, irmãos, mas essa semana passada eu descobri que um cantor sertanejo famoso é crente, só que ele não deixou os palcos, não deixou as suas festas, não deixou nada. É exatamente isto. O Deus dessas pessoas é o ventre. E dentre as muitas profissões, há muitos que se dizem crentes, que estão vivendo lá fora, mergulhados no pecado, nas práticas pecaminosas, em nome da profissão. Em nome da profissão. O Deus desses é o ventre. E eu descobri que esse cantor famoso é crente. E outro mais, há pouco tempo atrás, desceu às águas. Outro cantor famoso, tem até um nome muito estranho. Desceu às águas. Uma igreja dessas aí batizou o camarada. Continua fazendo suas festas. Continua prostituindo, adulterando. Continua fazendo tudo o que fazia antes. Por que não conseguiram a libertação? Porque estão interessados na autossatisfação. Amados, nós que somos de Cristo, que somos verdadeiros mestres, temos que fazer a vontade do Senhor a todo custo, a todo custo. Nós precisamos tirar os olhos da terra e viver Jesus acima de todas as coisas, Cristo acima de todas as coisas. Nós não podemos, amados, perder o Senhor de vista nos nossos atos, nem tampouco justificar os nossos erros. Muitos justificam os seus erros com aquela desculpa: eu preciso alimentar a minha família, eu preciso comer. E estão fazendo coisas pecaminosas, vivendo no pecado, para tirar dali o seu sustento. E justificam desta forma. Romanos capítulo 16, versículo 18 diz: porque esses tais não servem a Cristo nosso Senhor, e sim ao seu próprio ventre, e com suaves palavras e lisonjas enganam os corações dos incautos. Ouça, irmãos, a recomendação do apóstolo para as nossas vidas. E nós não podemos de forma alguma, irmãos, de forma alguma, dar lugar ao pecado. Nós, como mestres, nós, como servos do Senhor, temos que viver a verdade ensinada na palavra e testemunho do apóstolo Paulo para todos aqueles que leem as suas cartas: sede meus imitadores, sede meus imitadores. Nós temos que ter a coragem de abrir a boca e afirmar para os nossos amigos: sede meus imitadores. Sede meu imitador, como eu sou de Cristo Jesus. Amém? Essa é uma verdade. Mas para que alguém possa imitar-me, eu tenho que ter conteúdo. A minha vida precisa ter conteúdo. Caso contrário, como alguém pode imitar-me? Deixe-me dar um exemplo de imitação muito simples aqui. Eu sou membro da igreja, mas vou na igreja esporadicamente. Vou no domingo, outro não. Numa quarta-feira, já não vou na sexta. Com que autoridade eu posso chegar para o meu amigo, meu irmão, e falar: olha, você está faltando à igreja, você não vai aos cultos? Eu não tenho autoridade. É por isso que o Senhor cobra perfeição, igreja. Eu tenho que cobrar aquilo que eu estou vivendo. E para cobrar princípios de Deus, eu tenho que me enquadrar na verdade do Senhor. Deixe-me ir um pouco além, amados. Como pastor, as pessoas me reconhecem como pastor. Como posso viver no pecado? Como posso, por exemplo, ser mentiroso, adúltero? Como posso enganar as pessoas, comprar e não pagar? Como posso dar cheque sem fundos? Como posso mentir? Não há como, amados, porque as pessoas acabam por conhecer a gente e a primeira coisa que eles apontam na nossa vida são os defeitos,
as falhas, o pecado. É, amados, é a primeira coisa que apontam para nós. Se porventura eu engano o meu próximo, eu sou uma pessoa que não sou honesta. Todos dizem por aí, não confie em fulano de tal. Não confie em fulano de tal porque ele é enganador. Ele não honra os seus compromissos. Eis aí falsos mestres. E como tem falsos mestres hoje, inclusive aqui na nossa cidade? Como nós conhecemos pastores, pessoas que são diáconos, presbíteros, que não honram a Cristo Jesus nas suas ações, nos seus atos? Irmãos, já falei isso aqui uma vez, vou repetir. Meu compromisso não é com vocês. Meu compromisso é com Deus. Vocês nada podem fazer contra a minha vida, mas Deus pode condenar-me ao inferno. E eu não quero estar no inferno e perder uma eternidade na presença dele, uma eternidade de gozo. Eu quero ir para os céus. Eis o porquê que eu tenho o compromisso de honrar o Senhor acima de todas as coisas. Amém? Mas seguindo o texto, o apóstolo Paulo diz, ainda no versículo 19, o destino deles é a perdição, o Deus deles é o ventre, e a glória deles está na sua infâmia, visto que se preocupam com as coisas terrenas. Visto que se preocupam com as coisas terrenas. Nesses últimos tempos em que Cristo Jesus saiu de cena, aliás, tiraram Jesus de cena, Jesus não é mais tão importante nas igrejas. O que importa nas igrejas são os movimentos, as ações, as promessas, a promessa de riqueza, a promessa de vitórias, a promessa disso, a promessa daquilo, e muitas são as promessas, e também aquela história do sobrenatural enlouquecido. Eu vejo anjo ali, vejo anjo aqui, vejo anjo... Olha, irmãos, vou ser bem sincero para vocês, eu nunca vi um anjo. Nunca vi um anjo. Não sei como é. Mas tem pessoas por aí que vê anjo toda hora, todo dia. Eu estou vendo um anjo sentado na cadeira, tem um anjão ali. O que tem de pregadores mentirosos nas igrejas, que só a misericórdia de Deus. É... muito, mas muito mesmo. Aqueles do sobrenatural que ouve Deus, ó, Deus está me falando. Ah, Deus está me falando. Eu nunca ouvi a voz de Deus. Porque Deus fala de forma diferente ao coração da gente. Nunca ouvi a voz do Senhor como vocês me falam. Nunca ouvi. E vai por aí. Então nós temos visto, irmãos, que há um sobrenatural exacerbado dentro das igrejas que foge da racionalidade. As pessoas tornaram-se místicas, mas não são espirituais com Deus. Não possuem uma comunhão verdadeira com o Senhor. As igrejas tornaram-se centros sobrenaturais, locais místicos, locais onde os anjos frequentam, etc, etc. Mas não possui no seu coração a presença de Cristo. Consegue ver tudo isto, porém a vida está vazia, a vida está faltando Jesus. Como consegue visualizar tantas coisas? Se Cristo Jesus não é o centro. Mas pastor, está julgando? Não, estou afirmando à luz da palavra de Deus. Se o camarada tem uma vida cheia de erros, de pecado, e ele fala para mim que viu o anjo, vou falar para ele, ó, fique cuidado que esse anjo vai te levar para o inferno, que ele veio te buscar. É, não tem jeito, amados. O cara está vivendo no pecado, na mentira, no adultério, enganando o próximo. Ah, estou ouvindo Deus. Está ouvindo a voz de Satanás. Estou vendo um anjo, esse anjo não é lá de cima, é lá de baixo, ou seja, um demônio. Ah, isso, aquilo, outro, cuidado, gente. A Bíblia é muito clara com relação a estas coisas e o apóstolo Paulo fala de uma forma muito clara com relação a isso também nesse texto. O Senhor não habita em corações impuros, sujos. Sujos, não habita, gente. Não habita. Os corações carnais, o Senhor não habita. Deus não habita em corações imundos, apenas nos corações cheios da sua graça e da sua misericórdia.
Mas o que nós temos visto nesses últimos tempos, aquilo que Paulo viu na sua época, aproximadamente 2000 anos atrás, nós vemos que as pessoas estão buscando não a salvação, mas buscando as bênçãos que o Salvador pode dar. Mas inverte a situação. Querem a bênção, mas não querem o Salvador. Mas como receber a bênção se não querem o Salvador? Como receber? É preciso muito cuidado, mas muito cuidado. Romanos capítulo 8, versículo 5. Porque os que se inclinam para a carne cogitam das coisas da carne, mas os que se inclinam para o Espírito, das coisas do Espírito. E contextualizando esse texto, amados, trazendo para os nossos dias, aplicando eles à nossa verdade do dia a dia, nós temos visto muitas igrejas que não oferecem Jesus, mas oferece casamento, prosperidade, oferece carro, mansões, viagens, oferece salários milagrosos, oferece riquezas, e a lista de oferecimento é gigante, não acaba mais. Mas como eu posso oferecer tais situações para aqueles que não querem saber do Senhor? Como posso? É impossível. Só é possível que as pessoas acessem e recebam de Deus as bênçãos quando esses têm comunhão com Deus, quando eles vivem princípios do Senhor, quando seus corações são dominados pela presença do Todo-Poderoso. Em outras palavras, irmãos, não serão as obras da carne, não serão as obras que hão de mover o coração de Deus para que Ele me abençoe. E hoje nós contemplamos as igrejas ensinando a viver pelas obras. Mas não é pelas obras, é pela fé. Mas viver pela fé exige compromisso com Jesus. A ponto de afirmar para aqueles que nos conhecem, sede meus imitadores. Se não houver compromisso, irmãos, com certeza este será um falso mestre, será um falso cristão, será um falso crente. Se não houver compromisso com Deus, se não houver uma vida aos pés do Todo-Poderoso. 2 Pedro, capítulo 3, versículo 3, nos afirma o apóstolo: tendo em conta, antes de tudo, que nos últimos dias virão escarnecedores, com seus escárnios, andando segundo as próprias paixões. E é isso que nós temos visto nesses últimos tempos. Nós temos visto sacerdotes escarnecedores. Sacerdotes mentirosos, sacerdotes que não conhecem Deus, sacerdotes que não conhecem a palavra, não conhecem no aspecto de, movidos pela palavra, pelo Espírito de Deus, pregarem a palavra, porém procuram textos que possam endossar as suas campanhas, as suas promessas, para que de uma forma ou outra, retirar dinheiro das pessoas. Isso é viver, irmãos, segundo esta terra, é viver segundo o que essa terra tem a oferecer. Se preocupam com as coisas terrenas, mas não se preocupam em servir a Deus, em amar o Senhor acima de todas as coisas. Irmãos, nós temos que observar esses detalhes. Eu sei que muitas vezes, ao ligarmos a televisão, nós temos visto alguns canais na televisão e ou irmos a alguma igreja, visitar alguma igreja, nos deparamos com aqueles pregadores. Eles são sábios, eles movem o coração da gente. Uma pregação bonita, e eles são capazes de levar muitos ao engano. Porque as pessoas, amadas, são despertadas pela cobiça. É o anzol, é a isca da cobiça que é jogado. E passam, esta pessoa que era pobre, miserável, vivia na rua, ele entrou na igreja, fez uma oferta, e hoje ele mora numa mansão. Amados, isso desperta a cobiça das pessoas. Desperta a cobiça. Entre outras coisas que nós vemos nesses programas e nessas igrejas. Cuidado, são os falsos mestres com uma palavra falsa, uma palavra mentirosa. Mas por que não dizem, olha, é preciso deixar o pecado,
É preciso abraçar Jesus como Senhor e Salvador, viver em santidade, viver princípios de Deus, amar o Senhor acima de todas as coisas. É preciso deixar tudo para trás e viver a nova vida em Cristo Jesus. Por que não pregam isso? Mas é o envelope da bênção, é a campanha da bênção, é a água da bênção, é isto ou aquilo da bênção. É só bênção, só bênção, só bênção. Mas não tem uma palavra de repreensão, uma palavra que chama as pessoas ao conserto, chama as pessoas à salvação. Hoje, em nossos dias, poucos conhecem a palavra e ou se dedicam a conhecê-la, se deixam encantar pelas iscas jogadas. E o coração, que bate forte, enganoso pra caramba, pega esta isca e a pessoa erra em definitivo o caminho. Muitos ofertam, ofertam, dizimam, dizimam e não conseguem alcançar a bênção. Não consegue. Deixam a igreja, saem revoltados, reclamam de Deus, apontam para o Senhor e não querem saber mais de Deus. Mas eu quero falar para vocês, amados, que não é errado nós sermos fiéis nos dízimos e ofertas. Não é esta a questão. Não é assim. O apóstolo Paulo diz que nós devemos trazer por amor ao Senhor nossos dízimos e ofertas. Mas é uma questão de amor. Eu amo ao Todo-Poderoso, meu coração, que é de Deus, movido pelo Espírito Santo, sou impulsionado pelo Espírito Santo a ofertar na obra, a dizimar na obra, porque eu sei da necessidade da igreja. É diferente. Ah, estou dizimando, agora vou receber minha bênção. Olha, Deus, eu dizimei e eu quero receber minha bênção. Hoje eu ouvi uma expressão, até o presbítero Rinaldo estava comigo, eu conversando com uma pessoa, eu considero essa pessoa bem sucedida. Haja vista que eu o conheci nos dias da pobreza e hoje ele está relativamente muito bem. Ele afirmou: eu sou dizimista fiel. A minha prosperidade é em decorrência do dízimo. Eu sou fiel nos dízimos. Ou seja, queridos, é o santo dízimo que faz o milagre acontecer na vida de muitos. Não é dessa forma. A minha fidelidade é no dízimo, na oferta, mas também na minha vida diária. Uma vida de santidade. E quando eu sou fiel ao Senhor, quando eu vivo Deus, o Senhor vai me fazer prosperar, porque é promessa dele na palavra. Mas eu não posso dedicar essa honra, essa glória à questão de ser ou não dizimista. É Deus que faz. É o amor ao Senhor acima de todas as coisas. É o amor a Deus que leva-nos a sermos dizimistas, a sermos dizimistas ofertantes na obra do Senhor. Mas quando há amor, irmãos, não há limites. Quando há amor no coração do povo de Deus, não há limites. Não há limites para o número de cultos, porque 3 cultos por semana seria pouco. Não há limites em pregar o Evangelho. Como o apóstolo Paulo viajava milhares de quilômetros para falar do amor de Cristo. Essa igreja está na Europa, a igreja de Filipos está na Europa. Foi plantada na segunda viagem missionária do apóstolo Paulo. Ele saiu lá de Jerusalém e foi até a Europa. Olha a distância. Nós teremos prazer em fazer sempre mais, sempre mais. E nessa questão de dízimos e ofertas, nós não vamos amarrar naqueles limites, porque vamos dar com prazer aquilo que Deus tem nos dado. É retornar ao Senhor as bênçãos que Ele tem dado-me, em decorrência da minha fidelidade, da minha vida aos pés do Mestre. É um pouco diferente. Amém? E nós cremos dessa forma e é assim que nós ensinamos na igreja. Mas é preciso muito cuidado, porque muitas vezes o peso está sobre dízimos e ofertas, quando o peso deveria estar sobre Jesus. Haja vista que é Jesus que faz todas as coisas. É Jesus que é o nosso mestre. É Jesus que nos abençoa. É Jesus que permitiu-se ficar pregado numa cruz porque me amou primeiro. Jesus é o nosso Senhor. Amém, amados? As marcas do mestre verdadeiro, ele tem coragem de afirmar: sede meus imitadores, porque eu imito a Jesus, eu vivo Jesus. Meus atos, palavras, minha natureza, meus caminhos,
Em todas as coisas, Jesus está presente. As marcas dos falsos mestres, estes são inimigos da cruz. Não amam o Senhor, não querem saber do Senhor. O fim destes é a perdição. Vive no pecado, a consequência do pecado é o afastamento de Deus. E quando a pessoa está afastada de Deus, está perdido, está condenado ao inferno. O Deus deles é o ventre, fazem tudo para sua autossatisfação. A ambição, o desejo de querer sempre receber, receber, receber, receber. E aqueles que são falsos mestres, aproveita o desejo das pessoas, a ambição das pessoas, e ensinam, ensinam, ensinam, ensinam e ensinam aquilo que eles querem ouvir. Aquilo que eles querem ouvir. E o erro torna-se uma realidade, e essas pessoas perdem de vista a Cristo Jesus. Irmãos, observemos a palavra. Vivamos a palavra do Senhor. Coloquemos a palavra de Deus em prática na nossa existência. Permitamos que o Espírito Santo seja o nosso guia, aquele que nos dirige. Em todas as coisas, busque a paz do Senhor. Busque a paz, ou seja, o ok de Deus nas nossas ações, nas nossas atitudes. Amém, queridos? Vamos orar. Senhor, nós te louvamos por esta palavra. Quero clamar, Santo Deus, que ela venha e fique gravada nos nossos corações, para que haja um aprendizado, para que haja um crescimento, Senhor, para que haja discernimento na vida das pessoas, para que escolham como melhor te servir, como melhor estar na tua presença. Ó Deus, abençoe a esses que estão aqui presentes, aqueles que hão de ouvir esta palavra. Ó Deus, abençoa-os para que seja uma palavra de despertamento nesses corações. Esse é meu clamor em nome de Cristo Jesus. Amém, Senhor. Aleluia.

aqui essa noite.

0: deixes vencer do mal, mas vence o mal com o bem. Romanos 12, 21.
1: Aleluia. Grande esse nome esta noite. Entregue-se a esse nome.

Se alguém quer vir após mim, negue-se a si mesmo e tome cada dia sua cruz e siga-me. Lucas 9:23.

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2: Irmãos, nesta noite eu quero conversar com vocês, nós queremos discorrer a respeito da breve volta de Cristo Jesus. Nós sabemos que Cristo Jesus está prestes a voltar. É impossível para nós mensurarmos e marcarmos uma data, até mesmo afirmarmos que será nessa geração, isso é impossível. No entanto, a palavra de Deus nos deixa claro que Jesus está voltando, e preciso é estarmos atentos a esta verdade, porque dela depende a nossa salvação, depende a nossa morada eterna com Ele na glória. Espero eu poder contemplar a volta de Cristo Jesus. No entanto, se isso não acontecer, com certeza serei ressurreto. Oh, glórias! Porque a palavra diz que, por ocasião da volta de Cristo, muitos hão de contemplá-lo. Contemplar, porque a volta de Jesus há de abalar todo o universo. Todo o universo será abalado pela volta de Cristo Jesus. E aqueles que já partiram e estiverem, esses hão de ser ressurretos para a honra e para a glória do Senhor. Certamente é um tema, irmãos, mais glorioso, talvez um dos temas mais gloriosos que nós encontramos nas Escrituras. Haja vista que é a nossa fé. Nós vivemos porque cremos que Jesus há de voltar. Se porventura nós não acreditarmos nisto, se nós não acreditarmos na volta de Cristo, vã é a nossa fé. Haja vista que depende e crermos na palavra para que ela seja uma verdade em todas as áreas da nossa existência. Nós temos visto que muitos têm esquecido da volta de Cristo. Não estudam, não ouvem, não dão valor e muitas vezes estão amarrados também em teses teológicas e elas são complicadas. E inventam coisas e pregam teses teológicas na frente da igreja como se fosse verdade bíblica. Isso é muito perigoso, irmãos. A partir do momento que eu afirmo a respeito de milênio, tribulação e essas coisas todas, como se fosse uma verdade, e prego sobre ela, eu estou correndo o risco de agir contrário à palavra de Deus. Haja vista que a única segurança que nós temos, e esta nos é dada pela palavra, é que Jesus há de voltar. Jesus há de voltar. E esses pormenores, com certeza, são frutos das teses teológicas e são, de certa forma, até perigosos. É preciso um cuidado muito grande. No entanto, amados, nós precisamos estar preparados para esse momento. E esse preparo carece de arrependimento, confissão de pecado. É vivermos a cada instante da nossa vida como se Jesus fosse voltar nas próximas meia hora ou nas próximas horas. É preciso estarmos atentos para isso. É uma vida de vigilância, uma vida de santidade, de retidão, de compromisso real com o Todo-Poderoso, haja vista que os sinais são estes. Mas Jesus virá como ladrão, ou seja, de forma inesperada, irmãos, de forma inesperada. Mateus capítulo 24, a partir do versículo 29, até o 35. Para que os amados possam acompanhar na mesma versão, está projetado em nossa tela. Diz a palavra: assentados mesmo, vamos ouvir a palavra de Deus. Logo em seguida, a tribulação daqueles dias, o sol escurecerá, a lua não dará a sua claridade, as estrelas cairão do firmamento e poderes do céu serão abalados. Então aparecerá no céu o sinal do Filho do Homem. Todos os povos da terra se lamentarão e verão o Filho do Homem vindo sobre as nuvens do céu com poder e muita glória. E ele enviará os seus anjos com grande clangor de trombeta, os quais reunirão os seus escolhidos dos quatro ventos, de uma a outra extremidade dos céus. Aprendei, pois, a parábola da figueira. Quando já os seus ramos se renovam, as folhas brotam, sabeis que está próximo o verão. Assim também vós, quando virdes todas estas coisas, sabei que está próximo às portas. Em verdade vos digo que não passará esta geração sem que tudo isso aconteça. Passará o céu e a terra, porém as minhas palavras não passarão. Amém. Amado Deus, muito obrigado pela tua revelação. Ô Espírito Santo, fala as nossas almas, para que nós possamos assimilar a tua palavra e vivermos essa esperança dia após dia. Espírito de Deus, planta essa palavra em nossas vidas, em nome de Jesus. Amém. Queridos, a palavra do Senhor, ela é muito clara com relação à volta de Cristo. A Bíblia diz que Jesus há de voltar e todos os olhos hão de ver Cristo, hão de contemplar o Senhor. Esteja aqui, esteja em Marte, esteja na China, esteja na Lua, enfim. Claro, não tem ninguém em Marte nem na Lua. Mas, se porventura, por ocasião da volta de Cristo Jesus, uma nave ali estiver e alguém nessa nave, também hão de contemplarão a volta de Cristo Jesus, haja vista que eu tenho convicção que essa volta há de abalar todo o universo. Todo o universo. Vindo assim o fim daquilo que nós chamamos de terra, o fim da humanidade. É o fim dos tempos. No entanto, Cristo nos deixa alguns sinais, mostra-nos de forma clara alguns sinais que antecederão a sua volta. E por incrível que pareça, irmãos, esses sinais são vivos, estão vivos diante dos nossos olhos. Portanto, é necessário estarmos atentos. Jesus está voltando. A volta de Cristo será em breve. É preciso estarmos atentos a esta verdade. E veremos alguns desses sinais para que estejamos atentos. O primeiro sinal, o surgimento de muitos falsos profetas e a apostasia. Falsos profetas e apostasia. Falsos profetas são aqueles que dizem que estão falando em nome de Cristo Jesus. Sejam pastores, pregadores, cantores, até mesmo aqueles que se intitulam de profetas, que saem por aí adivinhando o CPF, identidade, essas coisas todas, e isso é adivinhação. E também a apostasia. Apostasia é quando a pessoa deixa os princípios do Senhor, abandona os princípios de Deus. E esses sinais, amados, estão em evidência diante dos nossos olhos. A igreja hoje, para que ela possa atrair pessoas, necessário é que haja um homem poderoso na frente, fazendo sinais que cative, que atraia pessoas. E o maligno, com certeza, é ele que está por trás. É o diabo que fomenta essas coisas. E é necessário um cuidado muito grande, haja vista que nós somos tendenciosos a buscarmos esses sinais, buscarmos esses milagres, esses poderes, enfim, essas coisas magníficas que acontecem, mas é preciso estarmos atentos. Porque se fere a palavra de Deus, não é de Deus. Uma das coisas que nós precisamos entender, irmãos, é que o Senhor não fere a sua palavra. O Espírito Santo não fere a sua palavra. O Espírito Santo de Deus deixou narrado a Bíblia. É uma espécie de narrativa do Espírito Santo, já que os escritores foram ungidos, foram inspirados pelo Espírito de Deus. Portanto, estes falaram através do Espírito Santo e o Espírito Santo de Deus não erra. Eis aí, amados, para que nós possamos estar atentos. Mateus capítulo 24, versículos 5, 11 e 24. Versículo 5. Porque muitos virão em meu nome dizendo, eu sou o Cristo, e enganarão a muitos. 11. Muitos falsos profetas se levantarão e enganarão a muitos. E o 24. Porque surgirão falsos cristos e falsos profetas, operando grandes sinais e prodígios para enganar, se possível, os próprios eleitos. Não nos deixemos enganar, irmãos. Está falando em nome de Jesus, mas agindo contra Jesus, não é de Jesus. A palavra diz que esses falarão em nome do inimigo de Satanás. E às vezes as pessoas acham que Satanás não tem poder para nada. Ah, Satanás não tem poder, não tem poder. É só voltar nas pragas. Veja lá, quando Moisés apresentou-se diante de Faraó, os magos, aqueles que eram sacerdotes de Faraó, fizeram quase todas as coisas. Pelo menos as três primeiras pragas. Fizeram a cobra aparecer, fizeram outros milagres ali. Coisas magníficas, extraordinárias. Portanto, o inimigo de nossas almas com certeza tem poder. E na igreja hoje temos visto que os enganadores estão por aí em nome de Jesus. São pessoas, amados, que muitas vezes na rua têm uma vida totalmente longe da presença do Eterno, mas na igreja só a misericórdia faz descer fogo do céu. Não há como conciliar isso, irmãos. É preciso que sejamos santos lá fora e dentro da igreja. Se porventura não seja desta forma, certamente não vêm e não falam em nome de Cristo Jesus. Não pregam o arrependimento, não pregam a mensagem de salvação, a necessidade de santidade. E é isso que nós temos visto nas igrejas dos últimos tempos. Porque esses temas não trazem prazer às pessoas que estão assentadas. Elas querem ouvir sobre prosperidade, se dar bem na vida, essas coisas todas. Isso enche o coração e deixa as pessoas arrepiadas e até emocionadas. Mas é preciso um cuidado muito grande, amados. Outro aspecto que nós temos visto nesses últimos tempos, é um sinal da volta de Cristo, as igrejas que foram transformadas em palcos. Em palcos. Quando tem o pastor local, poucos na igreja. Traz um pastor famoso à igreja, não cabe às pessoas. Palco. Palco. As pessoas querem ouvir pessoas famosas, mas não querem ouvir a palavra do Senhor. Cantores famosos que fazem da igreja palco, que cobram cachês assustadores para, estamos louvando. Louvando nada. Estão faturando. Falsos profetas. Cuidado, irmãos. É mais sério do que parece. A igreja, ainda que tornou-se uma espécie de balcão de comércio, vende um tanto de coisa. Coisas ungidas, etc. Tudo em troca da chamada oferta. Sinal dos últimos tempos. A nossa fé, irmãos, não precisa de nada físico. Nós não precisamos de um papel para dizer que isso aqui é uma carta que Deus me enviou, porque nós cremos no poder de Cristo Jesus. E é pela fé que nós andamos. E quando a igreja dá lugar a essas coisas, certamente é a apostasia que se instala, porque abandonam a palavra de Cristo Jesus. E nós precisamos estar atentos a esta verdade. Amém? Nosso tópico 2. A multiplicação da iniquidade, maldade e do pecado. Mateus capítulo 24, versículo 12. E por se multiplicar a maldade, o amor de muitos se esfriará. Olha só, irmãos, o que é que nós temos visto nesses últimos tempos? A maldade, a iniquidade. Nós temos visto que os homens cada dia estão piores. E eu quero ir além. Eu nem vou colocar aqueles que estão lá fora, mergulhados na prática comum das suas vidas sem Cristo Jesus, mas eu vou trazer isso para o contexto da igreja, irmãos. Os escândalos que nós temos visto nas igrejas. Os pastores que estão brigando por poder, por autoridade, por dinheiro. Esses ministérios gigantescos que são extremamente ricos, milionários. E os líderes brigando. Onde é que está Jesus nessas coisas? Por se multiplicar a maldade, o amor de muitos se esfriará. Em contrapartida, nós vemos igrejas menores que precisam talvez de uma cadeira e não tem uma cadeira, mas as igrejas sentadas sobre ouro, Não existe amor para com a obra, amor para com o ser humano, para a pregação do evangelho. Nós vemos que o Brasil carece de uma obra missionária verdadeira, mas não investe na obra missionária. Irmãos, está difícil. E esse amor, essa multiplicação da iniquidade, e esse amor que se esfria, com certeza é um dos sinais da brevidade da volta de Cristo Jesus. Nós temos visto ainda, irmãos, que na sociedade o pecado deixou de ser escondido. Algumas coisas nós não víamos na televisão, não víamos na mídia. Hoje parece que tornou-se magnífico quando aparece na mídia. Nós vemos, amados, essa mudança da visão em relação ao sexo. Nós vemos as mulheres que perderam a noção do pudor. Tudo isso, irmãos, é a manifestação do pecado, é a maldade que se instala nesses últimos tempos. É a maldade que está inserida na mídia, na cultura, que tem exaltado o pecado, que tem valorizado o pecado e valorizado aquilo que é ruim em detrimento daquilo que é bom. Hoje as coisas ruins são certas e as certas são erradas. por incrível que pareça, uma inversão de valores profundas. Inversão de valores profundas. Tudo isso, irmãos, com certeza, consequência da brevidade da volta de Cristo. Ou seja, profecias que se cumprem diante dos nossos olhos. Fiquemos atentos. Primeiro, surgimento de muitos falsos profetas e a igreja que abandona a palavra. Segundo, a multiplicação da iniquidade e do pecado. Nosso terceiro tópico, irmãos, o esfriamento do amor, mais especificamente. Mateus capítulo 24, versículo 12, mais uma vez. E por se multiplicar a maldade, a iniquidade, o amor de muitos se esfriará. O amor de muitos se esfriará. Em Apocalipse capítulo 2, versículo 4, nós vemos que a igreja de Éfeso é chamada à atenção e é afirmada: você abandonou o seu primeiro amor. Amados, uma das coisas que nós temos notado nesses últimos tempos é que os crentes abandonaram o primeiro amor. Um culto hoje, as pessoas vão se dar na telha. Não existe mais aquele amor que movia e que move o coração, que deve mover o coração da pessoa, para que ela esteja na igreja, para juntos com os irmãos congregados, adorarem o Todo-Poderoso. Se der, eu vou, se não der, sabe como é que é a igreja mesmo? É mais ou menos assim. É uma indiferença que está plantada no coração das pessoas. A indiferença. Determinada vez eu vi um documentário, irmãos, não tem muito a ver, mas são situações que nós precisamos comparar, fazer uma analogia. Eu vi um documentário em que, na Índia, existia uma pessoa que resolveu fazer um voto para o seu Deus. Ela declarou, essa pessoa declarou, que andaria o resto da sua vida com o braço erguido. O resto da sua vida, em honra ao seu Deus. E ele escolheu o braço, o destro. Porque ele achou que, ele concluiu que, o seu Deus merecia aquele voto. E diz o documentário que esta pessoa andou todos os seus dias com o braço erguido, a ponto de calcificar, e o braço já não baixava mais. Ele tomava banho com o braço erguido, dormia com o braço erguido, alimentava-se com o braço erguido, trabalhava só com um braço, porque o outro era dedicado ao seu Deus. Sabe o que é isso, queridos? É o amor para com o seu Deus. Eu sei que é um amor errado, deturpado, fora dos padrões de Deus, claro, mas é um exemplo para que nós possamos ver que nós não fazemos nem o mínimo para o Senhor. Nem o mínimo, irmãos. Se está frio, eu não venho à igreja. Se está chovendo, ah, vou molhar-me. Se está quente, ah, a igreja é quente. Se está frio, ou oh, frio. Se eu estou com fome, eu não vou. Se eu estou com a barriga cheia, ah, vou passar mal. Enfim, sempre temos um porém. Sabe o que é isso, irmãos? É o amor que se esfriou. É a indiferença para com Deus. Sem contarmos que a altivez, mais uma vez voltando para a igreja, a altivez de muitos líderes, líderes soberbos, altivos, presunçosos, que se acham donos da obra. E uma coisa que eu abomino, irmãos, dia desses eu estava vendo um vídeo, e geralmente tem algumas igrejas que colocam um monte de cadeira ali, e a cadeira do pastor presidente parecia um trono, por incrível que pareça, era toda dourada. Toda dourada, trabalhada, aquela coisa toda, era um trono, uma espécie de trono. Um dos pobres coitados que estavam do lado, as cadeiras eram mais simples. Mas do líder, e ele sentado ali com toda aquela soberba, e eu não estou julgando, aquele é soberba, em nome de Jesus. Não tem como você ver de outra forma. É se achar melhor do que os pobres coitados mortais que estão sentados naquelas cadeiras. Irmãos, é preciso um cuidado muito grande. Haja vez que a altivez de muitos líderes, isto haveria de acontecer, nós temos visto nesses últimos tempos. Estes não amam o próximo, se acham melhor do que o próximo. E o amor é semelhante ao de Cristo, é lavar pés de discípulos. Se Jesus, que era o grande, era, porque me refiro como homem, era o grande sobre a face da terra, lavou pés de pessoas. Quem era Jesus? O Salvador, o Messias. Imagine nós, pobres mortais. Se Cristo não se colocou acima, Ele disse que ele era o menor. E aí? Como é que eu posso encarar com bons olhos essa situação? Ainda temos visto, irmãos, que o amor para com Deus se esfria cada vez mais. Não se ora mais, a oração é aquela coisa atropelada, a igreja não ora, não busca Deus, a igreja não lê a palavra, já não se lê a palavra, por isso que os falsos profetas aparecem e eles são aceitos, porque tudo que eles falam é a verdade, mas não vão na Bíblia conferir como os crentes de Bereia faziam. É, irmãos, é preciso muito cuidado em relação a essas coisas. Amém? Nos últimos tempos, o amor se esfriará. E temos visto que esse amor está gelado. 4. A pregação do evangelho em todo o mundo. Oh, glórias, pelo menos um tópico bom. Mateus capítulo 24, versículo 14. E será pregado este evangelho do reino por todo o mundo, para testemunho a todas as nações, então virá o fim. Irmãos, às vezes nós olhamos para alguns avanços da tecnologia e nós não gostamos desses avanços. No entanto, nós sabemos que o Senhor tem usado os meios que estão disponíveis para levar a palavra às nações. Quando você olha, por exemplo, para a internet é tensa, é complicada, misericórdia. O diabo, sabiamente, tem usado a internet de uma forma poderosa. Mas, quando o povo de Deus abraça a internet e a usa da forma que deve ser, pessoas são alcançadas nos mais longínquos lugares. Em nações diversas, a palavra tem chegado e a internet, com certeza, tem sido um canal usado pelo Senhor para levar a sua palavra a povos distantes. Vemos ainda a TV, o rádio, as missões transculturais, homens corajosos que abandonam tudo nessa nação e partem para países na África, na Ásia, ou aqui no Brasil, para nações indígenas, deixam tudo para trás por amor ao Senhor. Deus tem usado esses para que a palavra alcance o máximo possível de pessoas antes da sua volta. E por que Jesus não voltou ainda? É o tempo de pregarmos o evangelho. É o tempo para que muitos possam se arrepender, confessarem seus pecados e abraçarem a Cristo Jesus como Senhor e Salvador. Nós temos uma ordem, e essa ordem não é para pastor, não é para presbítero, não é para diácono, não é para apóstolo, bispo e, enfim, seja qual for o título eclesial. Essa ordem é para nós, ide por todo mundo e pregar o evangelho. Às vezes nós vemos dentro da igreja a pessoa falando, eu não sei qual é o meu chamado, não sei qual é o meu chamado. Leia a Bíblia, vivente, e você vai descobrir que o teu chamado é pregar o evangelho. O primeiro chamado que você tem é pregar o evangelho e expulsar demônios. Está lá na Bíblia. Pregar e expulsar demônios. Mas só quem pode expulsar demônios é o pastor. Onde que está escrito isso na Bíblia? O mandamento inicial, ir de pregar o evangelho e expulsar os demônios. Simples assim. Porque não é a autoridade dada pelo homem, mas é o coração cheio do Espírito Santo que nos dá autoridade para pisar sobre os espíritos malignos. Amém? A pregação do evangelho é uma verdade nesses últimos tempos e os países mais longínquos têm sido alcançados por essa mensagem de salvação. Uma das coisas que deixou-me espantado. Quando eu estive na Índia, conversando com algumas pessoas ali, os caras sabiam quem era Ronaldo, sabiam quem era Neymar, os jogadores de futebol, mas não sabiam quem era Jesus Cristo. Isso é assustador, irmãos. Nós que moramos aqui e ouvimos Cristo Jesus em todos os lugares, e você chega no local e o cara pergunta, mas quem é Jesus? Nunca ouvi falar sobre Jesus. Quem é? O que é Jesus? Não é assustador? Na Índia, mais de 1 bilhão de pessoas não sabem quem é Jesus. Não sabe. Nasceram ali porque não tem televisão que fala de Jesus, não tem internet como nós aqui com os canais abertos para falar de Jesus, não tem rádio que fala de Jesus, não tem uma igreja em cada esquina para falar de Jesus, A cidade na qual eu fui tinha 1 milhão de habitantes. Eu não vi uma igreja cristã. Não vi uma igreja, nem mesmo católica. 1 milhão de habitantes. Eu não vi uma igreja. Tinha umas igrejas escondidas, né? Com certeza. Essa que nós fomos, por exemplo, era uma igreja até um pouco retirada da cidade. Mas não existia igreja, talvez não exista ainda hoje, igreja como aqui. Eis o porquê que o evangelho não é conhecido ali. Mas o Senhor tem usado, tem levantado homens e mulheres corajosos para pregar o evangelho em todos os lugares. E isso tem se cumprido, a palavra do Senhor está se cumprindo. Glórias a Deus por isso. Portanto, a pregação do evangelho em todo o mundo é uma verdade. Mas, em contrapartida, no entanto, nós temos visto que o diabo tenta, de certa forma, sabotar o evangelho. As igrejas mentirosas do Brasil estão espalhadas por esse mundo afora com a mesma prática, apostasia, abandonar o Senhor aqui. E estão na África, na Ásia, estão na América do Norte, estão aqui na América do Sul, tirando dinheiro do povo com falsas promessas, confundindo a cabeça das pessoas, como fazem aqui no Brasil. Hoje, muitos olham para um pastor, talvez já olharam para ti, ali vai um ladrão. Ali vai um ladrão. Por que isso, irmãos? Porque esses falsos profetas, filhos de Satanás, eles pregam o evangelho mentiroso, apostataram da fé, e fazem que um pastor seja visto como bandido, como ladrão. Infelizmente, é isso que o diabo tem feito nesses últimos tempos. Precisamos estar atentos. Amém? Quinto tópico. Tempo de grande angústia. É um dos sinais. Antes da volta de Cristo, certamente o povo há de passar por grande angústia. Daniel capítulo 12, versículo 1. Nesse tempo se levantará Miguel, o grande príncipe, o defensor dos filhos do povo de Deus. E haverá tempo de angústia, como nunca houve, desde que existem nações até aquele tempo. Mas naquele tempo, o povo de Deus será salvo, todo aquele que for achado inscrito no livro. Amém? Glórias a Deus, amados. Quando nós olhamos para a sociedade nesses últimos tempos, uma das marcas que nós vemos é ansiedade. Ansiedade. Aqueles que são um pouco mais velhos, se voltarem 20 anos, 30 anos atrás, ansiedade e depressão eram coisas raras. Hoje, ansiedade e depressão tornaram-se uma espécie de epidemia. É a epidemia. Meu Deus, como há pessoas depressivas. Como há pessoas dominadas pela ansiedade. Como há pessoas, amados, que estão com seus corações vazios de Cristo dentro das igrejas. Eu não vou, mais uma vez, falar dos queridos que estão fora da igreja, mas sim daqueles que estão dentro da igreja. Quantos crentes que estão em depressão? Quantos crentes dominados pela ansiedade? Quantos crentes que não têm prazer em Cristo Jesus porque o seu coração é vazio de Cristo. Amados, eu não faço, não emito um julgamento, mas eu não consigo ver ansiedade e depressão e associar esse mal com Cristo no coração. Eu não consigo associar. Eu entendo que uma pessoa que é cheia do Espírito Santo de Deus, o Senhor com certeza enche o vazio da sua alma. É certo que há alguns casos que a pessoa realmente tem um problema. Um problema na sua cabeça, talvez, alguma coisa assim. O neurônio ligado no lado errado. Acontece. Somos pecadores. O homem nasce em pecado. Eis porque muitos nascem aleijados, cegos, etc. Consequência do pecado original. Nascemos em pecado. No entanto, dentro do povo de Deus, pessoas que ia tudo muito bem, de uma hora para outra fica depressivo. Vive ansiosos. É difícil você associar essa prática, esse mal, com Cristo Jesus no coração. Às vezes falta uma entrega verdadeira. Um dos problemas hoje, irmãos, chama-se entrega verdadeira. Porque nós somos muito amarrados ao nosso próprio eu. E Cristo diz que se não houver renúncia, Impossível. Se eu não matar o velho homem, impossível. Mas eu quero conviver com o meu velho homem. O que é o velho homem? Com a minha forma de vida. Com a minha forma de vida. Eu quero fazer uma associação das minhas práticas com aquilo que o Senhor quer. Não é possível. Se eu não deixar tudo para trás, não terei alegria no Senhor, não terei paz no Todo-Poderoso, não serei feliz com Cristo, porque não há como você comungar Jesus e a carne. Não há como, amados. E eis o porquê que nós temos tantos crentes que andam por aí arrastando. Porque querem viver uma espécie de evangelho que não existe na palavra. Querem viver o mundo, mas querem viver aquilo que Cristo pode dar. A bênção de Cristo. Se você não abandonar a tua velha natureza, mortificar a tua vida. Se você não crucificar o teu eu. Impossível que haja livramento da angústia, da depressão, da ansiedade. Você vai encher-se de remédio, essas coisas todas. Vai amenizar a situação, no entanto, não haverá uma libertação completa. Só Jesus pode operar nessas áreas. Queridos, e essas tribulações, elas são crescentes. São as pessoas que não têm paz. Vez ou outra você vê alguém cometendo suicídio, aí você pergunta, meu Deus do céu. Tempos atrás, um cara, uma pessoa muito bem de vida, muito bem mesmo, riquíssima, suicidou-se. Mas por que cometer suicídio se tinha um mundo nas suas mãos? Porque faltou Jesus. Faltou Jesus, irmãos. A pessoa pode ter todo o ouro da terra, mas se não houver Jesus, ela não será feliz. A feliz, uma felicidade parcial. Hoje está feliz, amanhã triste, e vai assim nessa vida. Porque a verdadeira felicidade é fruto do Espírito. E sem o Espírito, como é que a pessoa pode ser feliz? Entenda isso. É a palavra do Senhor. E essas coisas estão sendo potencializadas nesses últimos tempos, já que Jesus está por vir e está chegando. Amém? E tudo isso, amados, leva as pessoas a viverem uma busca espiritual desenfreada, louca. Aqui tem um profeta, corre atrás do profeta. Tem um profeta em Nanuque, todo mundo em Nanuque atrás do profeta. E o profeta não profetiza nada. Esse que é o problema. Não tem uma palavra de Deus para o coração das pessoas.

em todo o mundo, glórias a Deus por isso. Quinto, tempo de grande angústia. Sexto, a multiplicação da ciência e da tecnologia. Irmãos, é assustador a multiplicação da ciência e da tecnologia. Daniel, capítulo 12, versículo 4. Diz a palavra: quanto a você, Daniel, encerre as palavras e cele o livro até o tempo do fim. Muitos correrão de um lado para outro, e o saber se multiplicará. E o saber se multiplicará. Queridos, como eu sou do século passado, eu vivi uma época muito especial da humanidade. Glórias a Deus por isso. É interessante. Eu nasci numa época em que as coisas eram extremamente rudimentares. Se você queria ouvir alguma coisa, era um rádio e não era todo mundo que tinha rádio. Televisão ninguém tinha. Era coisa rara. Internet, misericórdia, nunca passou na minha mente com meus 20 anos sobre internet. Nem sabia o que era isso. Não havia a menor possibilidade disso existir. E olha que eu tinha um certo conhecimento. Celular, como nós conhecemos hoje, é uma loucura, absurdo, coisa dos últimos 20 anos. E outras tantas tecnologias que nós temos visto que são assustadoras. Tudo isso, irmãos, num período de aproximadamente 60 anos. Até a década de 50, o mundo viveu 1.950 anos, nem um carro tinha. Nem carro tinha. O carro veio em 1800, final de 1800. Apareceram os primeiros e rudimentares carros. Mas, em 50 anos, a tecnologia, ela multiplicou-se de uma forma tão assustadora que hoje você não pode nem pensar o que vai ser daqui a 10 anos. Porque a cada 10 anos parece que multiplica tudo, a coisa muda tudo. Meu Deus! Se você voltar 15 anos, smartphone não existia. Eu acho que não existia. Está tão rápido que. E hoje, nosso smartphone é um computador nas mãos. Faz tudo que um computador faz. Veja como são as coisas. O poder da invenção. O poder. Isso, irmãos, está profetizado. Antecederia a volta de Cristo Jesus. Sem contar a inteligência artificial, que parece que é coisa do capeta. É um negócio muito doido a chamada inteligência artificial. Se você não tem um amigo, senta diante do computador e faz um prompt lá: eu quero ser teu amigo, aquela coisa toda. Enfim, você vai conversar com uma máquina, irmãos, como se fosse um ser humano. E essa máquina vai te conhecer e vai conversar com você como se fosse teu amigo. E já ocorreu casos em que jovens se apaixonaram pela inteligência artificial. Olha como ela é perigosa. Ela se adapta a você, irmãos. Eu tenho lá no meu computador inteligência artificial, e quando eu acesso a página: oi, Elias, como é que você está? Tudo bem? O que é que você quer hoje? Eu falei: poxa. Dia desse eu perguntei: você me conhece de onde? Por que você é meu amigo? Eu fiz um monte de questionamentos lá, não é? Como é que 010101 tem essa sensibilidade, entre aspas, sensibilidade? Esse calor humano é uma coisa muito louca, irmãos. E olha que nós estamos na versão free. Se você paga, aí é que a coisa fica mais complicada. Não dá para você entender isso, irmãos. Não dá para você entender. Meu Deus do céu. O quê? 3 anos, 4 anos de inteligência artificial. 3 anos aproximadamente. A medicina, que, meu Deus, como a medicina está avançada. Já tem computador operando pessoas remotamente. Coloca o cara na maca e o cara está lá na China e opera aqui no Brasil. É, irmãos. As viagens espaciais. A internet em si, que é uma coisa muito doida. Olha, a internet é assim. Nós estamos na internet desde 2001. Nós já vimos um monte de coisa e como ela cresceu. Amém? A multiplicação da ciência é uma verdade, está diante dos nossos olhos, só não vem quem não quer. Sétimo e último ponto desse estudo:
distrair.

0: ação espiritual como nos dias de Noé. Mateus capítulo 24, versículos 37 a 39. Esse é o nosso último ponto. Mateus capítulo 24, versículos 37 a 39. Distração espiritual como nos dias de Noé. Ouça o que Cristo disse. Pois assim como foi nos dias de Noé, assim será também na vinda do Filho do Homem. Pois assim como nos dias anteriores ao dilúvio comiam e bebiam, casavam e davam-se em casamento, até o dia em que Noé entrou na arca. E não o perceberam até que veio o dilúvio e os levou a todos. Assim será também a vinda do Filho do Homem. Queridos, estejam atentos a esta palavra. Mateus 25, 13. Jesus continua dizendo: portanto, vigie, porque vocês não sabem o dia nem a hora. Nesses últimos tempos, vez ou outra aparece um falso profeta marcando o dia, a data da volta de Cristo Jesus. O último foi um sul-africano, marcou para este mês que Jesus voltaria. Como sempre, quebram a cara. E ele realmente quebrou a cara. Jesus não voltou. É impossível o homem determinar o dia da volta de Cristo. No entanto, um dos sinais da proximidade da volta é essa que nós temos visto. Mais uma vez, voltando para a igreja, irmãos. Não vou nem falar do povo lá fora. Mas a igreja, em nossos dias, tornou-se um circo que oferece espetáculos. Circo com espetáculos. Que atrai as pessoas, enche o coração das pessoas de nada que as preenche. Ou seja, Cristo Jesus. Mas faz com que as pessoas sentem-se bem. Muitos estão rindo de um pastor que é um stand-up. Ele conta piada o culto todo. E as pessoas entram ali e ri sem parar. E a palavra no coração. Outros vão para a igreja para ver as menininhas dançando. Lago do Cisne, dança bem. Ó. Gente, me desculpe vocês. Dança na igreja precisa de base bíblica. Precisa de base bíblica. Ah, mas Miriam dançou. Ah, mas Miriam dançou. Davi também dançou. Traga uma arca, coloca aqui no meio da igreja. Miriam dançou diante da arca. E Davi? E aí? A igreja nem arca pode ter, porque em Jeremias 3,16 o Senhor proíbe que façamos uma cópia da Arca da Aliança. E aí, mais uma vez, onde nós encontramos um amparo bíblico para que a igreja tenha o chamado ministério de dança? É para entreter pessoas, irmãos. Eu fico olhando os videozinhos lá, aquelas pessoas com aquele espacinho e dá, espacinho e um lenço, aquela coisa. Para quê, gente? Em que aquilo vai me edificar? Se a menina é bonitinha, tem um corpinho bonito, cinturinha fina, etc, etc, etc, etc, etc, a juventude vai ficar de olho, ó. Porque a lascívia vem para frente. A lascívia. Tem muitos que vão só para ver as menininhas dançando. Lascívia. Cuidado, irmãos, tem coisa que não edifica. Eu nunca vi um crente ficar lá em casa dançando, aí agora eu vou dançar para o Senhor. É igual falar línguas em casa. Eu também nunca vi crente falar línguas em casa. E fica lá, agora eu vou entrar aqui, vou falar línguas. Então são coisas, amados. Falar línguas é preciso cuidado. 1 Coríntios capítulo 14. Para quem gosta de falar línguas na igreja, leiam 1 Coríntios capítulo 14. Quem deu essa palavra foi o Espírito Santo. Quem fala línguas é o... Mas parece que a coisa não bate. Nada contra o dom de línguas. É verdadeiro, tem na palavra, é real, enfim. Mas tem que encaixar na palavra. Tem que encaixar na Bíblia. Em tese, eu vou falar em tese, porque o da Bíblia eu tenho certeza que foi o Espírito Santo e o mover do Espírito. É a palavra viva do Espírito. Mas isso que falam contrariando aquilo que o Espírito disse. E aí? Amados, distração espiritual, distração espiritual. É o que nós temos visto nesses últimos tempos. As pessoas estão distraídas com a tecnologia, distraídas com o culto, distraídas com as canções, distraídas com os pregadores famosos, distraídas com tudo. Mas não estão com seus corações dobrados aos pés do Senhor. Nós precisamos ter muito cuidado, irmãos. E estende-se aí também esse mundo, claro, as pessoas que estão distraídas com seus games, com as suas, com seu trabalho, distraída com a sua família. Entenda essa distração como ocupação também. Ocupado com tudo e tira Deus de primeiro lugar da vida. Tudo isso são formas que nós temos contemplado nesses últimos tempos. Elas têm o seu tempo roubado e não estão aptas para a volta de Cristo Jesus. Amém, amados? Vamos lá? Os sinais da volta de Cristo. Nesse estudo, 7 sinais. O primeiro, o surgimento de muitos falsos profetas e a apostasia. Segundo, a multiplicação da iniquidade, a maldade e do pecado. Terceiro, o esfriamento do amor na igreja, na vida das crentes. Quatro, a pregação do evangelho em todo o mundo. Oh, glórias! Quinto, tempo de grande angústia em diversas áreas da vida. Sexto, a multiplicação da ciência e da tecnologia. Sétimo, a distração espiritual, tal qual nos dias de Noé. Isso é para que nós possamos vigiar e estarmos atentos à palavra do Senhor. Amém? Que Deus nos abençoe. Guarde essas palavras em teu coração. Senhor, muito obrigado por esse estudo, Pai. Muito obrigado pela tua palavra. Ensina-nos a andar na tua presença e a observarmos os teus sinais e aguardar a tua breve volta. Senhor, seja conosco, em nome de Jesus. Amém. Amém, amados? Vigie, vigie. Jesus está voltando.
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sangue, meu Deus. Se você crê nessa verdade, então diga: nada me faltará. Se estás comigo, Deus, nada me faltará. Se você crê nisso, dá glória a Ele.

0: O véu que separava não nos separa mais. E as muralhas que nos impediam já foram derrubadas, assim como nos dias de Josué.
1: O temor do Senhor é o princípio da sabedoria. Tem bom entendimento todos os que cumprem os seus preceitos. Salmos 111, 10.

elevo os meus olhos para os montes. De onde me vem o socorro? O meu socorro vem do Senhor, que fez os céus e a terra. Salmos 121, 1 e 2.

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1: Hoje eu quero mostrar algo interessante que aconteceu na vida do apóstolo Paulo. Como Deus agiu na vida daquele homem. Como ele foi escolhido por Deus para servir, para glorificar, para bendizer o amado. Como o agir do Eterno foi grande. E é algo que se repete hoje, em nossos dias, na vida daqueles que desejam servir, que desejam adorar, que desejam glorificar o amado Jesus. Hoje vamos ver um grande testemunho de vida, o agir poderoso do Senhor na vida desse homem. Filipenses capítulo 3, vamos ler do versículo 4 até o versículo 11. Diz, bem que eu poderia confiar também na carne, se qualquer outro pensa que pode confiar na carne, eu ainda mais. São palavras do apóstolo Paulo. Circuncidado ao oitavo dia, da linhagem de Israel, da tribo de Benjamim. Hebreu de hebreus, quanto à lei, fariseu. Quanto ao zelo, perseguidor da igreja. Quanto à justiça que há na lei, irrepreensível. Mas o que para mim era lucro, isto considerei perda por causa de Cristo. Sim, deveras considero tudo como perda por causa da sublimidade do conhecimento de Cristo Jesus. Meu Senhor, por amor do qual perdi todas as coisas e as considero como refugo, para quê? Para ganhar a Cristo e ser achado nele, não tendo justiça própria que procede de lei, senão a que é mediante a fé em Cristo, a justiça que procede de Deus baseada na fé, para o conhecer e o poder da sua ressurreição e a comunhão dos seus sofrimentos, conformando-me com ele na sua morte, para de algum modo alcançar a ressurreição dentre os mortos. Amém? Senhor, eu quero clamar que tu venhas mover de forma grandiosa nesses momentos que aqui estaremos. Nesse meditar da palavra, que teu Espírito fale conosco, Senhor, para que nós possamos nos espelhar naquilo que tu fizeste na vida desse homem e que possamos nos colocar na mesma sintonia, na mesma disposição. Fala conosco, Senhor. Esse é meu clamor em nome de Jesus. Amém. Irmãos, todos nós nascemos inseridos numa cultura religiosa. Não sei qual é a cultura na qual você nasceu. Talvez você nasceu como cristão, outros nasceram de uma forma diferente, mas não importa. O que importa é que nascemos crendo em algo. E nem sempre essa crença está em conformidade com a palavra de Deus, em conformidade com aquilo que o Senhor quer. E às vezes, amados, é necessária uma mudança radical de vida, uma mudança total na nossa rota, para que o nome santo do Senhor seja exaltado, seja honrado na nossa vida. Uma mudança de curso da vida, para que vivamos aquilo que Deus quer a cada instante, a cada minuto. E o apóstolo Paulo, ele nasceu nessa realidade, ele nasceu inserido numa cultura religiosa, porém, que não louvava, que não adorava, que não exaltava o Todo-Poderoso. Ele estava vivenciando uma religião, amados, que na verdade perseguia aqueles que queriam servir ao Criador. E ele estava dentro dessa realidade. Essa era a vida dele. Ele vivia segundo aquilo que tinha aprendido. Mas chega um ponto, irmãos, que é preciso mudar. É preciso mudar. Certamente todos nós que estamos aqui, neste lugar, passamos por essa mudança. É uma mudança não feita por nós, não porque, vou mudar. Não, é o Espírito Santo de Deus que nos convence, é o Espírito Santo de Deus que trabalha a nossa existência, é o Espírito Santo de Deus que transforma-nos, que chama-nos para perto do Senhor. É o Espírito Santo de Deus que nos convence de pecado e da necessidade de um recomeço, de uma ressurreição para vivermos a verdade do Eterno a cada instante, a cada minuto. Eis aí, irmãos, o grande testemunho do apóstolo Paulo, um homem que estava mergulhado dentro de princípios religiosos, porém, o nome santo do Senhor não era honrado, não era glorificado, e ele, acordado pelo Espírito Santo de Deus, tocado pelo Espírito Santo de Deus, passou por essa mudança, e nós precisamos passar por essa mudança também. É preciso analisarmos a nossa vida e ver o que é que está recheando o nosso coração. O que é que recheia o nosso coração, irmãos? O que é que nos envolve? O que é que nos domina? O que é que está tomando todo o nosso ser, todo o nosso viver? Será que o Senhor está realmente no controle da nossa existência? Será que Deus está sobre a nossa vida? Será que os nossos passos estão guardados, protegidos, envolvidos pelo cuidado de Deus? É preciso refletirmos a respeito dessas situações, porque são reflexões de vida, reflexões que nos levam para perto do Eterno e nos deixa mover pelo Espírito, e somos movidos pelo Espírito Santo de Deus. Versículos 4 até o 6, eu quero mais uma vez lê-los para que os amados possam situar, possam entender quem era esse homem que foi transformado, esse homem que foi alcançado pela graça do Senhor, esse homem que foi tocado pelo Espírito de Deus e foi um instrumento vivo, poderoso, nas mãos do Eterno. Eu quero que vocês ouçam com atenção, a partir do versículo 4, Filipenses capítulo 3. Bem que eu poderia confiar também na carne. Se qualquer outro pensa que pode confiar na carne, eu ainda mais. Circuncidado ao oitavo dia, da linhagem de Israel, da tribo de Benjamim, hebreu de hebreus, quanto à lei, fariseu, quanto ao zelo, perseguidor da igreja, quanto à justiça que há na lei, irrepreensível. Irmãos, é um currículo invejável. O apóstolo Paulo tinha diante dos seus concidadãos um currículo invejável. Era uma pessoa que tinha tudo aquilo que todo judeu desejava. Era aquilo que era necessário para servir, para honrar e ser honrado diante da sociedade. Veja como são as coisas. Muitas vezes, queridos, nós não temos todas essas honrarias que o apóstolo Paulo tinha. Mas temos princípios que são importantíssimos demais para nós. Que nós não abrimos mãos dele para Cristo. Não abrimos. Nós nos agarramos a essas situações e deixamos que elas nos dominem, que elas sejam totalmente controladoras da nossa vida, dos nossos passos, das nossas ações. Mas é necessário entender, irmãos, que bom é servir ao nosso amado Jesus, que bom é ser de Cristo. O apóstolo Paulo diz a palavra que ele tinha o melhor da religiosidade, era uma pessoa famosa, uma pessoa conhecida, uma pessoa que tinha acesso às autoridades, era uma pessoa que até perseguia, tinha a honra de perseguir os cristãos, de trazê-los cativos, de prendê-los. Era uma pessoa extremamente influente, tinha nome, tinha fama, tinha autoridade, tudo aquilo que os homens mais almejam em nossos dias, como sempre. Os homens sempre almejaram isso. Eles sempre almejaram um nome, a fama, a autoridade. E o apóstolo com certeza tinha isto nos dias da sua ignorância. Mas veja, amados, para nada servia. Em nada isso glorificava o nome santo de Deus, em nada exaltava o nosso amado Jesus, mas na verdade ele andava na contramão daquilo que Deus queria, daquilo que o Senhor quer para cada um de nós. Ele andava de forma errada, ele andava na prática do pecado, ele amava mais aquilo que o homem poderia ver, aquilo que o homem enxergava, do que aquilo que Deus queria e quer para a nossa vida, para a vida de cada ser humano. É preciso entender que muitas vezes nós não vamos perseguir ninguém, não somos israelitas, não somos a tribo de Benjamim. Muitas vezes você não tem o poder, não tem a fama, não tem essa autoridade que ele tinha, porém se agarra a coisas mínimas, se agarra às coisas mínimas, às coisas insignificantes, e elas são preciosas para você, a ponto de não permitir que você sirva a Deus de verdade, sirva ao Senhor da forma que ele quer, mas que ande segundo aquilo que esse mundo, segundo aquilo que as práticas erradas desse mundo leva as pessoas a afastar-se de Deus. Amados, é preciso analisarmos cada dia mais a nossa vida. Nós temos que cada dia pensarmos: estou com Cristo? Analisarmos: estou vivendo Deus? Sou do Senhor? A minha existência honra e glorifica o Mestre Jesus? Eu tenho que parar e fazer essa pergunta para que eu entenda o que é que recheia a minha existência, o que é que enche a minha existência, o que é que domina os meus dias, o que é que domina a minha mente, os meus pensamentos, os meus princípios. E se porventura, irmãos, concluirmos, claro, tocado pelo Espírito Santo de Deus, que somos dominados por coisas insignificantes, que não nos aproximam de Deus, é tempo de mudança. É tempo de uma transformação. É tempo de deixar todas as coisas para trás. É tempo de abandonar tudo, amados, e nos agarrarmos ao Senhor para servi-lo e adorá-lo com todas as nossas forças, com todo o nosso ser. E quando nós meditamos na palavra, nós vamos descobrir que aquilo que Deus quer está muito além, muitas vezes, muito além daquilo que nós temos feito. Nós temos nos agarrado à cultura religiosa, seja ela cristã ou não. A cultura religiosa te leva a sentar numa cadeira, te leva a achar que está tudo muito bem. Ah, eu já sou crente, eu já sou cristão, eu já sou dessa religião ou daquela religião, eu já faço a minha parte, é o suficiente. Mas não é, amados, nós temos é que nos doar por completo para que o Espírito Santo de Deus domine a nossa vida e sejamos guiados por Ele. Amém? Versículos 7 e 8, Filipenses capítulo 3. Eu quero que você ouça com atenção, veja. Mas o que para mim era lucro, isso considerei perda por causa de Cristo. Ainda, sim, deveras considero tudo como perda por causa da sublimidade do conhecimento de Cristo, meu Senhor, por amor do qual perdi todas as coisas e as considero como refúgio para ganhar a Cristo. Irmãos, foi uma mudança extremamente radical. O apóstolo Paulo, que tinha tudo, na verdade o Saulo que tinha tudo, o Saulo que tinha todas as portas abertas para ele, o Saulo que possuía fama, riqueza, o Saulo que possuía autoridade, ele chegou num ponto em que perdeu todas as coisas. Ô, glórias! Irmãos, nós precisamos perder tudo. Nós temos que deixar tudo para trás. É preciso deixarmos tudo para trás, já que nada tem de fato valor. Valor é estar com o coração cheio do Espírito Santo de Deus. O apóstolo Paulo passou por uma mudança profunda, uma mudança real. O apóstolo Paulo passou por uma mudança tão grande na sua existência, amados, que aquilo que os homens consideram como importantes, como coisas preciosas, para ele não tinha mais valor. Ele considerou como refúgio, como algo que não tem o menor valor, porque o que importava agora era amar o Senhor acima de todas as coisas e fazer a vontade do Senhor acima de todas as coisas. São mudanças difíceis, com certeza são. Mudanças difíceis, porque ela mexe com as estruturas, as nossas estruturas. Nós não gostamos de mudanças, amados. O ser humano não gosta muito de mudanças. Ele gosta de levar uma vida cotidiana que seja bem calma, uma vida cotidiana que seja meio que uma rotina. Rotina, todo mundo reclama dela, mas as pessoas gostam das rotinas. E quando as rotinas são quebradas, eis aí o reinício, o momento de iniciar todas as coisas. E é por isso que nós precisamos passar por este reinício, para que o nome santo do Senhor seja exaltado na nossa vida. O apóstolo Paulo, irmãos, a partir do momento que de fato reconheceu o poder do Senhor, reconheceu a glória de Deus, a partir do momento que ele entendeu que tudo aquilo que ele cultivava como precioso, que tudo aquilo que ele achava que era importante, que tudo aquilo que era precioso para ele, não tinha valor. Ele descobriu que não tinha valor. Foi uma mudança que doeu, sim, doeu, certamente. Ele foi retirado do meio, ele foi afastado do meio. A sua situação como servo de Deus já não o permitia frequentar os mesmos lugares, andar com as mesmas pessoas, não mais permitia que ele defendesse os mesmos princípios. Porque o Senhor, quando entra na nossa vida, são mudanças profundas e radicais. E nós precisamos abraçá-las. E não há como você comungar aquilo que é de Deus com aquilo que é do mundo, com aquilo que é contrário à vontade do Eterno. Não há como você associar e conviver com as mesmas situações. Não há, amados, porque Deus quer que você viva uma nova vida, uma nova realidade. Que Deus seja exaltado no teu ser a cada minuto, a cada segundo. E foi isso que aconteceu com este homem, irmãos. E é isso que é preciso acontecer com cada um de nós. Essa mudança radical de vida, essa mudança verdadeira de vida. É quando nós vamos considerar sem valor tudo aquilo que hoje consideramos como valor. Desde que o Senhor não seja exaltado, o Senhor não seja honrado, o Senhor não seja glorificado, não tem valor, não tem valor. Nós temos que aprender, irmãos, a olhar todas as nossas ações, todos os nossos atos, tudo quanto façamos, que seja para a honra e para a glória do Mestre, porque isso sim tem valor. Se porventura o Senhor não pode ser exaltado, que valor tem? Que valor tem na nossa vida? Nós temos que agir como instrumentos, segundo aquilo que Deus quer, para que assim sejamos preciosos e instrumento útil nas mãos do amado Jesus. O apóstolo Paulo deixou tudo para trás. Abandonou todas as coisas porque ele entendeu que não tinha valor, que era refúgio. Mas, a partir do momento que ele abraçou essa mudança de vida, o Espírito Santo do Senhor o encheu de forma poderosa e ele foi instrumento rico nas mãos do amado Jesus. Irmãos, nós precisamos passar por renúncias. As renúncias são difíceis. Renunciar é difícil. Como renunciar aquilo que nós gostamos? Como renunciar aquilo que nos dá riquezas? Como renunciar aquilo que nos dá fama, autoridade? Como renunciar o convívio com uma sociedade muitas vezes doente, que nos corrompe, que nos faz errar o caminho? Mas ali estão os amigos, pseudos amigos, como renunciar? Entra nesse ponto, irmãos, o que é mais importante? É uma escala de valor. O que é mais importante? O mais importante é servir ao Senhor ou o mais importante é andar segundo o curso desse mundo? O apóstolo Paulo entendeu que era preciso deixar todas as coisas por amor ao Senhor, deixar tudo para trás, para que o nome santo do Eterno fosse honrado e glorificado. E só é possível sermos usados, sermos instrumentos úteis nas mãos do Mestre, quando há renúncia na nossa vida. Se não houver renúncia, como servir ao Mestre? Renunciar aos nossos prazeres, às nossas vontades, os nossos desejos, os nossos planos. Renunciar tudo aquilo que nós temos focado como foco de vida. E trazer todas as coisas para a presença do Senhor, para que o nome santo do Eterno seja honrado e seja glorificado. Esta é a vontade de Deus e é o nosso dever como servos do Senhor. Queridos, o apóstolo Paulo, ainda como Saulo, ele tinha tudo aquilo que o homem poderia desejar sobre a face da terra. Tinha tudo. Mas, a partir do momento que ele ouviu o chamado do Senhor, ele entendeu que todas aquelas coisas não tinham valor algum. Não tinha valor algum. Veja o que ele escreve no versículo 8. Sim, deveras considero tudo como perda por causa da sublimidade do conhecimento de Cristo. Sublimidade é algo perfeito, grandioso, poderoso, algo extraordinário, excelso. O conhecimento de Cristo, irmãos, precisa ser visto dessa forma. Eu tenho que ansiar pelo conhecimento de Cristo, ter a excelência de Cristo no meu coração. Eu preciso cada dia mais procurar saber quem é o Senhor, para que a minha vida seja segundo a vida do Senhor, a vontade do Senhor. E o apóstolo diz: sim, deveras considero tudo como perda por causa da sublimidade do conhecimento de Cristo. Irmãos, muitas vezes nós não temos valorizado aquilo que o Senhor fez por nós. E nós nem mesmo procuramos saber o que foi que Ele fez e o que é que Ele quer de cada um. Muitas vezes nós não damos valor a essas situações. Mas por que nós damos valores? Porque nós temos inculcado que é o suficiente ir à igreja, que é o suficiente fazer as nossas orações básicas, que é o suficiente que Deus se contenta com esse mínimo, quando na verdade Ele quer o todo. O Senhor quer todo o nosso ser. Ele quer que você se entregue de uma forma poderosa, grandiosa, sem fronteiras, para que o Espírito Santo do Eterno possa mover na tua vida, mover na nossa vida, para que sejamos verdadeiramente servos do Senhor. Parece que a gente bate na mesma tecla, não é verdade? Como se estivesse batendo na pedra ou na bigorna com o martelo, coisa assim. Mas é verdade, amados. A palavra de Deus, ela bate todo dia na nossa cabeça. O Senhor bate na nossa cabeça todo dia. É como se fosse uma marreta batendo na nossa cabeça, tentando quebrar a nossa cabeça para que nós possamos entender a sua mensagem, compreender a sublimidade do seu conhecimento e nos deixar envolver pelo seu espírito. Porém, nós fechamos o nosso entendimento porque nós nos contentamos com o pouco que achamos que é muito. Mas será que o pouco nos levará a algum lugar? Será que o pouco leva alguém a algum lugar? Nós temos que buscar o muito de Deus, igreja. Buscar o muito do Senhor, cada dia mais conhecermos mais o Mestre, cada dia mais conhecer o Senhor, cada dia mais procurar saber o que Ele quer da nossa vida, nos doarmos a Ele. Amados, essa é a realidade da palavra, não existe outra. Não existe outra. O apóstolo Paulo diz: por amor do qual perdi todas as coisas e as considero como refúgio para ganhar a Cristo. Se nós pudéssemos ver a vida do apóstolo Paulo, contemplar o antes e o depois. Veja que coisa mais louca. O antes de Cristo e o depois de Cristo. O antes de Cristo você com certeza depararia com um homem, o Saulo, bem vestido, certamente com muitos anéis nos dedos, porque assim era comum. Alguém que era respeitado, talvez passava pelas ruas, as pessoas o cumprimentavam, tinha respeito para com ele, porque assim diz a Bíblia. Alguém que tinha acesso ao sacerdote, às pessoas importantes. Saulo está aí fora, manda entrar. Esse é o cara. É bem provável que nós enxergaríamos, contemplaríamos este homem. Jesus entrou na vida dele. Jesus entrou na vida dele. Meu Deus do céu. Lá vem Paulo, a pé, perseguido, sofrível, muitas vezes com fome, todo mundo querendo o seu couro, as autoridades odiando a ele. Lá vem Paulo. O homem talvez com essas roupas já não tão boas quanto antes, sem anéis nos dedos, desprezado, talvez ironizado por aqueles que antes o respeitavam. Lá vem o apóstolo Paulo, lá vem Paulo. Quando Jesus entra na vida do homem, irmãos, o que importa não é aquilo que ele tem sobre a face da terra, porque isto não tem valor. Ele disse: eu considero tudo como refugo, como esterco. Em algumas versões diz: eu considero tudo como esterco, como algo sem valor, porque o que me importa hoje é aquilo que Deus faz na minha vida, como Ele age na minha vida. Eu estou preparado para seguir com Cristo, eu quero alcançar a glória, eu quero estar com o Todo-Poderoso, eu quero ser usado por Ele. Esta era a visão atual do apóstolo Paulo, o homem que deixou todas as coisas porque amou Jesus, deixou todas as coisas para trás porque entendeu a mensagem de Cristo. Deixou tudo porque o Espírito Santo falava para ele: Paulo, siga, porque o mais importante te aguarda na glória. O mais importante não é isso que o homem pode te dar, não é o reconhecimento humano, não são os favores humanos, não são as riquezas que essa terra pode dar, mas aquilo que eu tenho reservado para ti na glória, aquilo que eu tenho reservado para ti. Hoje, se preocupe em me servir, em fazer a minha vontade, gaste-se sobre a face da terra, para que o meu nome seja honrado e seja glorificado. Certamente era essa voz que ele ouvia, era a voz do Espírito Santo na sua mente, a mente que já havia sido quebrada. Glórias! E aqueles conceitos da religiosidade já tinham sido arrancados e jogados fora. Nós precisamos deixar que o Espírito Santo faça a mesma coisa com a gente, irmãos. A partir do momento que nós entendermos aquilo que Paulo entendeu de uma forma tão simples, foi caro, muito caro. Ele teve que deixar tanta coisa para trás. Tanta coisa. Ele deixou tudo para trás. Nada aproveitou, a não ser a sua própria vida. Nada aproveitou. Mas a partir desse momento, eis um homem feliz, completo. Um homem usado grandiosamente por Deus. Irmãos, este é o testemunho do apóstolo para a nossa vida. É o ensinamento do apóstolo para a nossa vida. O que é que você valoriza hoje? O que é importante a você que nos ouve pela internet, a você que está vendo e ouvindo essa palavra posteriormente, o que é importante para você? O que você considera como importante sobre a face da terra? O que é precioso? Onde está o teu coração? Qual o teu tesouro? Se nós entendêssemos que o tesouro verdadeiro é servir a Jesus, amados, seríamos as pessoas mais ricas sobre a face da terra. Com certeza. Não uma riqueza financeira de possuir bens, mas uma riqueza de espírito. Homens e mulheres poderosos, instrumentos vivos, ricos de Deus nesta terra, com uma palavra de poder, de autoridade, cujo prazer e cuja alegria certamente seria servir a Cristo acima de todas as coisas. Mas eu quero falar para vocês, existe o remanescente. Sim, sempre existiu o remanescente do Senhor. Que nós possamos procurar ser o remanescente de Deus. Que nós sejamos, amados, parte desse remanescente. Que sejamos pessoas que amem o Senhor de verdade. Que abandone tudo por Cristo Jesus. Que sirva o Senhor. São poucos? Não acho que são muitos. São poucos. Cristo disse, poucos são aqueles que me seguem. Poucos. Não são multidões, mas são poucos. Eu preciso estar entre os poucos. Nós precisamos ansiar em estar entre os poucos, porque é isso que é mais precioso para cada um de nós. Irmãos, o que é que nós temos feito da nossa vida? Como é que nós temos gerido a nossa existência? Como é que nós temos administrado o nosso viver? Será que eu vivo para Cristo de fato? Será que tu vives para Cristo de fato? Ou você está mergulhado numa cultura religiosa que te faz entender que o pouco é o suficiente, ou quase nada é o suficiente, porque Deus se contenta com tudo? Será que é isso que nós encontramos na palavra? Será que é este o ensinamento? Será que é isto que o apóstolo Paulo, por exemplo, ensina? Será que é esta a verdade, amados? É claro que não. A palavra chama-nos a atenção para uma vida dedicada, consagrada, uma vida aos pés totalmente do Senhor. Mais uma vez quero ler versículo 8, Filipenses capítulo 3. Sim, deveras considero tudo como perda por causa da sublimidade do conhecimento de Cristo. A sublimidade do conhecimento de Cristo, entenda, da grandiosidade, do grande entendimento a respeito de Cristo. Paulo entendeu, amados, quem era Cristo. Sublimidade é algo grande, perfeito, excelso, magnífico, extraordinário. E era este conhecimento que ele tinha de Cristo. Eis o porquê que ele diz. Por causa da sublimidade do conhecimento de Cristo. Por causa do extraordinário conhecimento que eu tenho de Cristo. Amém? Ele diz, por amor a ele, eu considero tudo como perda na minha vida, como esterco, sem valor, porque o que importa é servir àquele que deu a sua vida por mim, e essa é a realidade. Nós precisamos conhecer Deus de fato, irmãos, não porque alguém falou sobre Deus para nós, mas porque nos achegamos a Ele e Ele se revelou e se revelará àqueles que se achegam a Ele, como se revelou ao apóstolo Paulo. Nós precisamos buscar esse conhecimento, essa intimidade com o Espírito Santo de Deus, e os nossos olhos serão abertos e veremos uma nova realidade, uma vida diferente. E tudo aquilo que hoje nos amarra, que nos atrapalha, que não nos permite seguir em frente, vamos deixar para trás e vamos para fazermos aquilo que Deus quer. Essa é a verdade do Senhor. Muitas vezes nós nos esbarramos ainda naquela história, eu não sei fazer nada para o Senhor. Eu não sei fazer nada. O apóstolo Paulo também não sabia fazer nada para o Senhor. Não se engane. Ele não sabia fazer nada. A religiosidade que ele tinha, os princípios religiosos que ele tinha, era totalmente destoante da nova realidade, totalmente fora da nova realidade, a realidade da nova aliança, a realidade de Cristo. Foi necessário aprender, aprender. E o conhecimento e a sabedoria que ele tinha, para nada serviu também. porque não é a nossa sabedoria, não é o nosso conhecimento, mas é o mover do Espírito Santo de Deus na nossa vida. Ô, glórias! Não sabe fazer nada para Deus? Jogue tudo para fora, jogue tudo para trás, deixe tudo. Considere tudo como esterco, tal qual o apóstolo Paulo fez. E verás que o Espírito Santo há de prepará-lo. Encherá o teu coração, te dará o conhecimento e te usará de uma forma tão magnífica, tão extraordinária. É preciso, amados, buscarmos urgentemente essa comunhão verdadeira com o nosso amado Jesus. Amém? E o nosso testemunho? Se fôssemos escrever o nosso testemunho hoje, nós somos crentes, servos de Deus. Todos aqui são crentes de longas datas. Longas datas. No mínimo 5 anos servindo ao Senhor. Se você fosse escrever hoje o teu testemunho tal qual o apóstolo Paulo escreveu, o que você teria para escrever? O que terias para escrever? Seria impactante? Ou seria a mesmice? Ah, eu acordei, orei, fui trabalhar, na hora do almoço, oh Deus, muito obrigado pela alimentação, amém. Fui trabalhar, voltei para casa, será que eu orei para dormir? Ah, li um versículo da Bíblia. Isso vai impactar alguém, amados? Qual foi o mover do Espírito Santo de Deus na tua vida hoje, por exemplo? Na nossa vida hoje, por exemplo? Deixemos marcas sobre a face da terra. É preciso deixar marcas sobre a face da terra. Se não tens feito, a culpa não é do pastor. Não olhe para mim. Ah, você é o culpado, pastor. Nós não temos um campo missionário, não temos isso. Nós temos um campo missionário. Nós temos uma cidade com mais de 20 mil habitantes. Eis o teu campo missionário. Você é comissionado. Ah, mas o que é que eu vou fazer? Não sei fazer nada. O apóstolo Paulo não sabia o que fazer e não sabia fazer nada. O Espírito Santo o ensinou a fazer e o enviou ao campo. É só agir dessa forma. E você verá a glória do Senhor e terás um testemunho vivo para deixar escrito e deixará as marcas sobre a face da terra. Amém, amados? Essa é a verdade, queridos, verdade maravilhosa, muitas vezes impactante, verdade difícil, mas é realidade. Afinal de contas, somos de Cristo, comprados por Ele para sermos instrumentos, para sermos vasos, para sermos usados. Sejamos, portanto, segundo aquilo que Cristo quer, e vivamos a verdade dele acima de todas as coisas. Oh, glórias! O apóstolo Paulo não se importou com as suas perdas. Ele se importou com os seus ganhos. E o ganho foi intimidade com Deus. E hoje, com certeza, está na glória. Oh, glórias! Onde ele afirmava que era magnífico, era extraordinário. Era aquilo que seu coração desejava estar. E que nós possamos desejar Cristo e ansiar por estarmos com ele na glória. Amém, igreja? Vamos orar. No decorrer dessa oração, fale para o Senhor: Deus, impacta a minha vida. Fala comigo. Me chama, me comissiona. Oh Deus, fala comigo, Pai. Senhor, trabalha meu coração para que eu possa entender a tua mensagem, para que eu possa viver a tua verdade, Senhor, para que meus passos sejam para a tua honra e para a tua glória, para que onde quer que eu esteja, Senhor, eu seja uma testemunha viva, Senhor, um instrumento nas tuas mãos, alguém movido pelo teu Espírito para fazer aquilo que tu queres. Oh, meu Deus, trabalha a tua igreja, sustenta a tua igreja, levanta homens, mulheres corajosos, mulheres que renunciaram, homens que renunciaram tudo porque te amaram primeiro, porque entenderam, Senhor, que melhor é te servir do que servir a este mundo, meu Deus. Oh, Senhor, acorda a tua igreja, acorda teu povo, Senhor, para que haja esse desejo de estar na tua presença. Oh, Deus, move na nossa vida. Esse é meu clamor em nome de Cristo Jesus. Amém, Senhor. Aleluias.

0: Jesus, porém, ouvindo, disse-lhes: não necessitam de médicos sãos, mas sim os enfermos. Eu não vim chamar justos, mas pecadores. Marcos 2:17.
1: Glória a Deus.

ouve e guarda todas estas palavras que eu te ordeno, para que te vá bem a ti e a teus filhos depois de ti para sempre, se fizeres o que é bom e reto aos olhos do Senhor teu Deus. Deuteronômio 12, 28.

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1: Irmãos, nós vamos meditar na palavra de nosso Senhor e Salvador. Hoje eu quero falar com vocês a respeito do Cornélio. Cornélio foi um homem que viveu na Cesareia. Ele era um oficial, ele era um centurião. Centurião era comandante de 100 soldados. Era uma pessoa muito influente, uma pessoa que tinha grandes responsabilidades diante do Estado. Ele representava ali o Império Romano e ele tinha sede no seu coração pelo Senhor. O Cornélio era um homem que almejava conhecer Deus de fato. Ele queria saber de fato quem era o Senhor, ele queria saber de fato como melhor servir o Todo-Poderoso, e o seu coração pulsava intensamente em favor do Criador. O desejo do Eterno envolvia aquela vida, e ele tinha sua vida religiosa. Era um homem de oração, mesmo sem conhecer profundamente o Todo-Poderoso, mas era um homem que colocou no seu coração que era preciso louvar, era preciso adorar, era preciso buscar a presença do Deus de Israel. E esse homem amado, mesmo não sendo judeu, sendo romano, mesmo não sendo bem visto pelos judeus, mas ele amava o Deus dos judeus, ele amava o Deus de Israel, porque ele conseguia ver que em Deus, o Todo-Poderoso, havia poder, havia restauração, havia cura, havia o milagre. E o coração desse homem ardia pelo Senhor. E ele tinha o desejo intenso de conhecer o Todo-Poderoso. E nós precisamos, da mesma forma, amar o Senhor, amar o Deus de Israel, fazermos cada dia mais a nossa vida aproximar-se do Criador, levar a nossa vida para os pés do Eterno, para que nós possamos ver, sentir e experimentar a grande misericórdia do Eterno para com a nossa vida. Amém, igreja. Convido os amados a abrir a sua Bíblia em Atos capítulo 10. Vamos ler a partir do versículo 30 até o versículo 33, depois do versículo 48. Ouçamos aquilo que Lucas escreveu em relação a Cornélio. Respondeu-lhe Cornélio: faz hoje 4 dias que por volta desta hora estava eu observando em minha casa a hora nona de oração, e eis que se apresentou diante de mim um varão de vestes resplandecentes e disse: Cornélio, a tua oração foi ouvida e as tuas esmolas lembradas na presença de Deus. Manda, pois, alguém a Jope a chamar Simão por sobrenome Pedro. Acha-se este hospedado na casa de Simão, o curtidor, à beira-mar. Portanto, sem demora, mandei chamar-te e fizeste bem em vir. Agora, pois, estamos todos aqui na presença de Deus, prontos para ouvir tudo o que te foi ordenado da parte do Senhor. Versículo 48. E ordenou que fossem batizados em nome de Jesus Cristo. Então lhe pediram que permanecesse com eles por alguns dias. Amém? Pai eterno, estamos aqui na tua presença mais uma vez, reunido com esses irmãos, Pai, para te louvar, para te glorificar, pelo teu cuidado para com as nossas vidas. Nós queremos nessa noite ouvir a tua voz, o teu falar aos nossos corações, porque nós queremos ser sensibilizados, meu Senhor Jesus, sensibilizados pelo teu Espírito, para que nós possamos desenvolver uma vida de comunhão contigo, de proximidade contigo, Senhor, que nós possamos, tal qual Cornélio e sua família, nos colocarmos aos teus pés, para te servi-lo, para honrá-lo, para te glorificar cada instante, a cada minuto da nossa existência. Oh Deus, esteja conosco, é o que nós te pedimos em nome do teu filho Jesus, amém, Senhor. Queridos, Cornélio era um homem importante. Ele era ali um soldado, ele era ali um oficial, ele tinha seu comando 100 soldados. Era uma pessoa de responsabilidade e uma pessoa de confiança do Império Romano. Era parte integrante de uma nação que servia os mais diversos deuses. Era alguém que certamente nasceu no paganismo, no entanto, um dia teve uma experiência com Deus. Um dia conheceu o Deus de Israel. Um dia conheceu o Deus que muda a vida do homem. O Deus que restaura, o Deus que cura, o Deus que enche de alegria o nosso coração. O Deus que muda a nossa sorte, o Deus que muda muda a nossa existência. Cornélio teve esse encontro com o Todo-Poderoso, a ponto, irmãos, de instituir na sua vida diária aquele momento de oração, e todos os dias, às 15 horas, ele reservava tempo para estar em oração, para apresentar a sua vida, a sua família, o seu trabalho, a sua nação ao Todo-Poderoso, apresentar a sua existência ao Criador. E quando o homem insiste nessa presença do Senhor, e quando o homem insiste nessa caminhada com Deus, o Senhor se manifesta a ele, amados. O Senhor se manifesta a cada um daqueles que perseveram na jornada. Se você quer ver a presença do Senhor, se você quer sentir a graça do Todo-Poderoso, persevere na presença do Eterno, continua firme, seja firme, não desista, não deixe o Senhor, mas tenha cada dia mais o desejo de estar com o Todo-Poderoso, de buscar o Senhor e de viver experiências profundas com o Todo-Poderoso. Assim foi com o Cornélio. Foi um homem que esperou no Senhor, que confiou no Senhor, e o momento certo chegou, o Eterno se manifestou a ele. Diz a palavra, irmãos, no versículo 30, que um homem de vestes resplandecentes apareceu a Cornélio. O Senhor se manifestou a ele, e Deus quer se manifestar a cada um de nós. Talvez nós não vamos ver o homem de vestes resplandecentes, porque hoje nós temos o Espírito Santo que fala conosco, nós temos o Espírito Santo que testifica o nosso coração, mas também é possível que o Senhor, na sua graça e na sua misericórdia, envie um anjo para falar a você. Mas o certo, irmãos, é que nós precisamos ter a fé do Cornélio, é preciso ter a fé deste homem, é preciso ter a esperança desse homem, é preciso amar o Deus de Israel, é preciso amar o Deus Todo-Poderoso, porque ele há de manifestar-se, ele há de agir na nossa vida. O interessante, amados, é que Cornélio, como romano que era gentio. Nós, como não judeus que somos gentios. Ou seja, nós estamos em pé de igualdade em relação a Deus, tal qual Cornélio, somos nós, não somos judeus. Porém, tanto Cornélio quanto nós, é possível que tenhamos essa comunhão intensa, profunda, maravilhosa, extraordinária com o nosso Senhor e Salvador Jesus. Basta que nós queiramos Deus na nossa vida, basta que você queira o Senhor. O grande problema da nossa vida, irmãos, é que nós temos amado este mundo, nós temos fincado as nossas raízes nesse mundo, as nossas estacas estão fincadas nessa terra, nós amamos este mundo, nós gostamos desse mundo, nós não queremos de fato abrir mão da nossa vida, da nossa existência para o Todo-Poderoso agir e mover na nossa a existência. Nós não queremos isso, irmãos. Poucos querem a presença de fato de Deus na nossa vida. Versículo 30. Respondeu-lhe Cornélio: faz hoje 4 dias, por volta desta hora, estava eu observando em minha casa a hora nona de oração, e eis que se apresentou diante de mim um varão de vestes resplandecente. Se você colocar o teu joelho diante do Todo-Poderoso, se você encontrar tempo na tua vida para o Senhor, se você dedicar-se ao Senhor, Ele vai revelar-se a você. Amado, Deus vai revelar-se a você, Deus vai falar com você, Deus há de encher o teu coração de esperança, Deus há de encher o teu coração de vida. O interessante, amados, o que nós precisamos para experimentarmos a presença do Senhor é apenas o desejo de conhecê-lo, o desejo de conhecê-lo. Nós não precisamos de muitas informações, nós não precisamos de muito barulho, nem tampouco de muito silêncio, mas o que nós precisamos, amados, é um coração aberto, um coração sensível ao Espírito Santo de Deus. Tenha teu coração sensível ao Espírito Santo de Deus. Pare de brincar de religioso, pare de brincar de crente, porque isso é coisa do cão. O que nós precisamos ser, irmãos, é de fato servos do Senhor, de fato servos de Deus, amados. E quando agimos dessa forma, o Senhor virá e mudará a nossa sorte por completo, e o nosso nome será escrito no livro da vida, no livro da vida. Ainda, irmãos, no versículo 31, e disse: Cornélio, a tua oração foi ouvida e as tuas esmolas lembradas na presença de Deus. Amém. As tuas orações foram ouvidas. As tuas orações foram ouvidas. Nós somos preguiçosos, irresponsáveis. Nós queremos Deus, mas nós não queremos compromisso com Deus. Nós queremos Deus, mas nós não queremos compromisso com o Senhor. Evidentemente que eu estou generalizando, amados. Claro, aqui dentro há pessoas que querem Deus e têm compromisso com o Senhor. Certo disso eu estou. Tenho certeza absoluta disso. No entanto, amados, no geral, nós não queremos Deus de fato na nossa vida. Nós queremos usufruir daquilo que Deus pode nos oferecer. Cornélio, amados, Cornélio, ele queria Deus, ele queria experimentar o poder do Senhor, ele queria conhecer Deus, entender.

irmãos, experimente. Você precisa de Deus, precisa da bênção do Senhor. Primeiro ponto, encontre tempo para Deus na tua vida. Encontre tempo, amado. Encontre tempo. Se preciso, deixe tudo que você tem para fazer. Deixe tudo, tudo, tudo. Abandone tudo. Mas é preciso encontrar tempo para Deus. É melhor você viver desempregado, sem emprego, a você ter as fortunas dessa terra e não ter os céus. Precisamos de Deus na nossa vida, gente. Precisamos de Deus. Cornélio encontrou tempo para o Senhor, e quando ele encontrou tempo para o Todo-Poderoso, o Senhor fez mais do que ele esperava. O Eterno se revelou literalmente a ele. O Senhor se manifestou a ele. Ele viu o anjo do Senhor. O anjo do Senhor se manifestou, falou com aquele homem. Oh, amados, por que isso não acontece conosco? Porque muitas vezes a nossa vida de crentes é tão vazia. Porque nós não temos prazer no Todo-Poderoso. Porque nós não temos alegria naquele que é a alegria. Não temos a paz naquele que é a paz. Porque nós não somos ouvidos por Deus, amados. Muitas vezes, queridos, nós achamos que Deus tem o dever de nos ouvir e que Ele se vire conosco. Que Ele dê seus pulos em nosso favor, que Ele dê seus passos. Sei lá, parece que é isso que nós pensamos, igreja. Parece que é isso que nós pensamos e vivemos uma vida medíocre, triste, abatida, miserável. Não conhecemos Deus de fato. Na base do ferrão, tem que ir na base do ferrão, porque não temos prazer no Senhor. Esse homem, nem da nação de Israel era. Certamente na sua adolescência, na sua juventude, não ouviu a respeito do Deus de Israel, já que ele era romano. Seguia Deus pagãos. Mas um dia, amados, esse homem, ele deixou se mover. Ele deixou se mover porque o Espírito Santo de Deus tem um propósito na nossa vida e tinha um propósito na vida dele. Porque o Espírito Santo de Deus tinha um propósito na vida daquele homem. E ele, amados, abriu o seu coração porque ele ansiava, ele desejava conhecer de fato o Deus de Israel. O Deus da ressurreição, o Deus que muda a sorte daquele que nele crer. E o Eterno, amados, falou para ele: envia alguém, mande um dos seus soldados, mande alguém dos seus soldados para que vá até Jope, uma viagem de 45 quilômetros, vai lá, você vai encontrar Simão Pedro. Ele vai falar do meu amor para vocês. Nós precisamos, queridos, ter posição diante do Todo-Poderoso. Se porventura Cornélio, se ele tivesse concluído que era apenas ficar sentado esperando, o Senhor não teria enviado alguém para falar ao seu coração. Não teria enviado alguém. Pedro não teria ido àquele lugar. Irmãos, nós precisamos abrir o nosso coração para o Todo-Poderoso, para que o Senhor venha mover na nossa vida. Precisamos querer Deus na nossa existência, desejar o Senhor a ponto de fazermos o que é possível para que a glória do Senhor se manifeste na nossa vida. Mas, amados, o Senhor foi e agiu na vida daquele homem. E quando nós olhamos o versículo 32, por exemplo, manda, pois, alguém a Jope chamar Simão, por sobrenome Pedro, acha-se este hospedado em casa de Simão, o curtidor, à beira-mar. Ele enviou o seu soldado, ele falou: vá, encontre esse homem, eu preciso ouvir esse homem, ele tem a palavra de Deus para o meu coração, ele tem a mensagem do Senhor para a minha existência, eu vou ouvi-lo, porque eu sei que o Senhor vai falar comigo, o Senhor vai falar comigo, e nós, amados, precisamos almejar ouvir a voz de Deus.
nós precisamos querer.

0: querer ouvir Deus, igreja. Precisamos querer ouvir o Senhor. E quando nós observamos a nossa existência, nós vemos que a nossa comunhão com o Senhor não se compara com a comunhão que Cornélio, um pagão, tinha com Deus. O desejo que ele tinha de estar aos pés do Senhor. E ele foi ao encontro de Pedro, e Pedro veio, porque o Senhor já havia falado para ele. Pedro havia tido uma visão, ele havia recebido de Deus uma visão, e Deus falava: come os animais impuros que eu te mostro, come os animais impuros. E Pedro olhou para o Senhor e disse: mas como posso eu comer os animais impuros? É porque Deus, amados, após a ressurreição de Cristo Jesus, o Senhor abriu a porta para que todos nós pudéssemos ter acesso a Ele. E assim foi com Cornélio. Cornélio era considerado impuro pela nação judaica, mas o Senhor havia revelado a Pedro: vai e fala, porque eu faço puro, eu faço puro. O Senhor pode fazer puro a tua vida. Deus pode mudar a tua existência também. E quando Pedro ouviu que chegava ali aquelas pessoas, ele não colocou nenhum tipo de desculpas, mas apenas obedeceu à vontade do Senhor e foi até Cesareia, e ali ele ministrou aquela família, e aquele povo entendeu a mensagem de Cristo Jesus para suas vidas, amados. E o Senhor manifestou-se de forma poderosa naquele lugar. Versículo 33: portanto, sem demora, mandei chamar-te e fizesses bem em vir. Agora, pois, estamos todos aqui na presença de Deus, prontos para ouvir tudo o que te foi ordenado da parte do Senhor. Sabe o que significa isso, irmãos? Cornélio estava pronto para ouvir tudo da parte do Senhor. Ele estava com seu coração predisposto para a palavra, com seu coração desejoso de conhecer a vontade do Senhor. Ele estava com seu coração ardendo de desejo em saber o que Deus queria para a sua existência. E quando Pedro chegou àquele lugar, ele trouxe a palavra do Senhor para aquela família, e nos diz a palavra que eles ficaram apenas ouvindo, alimentando-se com aquilo que Pedro tinha a falar. E eles, amados, entenderam a mensagem de Cristo Jesus, entenderam aquilo que o Senhor queria para suas vidas. Não apenas Cornélio, mas toda a sua família, toda a sua casa, todos aqueles que eram próximos a ele, todos estavam ali reunidos e ouviam a palavra, e ouviam a explanação do Evangelho, e aquele Evangelho entrava como mel nos seus ouvidos, porque era gostoso ouvir a respeito do Criador, ouvir a respeito de Jesus Cristo. E nos fala a palavra que eles ficaram extremamente atentos à palavra, e ouviam com atenção, ouviam com prazer, tinham alegria em ouvir a palavra do Todo-Poderoso. Irmãos, nós precisamos buscar esta mesma alegria em ouvir a palavra de Deus, igreja. Precisamos buscar essa alegria em viver essa comunhão com o Todo-Poderoso, em deixar o Espírito Santo entrar em nossos corações e falar a nossa vida, e estarmos prontos, para pagarmos o preço, para sermos servos do Senhor. Uma das coisas que a Bíblia não revela, mas a história nos dá a entender, o fato de Cornélio ser um oficial romano, ele tinha a obrigação de se explicar com seus superiores. Haja vista que a nação romana servia a uma série de deuses, e como explicar essa mudança de religião, como explicar essa mudança de vida, essa mudança de visão, e certamente foi necessário que ele se explicasse aos seus superiores, que ele reportasse a sua mudança de vida aos seus superiores. Mas para Cornélio o que importava era servir a Jesus Cristo, porque isso era mais importante. Nada era mais importante na sua vida, nada era mais importante, porque aquilo ali, irmãos, era o clímax, era o máximo da sua existência, era aquilo que ele almejava na sua vida, era aquilo que ele queria nas suas orações às 15 horas, era aquilo que ele desejava: conhecer verdadeiramente o Deus de Israel, saber quem era Deus e o que Deus tinha para a sua vida.
1: E a palavra de Deus nos diz que ele ouvia a palavra, ouvia a mensagem pregada e não questionava, porque ele sabia que vinha dos céus. Nós temos ouvido a palavra de Deus e às vezes nem questionamos, apenas viramos as costas para o Senhor e não queremos nada com ele. Irmãos, a palavra de Deus nos diz que estes também terão do Senhor a negação, serão negados pelo Senhor. A Bíblia nos diz que o Senhor não ouvirá, não reconhecerá aqueles que não deram valor à sua palavra. Isso é claro, irmãos. Nós precisamos, queridos, entender essa verdade e buscarmos cada dia mais a salvação para as nossas vidas. E ainda no versículo 48 nos diz: e ordenou que fossem batizados em nome de Jesus. Então lhe pediram que permanecesse com eles por alguns dias. Assim, irmãos, é a realidade da palavra de Deus. Quando ela de fato entra em nossos corações, quando a palavra de Deus de fato encontra lugar na nossa vida, encontra lugar no nosso coração, nós teremos prazer e queremos viver a verdade do Todo-Poderoso, e queremos ir até as últimas consequências com o Senhor, e queremos experimentar Deus em toda a amplitude possível e imaginável enquanto aqui nessa terra. Ou seja, quando nós conhecemos Deus de fato, nós queremos o máximo de Deus. Nós não nos contentamos apenas com um pouquinho, mas queremos tudo aquilo que Deus pode nos conceder. Se você tem comunhão com o Todo-Poderoso, almeje de Deus, almeje do Senhor tudo aquilo que Ele pode te conceder, porque o Senhor diz que Ele abre as portas do céu sobre a tua vida, Ele te abençoa e Ele enche o teu coração de paz e alegria e de tudo aquilo que nós precisamos para vivermos em paz sobre a face da terra. É preciso, amados, aceitarmos a mensagem de Cristo Jesus e experimentarmos o poder do Senhor, experimentarmos a graça do Todo-Poderoso. Se você tem prazer neste mundo, o fato de você ser religioso, pouca importância tem. Eu sei, claro, e se eu falasse para vocês que seria diferente, seria mentiroso. Eu sei que este mundo é legal, muito legal. Eu sei que esse mundo é bom, é agradável. Gente do céu, para que coisa melhor do que você passar uma noite toda curtindo um forró da vida? Ou sentar numa mesa e beber todas, gostoso, bom, alegre, felicidade, amigos, uns tantos, aos tantos ao teu lado. É bom. Nada melhor do que você falar mal da vida do próximo, juntos com teus amigos. É legal, é gostoso. Sabe por quê, queridos? Porque a partir do momento que nós temos isso como legal na nossa vida, como gostoso na nossa vida, é porque Jesus não está na nossa vida, e as coisas comuns das trevas são legais, são gostosas, são boas para nós, porque nós temos prazer naquilo que é do cão, naquilo que é do cão, gente. Irmãos, se você tem prazer neste mundo, se você tem prazer neste mundo, o fato de você ser religioso, pouca importância tem. Mas é preciso ter prazer no Senhor e odiar o mundo. Nós temos que ter rejeição, nojo. Vermos o mundo como algo que fede, mal cheiroso, que nos causa rejeição, repulsa. Porque é assim que o Espírito Santo de Deus faz no coração da gente. Mas quando eu olho para o mundo e eu tenho prazer no mundo, tenho alegria nesse mundo, quero curtir esse mundão adoidado, porque é legal, porque é bom. Sim, é legal, é bom. A carne gosta, a carne tem prazer. A Bíblia já diz que há uma luta entre a carne e o Espírito, e a carne tem prazer neste mundo. Não se ache especial por querer gostar do mundo. E desculpe por falar a verdade para você, aqui nós falamos o Evangelho de Cristo que está na Bíblia. Mas se você gosta desse mundo, se você gosta desse mundo, eu quero alertá-lo, prepare-se para aquilo que te aguarda na eternidade. Porque não será legal. Você não vai gostar. Você não vai gostar. Tem remédio que no início é doce como mel. Aí passa um pouquinho, você engoliu ele. Aí vem um amargor depois. Já tomaram remédio desse tipo? Alguém já tomou? Já tomou, não é? No início você coloca na boca, oh, que bom, acho que vou tomar o vidro todo. Aí você manda para dentro. Aí vem o sabor desagradável, o amargor. O mundo é assim, gente. É gostoso, é doce como mel. Mas se prepare, porque quem te aguarda do outro lado, ele não gosta nem um pouquinho de você. E ele vai te esconhambar. Ele vai te triturar, ele vai te torturar, ele vai te massacrar, ele vai fazer você sofrer, ele vai pisar em você, ele vai te esculhambar, ele vai... Misericórdia, pense em coisas ruins, é pouco. Um ano, dois anos, 50 anos, 1.000 anos, 10.000, 20.000, eternidade. É o lado amargo do remédio. É o lado amargo do doce como mel desse mundo. Você vai curtindo, curtindo, mas as consequências virão, virão. Irmãos, Cornélio, ele foi sábio. Cornélio, ele desejava conhecer Deus. Cornélio, ele queria o Senhor na sua vida. Cornélio tinha tudo que o homem pudesse querer ter na sua época. Tinha autoridade, tinha nome, tinha poder, tinha colocação social, tinha colocação militar. Era aquele cara que andava na rua e certamente todo mundo abriu o caminho para ele. Era militar e naquele tempo as coisas não eram como hoje. Era difícil, você tinha que respeitar o camarada. Mas faltava algo na sua vida. Faltava algo, amados, não era o suficiente. Ele queria Deus, ele queria Deus, ele encontrava tempo para Deus na sua vida, ele buscava Deus. Nós temos uma vida miserável, ruim. Você anda na rua, ninguém abre o caminho para você, não tem dinheiro, não tem posição social, não tem fama, não tem autoridade, não tem nada. Ainda acha que está bom e vai nessa caminhada dessa forma. Se pelo menos tivesse aquilo que o mundo pode oferecer, menos mal. E nem isso nós temos, amados. E muitas vezes não queremos Deus na nossa vida. Olhemos para aquele que tudo tinha nessa terra. Olhemos para Cornélio. Mas faltava algo para ele, faltava Deus na sua vida. E ele buscou Deus na sua vida e experimentou o poder do Senhor. Que nós, amados, possamos olhar para o Cornélio e vermos que o Senhor que alcançou esse homem, a ponto de manifestar-se a ele, a ponto de enviar Pedro, de mudar sua vida, de ser batizado e estar na glória com o Todo-Poderoso hoje, também quer mudar a nossa vida, quer nos restaurar e quer consertar-nos para que nós possamos ter uma vida de comunhão, de alegria, de paz aos pés do Todo-Poderoso. Que nós possamos, amados, ter a comunhão que Pedro tinha com o Todo-Poderoso, a ponto de ouvir, a ponto de ouvir. E o Senhor foi a Pedro e disse: olha, vem aí umas pessoas ao teu encontro, se prepare e vá com eles, e vá com eles, porque o milagre vai acontecer. Que sejamos Pedro em nossos dias, prontos para ouvir a voz do Espírito Santo, que fala para você: vá com eles, fale, fale do meu amor, fale do meu poder, porque o milagre vai acontecer, creia, porque essa é a palavra de Deus para a tua vida, como servo do Senhor, como homem, como mulher do Senhor. Saia desse canto que você está, saia. Saia dessa zona de conforto, dessa cadeirinha gostosa, da tua televisão, saia da tua casa e fale do amor do Senhor, porque o Senhor te envia, o Senhor te envia, o Senhor te envia a este mundo. E aos Cornélios por aí, que o Senhor tem separado, necessitados de ouvir a palavra, mas precisa de Pedros que estejam prontos para falar do amor do Senhor. Amém? Que estejamos, amados, com o coração aberto e possamos viver tal qual Cornélio, em busca da salvação, e assim sejamos abençoados e movidos no poder e na graça de nosso Senhor e Salvador Jesus. Vamos orar, amados. Senhor, nós te louvamos pela tua graça e pela tua misericórdia. Nós te glorificamos, meu Deus, porque tu és bom, porque tu és justo. Nós te glorificamos porque um dia também fomos encontrados, meu Senhor, e tu nos mudou a vida e encheu o nosso coração de prazer e alegria na tua presença. Prepara-nos, Pai, para vivermos esse mundo segundo o teu espírito, Pai, segundo o teu querer, segundo a tua vontade. Senhor, eu quero declarar sobre esses que estão aqui a tua palavra, Pai, que sejam eles tocados pelo teu espírito. É o que nós clamamos em nome do teu filho Jesus. Amém, Senhor.
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O que vencer será assim vestido de vestes brancas. E de maneira nenhuma riscarei o seu nome do livro da vida. Antes confessarei o seu nome diante de meu Pai, diante dos seus anjos. Apocalipse 3:5.

São teus os céus, e tua é a terra, o mundo e a sua plenitude. Tu os fundaste, o norte e o sul, tu os criaste. Salmos 89, 11 e 12.

misericórdia das nações, ó Senhor, porque nós viemos confiadamente ao trono da Tua graça, ó Senhor.

0: 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Quiero que escuchen este salmo, el salmo 106, versos 4 y 5. 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
1: Y me acordaré del pacto mío que hay entre mí y vosotros y todo ser viviente de toda carne. 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
4: Morrer ou não morrer, eis a questão, eis a pergunta inquietadora, eis a pergunta que o apóstolo Paulo fez a si mesmo. Morrer ou não morrer, eis a questão, eis a pergunta inquietadora, eis a pergunta que o apóstolo Paulo fez a si mesmo. E ele fala que se ele está vivendo, ele está vivendo em Cristo, porém se morrer para ele é lucro. É certo, irmãos, que nós precisamos entender o plano de Deus para a nossa vida e deixar que Ele domine a nossa existência, até porque o controle de viver ou não viver não está nas nossas mãos, sim, nas mãos do Senhor. Mas viver para Cristo ou não viver para Cristo, isto sim, está nas nossas mãos. E devemos, claro, com todo o nosso esforço, com todas as nossas forças, procurar Cristo, entronizando-o na nossa vida, sabendo que é uma tarefa um tanto quanto difícil, porém a vitória é certa para aqueles que perseverarem, para aqueles que não deixarem passar o tempo de servir, de estar aos pés do Senhor. Filipenses capítulo 1, a partir do versículo 21, os amados abram a Bíblia. Filipenses capítulo 1, a partir do versículo 21, ouçamos a afirmação do apóstolo Paulo. Ele escreve à igreja que estava em Filipos e diz: porquanto para mim o viver é Cristo e o morrer é lucro. Entretanto, se o viver na carne traz fruto para o meu trabalho, já não sei o que hei de escolher. Ora, de um e outro lado estou constrangido, tendo o desejo de partir e estar com Cristo, o que é incomparavelmente melhor. Mas por vossa causa é mais necessário permanecer na carne. Amém? Deus de amor, nós te louvamos pela tua graça e misericórdia. E queremos clamar, Pai, que tu venhas nos falar, que tu venhas trazer instrução para a nossa vida nesta noite. Nos dá orientação, Senhor, para que nós possamos seguir cada dia mais firme nessa jornada, seguindo o teu nome, Senhor, e fazendo a tua vontade. Oh, Pai, fala conosco, é o que nós clamamos em nome de Jesus. Amém, Senhor. Queridos, o apóstolo Paulo foi um homem, todos nós sabemos disso, haja vista que as suas cartas são muitas, estão no Novo Testamento, quase todas as cartas, quase todos os livros de sua autoria, e nós sabemos que foi um homem extremamente abençoado por Deus, um homem que pagou um preço para servir ao Criador, para amar o Todo-Poderoso com todo o seu ser, com todas as suas forças. E ele não ficou sentado esperando acontecer, mas estava sempre à disposição do Espírito Santo para que o Senhor, através dele, fizesse acontecer. Nós precisamos também, queridos, olhar para esses ensinamentos que foram comuns à vida do apóstolo e colocá-las em nossa vida, trazê-las para a nossa vida, pedir o Espírito Santo de Deus que fale conosco, que nos dê a direção, que nos dê orientação para que possamos seguir em frente e possuirmos uma vida tão vitoriosa quanto a deste homem, que era homem. Era homem inclinado para os pecados, inclinado para todas as situações pecaminosas, um homem que teve um passado não muito bom, um passado ruim, um passado terrível, porém, em todas essas coisas, nós vemos que Deus pode transformar que Deus pode mudar e que Deus pode fazer-nos novo, que Deus pode nos dar uma vida nova. Amados, nada que está na palavra de Deus está por acaso. Muitas vezes você vê um livro, por exemplo, Filemon ou Judas, que são apenas poucos versículos, você dá uma lida um pouco rápida e diz, não tem lição nenhuma para a minha vida, não fala muito ao meu coração, mas se nós lermos esse livro no mover do Espírito, na orientação do Espírito, o Senhor há de falar conosco. Haja vista que toda a Sagrada Escritura, ela é apta para ensinar-nos e para conduzir-nos pelo caminho correto, que o caminho é Cristo Jesus e nos fazer levar sempre para a presença do Mestre. E quando nós observamos os ensinamentos do apóstolo Paulo, irmãos, vemos que é possível que nós, que somos homens fracos, que somos homens muitas vezes sem muito conhecimento, sem muita cultura, mas mesmo assim, Deus pode trabalhar a nossa vida, Deus pode fazer grandes coisas na nossa existência. Nós vemos, amados, que o Senhor pode levantar pessoas de pouco conhecimento, pessoas de pouca cultura, e Deus pode usá-las de uma forma grandiosa. Haja vista que a sabedoria, ela não é adquirida em livros, mas é o Espírito Santo que dá, é o Espírito Santo que nos capacita, é o Espírito Santo que te capacita, é o Espírito Santo que coloca as palavras na tua boca. Você fala, você abre a boca e fala aquilo que o Espírito Santo tem para falar aos nossos corações. Isso é um ensinamento, amados, porém é preciso entender que não estou dizendo que não é bom estudar. Sim, é bom, claro que é. Haja vista que isto aprimora também o nosso conhecimento e é possível fazermos melhor a obra do Senhor. Mas não pode ser um empecilho na vida da gente. Não pode ser um empecilho. A falta do conhecimento, talvez, do nosso português ou das coisas comuns nessa terra, não pode ser um impedimento para que sejamos usados pelo Senhor. Mas é preciso buscar o Todo-Poderoso, é preciso buscar o Senhor e permitir que Ele fale através de você. E quando nós lemos o versículo 21, é interessante a conclusão que o apóstolo Paulo chegou. Ele diz, porquanto para mim o viver é Cristo e o morrer é lucro. Ele afirmou de uma forma clara, irmãos, que o viver para ele era Cristo. Ou seja, amados, ele já não vivia para si próprio, mas sim todas as suas ações, suas atitudes, tudo quanto ele fazia. O foco era Cristo Jesus, era fazer para o Senhor, era que o Senhor recebesse a honra e a glória, que o Senhor fosse louvado, que o Senhor fosse adorado através da sua vida. Irmãos, com certeza não é fácil. Muitas vezes vamos encontrar as dificuldades, todos passam pelas dificuldades. Os dias são maus, os dias são ruins e pequenas coisas te fazem tropeçar. Pequeníssimas coisas te fazem tropeçar e você passa um dia ruim, você passa uma semana ruim. Mas quando nós olhamos e observamos que é preciso viver Cristo Jesus, é preciso viver o Senhor, irmãos. Quando nós olhamos por este aspecto, o Eterno vem e Ele transforma a nossa vida, Ele muda a nossa sorte. É por isso que a Bíblia diz que nós não devemos guardar pecados para o dia seguinte. Nós não devemos guardar aquilo que é ruim no coração, mas que nosso coração seja continuamente a habitação do Santo e Bendito Espírito de Deus. Porque só desta forma o viver é Cristo. O viver será Cristo na minha vida e o viver será Cristo na vida dos irmãos. Olha, irmãos, e é incrível quando você passa a buscar o Senhor com mais afinco, com mais desejo. É incrível. Haja vista que as coisas tornam-se mais difíceis. Elas tornam-se mais difíceis. Mas por que isso, irmãos? Porque nós acendemos a lâmpada da nossa vida. A luz que é Cristo passa a brilhar no nosso coração. E a consequência é que seremos visualizados pelo mundo das trevas e ele levanta-se para tentar contra a nossa vida, para tentar nos fazer desistir, para tentar nos derrubar. E a partir do momento que nós buscamos o Senhor, é necessária uma consciência que as tentações, que as dificuldades, elas virão na mesma proporção muitas vezes. Quanto mais você busca o Senhor, mais tentado você é. Quanto mais você corre para a presença de Deus, Mas as coisas se apertam, as coisas se fecham, as coisas ficam estreitas. É comum, irmãos, é desta forma. Com o apóstolo Paulo não foi diferente. Quando nós olhamos a sua vida, olhamos as suas cartas, nós vemos que quando esse homem deixou de andar segundo a carne, deixou de andar segundo os costumes, a cultura, segundo aquilo que ele achava importante, a partir do momento que ele abraçou a Cristo Jesus, a sua vida foi estreitando. Queriam matá-lo, queriam prendê-lo, enfim, quantas coisas difíceis aconteceram na vida daquele homem, mas aconteceram por quê, irmãos? Porque ele tomou uma posição com Cristo, ele abraçou a Cristo, ele olhou para o Senhor Jesus e entendeu que não havia nada mais importante do que andar com o Senhor, a ponto de afirmar, e afirmou para a igreja de Filipos: porquanto para mim o viver é Cristo. Foi um testemunho público, irmãos. Ele não estava escrevendo isso aqui: ah, agora eu vou escrever minhas memórias, ou vou escrever minha autobiografia. Não, ele estava escrevendo para uma igreja que necessitava ouvir a orientação de Deus, a direção de Deus, como deveriam eles portar-se na presença do Todo-Poderoso. E Paulo, ele era audacioso, ele era corajoso, e ele tinha convicção plena da sua comunhão com o Todo-Poderoso, a ponto de afirmar: porquanto para mim o viver é Cristo. Irmãos, nós precisamos entender essa verdade e também sermos audaciosos a ponto de afirmarmos publicamente que o nosso viver é Cristo. A partir do momento que nós tomamos posse dessa realidade, tudo há de mudar-se na nossa existência, porque Cristo Jesus será o centro, ele será o sentido da nossa existência. Você já ouviu alguém falar que a vida não tem sentido, que a vida não tem objetivo, que a vida é vazia? Exatamente por isso, irmãos. Quando nós não temos Cristo Jesus como centro, a nossa vida torna-se sem sentido, torna-se vazia, torna-se um buraco sem fundo. E aqueles que estão no mundo, eles procuram encher esse buraco com aquilo que o mundo tem a oferecer. São as muitas festas, as bebidas, a pornografia, talvez, as amizades, hoje a internet o dia todo, procuram preencher um vazio que tem o tamanho de Cristo, que só Jesus pode de fato preencher. Mas se nós buscarmos em outras fontes, certamente não vamos alcançar êxito, não alcançaremos. E na segunda parte desse versículo ele diz: e o morrer é lucro. Porquanto para mim o viver é Cristo e o morrer é lucro. Amados, será que hoje nós podemos afirmar o morrer é lucro? Será que nós temos a coragem de abrirmos o bocão e declararmos: Jesus, para mim hoje o morrer é lucro? Complicado, não é? E aí, Filemão? Tem coragem de afirmar: para mim o morrer é lucro? Ih, rapaz, está mal então, hein? Mas, queridos, o morrer é lucro. Nós temos que ter essa coragem, queridos. Essa coragem é uma certeza. Uma certeza que o morrer é lucro. Uma certeza que, se nós morrermos hoje, vamos para o céu. É isto que o apóstolo Paulo está afirmando. Que, se ele morresse naquele momento, ele com certeza estaria numa união eterna com Cristo. Numa união eterna com Cristo. O morrer é a chave para essa união eterna com Cristo. E da mesma forma que nós queremos viver, devemos também querer morrer. O apóstolo Paulo ficou naquela: morrer ou viver, morrer ou viver. Como viver estava nas suas mãos e era pertinente a ele, o morrer não era pertinente. Claro, vamos continuar vivendo até o momento que o Senhor nos chamar. Esta é uma realidade, amados. Nós precisamos entender que Cristo precisa fazer a diferença na nossa vida de uma forma tão grande, mas tão profunda, tão maravilhosa, que o morrer será lucro para cada um de nós. Mas, se nós, analisando a nossa vida, entendermos que morrer é prejuízo, não continue. Temos que acertar e colocarmos Cristo Jesus como centro da nossa existência. Irmãos, eu sei que quando nós falamos em morrer, não é um bom tema. Ninguém quer morrer. Eu também não quero morrer, mesmo certo daquilo que me aguarda. Ninguém quer morrer. É fato, irmãos. O cara que deseja morrer, ele não está bem da cabeça. Ele não está bem da cabeça. Ah, eu vou tirar minha vida, ah, vou fazer isso, vou fazer aquilo. Pode saber que ele não está bem. Porque nós gostamos de viver, por difícil que seja a vida, nós gostamos de viver, e isto também é algo que o Senhor nos concede, porque o Espírito Santo nos dá este prazer em viver na presença dEle. É bênção do Senhor na nossa existência. Estava correto o apóstolo Paulo fazer a pergunta, viver ou morrer? Estava correto? Sim, para ele sim. Porque ele tinha convicção plena que num estado ou no outro, Cristo Jesus seria o centro, era o centro para ele. Isso é convicção plena que nós precisamos ter no Criador. Certeza absoluta, amados. Certeza absoluta. Quando nós lemos toda a palavra de Deus, nós vamos ver que os servos do Senhor, eles tinham certeza do mover do Criador. Eles tinham certeza absoluta que o Senhor não estava longe, que o Senhor não os tinha esquecido, mas que Deus tinha na sua mente os seus nomes gravados. E ele seguiu em frente. Essa semana falamos a respeito de José. Era um homem que tinha convicção. Mas quando olhamos para o pai de José, ele também tinha convicção. Quando nós vamos um pouco antes, vemos que aqueles que foram fiéis, todos tinham convicção que o melhor era servir ao Criador. E quando nós vamos, por exemplo, para a vida de Davi, este viveu de uma forma a que o nome santo do Senhor fosse entronizado na sua existência. Olhamos para Salomão, vemos que amou o Todo-Poderoso. Olhamos para aqueles que foram profetas, todos amaram o Senhor com todas as suas forças, a ponto de entregarem-se correndo risco de vida, risco de morte, haja vista que eram perseguidos por amar e por servir ao Todo-Poderoso. Esta é de fato, irmãos, a nossa missão como servos do Senhor, amar o Senhor com todas as nossas forças, amar o Criador com tudo quanto nós temos. E é preciso entendermos essa mensagem. Entendermos, irmãos, que não há nada mais importante, nada que seja tão precioso a ponto de tomar o lugar do Senhor. Mas se nós não falarmos para o Todo-Poderoso que Ele é o centro da nossa existência, uma série de situações, uma série de coisas vão entrando em nosso coração, vão entrando. Entra o ódio, entra a pornografia, entra a mentira, entra todas as obras da carne, e as consequências é que elas nos afastarão do Senhor. Elas nos afastarão do Senhor. Irmãos, há um texto que eu acho muito interessante. É Cristo dizendo que se alguém te esbofeteia, que você ofereça a outra face. É um texto muito interessante, muito difícil de ser cumprido por qualquer um, inclusive pelos servos do Senhor. O que significa isso, irmãos? É que você não pode revidar. Não é que você vai oferecer a tua face para levar a outra bofetada, não. Mas é que não haja o revide. Que você não revide com o mal aqueles que te fazem o mal. Mas é difícil hoje, irmãos, porque é preciso que Jesus esteja completamente dentro do coração para que essa afirmação de Jesus, para que essa orientação dele seja uma verdade na nossa vida. É difícil, irmãos. Como é difícil. A nossa carne é maligna, irmãos. A nossa carne é altamente maligna. Quando eu falo carne, estou me referindo à nossa velha natureza, e a Bíblia chama de carne a velha natureza. A nossa velha natureza é maligna. Se alguém pisa no nosso calo, nós queremos cortar o pé do camarada fora. É desse jeito, irmãos. Não pense que seja diferente, porque é assim comigo e é assim com você. Isso é natural a gente. Se alguém fala mal de você, se alguém denigre a tua imagem, você quer cortar o pescoço do cara. E eis o porquê tanto processos aí, tanto crente processando tanta gente. Exatamente por isso, irmãos, porque as pessoas perderam de vista a ordenança, o ensinamento do Senhor, que diz que nós devemos oferecer a outra face. Ah, mas alguém tocou na minha moral. Eu vou processá-lo por danos morais. Será que é o caminho? Em que isso vai trazer de resultado para nós? Qual o resultado positivo? Será que Jesus faria seus 10 mil processos por calúnias e difamação? Será que Jesus processaria umas 10 mil pessoas por calúnias e difamações? Será que Jesus entraria na justiça para processar todos aqueles que levantaram-se contra ele e que o caluniou? O apóstolo Paulo da mesma forma? Irmãos, é difícil, porque a nossa velha natureza, ela é diabólica, ela é maligna, e é por isso que nós não podemos alimentá-la, é por isso que nós não podemos dar lugar a ela. Nós temos que trazer Jesus no centro da nossa vida, nós temos que trazer Jesus, amados, Jesus no centro da nossa vida. Há um texto bíblico que não me lembro a referência, que diz: segui a paz com todos, segui a paz com todos. E seguir a paz com todos está incluído aqueles que são inimigos, que não gostam de nós. Mas temos que seguir a paz com eles também. Temos que seguir a paz com eles. E esse entendimento o apóstolo Paulo com certeza tinha. E é por isso que ele cresceu tanto na presença de Deus. É por isso que ele cresceu tanto na presença do Senhor. Foi um homem que não quis levar vantagem sobre o seu próximo. É difícil para nós como homens não querermos levar vantagem em nossos negócios, nas nossas atitudes, naquilo que fazemos. Mas quando nós olhamos a palavra, nós vemos que Jesus não levou vantagem sobre ninguém. Ele poderia ter consumido todos aqueles que tocaram nele. Talvez não havia naquela época o processo por difamação e calúnia, porém, tinha o Deus Todo-Poderoso que poderia dizimar todos aqueles que olhassem para Jesus e falassem: esse é filho de Beelzebú, esse é mentiroso. Se o Senhor quisesse, um raio cairia sobre a cabeça dele, um infarto fulminante ou coisa parecida, simplesmente morreria. Mas o amor de Cristo foi grande o suficiente para que suportasse todas aquelas situações, suportasse todas aquelas perseguições e seguisse em frente. E isto ficou gravado, gravado na mente do apóstolo Paulo. E é por isso, amados, que ele fez a vontade do Eterno com todas as suas forças, com todo o seu vigor. E no versículo 22 e seguintes diz: entretanto, se o viver na carne traz fruto para o meu trabalho, já não sei o que hei de escolher. Ora, de um e o outro lado estou constrangido, tendo o desejo de partir e estar com Cristo, o que é incomparavelmente melhor. Mas por vossa causa é mais necessário permanecer na carne. O interessante, irmãos, que a visão do apóstolo Paulo não eram os muitos anos de vida. Mas veja o porquê era importante que ele continuasse vivendo. Entretanto, se o viver na carne traz fruto para o meu trabalho. Se o viver na carne traz fruto para o meu trabalho. Mas qual era o trabalho do apóstolo Paulo? Pregar o evangelho. Ele vivia exclusivamente pregando o evangelho. Quando ele fala em trabalho, ele está referindo-se à obra que o Senhor havia confiado. A obra de evangelismo, a obra de testemunhar do poder e da graça do Todo-Poderoso, era isto que rendia frutos, era este trabalho que rendia fruto para ele, amados. Rendia frutos, porque ele pregava o evangelho e ele via os resultados das pessoas dobrando-se aos pés do Todo-Poderoso, aceitando a Jesus como Senhor e Salvador, e isto o motivava a continuar vivo, a continuar passando pelas dificuldades, pelos problemas, pelas perseguições, pelas pedras, pelas prisões, para que o nome santo de Deus fosse pregado a todo custo, a todo custo. E no versículo 24 ele diz: mas por vossa causa é mais necessário permanecer na carne. Ele fala para a igreja de Filipos, olha Filipenses, por vossa causa é mais necessário permanecer na carne. Permanecer na carne. Ressaltando, irmãos, que esse permanecer na carne seria melhor traduzido, permanecer vivo. Permanecer vivo. É isso que o apóstolo Paulo está afirmando, que era melhor ele continuar vivo, porque haveria resultados positivos para aqueles que estavam em Filipos. E a nossa vida, amados, qual o resultado positivo que nós temos imprimido na vida do próximo? Qual o resultado positivo na vida do próximo? Será que nosso resultado positivo é o dia a dia de trabalho? Será que é isso que nós olhamos como resultados positivos da nossa vida sobre a face da terra? O apóstolo Paulo tinha uma visão diferente. Ele entendia que o melhor resultado era que a palavra do Senhor edificava vidas e ele era o canal de edificação. Nós precisamos entender, irmãos, essa necessidade de vivermos a palavra de Deus, de sermos usados por ele, para que sejamos úteis sobre a face da terra, úteis na pregação do evangelho, no testemunho de Cristo Jesus. Queridos, o viver mais ou menos com Cristo Jesus é muito ruim, porque nós não vamos conseguir completar o nosso coração. E esse viver mais ou menos, amados, é aquela vida, sei lá, de crente. Aí eu vou à igreja, faço minhas obrigações, leio a Bíblia, minha oração, aquela coisa toda. Isso não vai trazer alegria, porque o Senhor não te chamou para isto. O Senhor te chamou para servo, para que você o servisse. E servir é fazer alguma coisa, é ser útil. O servo que não era útil, o escravo que não era útil, servo e escravo é a mesma tradução na Bíblia, o escravo que não era útil, este apanhava igual condenado, até se tornar útil. Muitas vezes, amados, nós estamos apanhando demais da vida, não é? Como tem gente que apanha? Misericórdia. Ah, mas eu sou da igreja, eu vou na igreja. Eu sou até amigo do pastor, não sei o quê, aquela coisa toda, leio a Bíblia. E apanha igual condenado. Nada dá certo na vida. Nada dá certo, irmãos. Queridos, o nosso objetivo de vida é servir ao Senhor. A partir do momento que eu entrego por completo a minha existência ao Criador. E é difícil, mais uma vez é difícil. A partir do momento que eu falo para o Senhor, Deus, eis aqui a minha vida, faça a tua vontade na minha existência, faça o teu querer na minha existência, eu vou entronizá-lo em primeiro lugar e o meu foco, o meu objetivo é fazer a vontade dele. Fazer a vontade dele, irmãos. E a partir do momento que eu faço a vontade dele, o que é que diz o texto? Buscar-me-ei em primeiro lugar e as demais coisas vos serão acrescidas ou acrescentadas. Vos serão acrescentadas. Só que nós temos invertido a ordem. Nós queremos que o Senhor acrescente sem buscarmos. Aí a vida, irmãos, ela vira de ponta cabeça e nós não obteremos êxito na nossa jornada. Nós nos cansaremos de Cristo, nos cansaremos do Senhor. Nós vamos olhar para o Todo-Poderoso e vamos vê-lo como alguém que não vale a pena servir. Alguém que não vale a pena servir. E eu sei, amados, que passa muitas interrogações nas cabeças, porque também sou humano e muitas vezes já passaram essas mesmas interrogações. Será que Deus de fato existe? Será que Jesus me ama mesmo? Ah, mas se Jesus me amasse, por que eu estou vivendo assim? Ah, se Deus existisse, por que eu estou assim? É comum nós fazermos essas interrogações, mesmo que elas venham de uma forma não tão clara, não tão objetiva quanto eu estou falando aqui. Elas vêm de forma meio que disfarçadas, mas elas estão aqui dentro, como diz o povo, matutando. Aí nós passamos a matutar, a pensar, a refletir o porquê de um monte de coisa e concluímos que o Senhor, sei lá, não zela por nós ou não vale a pena seguirmos. Aí nós vamos esfriando e vamos deixando o Senhor. Vamos esfriando e deixando o Criador. Quando nós olhamos para o apóstolo Paulo, voltando ao apóstolo Paulo, quando nós olhamos para ele, se ele fosse parar e refletir um pouco a respeito da sua vida, e na verdade fazer uma comparação na sua vida, a vida que ele tinha antes de Cristo, que ele era reconhecido pelas autoridades, que tinha um bom trânsito no meio da sociedade, um bom trânsito no meio daqueles que eram importantes, que ele era uma pessoa importante. E após Cristo, que ele não era nada. Que ele não era nada. Que ele havia perdido tudo. Nós precisamos ver isso, irmãos. E se o apóstolo Paulo não tivesse sua vida fundamentada totalmente em Cristo, a ponto de afirmar, para mim o viver é Cristo e o morrer é lucro, certamente ele entraria em parafuso, deixaria o caminho do Senhor, cairia em tudo aquilo que não presta, viveria uma vida longe do Todo-Poderoso. Mas quando Cristo Jesus está dentro do nosso coração, irmãos, não há lugar para esse tipo de questionamento, porque o Espírito Santo é que trabalha a nossa mente. A nossa mente é do Senhor, a nossa mente é do Todo-Poderoso. Pode até aparecer no horizonte a luz dos maus pensamentos, as ideias ruins, mas o Espírito Santo, ele mostra para você, ele faz você entender que não é para dar asas a esse tipo de entendimento, não é para dar asas a esses pensamentos, e assim nós cortamos e vamos para frente em nome de Cristo Jesus. Morrer ou não morrer? Eis a questão. Eu quero afirmar para vocês que é morrer. Morra para este mundo. Morra para tudo aquilo que desagrada o Todo-Poderoso. Porque com certeza, a exemplo do apóstolo Paulo afirmarão, para mim o viver é Cristo e o morrer será lucro. Morra. Morra para aquilo que não agrada o Senhor e o Eterno transformará a tua vida, mudará a tua sorte e te fará um vencedor sobre a face da terra. E dia desses eu falei, com certeza, deixarão marcas, marcas, onde quer que pisares os teus pés. Precisamos afirmar e fazermos assim, para que o Espírito Santo de Deus trabalhe o nosso coração. Amém? Vamos orar. Senhor, nós te louvamos por esta palavra, Pai. E quero pedir que tu venhas na tua graça e misericórdia, nos sacudir, Senhor Deus. Nos acordar, Pai, nos acordar desse sono mortal que muitas vezes nele estamos, porque não temos vivido para Ti, não temos olhado para Ti, não temos a esperança em Ti, Senhor. Oh Deus, nos acorda, Pai, para que tudo quanto façamos, o Teu nome seja honrado e glorificado. Que essa palavra, Senhor, fique gravada em nosso coração e que seja, Deus, e que seja uma chama de edificação na nossa vida. É que eu clamo em nome de Jesus. Amém, Senhor. Aleluias.

Sereis para mim santos, porque eu, o Senhor, sou santo, e vos separei dos povos para serdes meus. Levítico 20, 26.

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2: Um homem chamado Josué. Ô, bênção! Você já ouviu a respeito de Josué? Quem já ouviu a respeito do Josué? Oh, eu acho que todos nós já ouvimos, até porque quando éramos crianças e aqueles que nasceram na igreja já cantaram muito. Vem com Josué lutar em Jericó. Eu acho que todas as crianças já ouviram, já cantaram, nós que já passamos por essa fase, já cantamos, vem com Josué lutar em Jericó. Glórias a Deus por isso. Realmente, amados, Josué, ele marcou a história, ele deixou o seu nome gravado na história, porque foi um homem fiel. Um homem que olhou para Deus em meio às dificuldades. Um homem que tinha o seu coração depositado aos pés do Mestre, mesmo nascendo como escravo, mesmo nascendo no Egito, porém foi liberto, saiu com mais 4 milhões de pessoas. Aproximadamente 4 milhões de pessoas saíram do Egito. Pessoas adultas, sem contar as crianças. Entraram apenas aqueles que saíram com mais de 20 anos, apenas 2, Caleb e Josué. Todos os demais que tinham mais de 20 anos ficaram sepultados no deserto ao longo de 40 anos. Aqueles que eram menores de 20 anos, esses também entraram em Canaã junto com Josué. Irmãos, Josué significa Jeová é a salvação. Ô, bênção! Jeová é a salvação. O nome de Josué já apontava para o Messias que haveria de nascer. O nome de Josué já mostrava para aquele povo que haveria de nascer um Senhor que salvaria o povo da sua situação, que daria uma nova vida a todos aqueles que fossem fiéis. Ô, bênção! Isso aconteceu, irmãos, há aproximadamente 3.400 anos atrás. O tempo passa, e certamente passa muito rápido, mas aqueles que são do Senhor deixam marcas sobre a face da terra. Josué deixou marcas sobre a face da terra. Marcas que nos ensinam a andar, marcas que nos dão fé, que nos dão forças para que nós possamos seguir em frente. Porque todas as vezes que nós olhamos para a história desse homem, e nós olhamos e vemos o que Deus fez na sua vida, nós somos revigorados, somos alimentados. A graça do Todo-Poderoso manifesta-se de uma forma grandiosa e nós teremos forças para marcharmos, para seguirmos em frente, para fazermos cada dia mais com prazer aquilo que o Senhor tem para cada um de nós. Um homem chamado Josué, ele adentrou Canaã, ele batalhou em Canaã, ele venceu as batalhas. Ele sucedeu Moisés. Moisés não entrou em Canaã, ele ficou antes do Rio Jordão. Ele não passou o Rio Jordão. Porém, Josué assumiu a liderança, adentrou e a sua primeira vitória foi exatamente Jericó. Rodeou Jericó. Ele deu muitas voltas ao redor de Jericó. E chegou o momento certo que o Senhor diz, brada, grita, grita! E aconteceu o improvável. E aconteceu o improvável. As muralhas ruíram. Ô, bênção! Depois vamos tentar cantar esse cântico. Vamos ver se alguém lembra dele. Mas, queridos, é dessa forma que o Senhor faz na vida da gente. O Senhor está pronto para abençoar todos aqueles que se achegam a Ele. O Senhor está pronto, amado, para mover na vida dos fiéis. A vida de Josué foi marcada desde o princípio. A obediência ao Todo-Poderoso. Foi um homem que foi escolhido para ser espias. 12 espias foram enviados a Canaã. Apenas 2 conseguiram ver a bênção de Deus naquele lugar. Os outros 10 ficaram no deserto, não entraram na terra prometida, porém viram só as dificuldades, só os problemas. Irmãos, nós em meio às dificuldades temos que abrir os olhos, porque o Senhor mostra soluções, o Senhor mostra as bênçãos para aqueles que deixam-se ver, olhar pelos olhos do Espírito Santo de Deus. Nós vamos abrir a nossa Bíblia em Josué capítulo 1, versículos 1 até o 9. Josué capítulo 1, vamos ler do versículo 1 até o 9. Nós vamos colocar de pé para a leitura da palavra e ouçamos o que diz a palavra santa de Deus. Sucedeu depois da morte de Moisés, servo do Senhor, que este falou a Josué, filho de Nun, servidor de Moisés, dizendo: Moisés, meu servo, é morto. Dispõe-te agora, passa este Jordão, tu e todo este povo, à terra que eu dou aos filhos de Israel. Todo lugar que pisar a planta do vosso pé, vô-lo tenho dado, como eu prometi a Moisés. Desde o deserto e do Líbano até o grande rio, o rio Eufrates, toda a terra dos Eteus até o grande mar, para o poente do sol será o vosso termo. Ninguém te poderá resistir todos os dias da tua vida. Como fui com Moisés, assim serei contigo. Não te deixarei, nem te desampararei. Sê forte e corajoso, sê forte e corajoso, porque tu farás a este povo herdar a terra que sob juramento prometi dar a seus pais. Tão somente, sê forte e muito corajoso, para teres cuidado de fazer segundo toda a lei que meu servo Moisés te ordenou. Dela não te desvies, nem para a direita, nem para a esquerda, para que sejas bem-sucedido por onde quer que andares. Não cesses de falar desse livro da lei. Antes, medita nele de dia e noite, para que tenhas cuidado de fazer segundo a tudo quanto nele está escrito. Então farás prosperar o teu caminho e serás bem-sucedido. Não te mandei eu? Ser forte e corajoso. Não temas, nem te espantes, porque o Senhor teu Deus é contigo por onde quer que andares. Josué, capítulo 1, versículos 1 até o 9. Senhor Deus, nesse momento eu quero clamar que tu venhas falar conosco. Nos dê a revelação da palavra, Pai, para que ela seja alimento para os nossos corações. Oh Deus, move neste lugar, em nome de Jesus. Amém. Os irmãos podem assentar-se. Queridos, o primeiro...

para que nós possamos dar passos em direção àquilo que Ele quer, porque a cada instante Ele tem falado, repetidamente tem falado conosco, tem nos ensinado e nos enviado. E quando nós observamos a palavra, certamente seremos vencedores, como Josué foi vencedor. Ele foi vencedor porque observou os ensinamentos do Todo-Poderoso, porque ele deixou-se mover, ele deixou-se guiar pela palavra santa de Deus, porque quando o Senhor falou a ele, ele estava com os ouvidos abertos, estava atento à palavra do Todo-Poderoso, e Deus diz para ele: olha, Josué, não tu mandei eu? Veja, amados, quando Deus fala conosco, acredite. Creia, porque a palavra do Senhor se cumpre na vida daquele que confia. E quando o Senhor diz, não tu mandei eu, ele está perguntando a Josué: Josué, confia, pode confiar, eu estou contigo, vai em frente, não te deixes desanimar, não fique amedrontado com a situação, não, Josué, apenas vá em frente, porque eu tenho o poder, porque eu sou contigo. Creia, Josué, creia naquilo que eu farei através de você. E esse é o grande ensinamento do Eterno para as nossas vidas, porque o Senhor em nossos dias fala conosco, amados, mas quantas vezes o Eterno fala e nós não ouvimos, quantas vezes o Senhor chama-nos a atenção e nós não ouvimos a palavra do Todo-Poderoso, mas é tempo de confiar no Eterno, é tempo de nos deixar mover pelo Espírito Santo de Deus. Diz ainda a palavra, irmãos: ser forte e corajoso. Oh, glórias! O Senhor disse àquele homem: olha, meu servo, seja forte e corajoso. Seja forte e corajoso. Amados, quando nós temos a palavra de Deus no nosso coração, quando nós confiamos em Deus, nós temos a força vem do Eterno. O Senhor nos dá segurança, o Senhor nos dá condições. É tempo apenas de esperarmos no Eterno, confiarmos no Senhor e com essa força que Ele nos dá, seguirmos em frente, que haja coragem no nosso coração, que haja coragem na tua vida, coragem de deixar o pecado, coragem de deixar as coisas erradas, coragem de deixar o amor ao mundo, coragem de deixar tudo para trás e permitir que o Espírito Santo venha reinar na tua vida, coragem para ouvir a voz do Eterno. Nós precisamos ter coragem para ouvirmos Deus, amados, porque todas as vezes que o Senhor fala, Ele fala como trovão, Ele fala firme para cada um de nós, Ele fala firme, Ele estremece as nossas bases. A palavra do Senhor é forte, a palavra do Senhor é verdadeira, e nós precisamos entender que é preciso ouvi-la e darmos lugar ao mover do Senhor na nossa existência. Oh, bênção! É preciso que tu sejas forte. A força que nós temos não é nossa, mas é uma força que nos é dada pelo Senhor. A coragem que nós temos não é nossa, mas é o Senhor que nos enche o coração de coragem. É o Senhor que nos capacita, é o Senhor que faz as coisas acontecerem na nossa existência. Tudo, irmãos, é uma questão de esperança, uma questão de fé, uma questão de confiança no amado, porque a partir do momento que você confia, ele move na tua vida. Josué confiou no Senhor. Parecia impossível que ele conseguisse levar aquele povo a vencer lá em Canaã, mas ele estava com o Todo-Poderoso, o Senhor era com ele, e quem o fazia forte, com certeza, era o Todo-Poderoso. No entanto, nós não podemos nos achar fracos. Ah, eu não sei fazer. Ah, isso, aquilo, outro. Não, vá em frente. Arrisque-se na presença do Todo-Poderoso. Arrisque-se. Jogue-se de cabeça nas águas do Espírito e verás o Senhor mover na tua vida. Porque o Senhor quer pessoas que tenham coragem, que queiram sair do seu lugar, deixar tudo para trás e amá-lo acima de todas as coisas. Josué foi um homem usado poderosamente pelo Senhor. Deus quer te usar poderosamente. Deus quer fazer grandes coisas na tua vida. Veja, amados, naqueles dias era difícil, muito mais difícil do que hoje. Hoje, diz a palavra que aos fiéis é dado o Espírito Santo de Deus que habita em nosso coração. Porém, nos dias de Josué, o Espírito Santo descia ocasionalmente sobre a vida das

pessoas. Não era uma constância no coração. Portanto, a comunhão com o Todo-Poderoso era um tanto mais difícil, era um pouco mais complicado. Mesmo assim, Josué acreditou na promessa. Josué confiou na palavra. Josué foi forte, ele foi corajoso. Ele não temeu as situações, mas ele seguiu em frente. É isso que Deus quer que você faça. Ele diz ainda, ouça, versículo 9. Não te mandei eu ser forte e corajoso. Não temas nem te espantes, porque o Senhor teu Deus é contigo por onde quer que andares. Não temas nem te espantes. Não temas, não temas. Irmãos, a missão que Josué tinha nas mãos era grande. A missão que Josué havia recebido de Deus era enorme, era gigantesca. Era uma população, muitas vezes, de pessoas rebeldes, difíceis. Mesmo 40 anos no deserto, o mais velho tinha 60 anos aproximadamente. O mais velho tinha 60 anos e dali uma escada, talvez até um mês, dois meses de vida. Quem era o mais velho? Josué e Caleb, apenas estes. No entanto, vemos que eles tinham uma série de pessoas que, mesmo vendo os milagres de Deus, mesmo vendo o poder do Todo-Poderoso, mesmo vendo a glória do Eterno, não queriam fazer aquilo que Deus tinha para eles. E quantas vezes erraram no deserto? E quantas vezes pecaram pela desobediência aos princípios do Todo-Poderoso? Portanto, no meio daquela população, muita gente, quase 4 milhões de pessoas, no meio daquele povo todo havia os fiéis, havia também aqueles que estavam sempre com o pé atrás, os 10 espias que não entraram em Canaã. Eles eram pessoas que estavam com os pés atrás. Quando eles viram, eles conseguiram ver apenas os guerreiros, os exércitos, as dificuldades. Eles não conseguiram ver nada. E a exemplo daqueles, muitos estavam ali, sem fé no coração, incrédulos. Mas Josué tinha a grande missão de liderá-los e levá-los para a batalha. E a palavra diz que o Senhor falou a Josué: não temas nem te espantes, não temas nem te espantes. Amados, quando nós olhamos para a nossa jornada, muitas vezes ela também é difícil, não é verdade? Você olha para o teu futuro e vê quantas dificuldades, o teu presente marcado pelas dificuldades também. A vida da gente é assim. O Senhor, amados, Ele nos guarda, Ele nos protege, Ele nos dá força, mas Ele não nos tira do meio, Ele não nos tira da situação. O Senhor muitas vezes não nos tira deste mundo, porque é preciso aqui estarmos. Nesse mundo nós estamos, amados. Porém, se nós olharmos para o Eterno, se nós não temermos, se nós não ficarmos espantados, não permitirmos que o desânimo encontre lugar no nosso coração, certamente nós vamos vencer. O medo não faz parte da nossa vida. O medo não fazia parte da vida de Josué. O medo não pode fazer parte da nossa vida. Nós não podemos dar lugar ao medo, ao desânimo. Nós não somos daqueles que voltam atrás, não, de forma alguma. A nossa missão é seguir sempre em frente, é marchar em direção a Canaã, porque ali está a nossa maior vitória. Ô bênção, entenda Canaã como a morada eterna, o caminho que nós estamos marchando, o deserto. Mas vamos passar o Jordão logo, logo, e estaremos na glória com o Todo-Poderoso. E este é o objetivo maior da nossa vida. Mas a palavra chama-nos a atenção para mais uma afirmativa do Senhor. Versículo 9, porque o Senhor teu Deus é contigo. Veja, irmãos, porque o Senhor teu Deus é contigo. Você já parou para imaginar, para pensar, para refletir, para analisar que Deus é o teu Senhor? Muitas vezes, amados, nós vivemos como se não tivéssemos Senhor. Nós vivemos assim, meio que soltos, jogados, parece que ninguém cuida da gente. Parece que nós estamos desamparados. Nós olhamos e vemos apenas todas as dificuldades da vida. E cadê Deus? Onde está Deus?
porque o Senhor teu Deus é contigo. Essa foi a afirmativa do Senhor, do próprio Senhor a Josué. E essa afirmativa é válida para cada um de nós. A palavra diz, amados, que o Senhor anda conosco, que o Senhor é o nosso companheiro, Ele é o nosso ajudador, Ele é aquele que nos ampara, o Senhor é aquele que nos abençoa, o Senhor é aquele que nos guarda, os anjos do Senhor acampam ao redor dos fiéis, o Senhor nos protege, o Senhor nos envolve, a graça de Deus é para conosco. Se formos olhar, irmãos, quantas afirmativas da presença de Deus na vida do fiel, nós veremos que somos incrédulos. Que nós somos incrédulos. Porque o Senhor repetidamente diz: eu estou convosco, eu estou contigo, eu estou contigo. E nós vivemos como se estivéssemos desamparados sobre a face da terra, preocupados com tudo. Muitos aflitos, outros deixando-se envolver por essas doenças que hoje estão aí, entram em depressão, entram na síndrome do pânico e outras coisas mais, que tudo é fruto, de certa forma, da não observância da palavra de Deus. Eu me atrevo a falar, irmãos, que é a não observância da palavra de Deus, porque essas enfermidades geralmente são geradas pela tristeza, pelo desamparo, pelas preocupações, pelas aflições e outras situações semelhantes que são tão comuns na vida do ser humano nos últimos tempos. E elas entram, vão crescendo, vão tomando conta do coração e a pessoa fica doente. Veja, por que isso, irmãos? Porque muitas vezes esqueceram de Deus. Esqueceram da promessa do Senhor. Acham que estão soltos sobre a face da terra. Josué, amados, ele confiou na palavra. O Senhor falou a ele, ele ouviu o Senhor. O Senhor disse: Josué, ô José, porque o Senhor teu Deus é contigo. Porque o Senhor teu Deus é contigo. É interessante, mas muitas vezes nós, aqui dentro do nosso coração, pensamos o seguinte: ah, mas se eu fosse Josué, era diferente. Josué ouviu Deus, Deus se manifestou a ele, ele ouviu a voz do Senhor, ele ouviu a afirmativa direta do Todo-Poderoso. Mas o que é que você tem ouvido nesses últimos tempos? Se você não ouve a afirmativa direta de Deus, é porque não quer. A Bíblia diz e ela testifica dela mesmo, que é a palavra viva. Quando você ler a palavra, o Espírito Santo fala contigo. O Espírito Santo torna a palavra viva. É como se Deus estivesse falando contigo. Você leu esse texto porque o Senhor teu Deus é contigo. É Deus falando com você de forma direta. É a palavra de Deus que toma corpo, toma vida. Ela é viva, ela é fogo. E nós temos que aprender, irmãos, aprender a ouvirmos o Senhor e tomarmos posse da palavra viva de Deus, tal qual um homem chamado Josué. Ele ouviu a palavra, ele tomou posse da palavra e ele deixou-se guiar pela palavra de Deus. Qual foi o resultado? Canaã conquistada. Canaã conquistada. E a primeira vitória foi para provar a fé daquele homem. O Senhor disse: vá, dê umas voltas. 7 voltas foram? Dê 7 voltas ao redor de Jericó. Faça. Não tinha uma arma, não tinha um arco, não tinha uma espada, não tinha nada. Era apenas a palavra de Deus. Josué foi, deu as voltas e chegou o tempo, eles gritaram e as muralhas ruíram, e as muralhas ruíram. É assim que Deus faz, amados. Queridos, a companhia do Senhor é certa. Nós jamais estamos sozinhos. Nós jamais estamos sozinhos.
Abra teu coração para o Senhor. Deixe o Espírito de Deus trabalhar a tua vida e verás o mover do Senhor de forma grandiosa. Mas diz ainda a palavra, última parte do versículo 9, Josué capítulo 1. Por onde quer que andares? Veja, amados, o Senhor disse para Josué: porque o Senhor teu Deus é contigo, por onde quer que andares. Por onde quer que andares. Irmãos, não existe momentos difíceis para Deus. Não existe momentos complicados para Deus. Não existe momentos nos quais o Senhor não esteja contigo. O Senhor não é aquele que se cansa de ti. Ele não se cansa de andar contigo. O Senhor não cansa-se de abençoá-lo. O Senhor não cansa de mover na tua vida. O Senhor não cansa de abençoá-lo no dia a dia. E a palavra disse: por onde quer que andares. Josué tinha a promessa do Senhor: por onde quer que tu andares, eu serei contigo. Basta que tu sejas fiel. Eis o diferencial. Josué foi um homem fiel. Tanto é que ele entrou em Canaã devido à fidelidade que ele tinha ao Todo-Poderoso. Josué amou ao Senhor. Josué tinha prazer naquilo que era de Deus. Josué confiava na promessa do Eterno. Josué, amados, dedicou a sua vida. Josué tinha cada dia mais a expectativa de ver a glória do Todo-Poderoso. Ele sabia que as promessas de Deus para aquele povo eram verdadeiras, eram reais, que eles haveriam de habitar a terra prometida, a terra que ele havia visto grandes coisas, terra produtiva, terra boa, terra que manava leite e mel, ou seja, terra frutífera, terra boa para a produção de alimentos, terra rica. Ele havia enxergado isto e ele entendeu que aquela promessa de Deus se cumpriria. Ele creu, e eis o porquê que o Senhor faz essa promessa a ele: por onde quer que andares. Irmãos, essa mesma promessa o Senhor faz a você. Por onde quer que tu andares, o Senhor é contigo. Por onde quer que esse servo andar, o Senhor será comigo. Por onde quer que tu andares, não estarás sozinho, mas o Senhor estará contigo. Porque Deus tem prazer em fazer coisas maravilhosas na vida daqueles que amam, na vida daqueles que são fiéis. Irmãos, 2021 foi um ano difícil, com certeza não foi fácil, mas foi um ano que Deus nos abençoou, foi um ano que Deus fez coisas magníficas na vida da gente, foi um ano que o Senhor nos guardou, que o Senhor protegeu os fiéis, foi um ano que o Senhor colocou a sua mão sobre as nossas vidas, foi um ano que o Senhor nos impulsionou a andar. Muitos ficaram no meio da caminhada, muitos desistiram, porque não conseguiram ver a glória do Todo-Poderoso. Fecharam os olhos para as bênçãos de Deus. Fecharam os olhos para a promessa do Eterno. Nós não podemos andar de olhos fechados, mas sim nos deixar guiar pela palavra, nos deixar guiar pelo Senhor. Irmãos, esta é a palavra do Senhor para as nossas vidas. Um homem chamado Josué, um homem que não foi especial dentre os demais, mas apenas amou o Senhor mais que os demais. Eis a realidade. Foi um homem que não era iluminado, que carregava sobre si um nome famoso. Não, ó, eu sou o cara. Não, não era isso. Mas ele soube, ele entendeu que era preciso entronizar o Senhor no lugar mais especial da sua vida. Ele amou o amado com todas as suas forças. Ele não mediu esforços para obedecer. Ele não mediu esforços para fazer a vontade do Mestre. Ele não deixou-se tomar pelo medo. Ele não deixou-se tomar pela indisposição, pelo desânimo, pela falta de coragem. Não, ele não deixou-se envolver pela aparência do mal, dominar-se pela aparência do mal. Mas ele marchou, ele foi em frente. Ele viu a glória do Todo-Poderoso. Se você confiar no Senhor, certamente o Eterno há de secar o Jordão. Você há de passar
pés enxuto em terra seca. Quando Jericó estiver à tua frente, as muralhas hão de ruir. E como diz a palavra, onde colocares os teus pés, o Senhor há de abençoá-lo. Porque esta é uma promessa de Deus para aqueles que nele crê, para aqueles que nele confia. Nós precisamos meditar muito na palavra de Deus. Eram quase 4 milhões de pessoas que deixaram o Egito. Quase 4 milhões de pessoas. Era uma população extremamente grande. Destes, apenas aqueles que tinham menos de 20 anos entraram em Canaã, contando Josué e Caleb. Os demais pereceram no deserto. Mas por que pereceram no deserto? Porque eles estavam amaldiçoados a morrer no deserto? Era o fim deles perecer no deserto? Não, amados. É porque não tinham os olhos colocados no Senhor. É porque não confiaram em Deus como Josué, como Caleb. É porque não creram no poder do Todo-Poderoso. Quando você lê o Êxodo, por exemplo, você há de ver esse povo murmurar por todas as situações. Se tinha sol, murmurava. Se tinha frio, murmurava. Se tinha comida, murmurava. Se não tinha comida, murmurava. Se, enfim. Amados, e todas as vezes que estes abriam a boca para tocar no Todo-Poderoso, eles ficavam plantados no deserto. Ficavam plantados no deserto. E assim o Senhor foi purificando aquele povo. E apenas os adolescentes e aqueles que nasceram no meio do Êxodo tiveram a oportunidade de ver a glória completa do Senhor. A glória completa. Nós temos que vigiar a nossa vida, irmãos, para que não sejamos a exemplo dos judeus, dos israelitas, que não conseguiram atravessar o deserto. Mesmo sendo o deserto um caminho relativamente fácil. É verdade, amados, que o deserto é um lugar terrível. Deserto não é fácil. Mas, para aqueles que estavam ali, o deserto era muito bom. O deserto não tinha calor em demasia. Também não tinha frio. Não faltava lhes o alimento, nem tampouco a água. Tinha o melhor dos céus. Tinha a presença de Deus manifesta numa coluna de fogo. Oh, bênção! Eles tinham tudo que nós queremos hoje para a nossa vida. Ou seja, o deserto, de certa forma, para eles, era um passeio. Um passeio numa situação muito boa, muito agradável. Mesmo assim, não conseguiram ver a glória de Deus. Eu sei que essa afirmativa, ela bate de frente com nossos pensamentos. Porque sempre ouvimos as pessoas falarem que o deserto para aquelas pessoas era terrível. Mas se você analisar bem a palavra, o deserto era muito bom para eles, porque o Senhor estava presente. E o melhor eles tinham de Deus. É assim também com a gente, amados. O nosso caminhar, a nossa vida, muitas vezes parece que é muito difícil, muito complicada. É porque nós temos tirado os nossos olhos de Deus. Todas as vezes que nós paramos de olhar para o Senhor, certamente a terra fica extremamente difícil. Mas quando tu olhas para o Criador, Ele move para te abençoar, para te dar o que você precisa, para encher o teu coração de alegria, de paz, de satisfação, mesmo estando no deserto. É assim que Deus faz com a gente. E por fim, vamos passar o Jordão. Ô, bênção! Outro problema é passar o Jordão, as pessoas não querem entrar em Canaã. Porque para passar o Jordão, no nosso caso, será o dia que nós vamos dar o nosso último fôlego. Passaremos o Jordão e estaremos em Canaã para todo sempre com nosso amado Jesus. Oh, glórias! Um homem chamado Josué, homem de fé. Josué, Jeová é a salvação. Já apontava para Cristo. Já apontava para o Todo-Poderoso, já falava para aquele povo, olha, virá o Salvador, nascerá o Salvador. E ele, amados, olhou para Cristo, ele olhou para o Senhor, ele confiou na promessa de Deus. E o Senhor afirmou, não te mandei eu ser forte e corajoso, não te mandei eu, ele confiou, ser forte e corajoso,
Ele foi forte, ele foi corajoso. Não temas nem te espantes. Ele não teve medo, ele não desanimou, ele seguiu em frente. Porque o Senhor teu Deus é contigo. Ele creu, ele agarrou-se a essa promessa, ele experimentou a presença de Deus. E ainda, por onde quer que andares, todos os seus dias foram na presença do Senhor. E ele viu a glória de Deus a cada instante, a cada minuto. Ele viu um povo que não era guerreiro vencer guerreiros. Ele viu um povo que não tinha um tratamento, que não tinha um treinamento de exército, vencer exércitos poderosos. Ele viu a glória do Eterno. O Senhor quer te mostrar a glória dele. Olhe para o Senhor. Amém? Um homem chamado, qual o seu nome mesmo? Uma mulher chamada, qual o seu nome mesmo? Complete e viva a verdade de Deus, porque ele moverá em teu favor. Aleluias. Vamos colocar de pé para nós orarmos. Senhor, nós te louvamos, Pai, pela palavra. Nós queremos clamar que tu venhas mover de forma poderosa para que ela fique gravada no nosso coração. Para que nós possamos ter, Senhor, cada dia mais a certeza, a convicção que tu és o Deus que anda conosco, que tu és o Deus que nos abençoa, tu és o Deus que faz coisas magníficas na nossa existência, Senhor. Para que assim, Pai, tenhamos coragem. Coragem para marcharmos, para seguirmos em frente. Porque tu és com os fiéis, tu és conosco. Deus abençoe teu povo. Oh Deus, envolva teu povo com a tua palavra. Em nome de Jesus. Amém.

Nós não temos recebido o Espírito do mundo, mas sim o Espírito que provém de Deus, a fim de compreendermos as coisas que nos foram dadas gratuitamente por Deus. 1 Coríntios 2:12.

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2: Se Jesus rejeitou, não aceite. Senhor, nós te louvamos porque estamos reunidos neste lugar para juntos adorarmos o teu santo e maravilhoso nome. E agora, Senhor, queremos ouvir a tua voz. Queremos sair daqui edificados. Que tu venhas falar conosco de uma forma profunda, maravilhosa, para que nós possamos ter uma experiência nova contigo. Oh Deus, crie em nós um coração segundo a tua vontade. E fala conosco, ó Espírito de Deus. Este é meu clamor em nome de Jesus. Amém, Senhor. Nós vamos abrir a Bíblia em Lucas capítulo 4. Leremos a partir do versículo 1 até o versículo 13. Nós vamos ouvir um pouco a respeito da tentação de Cristo. Jesus foi tentado exaustivamente por Satanás. Foram momentos difíceis, momentos extremamente difíceis, momentos que nós certamente não vamos compreender a intensidade, até porque, irmãos, ali era um momento especial. Era um momento que Satanás viu a oportunidade de jogar por terra todo o plano de redenção, todo o plano de salvação de Deus para com a nossa vida. Era a última cartada do inimigo, a última oportunidade dele. Certamente Jesus, no decorrer da sua existência sobre a face da terra, foi tentado diversas vezes, mas ali era o momento. Era o momento em que Satanás viu a possibilidade, e existia, irmãos, a possibilidade de Jesus cair, de Jesus negar o Todo-Poderoso, de Jesus fidelizar a sua vida a ele e servi-lo como Senhor. E ele não perdeu a oportunidade. Ele investiu todas as suas forças. Ele colocou tudo de melhor diante dos olhos de Cristo. Ofereceu ao Senhor. E, como esperado, glórias a Deus por isso, louvado seja, o Senhor rejeitou todas as oferendas, todas as ofertas, todos os projetos do inimigo. O Senhor Jesus rejeitou, jogou fora, disse não para Satanás. Nós temos que aprender com Cristo, irmãos. A Bíblia mostra-nos como homens que somos tentados diariamente pelo nosso inimigo maior. Satanás, a exemplo que tinha para Cristo um plano, ele também tem para nós um plano. E ele quer seduzir-nos para que nós possamos servi-lo, para que nós possamos afastar-se do

Senhor e achegar-nos a Ele e tê-Lo como Senhor. É por isso, amados, que nós precisamos vigiar dia após dia. É preciso buscar o Senhor com todas as nossas forças. É necessário, irmãos, estarmos preparados para que o nome santo do Senhor seja honrado e seja glorificado na nossa vida. O interessante é que, se Jesus conseguiu rejeitar tudo aquilo que Satanás tinha a oferecer, nós também temos condições de rejeitar. Nós temos condições de dizer não para as trevas, dizer não para o pai da mentira e seguirmos em santidade com o Todo-Poderoso, a exemplo de Cristo Jesus. Lucas capítulo 4, versículos 1 até o 13. Ouça com atenção o que diz a palavra. Jesus, cheio do Espírito Santo, voltou do Jordão e foi guiado pelo mesmo Espírito no deserto. Durante 40 dias, sendo tentado pelo diabo, nada comeu naqueles dias, ao fim dos quais teve fome. Disse-lhe então o diabo: se és filho de Deus, manda que esta pedra se transforme em pão. Mas Jesus lhe respondeu: está escrito, não só de pão viverá o homem. E elevando, mostrou-lhe no momento todos os reinos do mundo. Disse-lhe o diabo: dar-te-ei toda esta autoridade e a glória desses reinos, porque ela me foi entregue e a dou a quem eu quiser. Portanto, se prostrado me adorares, toda será tua. Mas Jesus lhe respondeu: está escrito, ao Senhor teu Deus adorarás, e só a Ele darás culto. Então o levou a Jerusalém e o colocou sobre o pináculo do templo, sobre a torre do templo, e disse: se és filho de Deus, atira-te daqui abaixo. Porque está escrito, aos seus anjos ordenará a teu respeito que te guardem, e eles te susterão nas suas mãos para não tropeçares em alguma pedra. Respondeu-lhe Jesus: dito está, não tentarás o Senhor teu Deus. Passadas que foram as tentações de toda sorte, apartou-se dele o diabo até o momento oportuno. Amém? Queridos, é muito interessante quando nós voltamos a nossa atenção para a palavra de Deus, quando nós procuramos entender a voz do Senhor para o nosso coração. Haja vista que o Senhor, Ele tem cada dia mais o desejo de ver-nos aos seus pés. Que nós possamos viver segundo a vontade dEle, observando os seus preceitos, praticando aquilo que Ele quer, vivendo debaixo da sua mão, debaixo da sua guarda, debaixo da sua proteção. No entanto, como servos de Deus que somos, nunca te esqueças, o nosso inimigo, ele está presente diante de nós, ao nosso lado, ao nosso redor. Ele está aí para fazê-lo desistir, para fazê-lo errar o caminho. Essa é uma verdade que nós não podemos perder de vista jamais, porque da mesma forma que Deus cuida, que Deus zela por nós, nós temos um inimigo que tenta nos destruir, tenta destruir a nossa comunhão com o Todo-Poderoso e levar-nos para junto dele, para que nós possamos servi-lo. No entanto, amados, se você tem Cristo Jesus no coração, certamente poderás vencer o inimigo de nossas vidas e certamente serás vencedor em Cristo Jesus, porque Ele tem o poder, Ele tem a autoridade para nos abençoar. E quando nós observamos nesse texto, vemos que Cristo Jesus, Ele terminou de ser batizado. Ele saía do Jordão e Ele de imediato foi levado para o deserto. Foi um momento que Satanás aproveitou para tentar com todas as suas forças, com todo o seu vigor, destruir o plano de Deus. Destruir aquilo que Deus tem para cada um de nós. E ele, amados, investiu em Jesus Cristo. Ele levantou-se contra o Senhor. E ele chegou diante do Todo-Poderoso e falou: Jesus, oh Jesus, veja, você está com fome. Eu sei que você está com fome. Olhe para esta pedra. Veja, transforme-a em pão. Transforme-a em pão. Queridos, o inimigo de nossas almas tem falado isso todos os dias para nós. Por incrível que pareça, o inimigo chega para você e fala: olha, transforma em pão, veja as tuas necessidades, não tem problema, se você fizer, não tem problema, faça. E muitos, amados, deixam Jesus, deixam o amor de Deus
e partem em busca da satisfação do seu bem, do seu ser, dos bens materiais, em busca daquilo que pode dar alegria nesta terra aos seus corações. Irmãos, Cristo Jesus não deixou-se levar pela ambição. Ele estava com fome? Sim, estava. No entanto, ele sabia, irmãos, que não era desta forma, que não era assim, porque ele tinha de Deus uma ordem, ele tinha de Deus um plano, ele tinha de Deus uma missão. E nós temos de Deus uma missão, nós temos de Deus um plano, e temos que zelar por aquilo que Deus tem reservado para cada um de nós. E quando Satanás fez essa oferta, olha, Jesus, transforma em pão, transforma em pão. Na verdade, o inimigo de nossas almas queria despertar em Cristo Jesus a cobiça, a ambição, os desejos por aquilo que a terra poderia oferecer. Ele queria fazer que Jesus desistisse da sua caminhada. Mas nós temos que vigiar, irmãos, porque é um exemplo para cada um de nós. É o exemplo do Senhor para a nossa vida. Sabemos que Cristo Jesus rejeitou e refutou a oferenda, a oferta de Satanás, citando a palavra. Deuteronômio capítulo 8, versículo 3. Não só de pão viverá o homem, mas de tudo que procede da boca do Senhor viverá o homem. Esta foi a resposta de Cristo Jesus ao inimigo de nossas vidas. Queridos, nós temos que analisar todas as situações, porque muitas vezes a oferta de transformar a pedra em pão, ela está diante de nós no dia a dia. Mas se você der este passo, você nega ao Senhor, você fere preceitos de Deus, você age contra o Senhor. Lembre-se, irmãos, que você pode entender essa tentação de Cristo Jesus como o desejo desenfreado pelas coisas desta terra, por aquilo que esta terra pode oferecer, o querer ganhar esta terra, ganhar esta vida, o querer ganhar os bens desta vida. Muitos têm negado o Senhor porque têm abraçado o pão oferecido pelo inimigo de nossas almas. Irmãos, nós não estamos aqui para vivermos dessa forma. Estamos aqui, sim, para fazermos a vontade do Senhor. Eis o porquê que é preciso possuirmos a palavra dentro do coração. A nossa mente precisa transbordar com a palavra de Deus. A palavra do Senhor precisa derramar da nossa mente, para que nos momentos da tentação, nos momentos da investida do nosso inimigo, nós possamos refutá-lo, dizer não para o maligno e prosseguirmos nessa caminhada junto com Deus, abraçados ao Senhor, vivendo a vontade do nosso Senhor e Salvador Jesus. Amém, amados? Quantas vezes Satanás falou para você: transforma essa pedra em pão? Quantas vezes? Quantas vezes Satanás colocou diante de você algo e diz: se você agir desta forma, você consegue? Se você agir assim, você consegue? Quantas vezes? Aí você pensa: ah, mas é só um pecadinho. Um pecadinho que depois eu confesso ao Senhor. Um pecadinho que depois eu confesso ao Todo-Poderoso. E deixe-me dar um exemplo desse pecadinho que é transformar a pedra em pão. Veja, vez ou outra nós temos a Mega Sena acumulada. Não é verdade? Essa semana parece-me que estava em 100 milhões. É transformar a pedra em pão. O inimigo sopra no teu ouvido: ah, são apenas 5 reais, 10, nem sei quanto é. Mas 5 reais, apenas 5. Aí você pensa: aí eu vou fazer a aposta, vou fazer a fezinha. Depois eu me acerto com o Senhor. Depois eu falo para Deus: Senhor, me perdoa. Senhor, me perdoa. Será? Queridos, a Bíblia diz que se o pecado é confessado, o Eterno perdoa. Mas há muitos pecados que você tem que jogar fora o que conseguiu com ele para que haja perdão. Há muitos pecados que você não pode conservar o que você ganhou de Satanás. Nós temos um exemplo na palavra de Deus. E aquele homem disse: se defraudei alguém, se roubei alguém, eu vou restituir. Esta é a verdade, amados. É assim que é o verdadeiro perdão. Se alguém ganhou alguma coisa de forma errada, é preciso voltar atrás, consertar. E como voltar atrás com 100 milhões de reais no bolso? Difícil, não é? É difícil. Portanto, não transforme pedra em pão.
não transforme. Você não conseguirá voltar atrás. Amados, mas as tentações de Cristo prosseguem. E nós vemos versículos 6 e 7. Disse-lhe o diabo, dar-te-ei toda esta autoridade e a glória destes reinos, porque ela me foi entregue e a dou a quem eu quiser. Portanto, se prostrado me adorares, toda será tua. Às vezes nós vemos as pessoas falarem assim, o diabo não tem nada para dar porque ele não tem nada. Mas a Bíblia diz que ele tem o domínio desta terra. Ele tem o domínio de todas as coisas. A Bíblia diz que essa terra está nas mãos do inimigo, está nas mãos do inimigo. E esse texto confirma isso. Ele disse para Jesus, contempla Jesus, olha para o horizonte. Abriu-se diante de Cristo Jesus todas as magníficas oportunidades que esta terra oferece. As coisas maravilhosas e pecaminosas que essa terra oferece. Não foi apenas olhar o horizonte, mas foi muito mais, foi um êxtase. Jesus viu o poder de Satanás. Muitas vezes, queridos, muitos têm olhado para aquilo que Satanás tem oferecido. Olha para as coisas do inimigo. E Satanás fala para eles, venha, eu te darei, segue-me, eu te darei. Observe, isto é meu, mas pode ser teu. E quantos se deixam levar? Quantos se deixam levar? Quantos que buscam, amados, o poder dessa terra a todo custo? Quantos crentes deixaram a obra de Deus? Porque o mundo os encantou. As coisas grandes dessa terra os encantaram. Quantos perderam o Senhor de vista e deixaram-se levar pelo engano do nosso inimigo? Quantos usufruíram do poder que essa terra pode oferecer, mas hoje estão prestando contas ao Senhor, prestando contas a Deus, porque foram infiéis e abraçaram aquilo que o inimigo tem a oferecer. Jesus, no entanto, amados, disse, não terás outros deuses diante de mim. Esta foi a resposta do Senhor. Veja como Cristo respondeu, ao Senhor teu Deus adorarás e só a Ele darás culto. Êxodo capítulo 20, versículos 3 até os 5. Jesus sintetizou ali, nesta resposta, a palavra que está nos 10 mandamentos. Esta é a verdade para as nossas vidas, amados. Nós temos que analisar todas as ofertas que são colocadas diante de nós. Nós temos que observar cada uma das coisas que o inimigo tem a oferecer. Veja se vale a pena. Veja se vale a pena. Veja se a riqueza dessa terra, se o bem-estar sobre a face dessa terra, veja se um contrato assinado por você tem este valor. Queridos, quando nós temos a mente cheia de Cristo, transbordante do Senhor, quando Deus domina completamente a nossa existência, nós vamos ver e vamos entender aquilo que Deus fala conosco. Amados, nós não podemos de forma alguma trair o Senhor para conseguirmos, por exemplo, um emprego. Nós não podemos trair o Senhor para conseguirmos, quem sabe, uma empresa. Nós não podemos trair o Todo-Poderoso para conseguirmos algo que nos trará retorno, talvez, financeiro sobre a face da terra. É Deus em primeiro lugar. Não dê lugar, não dê jamais lugar ao orgulho, à soberba, à exaltação do eu sou. Quantas pessoas soberba, eu sou, eu tenho. Não se deixe levar, irmãos, mas é preciso que haja uma vigilância para que a vontade do Todo-Poderoso se manifeste de uma forma grandiosa, maravilhosa na sua existência. Se Jesus rejeitou, não aceite. Se Jesus rejeitou as oferendas, as ofertas, se Jesus rejeitou os presentes do inimigo, é porque ele sabia que tinha um custo extremamente elevado e não valia a pena. Não valia a pena, amados. Nós temos que analisar e ver que o custo é elevado. E o fim é terrível. O fim é terrível. Portanto, se Jesus rejeitou, você como servo de Deus não pode aceitar. Você tem que rejeitar,
rejeitar aquilo que o inimigo coloca diante de você, os chamados pratos deliciosos. Não é assim? Nós que somos crentes, quantas vezes fala-se dos pratos deliciosos que Satanás nos oferece? Mas é assim mesmo, irmãos. E nós não podemos dizer, eu não sabia, isso, aquilo, outro, porque o Senhor já te alerta. Nós sabemos que o inimigo, ele está ao nosso redor, tentando de todas as formas destruir a nossa vida espiritual, a nossa vida de comunhão com o Todo-Poderoso. É bíblico, e se nós conhecemos a palavra do Senhor, sabemos que é dessa forma. Nós não podemos dar lugar ao inimigo na nossa vida de forma alguma. Amados, se Jesus rejeitou, não aceite. A terceira tentação, ouça, versículos 9 e 10. Então o levou a Jerusalém e o colocou sobre o pináculo, sobre a torre do templo, e disse, se és filho de Deus, atira-te daqui abaixo, porque está escrito, aos seus anjos ordenará a teu respeito que te guardem. Nessa tentação, Satanás muda a sua forma de tocar em Jesus, de querer tocar em Jesus. Antes, ele ofereceu as coisas. Nessa parte, ele vem com a palavra de Deus. Ele vem e coloca diante de Jesus a palavra e disse para Jesus uma verdade. Uma verdade, amados, as demais tentações eram mentiras, mas esta, uma verdade incontestável, se porventura Jesus tivesse pulado da torre, o Senhor teria amparado. Portanto, era uma verdade. Ele citou a palavra. E quantas vezes nós temos visto que Satanás tem citado a palavra para cada um de nós? Ele vem e tenta desviá-lo do caminho do Senhor, citando a própria Bíblia. Uma palavra distorcida, uma palavra fora da vontade do Senhor, uma palavra muitas vezes fora do contexto. Muitos estão por aí, irmãos, usando a Bíblia da forma que lhe é conveniente. Versículos isolados e levam multidões ao engano. É esta forma que Satanás tem agido. É desta forma, amados, quando a pessoa pega um texto bíblico isolado e em cima disso constrói alguma coisa e oferece como verdade, certamente está distorcendo a palavra de Deus e levando muitos ao engano. E muitos estão sendo enganados pela palavra do inimigo de nossas almas e dos seus servos. O interessante é que Cristo Jesus conhecia a palavra. Jesus conhecia a palavra e sabia, irmãos, que todas essas investidas feriam princípios de Deus, inclusive quando o inimigo usou da própria palavra. Ele sabia que o inimigo não estava sendo verdadeiro, estava distorcendo a palavra, distorcendo a Bíblia. Nós temos, queridos, que conhecer a palavra de Deus, conhecermos a palavra. Quantas pessoas estão seguindo homens nesses últimos tempos? Seguindo homens que prometem curas, que prometem coisas mirabolantes, extraordinárias. Quantas pessoas seguem estes, mas procuram conhecer a palavra? Não. Porque o que lhes importa é ouvir, porque o ouvir é o suficiente. Nós não podemos nos contentar com o ouvir, mas temos, amados, que trazer a palavra gravada no nosso coração para que assim nós tenhamos como refutar, como não aceitar aquilo que o inimigo coloca diante das nossas vidas. Jesus, queridos, mesmo tentado desta forma, ele sabia que era o inimigo que estava falando contra ele. E Jesus lhes respondeu, dito está, não tentarás o Senhor teu Deus. Não tentarás o Senhor teu Deus. Irmãos, essas foram as tentações de Cristo Jesus. É evidente que aqui são três tentações no momento de extrema fragilidade de Cristo. Cristo Jesus, homem físico tal como somos. Não era semideus. Não era um Cristo meio Deus e meio homem, mas era um Cristo que havia nascido como homem, para viver como homem, passando pelas mesmas necessidades que são comuns a nós. E ele deixa-nos o exemplo, é totalmente possível vencer as tentações. É totalmente possível vencermos as investidas do maligno, vencermos o poder das trevas. E vale ressaltar, queridos,
que neste momento, quando nós lemos esta palavra, nos faz parecer que foram fáceis. Ah, Satanás apenas pediu para transformar a pedra em pão, pediu para que o adorasse, pediu para que pulasse da torre. Só que você não estava naquele momento. Você não estava ali. Estava, irmãos, o inimigo de nossas almas, Satanás, presente. E com certeza, todo o inferno, toda uma opressão. Jesus estava numa opressão terrível, numa dificuldade terrível. Não era fácil como nos parece. Era um momento, irmãos, extremamente difícil. E mesmo assim, Jesus rejeitou as investidas do maligno e cabe a nós rejeitá-las também. Essa experiência maravilhosa de Cristo nos faz ver que podemos viver em santidade, que podemos viver poderosamente, que podemos viver em comunhão com o Todo-Poderoso, que é possível possuirmos uma comunhão verdadeira com o Mestre, que é possível pisarmos sobre a cabeça do nosso inimigo. Este é um exemplo poderoso para a nossa vida. Mas é preciso entender, Jesus não carregava em si o pecado. Jesus não estava cheio de pecado. Jesus estava no estado de santidade. Ele estava preparado. Ele estava em jejum. 40 dias de jejum. Momentos de extrema fraqueza para o corpo. Mas o Espírito Santo, vibrante, forte, cheio do poder de Deus. É por isso que nós precisamos buscar o Senhor e nos deixar mover pelo Espírito Santo de Deus, guiar pelo Espírito Santo, fazer aquilo que foi comum a Cristo, para que nós possamos vencer sobre a face da terra, vencer o inimigo de nossas almas, para que nós possamos ter autoridade para repreendermos o inimigo, o tentador que se coloca diante de nós. Qual é a forma que o inimigo tenta a tua vida? Você já parou para refletir? Como é que o inimigo, de forma assim mais comum, ele tenta você? Qual é o teu ponto fraco? O que é? Tirar a tua paz? Deixar você estressado? Abrir a tua boca e você falar o que não deve? O inimigo tem despertado em você o desejo por este mundo? O desejo de ganhar esta terra a todo custo? Veja, analisa, onde é que o maligno tem tocado em você? E fecha essa porta, fecha essa porta. Muitas vezes, queridos, nós temos, entre aspas, um ponto fraco na nossa vida, só que nós não fechamos ele, nós deixamos escancarado. E todas as vezes que o maligno quer roubar nossa paz, ele vai e mexe na mesma ferida. Ele toca na mesma ferida. E você cai. E você vira-se contra o Senhor. E você dá lugar ao pecado. É preciso entender, irmãos, que para vencer o maligno, necessário é que o nosso coração, que a nossa mente, esteja saturado com a palavra de Deus. É preciso que a nossa vida esteja saturada com a palavra do Senhor, mas para que nós possamos ter uma vida saturada pela palavra, eu tenho que lê-la, eu tenho que me alimentar-me dela. Alguns têm em casa a caixinha de promessa. Sabe o que é a caixinha de promessa? Um monte de versículos num papelzinho pequeno. Ah, vou ler a palavra, vou tirar um versículo. Ah, o Senhor é meu pastor e nada me faltará. Oh, bênção, amém. Não, amados, não é isto. Não é isto, a palavra de Deus não é uma caixa de promessa, a palavra de Deus é uma verdade que eu preciso conhecê-la e colocar no meu coração para que eu tenha forças, vestido, armado, vencer o inimigo de nossas almas. Irmãos, é necessário o hábito de lermos a palavra, meditarmos na palavra. Determinada vez Cristo falou para o sacerdócio: errais por não conhecerdes as sagradas Escrituras. Quem eram os camaradas? Sacerdócio, gente. Pessoas influentes da religião da sua época. Mas Jesus olhou para eles e disse-lhes: vocês não conhecem a palavra de Deus. Não conhecem. Que autoridade é esta? Sabe o que eles estavam fazendo? Distorcendo a palavra. Distorcendo a palavra, tocando em Jesus com uma palavra distorcida.
Temos que aprender com Cristo em todas as áreas, para que o nome santo do Senhor seja honrado e seja glorificado na nossa existência. Estejam continuamente vestidos da armadura espiritual. Procure na Bíblia, vista-se da armadura. Nós estamos numa batalha? Sim, estamos no meio de uma batalha. Nós vamos ver o capeta na nossa frente de chifre, rabo e outra coisa parecida? Não, nós não vamos vê-lo. No entanto, ele coloca diante de nós a possibilidade de transformar pedra em pão. A possibilidade de ganhar o mundo. A possibilidade de desejar algo de Deus. Porque alguém lê um texto e distorceu o significado. Lê um texto bíblico e não observou o contexto. Disse não errado. E você está cobrando de Deus aquilo que ele não te prometeu. É preciso estarmos atentos a todas essas coisas. Para que não venhamos cair em tentação. Para que não venhamos aceitar aquilo que Jesus rejeitou no deserto. Que sejamos fortes. Que sejamos inabaláveis. Que sejamos homens e mulheres que vistam a armadura de Deus e que marche de forma poderosa contra as hostes das trevas que se levantam contra nós diariamente na nossa jornada. A nossa batalha espiritual é uma verdade. Ela é travada dia após dia. E se porventura você sair de casa desarmado, sem vestir a tua armadura, serás tocado. Serás tocado. O pecado tornar-se-á uma verdade. Ele será consumado. Ou seja, você há de aceitar a oferta, o projeto de Satanás. Queridos, para nós fecharmos esta palavra, é melhor, irmãos, nós vivermos sobre a face da terra tal qual Jesus, que não tinha onde reclinar a cabeça. O que é reclinar? É repousar a cabeça, colocar a cabeça para dormir. Ele disse que não tinha onde reclinar a cabeça. Passou fome, andou a pé, dificuldades, era difamado e terminou numa cruz, mas ressuscitou. Glórias a Deus por isso. É melhor você ter uma vida semelhante a esta, do que possuir todas as coisas que essa terra pode oferecer e não ter comunhão com Cristo Jesus. O que adianta ganhar esta terra e perder a vida eterna? O que adianta ganharmos essa terra e perdermos a vida eterna? Que você possa refletir nesta verdade e jamais aceite o que o inimigo tem oferecido. Amém, igreja? Estejamos atentos a esta verdade. Se Jesus rejeitou, não aceite. Não aceite. Amém? Vamos orar. Senhor Deus, eu quero clamar que Tu venhas falar conosco, Senhor, para que nós possamos guardar esta verdade em nosso coração e que possamos prosseguir nessa marcha em direção aos céus como vencedores, meu Deus. Vencedores em Ti, guerreiros fortes, cheios do Teu Espírito, cheios da Tua Palavra, pisando sobre a cabeça do nosso inimigo. Senhor Deus, abra nosso entendimento, nossos olhos. Ajuda-nos a vigiar, Senhor. Ó Espírito de Deus, desperta-nos, dá-nos o discernimento, para que quando o inimigo nos oferecer as suas ofertas, quando ele colocar diante de nós as suas ofertas, nós possamos, a exemplo do nosso amado Senhor, rejeitá-la, Senhor, para que Teu nome seja honrado e glorificado. Deus, abençoe o Teu povo, guarda Teu povo, abençoe a Tua igreja, guarda a Tua igreja, em nome de Jesus. Amém, Senhor.

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1: Nada melhor do que louvar a Deus. Oferecer a Ele um culto agradável, santo. 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

0: Vou convidar agora aqui o meu amigo Masao Sugihara, japonesinho mais simpático do Brasil. Ei, Masao!
1: Fala, meu amado, isso é uma benção!
0: Jesus é o leão da tribo de Judá.
1: Amém!
0: Bom, vamos fazer festa.

amor é sofredor, é benigno. O amor não é invejoso. O amor não se vangloria, não se ensoberbece, não se porta inconvenientemente, não busca os seus próprios interesses, não se irrita, não suspeita mal, não se regozija com a injustiça, mas se regozija com a verdade. Tudo sofre, tudo crê, tudo espera, tudo suporta. 1 Coríntios 13, 4 a 7.

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1: Queridos, quando nós lemos a palavra ainda lá em Gênesis, nós vamos deparar com um homem chamado Enoque. Esse homem estava no meio de uma sociedade corrompida, no meio de uma sociedade difícil, em meio a todas as situações mais desprezíveis possíveis ao ser humano. Mas ele estava ali. Ele estava ali e não se deixou contaminar pelos males que eram comuns à sua época. Ele manteve-se fiel ao Todo-Poderoso. Enoque foi um homem que andou com Deus. Oh, glórias! Não há muitos registros a respeito dele, mas temos o suficiente para saber que ele amava a Deus, que o seu coração era dominado pelo Espírito Santo, que o seu viver era para a honra e para a glória do Todo-Poderoso, e ele, amados, procurava colocar em prática a vontade de Deus, e era um homem abençoado, tão abençoado, que não morreu. Oh, glórias! Foi um homem que não morreu. A Bíblia diz que ele foi arrebatado, foi levado aos céus com vida. A exemplo do profeta Elias, que foi arrebatado também, porém, muito tempo depois. No entanto, a história de Elias é bem conhecida, não é verdade? Mas Enoque também foi trasladado, foi levado aos céus com vida. Oh, glórias! E quando nós olhamos na palavra, vamos ver, irmãos, que era um homem comum. Era um homem que andava com o Senhor, porém era alguém comum. A única diferença é que ele amava a Deus com todo o seu coração. Porém, vivia ali, era preciso trabalhar. Tinha sua família, tinha filhos, tinha filhas. E seus dias sobre a face da terra foram 365 anos. Oh, glórias! E ele foi levado pelo Senhor. Hoje com certeza está na glória, hoje está na glória. Esse exemplo, amados, é para que nós possamos entender que é possível andarmos com Deus. É possível desenvolvermos mesmo em meio a uma sociedade tão corrompida, em meio a uma sociedade tão difícil, em meio a uma sociedade dominada pelo mal, porque o mal tem dominado, infelizmente, a sociedade. A Bíblia diz que esse mundo está nas mãos do maligno, está sob o domínio do maligno. Mesmo assim, é possível que nós sejamos fiéis ao Todo-Poderoso, que nós possamos andar com Deus. Oh, glórias! Ele era diferente. Nós precisamos ser diferentes e fazermos a diferença em meio a esta sociedade tão difícil. Oh, glórias! Este é o exemplo de Deus para a nossa vida. Nós vamos abrir as nossas Bíblias em Gênesis, capítulo 5, versículos 21 até o 24. Enoque viveu 65 anos e gerou a Metusalém. Andou Enoque com Deus. E depois que gerou a Metusalém, viveu 300 anos e teve filhos e filhas. Todos os dias de Enoque foram 365 anos. Andou Enoque com Deus e já não era, porque Deus o tomou para si. Oh, glórias! Palavra poderosa, irmãos. É possível que aconteça a mesma coisa conosco hoje, em pleno século 21. Aleluias! Senhor, fala conosco através dessa palavra. Traz a revelação, Senhor, para que nós possamos entender aquilo que Tu queres e que possamos, ó Deus, nos expor a andar contigo. Deixar-nos mover pelo Teu Espírito, guiar pelo Teu Espírito, Senhor. Oh, meu Deus, fala conosco, edifica-nos. Esse é meu clamor em nome de Cristo Jesus. Amém. Aleluias. Queridos, quando nós lemos a palavra de Deus, histórias como a de Enoque, com certeza o nosso coração alegra-se. O nosso coração alegra-se porque vemos que pessoas que foram extremamente comuns, não foram pessoas especiais, não era sacerdote, a Bíblia não diz que ele era sacerdote, não diz que ele tinha ou deixava de ter alguma coisa, porém faz registro a respeito dele, ou seja, o Senhor mostra-nos que é possível, a exemplo dele, vivermos uma nova história, vivermos algo diferente, sermos cheios do Espírito Santo de Deus, e onde pisarmos, colocarmos os nossos pés, que ali seja um lugar de bênção, que seja abençoado, mesmo que tudo vá muito mal, mesmo que o pecado impere, mesmo que o maligno queira destruir-nos, o Senhor é conosco, o Senhor nos guarda, o Senhor enche o nosso coração, o Senhor transforma a nossa vida por completo. Oh, bênção! Irmãos, quando nós observamos histórias como essa, nós concluímos que é totalmente possível sermos diferentes e fazermos a diferença em nossos dias. Você não pode se deter naquela ideia: ah, eu sou pequeno, ah, eu não sou isso, eu não sou aquilo, eu não sou presbítero, eu não sou bispo, apóstolo, eu não sou bispa, eu não sou pastora, enfim, nós gostamos de colocar empecilhos no agir de Deus. Já notou isso? Quantos empecilhos nós colocamos no agir de Deus? Nós limitamos o agir de Deus na nossa vida, mas quando nós vamos para a palavra, vemos que o Senhor não está preocupado. O Senhor não está nem aí se você tem ou não um título eclesial, se você é famoso, deixa de ser famoso, rico ou pobre, o Senhor não se importa com essas coisas. O que Deus quer de fato é que o coração, o nosso coração, seja segundo o seu coração, segundo a sua vontade. Eis a diferença, e a partir do momento que o nosso coração é semelhante ao coração de Deus, que bate no mesmo compasso, oh bênção! Certamente seremos abençoados e faremos a diferença sobre a face da terra. Oh, glórias! E quem sabe você não morrerá, será levado, trasladado aos céus. Bom seria, a exemplo de Elias, subirmos numa carruagem, e ou a exemplo de Enoque, sermos levados à glória sem passarmos pela tristeza da morte. Bom seria que isso acontecesse. Quem sabe, nada é impossível àquele que serve ao Senhor, porque Deus ama os seus e age segundo a sua própria vontade. Mas, amados, o que chama-nos atenção não é que Enoque morreu ou deixou de morrer. Não, não é isso. O que chama-nos atenção é o andar com Deus. Eis a diferença, o andar com Deus. E quando nós andamos com o Senhor, irmãos, com certeza teremos um relacionamento íntimo com Deus. Teremos um relacionamento íntimo. João capítulo 14, versículo 6 diz: respondeu-lhe Jesus: eu sou o caminho e a verdade e a vida. Ninguém pode chegar até o Pai a não ser por mim. Está vendo, amados, que maravilha? Quando nós, queridos, andamos com Deus, é gerada uma intimidade. Talvez você leia o texto e não consiga ver onde está a intimidade, mas onde nesse texto diz que eu preciso ser íntimo do Todo-Poderoso? Oh, meu Deus! Disse Jesus: eu sou o caminho. Eu sou o caminho, a verdade e a vida. Ninguém, amados, pode chegar até o Pai a não ser por mim. Eis aí o fator intimidade. Se você não aproximar-se de Deus, se você não tornar-se um com Ele, se você não chamar Deus de amor e viver de fato esse amor na prática, impossível que você passe pelo caminho, que você viva a verdade, que você tenha a vida. Só é possível, irmãos, quando nós temos um relacionamento íntimo com o Senhor, um relacionamento verdadeiro com Deus. Nós não podemos nos deixar enganar. Só é possível servir ao Senhor de fato quando nós olhamos para Ele e o buscamos com todo o nosso coração, com toda a nossa vida. Voltando a Enoque, com certeza era um homem que buscava a presença de Deus. Haja vista que a presença do Senhor não cai do céu. Não, não cai. A intimidade com Deus não cai do céu. Não, de forma alguma. É algo que você precisa perseguir. Você precisa correr atrás. Você precisa doar-se. Você precisa buscar para que você tenha intimidade com o amado. Para que você tenha intimidade com o Senhor. E isso você pode entender nos nossos relacionamentos interpessoais. Para que você tenha amizade com alguém, necessário é que você ande com esse alguém, que você aproxime-se dele, que você procure ter intimidade. Caso contrário, não vai acontecer. Você será sempre alguém conhecido, porém jamais íntimo. Se você também não buscar, não será íntimo. Eis o porquê, irmãos, que nós não podemos parar, mas sim andarmos cada dia mais, corrermos na direção do Senhor, para que essa intimidade seja verdadeira e assim possamos, sobre a face da terra, andar com Deus, andar com o Senhor. E Jesus deixa isso muito claro. Nunca te esqueças, nos teus momentos de rebeldia, que você queira virar as costas para o Todo-Poderoso, não faça. É uma péssima ideia. Os resultados são catastróficos. Não te esqueças, disse Jesus, eu sou o caminho. O caminho. Quem é professora sabe que esse o faz toda a diferença. O caminho. Não há outro caminho. Não é um caminho secundário, um caminho alternativo. É o único. É o imperativo. O caminho. Portanto, nós precisamos andar por esse caminho. Mas para andar por esse caminho, é necessário que haja comunhão com Deus. E comunhão se alcança buscando. Amém? Oh, glórias! Queira isso para a tua vida, é maravilhoso. Ainda, queridos, para que nós possamos de fato andar com Deus, necessário é que haja uma dependência completa do Senhor. Salmo capítulo 40, versículo 8 diz: agrada-me fazer a tua vontade, ó Deus meu, dentro do meu coração está a tua lei. Amém? A palavra é clara, não é, irmãos? Davi afirma, Davi foi alguém que andou com Deus também. Davi era tão normal, vamos colocar dessa forma. Enoque, nós sabemos pouca coisa, exceto que ele andou com Deus, que foi fiel ao Senhor. Quando nós olhamos para Davi, a biografia é bem mais extensa. E nós vamos ver que era homem tal qual nós, com suas fraquezas, com seus momentos e dificuldades, suas provações, suas quedas, seus erros. Mesmo assim, o Senhor olhou para ele e disse: este camarada é segundo o meu coração. Sabe por quê, irmãos? Não que Deus estava passando a mão sobre a cabeça de Davi. Ah, Davizinho, não. Não era isso. É porque quando Davi se arrependeu dos seus pecados e voltou-se para o Todo-Poderoso, ele passou a viver uma dependência extrema de Deus. Uma dependência extrema de Deus. E isso é interessante, porque muitas vezes nós olhamos para a nossa própria vida e concluímos que não é possível ter dependência, porque hoje a coisa está meio que de ponta cabeça, não é? Parece que as coisas estão meio que de ponta cabeça. A vida de Davi não estava de ponta cabeça, estava destruída, mergulhada no pecado, na lama. Mas o dia que ele olhou para o Senhor e, arrependido, confessou seus pecados, o Senhor o recebeu. Este é um homem segundo o meu coração. Queridos, veja que interessante. A dependência nos leva a uma busca constante por tudo o que é de Deus. O que é dependência? Dependência é quando você necessita de alguém ao seu lado. Quando você precisa que alguém faça alguma coisa por você. Dependência, por exemplo, deixa eu dar um exemplo para vocês. Você vai no avião. Você depende, você é totalmente dependente do piloto. Não é assim? Principalmente se for aqueles teco-teco que vão 3-4 pessoas dentro, se dá uma pane. Aí tá difícil. Esses grandes até que as coisas funcionam porque tem alguém para tomar o lugar, aquela coisa toda. Mas o teco-teco você depende exclusivamente do piloto. Se aquele camarada resolver matar você, é só ele apontar para baixo aquele avião, você tá mais ou menos enrolado. Não é assim? E se ele dá uma pane lá em cima, um ataque cardíaco daquele fulminante, você vai junto com ele. Infelizmente, amados, essa é uma realidade. E também é um exemplo magnífico de dependência. Eu preciso depender de Deus nesse grau, de confiar totalmente, totalmente, a ponto de colocar nas mãos dele a minha vida. Queira ou não, quando você entra num ônibus, talvez, ou num avião desses aí, você está colocando a tua vida na mão. Nós precisamos acreditar dessa forma. E Davi diz: agrada-me fazer a tua vontade. Agrada-me fazer a tua vontade. dentro do meu coração está a tua lei. Eis a dependência. Dentro do meu coração está a tua lei. Nós precisamos encher o nosso coração com a lei do Senhor. Oh, bênção. Encha teu coração com a lei do Senhor. Encha teu coração com a lei do Senhor. Não se incomode com este mundo, porque Deus há de controlá-lo. Deus há de mover em teu favor. Mas preocupe-se com aquela luta interna entre carne e espírito. A carne diz para você: para que isso? Para que ler a Bíblia? Para que louvar? Para que adorar? Para que orar? E o Espírito Santo fala para você: ora, leia a Bíblia, cante, louve, adore. E você precisa vencer essa luta com o Espírito Santo de Deus. É uma dependência verdadeira. Oh, glórias! No entanto, amados, nós não podemos esquecer que somos totalmente livres. E a liberdade, muitas vezes, ela é um grande mal na vida da gente. Se você não fosse livre, talvez seria mais fácil servir ao Senhor. Porque Deus teria colocado dentro da tua cabeça a obrigatoriedade de servi-lo. E Ele poderia ter feito isso. Veja como Deus é maravilhoso. Ele poderia ter obrigado a todos aqueles que nascessem sobre a face da terra já nascer programado para adorá-lo, tal qual os anjos fazem. No entanto, o Senhor nos deu a liberdade. Somos livres. E a liberdade, amados, nem sempre é muito boa. Eis aí o que nós temos visto nesses últimos tempos. Esta é a liberdade, é as escolhas que as pessoas possuem, que as pessoas fazem, e nem sempre são boas, porque elas não querem viver uma dependência verdadeira de Deus. Amém? Enoque, amados, certamente não entendia desta forma. Ele preferia ser dependente de Deus. E para que essa dependência fosse uma realidade, com certeza ele tinha, dentro da sua realidade, escolhas marcantes. Não faço isso, porque desagradarei o meu Senhor. Não faço dessa forma, porque o Eterno não será honrado. Não estarei naquele lugar, porque ali não louvarei, não abençoarei, não serei bênção, porque ali não serei uma pessoa segundo a vontade do Todo-Poderoso. E ele certamente escolheu o melhor caminho. Ele procurou andar com Deus e fazer a vontade do Senhor. Queridos, esta também é uma lição que nós precisamos trazer para o nosso coração. Nem tudo que está nesse mundo serve para a gente, porque nós somos pessoas escolhidas, lavadas e purificadas para fazer a vontade do Senhor. Amém? Andar com Deus é certeza de vitórias. Oh, glórias! Vitória é algo que nós perseguimos. Dificilmente você acha alguém que não queira vitórias. Dificilmente você encontra alguém que queira viver na derrota. Mas ouça, Romanos capítulo 8, versículo 31. Que diremos, pois, à vista dessas coisas? Se Deus é por nós, quem será? Quem será contra nós? Quem será contra nós? Queridos, quando nós entendemos esta verdade de Deus e procuramos, a exemplo de Enoque, viver a vontade do Senhor, nós vamos enfrentar as dificuldades do dia a dia. Porque as dificuldades surgem. Surgem à esquerda, surgem à direita, à nossa frente. Você olha para cima, tem dificuldade. Para trás, tem dificuldade. Você olha para a tua casa, eis a dificuldade. Você olha para o trabalho, gente do céu, quanta dificuldade. Você olha para o tempo não ajuda. Você olha para um lado, olha para o outro. E muitas vezes vemos apenas dificuldades. Esta é a realidade desses últimos tempos, é a realidade daqueles que amam ao Todo-Poderoso, queira você ou não. Nós vamos passar pelas aflições, pelos momentos difíceis, teremos provações e mais provações à nossa frente. Sabe por quê, irmãos? Nós vivemos aqui como guerreiros de Deus, soldados de Deus. Cada um de vocês deveria ter no braço um escudo e na outra mão uma lança. Porque é assim que é o soldado de Deus. É evidente que nós estamos olhando ainda lá para a Idade Média, escudo e lança. Mas tá bom assim. Esta é a verdade. Nós temos que nos ver como soldados de Deus, em meio a uma luta, em meio a uma batalha, em meio às dificuldades que são geradas por aquele que rege esse mundo, por aquele que domina esse mundo, porque nós somos aqui, irmãos, estranhos. Você não pode ser igual. Não pode ser igual. As tuas atitudes te faz estranho a este mundo. Esta é a grande verdade. E diz a palavra, amados, que quando nós andamos com o Senhor, quando nós somos de Deus, a exemplo de Enoque, certamente as batalhas virão, mas juntos com as batalhas, a vitória. Oh, glórias! É para nos alegrarmos com Deus, porque Ele cuida de nós. O Senhor está presente no nosso dia a dia. Você, ao acordar, o Senhor já está contigo. Você passa um dia debaixo da mão de Deus. É o zelo do Senhor que se manifesta sobre a tua vida. É o cuidado infinito de Deus, o cuidado grandioso do Eterno para com tua vida. E assim é, irmãos, e assim é contínuo, 24 horas por dia. Oh, glórias! Eis o porquê que nós podemos ter certeza de vitórias. Certeza de vitórias. Mesmo que as dificuldades sejam maiores do que teu entendimento. E nós temos passado por dificuldades muitas vezes que nós não conseguimos compreender, é maior do que as nossas forças e vai por aí. Mas se nós temos o Senhor como Deus, o Senhor como aquele que anda conosco, como aquele com o qual nós andamos, nós teremos convicção que a vitória é certa. Oh, glórias! Você pode ter certeza absoluta, você pode ter convicção que Deus há de dar-lhe a vitória. O Senhor dará a vitória aos fiéis. A vitória pertence àqueles que são fiéis. Essa é a promessa do Senhor para a nossa existência. Enoque, amados, Enoque não morreu, foi levado para a glória em corpo. Oh, glórias, que bênção, não é? Isso pode acontecer com você. Basta que tu andes com Deus. Basta que tu andes com Deus. Mas é necessário entender ainda que andar com Deus não é uma vida solitária, uma vida desamparada. Não, de forma alguma. Algumas pessoas querem andar com Deus e querem esconder-se do mundo. Quer esconder-se, mas não é desta forma, irmãos. Salmo capítulo 37, versículo 25, Davi afirma: fui moço e agora sou velho, porém jamais vi o justo desamparado, nem a sua descendência a mendigar o pão. Esta é uma promessa de Deus para a tua vida. Evidentemente que é uma declaração de Davi, porque ele constatou durante a sua existência, constatou durante a sua vida, o cuidado de Deus sobre aqueles que são justos. E quem são os justos? Os que foram lavados, purificados, que são tomados pelo Espírito Santo, guiados pelo Espírito Santo, são aqueles que andam com Deus. Eis aí os justos. Tu és um justo? Você é justo? É preciso andar com Deus. Tens que andar com o Senhor. Irmãos, quando nós observamos o relato ali em que Enoque é citado, nós vamos ver que a situação da sociedade não era das melhores. O pecado reinava. E se você segue um pouco mais à frente, logo aparece Noé. Logo aparece Noé e vem o dilúvio e a dizimação da humanidade. Nós vemos, queridos, que a situação era terrível, a situação era complicada. No entanto, ele permaneceu fiel, ele andou com o Todo-Poderoso, ele não teve a sua vida desamparada. Na verdade, o amparo de Deus para com Enoque foi tão completo a ponto de não permiti-lo morrer, mas ser levado, trasladado para o céu com vida. Oh, glórias! Irmãos, nós precisamos entender esta mesma verdade. Estamos preocupados com um monte de coisas, sim. As preocupações aparecem, surgem, porque nós estamos no meio difícil e o meio muitas vezes nos envolve. Nos envolve. O meio muitas vezes quer nos dominar. e perde-se de vista o cuidado de Deus. Se tu andas com o Senhor, jamais tire os teus olhos do Senhor. Jamais tire os teus olhos. No meio da dificuldade, olhe para o Senhor. No meio dos problemas, olhe para o Senhor. No meio em que as coisas parecem que estão difíceis demais, no momento em que parece que as coisas estão difíceis, complicadas, olhe para o Senhor. Olhe para o Senhor, irmãos. Deus não te desampara. Seja fiel em nome de Jesus. Seja fiel. Faça a tua parte. Seja fiel. Nesse acordo, irmãos, o Senhor exige de cada um de nós fidelidade. O que Deus quer de mim, o que Deus quer de nós é fidelidade. Somente isso. Se tu fores fiel ao Senhor, se nós formos fiéis ao Todo-Poderoso, prepare-se para as bênçãos de Deus sobre a tua vida. Prepare-se para receber o cuidado do Senhor sobre a tua existência. Prepare-se para ser movido pelo Espírito Santo, para ser instrumento de Deus. Prepare-se, porque o que Deus quer de cada um de nós é fidelidade. Eis a palavra-chave, eis a palavra-chave, fidelidade. Amém? E aqueles que são fiéis, estes andam com Deus. Aqueles que são fiéis possuem comunhão verdadeira com o Senhor. Aqueles que são fiéis são cheios do Espírito Santo. Aqueles que são fiéis, hoje talvez ainda onde passar pelo processo da morte, a morte física, mas o seu espírito continua vivo para a honra e para a glória do Senhor. Oh, bênção! E para todo sempre estará diante do Senhor lá no céu. É assim que Deus faz. Esta é a promessa do amado para a nossa vida, irmãos. Olhemos para o Senhor. Creia no Senhor. Confie no Senhor. Amém? Ande com Deus. Ande com Deus. Que tu possas sair deste lugar nessa noite com um propósito. Qual o propósito? Eu quero andar com Deus. Eu quero, a exemplo de Enoque, andar com Deus. Eu quero a exemplo de Jesus, andar com Ele, viver segundo a vontade dEle e ser cheio do mover de Deus. Jesus era cheio do mover de Deus, do Espírito Santo. Nós precisamos querer o mesmo que Jesus quis para a sua vida. E Ele diz: eu sou o caminho, a verdade e a vida. Que você possa olhar para Cristo, esperar nele, confiar naquilo que ele tem e pode fazer por cada um de nós. Ainda disse Davi: agrada-me fazer a tua vontade. Dentro do meu coração está a tua lei. Encha a tua vida daquilo que é de Deus. Não perca teu tempo com as coisas vazias desse mundo. Não perca teu tempo. Não perca, gente. Ocupe o teu precioso tempo com aquilo que é de Deus. Oh, bênção! Ocupe teu tempo com aquilo que é de Deus. Encha o coração com a lei do Senhor. Ou seja, com tudo aquilo que edifica, aquilo que é de boa fama, aquilo que é agradável, aquilo que satisfaz a vontade do Senhor. E ainda, irmãos, que diremos, pois, à vista dessas coisas? Se Deus é por nós, quem será contra nós? Quem fez essa afirmação foi Paulo. E Paulo sabia, na prática, o que era o cuidado de Deus para com os amados. Ele experimentou toda sorte de dificuldades, todos os males, mas ele esperou no Senhor, e o Senhor deu-lhe a vitória. Amém? Davi volta a dizer: fui moço, agora sou velho, porém jamais vi o justo desamparado, nem a sua descendência a mendigar o pão. Isto é fé. Nós precisamos ter essa fé no coração. Quantas vezes você está, de certa forma, desviando-se do trajeto de Deus? O trajeto de Deus é retilíneo. É sempre assim, reto. Reto. É para marchar reto. Mas você olha para as dificuldades e dá um desvio de alguns graus. Sei lá, 5 graus. Saiu da linha reta, 5 graus. É o suficiente para que você não seja amparado pelo Senhor. Entenda assim. 5 graus é coisa mínima. Mínimo mesmo. Mas é o suficiente para que você não seja amparado pelo Senhor. Portanto, siga segundo a vontade do Senhor. Seja justo e tu serás amparado. A tua descendência não mendigará o pão. Serão pessoas abençoadas, porque Deus tem prazer em abençoar a descendência daqueles que o amam. Amém, amados? Ande com Deus. Ande com Deus. Vamos andar com o Senhor? Ô, bênção! Vivamos a verdade do Senhor com todas as nossas forças, com todo o nosso vigor. Gastemos todas as nossas energias com Deus, porque Ele há de repor a cada dia as energias que nós gastamos com Ele. O Senhor faz assim com a gente. Amém? Ô, bênção! Que nós possamos deixar que essa palavra encontre lugar no nosso coração. E que ao sairmos daqui, possamos lembrar desses detalhes que são importantes para a vida daqueles que querem andar com o Senhor. Vamos orar. Senhor, eu quero clamar, Pai, que Tu venhas plantar no nosso coração. Oh Deus, planta. Planta no nosso coração esta palavra, Pai. Para que nós possamos cada dia olhar para Ti. E a exemplo de Enoque. Oh meu Deus, sermos fiéis. Andarmos contigo. Deixar-nos mover pelo Teu Santo e Bendito Espírito. Senhor, abençoe a estes que estão ouvindo esta palavra. Que sejam tocados pelo Teu Santo Espírito, que sejam avivados, reavivados, tomados, guiados, enviados, que sejam, Deus, dominados por Ti. Esse é meu clamor, em nome de Cristo Jesus. Amém.

Senhor Jesus. Ele é digno. Diga ao teu irmão: maior é o que está em nós do que o que está no mundo. Oh, aleluia! O nosso Deus é poderoso em toda a terra.

Muito bom dia, meus irmãos. Muito bom dia, meus queridos. Agora são 9 horas 15 minutos, 9:15. É você ligado no vivos.com.br nessa manhã abençoada, manhã do dia 25 de agosto de 26. Estamos aqui para juntos louvarmos a Deus com vocês, para glorificarmos o nosso Senhor e Salvador, para declararmos que Cristo Jesus é a nossa esperança, a nossa paz, a nossa alegria. Amém? É bênção demais estarmos juntos. A você que já nos ouve, muito obrigado pelo carinho, muito obrigado pela audiência, muito obrigado por estarmos juntos, muito obrigado por estarmos sempre aqui para louvarmos, adorarmos e bendizermos o Criador. Ore comigo, iniciando a edição de hoje. Meu Jesus, muito obrigado pela tua graça, pela tua misericórdia, pelo teu amor para com as nossas vidas, pelas provações que surgem, mas com certeza tua mão está sobre nossas almas, nos guardando, nos protegendo, nos envolvendo.

envolvendo com teu cuidado. Crie em nós um coração puro, Senhor, um coração reto, um coração fiel. E prepara-nos para que em todos os momentos possamos ver e sentir a tua santa e bendita presença. Senhor, crie em nós um coração puro. Fala as nossas vidas. Alimenta-nos em nome de Jesus. Amém, Senhor. Aleluias.

Muito bem, amado, chegando por aqui agora em definitivo, em 9 horas 33 minutos, 9h33. Nós estamos aqui numas provações que só a misericórdia. E atrasa tudo aqui, né? De sábado para domingo, Elisa teve uma crise alérgica. Nós passamos praticamente a madrugada acordada a partir de 1 hora. E aqui em Montanha é muito ruim para essa parte de saúde. E hoje amanheceu também com essa crise alérgica. Levantamos de madrugada no corre aqui. Mas foi para a escola assim mesmo e lá se estabilizou. Então nós estamos achando que alguma coisa, talvez o travesseiro, alguma coisa assim que está gerando essa crise alérgica. E acabei de ir na escola para saber como ela estava. Estava bem equilibrada lá, sem tosse. É uma tosse constante, aquela tosse que só misericórdia. É difícil, né? A gente não sabe o que faz, a não ser orar. A não ser orar e a angústia, a oração e a angústia. Olha, me fala uma coisa, eu acho que o sistema ficou fora do ar aí há uns 5 minutos atrás. Ah, não sei se vocês estão me ouvindo, a pastora Sônia, a Jaqueline, não sei quem está por aí, que eu saí, estou retornando agora, eu dei um bom dia para vocês e saí. Aí eu estou retornando agora, e quando eu cheguei aqui, o transmissorzinho, que é um programa que transmite, ele estava parado, estava ligado, mas parado, não estava batendo aqui. Aí eu fiquei na dúvida se estava transmitindo o áudio ou se tinha ficado mudo. Se porventura vocês estão me ouvindo aí nesses últimos 5 minutos, agora está com 4 minutos e 40 segundos que está conectado novamente, se tinha ficado mudo, se tinha... Ah, caiu mesmo, né? Caiu mesmo. Eu não sei o que está acontecendo com esse software. Ele está caindo, então ele fica off. Ele não fica off, ele para de transmitir. Tem que tentar descobrir o que é. Misericórdia, mais uma coisa. Para tentar descobrir, não é? Mas vai dar certo. Madrugada meia tensa por aqui. Mas estamos aí na área, mais uma vez, para a honra e para a glória de nosso Senhor e Salvador. Nas tuas orações, ore pela Elisa. Elisa sempre teve esses problemas alérgicos. E nós temos que procurar um alergista para tentar descobrir o que é que causa alergia a Elisa. Só misericórdia. Quando vem as crises, é complicado. Não, não são constantes, mas uma ou duas vezes por ano aparecem as crises, que são bem intensas. Muita tosse, aquela coisa toda, difícil de um difícil controle. A pastora Sônia disse que está tudo normal, mas deve ter caído uns 5 minutos antes, viu, pastora? Está 5h55. Eu creio que há uns 6 minutos atrás tinha ficado mudo aí. Lá para a Jaqueline ficou mudo. Portanto, para você também deve ter ficado mudo aí. Mas eu creio que não foi muito tempo. Porque eu saí, fui ali na escola da Elisa. Estava transmitindo. Quando voltei, que eu vi que parou aqui o programa. Eu acho que vou ter que mudar de programa de transmissão de software, já que está dando esses probleminhas aí já com uma certa constância. Mas muito bem, gente. A cada um de vocês que estão comigo, muito obrigado pelo carinho da conexão, muito obrigado por estarmos juntos. Um abraço também ao meu querido cooperador José, lá de Iperó, São Paulo. Ele está falando que agora o áudio está ok, está 100%, está abençoando a Elisa também. Na oração de vocês, ore para que o Senhor dê a direção para que nós possamos encontrar uma solução plausível para a saúde da Elisa. O negócio é conseguir um alergista aqui na nossa região, é complicado. É uma área que não é muito usual aqui. Na cidade não existe. Na cidade vizinha, mais próxima que tem, está a 120 quilômetros, que é São Mateus. Mas não tem jeito, se Deus não curar daqui para lá, temos que levá-la no alergista para fazer um acompanhamento e um tratamento. Tá bom? Muito bem, povo dos céus. São 9 horas e 39 minutos. A nossa irmã Jaqueline, ela sugeriu que eu falasse a respeito de Elias. Ah, eu nasci há mais de meio século atrás, nasci no século passado. Meus pais, etc. Nasci em... Não. Não sou eu, é o profeta Elias. Ela quer que eu fale sobre o profeta Elias, ela pediu que eu fale sobre o profeta Elias.
Ô, irmã Jaqueline, talvez eu não fale hoje, que hoje eu estou... Hoje eu estou, assim, meio indisposto. Você está vendo que até a voz está estranha aqui, né? Estou meio rouco, sei lá como é que é. É um misto aí de tensão nessa madrugada. Mas eu já até preparei o estudo aqui, tá? Já preparei o estudo. Eu não sei se eu vou abranger as áreas que você pediu, mas amanhã nós vamos entrar nesse tema. Vamos deixar isso para amanhã, ok, Jaqueline? Provavelmente eu vou colocar uma mensagem gravada aqui. E eu vou ficar em off por aqui, tá bom? Mas eu já preparei o estudo. No primeiro tópico, deixa eu ver. Primeiro tópico, vamos falar a respeito de Elias levantado. Levantado por Deus, e os tempos eram de apostasia. Muito semelhante aos tempos de hoje, não é? Na verdade, a humanidade, ela vive meio que no sistema cíclico. Vai e volta, vai e volta, vai e volta, vai e volta. É sempre da mesma forma. E nós vemos, quando lemos a palavra de Deus, que aquilo que é comum hoje era comum há 2000 anos atrás, e comum antes, quando Israel não tinha uma igreja, mas Israel era o povo separado de Deus. Eles eram a igreja, vamos colocar dessa forma. E vemos ainda que Elias foi levantado no tempo de apostasia, e que ele foi sustentado por Deus. Amém? E que ali no Monte Carmelo ele confrontou a idolatria, onde ele desafia os profetas de Baal, etc, etc. Vamos abordar toda essa área. Depois, ele sai do monte Horeb, do Monte Carmelo, aliás, e vai para o deserto de Horeb, onde ele fica recluso. Ele fica recluso naqueles momentos difíceis ali. Amém? Se achando sozinho, aquela coisa toda. Aí Deus fala para ele: ô, camarada, tem mais 7.000 com vocês, 7.000 fiéis. E eu estava até conversando com a nossa irmã, e eu falei com ela que, mesmo que os grandes pregadores, alguns grandes pregadores estudiosos da palavra, e tornou-se meio que comum as pessoas atribuírem a Elias uma depressão, ao profeta Elias uma depressão, eu não concordo em gênero, número e grau. Eu não concordo em gênero, número e grau. Não tem como você concordar com a ideia que o profeta Elias era depressivo. Eu estava passando ali por um período de profunda depressão, como dizem alguns estudiosos, alguns escritores e alguns pregadores. Eu não acredito que Deus tenha permitido que Elias chegasse à depressão. Sim, por um momento muito difícil, de muita pressão. Aquilo que ocorre comigo, ocorre talvez com você, que nós passamos em um período assim muito, talvez abatidos, não é? Hoje eu estou meio abatido aqui, mas não estou depressivo. Longe disso, misericórdia, não tem nem como comparar. Mas muitas vezes abatido, em decorrência da situação, daquilo que nos cerca, mas não dá para você encarar um servo de Deus, principalmente um profeta usado como foi o profeta Elias, com depressão. Eu não consigo associar depressão e vida cristã autêntica com Deus. Não consigo. Eu me desculpe vocês que pensam diferente, você que porventura pense diferente, mas eu não consigo associar, irmãos, um servo de Deus fiel à palavra, ali temente ao Todo-Poderoso, que ele possa ficar depressivo. Porque a depressão, irmãos, está certo que dizem que é uma enfermidade, é um problema, aquela coisa toda de saúde. Mas a depressão, ela é, eu não sei, parece-me que ela representa mais, ela reflete mais uma falta de fé em Deus e a busca certa pelo Senhor do que um problema de saúde, uma patologia, alguma coisa assim. Eu não vejo muito por esse aspecto, não concordo muito com essa ideia.
Aliás, eu não concordo nada com essa ideia. Apesar da ciência falar algo, falar que a depressão é uma patologia, uma enfermidade, eu acho que é uma enfermidade da alma. Uma enfermidade da alma. Eu vejo muito por esse aspecto. Que a depressão é mais uma enfermidade da alma e não do corpo em si. Está certo que há alguns gatilhos, talvez, que possa, quem sabe, proporcionar uma tendência maior à tristeza, esse abatimento, essas coisas todas. Mas como é que fica o Espírito Santo de Deus nessa história, não é, gente? Tem coisas que eu não consigo associar, Jaqueline, pastora Sônia, meu querido cooperador José, eu não consigo associar. Eu acho que eu sou muito radical. Acho que eu sou muito radical, sei lá, rapaz. Misericórdia, tem misericórdia de mim, meu Deus. Mas eu acho que eu sou muito radical e eu não consigo associar essas situações. Porque se fôssemos, por exemplo, apontar o profeta Elias com depressão, por aquela situação ali na caverna, lá no deserto, se fôssemos associar, teríamos que colocar Paulo no mesmo pacote. O apóstolo Paulo também, ele diz, abatidos, não sei o quê, baqueadão, jogado na terra, baqueado. Aí eu teria que olhar para o apóstolo Paulo e ver, olha, Paulo também está aqui numa crise de depressão, porque da mesma forma que o profeta Elias, a Bíblia não determina tempos, aquela, entre aspas, lamúria do apóstolo Paulo, também não determina tempos. Quanto tempo foi que Paulo ficou assim, triste, abatido, etc, etc, que ele descreve? E teríamos que olhar para Jesus e olhar para Jesus como depressivo também. Pai, se possível, passa de mim esse cálice. Está difícil, eu não sei o quê, etc. Moído, abatido. Aí começa a complicar. Então, eu não consigo ver duas moedas, aliás, de duas formas. Davi, muito bem lembrado, Jaqueline. Davi era para ser considerado depressivo também. O cara se escondeu, ficou ali abatido, aquela coisa toda. Entre outros. Nós temos diversos exemplos similares. Exato, Davi escreve lá no Salmo, não é porque está batida a minha alma. Teria que entender isso como depressão. Então eu não consigo, irmãos, olha, me desculpe. Eu não consigo associar vida cristã autêntica com depressão. Ah, o Davi, eu nunca vi ninguém falar que ele estava depressivo, viu, Jaqueline? Mas as pessoas, eu acho que confundem um pouco. Está certo que tem uns pregadores extremamente cultos, conhecedores da palavra, aquela coisa toda, mas a fonte que eles têm, uma coisa que eu aprendi, pastora Sônia, uma coisa que eu aprendi é o seguinte: na Bíblia nós não temos uma autoridade que possa criar bases. Nós não podemos criar bases, criar situações, talvez situações fica melhor, criar situações. Se a Bíblia não é clara em determinada situação, não crie essa situação. Eu vejo dessa forma, eu acho que nós temos uma limitação, um fator limitante. Aquilo que a Bíblia revelou, amém, glórias a Deus, aleluias, é assim mesmo, morra por aquilo. Mas as entrelinhas, cuidado com elas, porque as entrelinhas, que é o caso da depressão aí do Davi, depressão do profeta Elias, as entrelinhas é terra de ninguém. Nesse caso das entrelinhas, aí cai lá em Apocalipse, que muitas vezes são as entrelinhas não reveladas, em que as pessoas criam para si revelações, aí que está o grande problema. E nessas entrelinhas não tem autoridade maior. Tem pessoas que são mais corajosas do que as outras. E eu não sou muito corajoso não, viu? Papo sério mesmo. Eu não sou corajoso não, hein? Eu sei lá, rapaz, eu tenho medo. Tipo assim, a Bíblia não me diz que o profeta Elias era depressivo.
Diz que ele estava ali meio abatidão, aquela coisa toda. Ó, morte, não sei o quê. Ah, Jonas também, não é? Jonas. Era para olharmos para o profeta Jonas, que estava ali pedindo a morte. Ah, que venha a morte, aquela coisa toda. Ó, chegou o povo que veio buscar o cachorro aqui. Só um minutinho. Só um pouquinho aí, gente.

Aqui de volta já, irmãos. Mas olha só, eu falei que eu tenho certo medo, gente. Eu tenho medo de acrescentar, amém, ou tirar. Então, aquilo que a Bíblia não me dá segurança, eu prefiro não falar. É por isso que eu falo que eu sugiro aos amados que nunca leia o Apocalipse explicado. Não leia essas coisas. Não perca seu tempo com isso. O Espírito Santo não nos deu essa revelação e nós não a temos. Se nós não a temos, não arrisque-se em encher tua cabeça com princípios teológicos que são discordantes entre si. Nós temos diversas correntes teológicas e não há uma unanimidade. Se não há unanimidade, porque há confusão. Se há confusão, não vem de Deus, não vem do Espírito. É isso que nós precisamos entender. O Espírito Santo, ele é sempre equilibrado. Você lê, você entende, você prega. Talvez você não consiga compreender a raiz de algumas situações, mas são situações que não precisam você criar. Você não entende, mas você estuda, você vai ali, procura, enfim. Aí você consegue situar-se. E é algo comum, comum. Talvez você não entenda, mas é comum. Mas situações que nós concluímos que é aquilo, que é isso, que é aquilo, é muito perigoso. Talvez até tenha cometido esses erros, provavelmente já cometi no decorrer da minha história. De falar muito, não é? E a gente nem sabe mais o que falou. Mas é necessário um certo cuidado com todas essas coisas. Isso, João Calvino. Eu já fui calvinista, viu, gente? Eu já fui calvinista. Hoje eu não sou mais calvinista. Você é arminiano? Eu não sou arminiano também, não, tá? Eu não sou nem calvinista nem arminiano. Eu sou cristocêntrico. Observo alguns aspectos do calvinismo como interessante e totalmente plausível, como observo também do armínio algumas situações que eu acho que são bem equilibradas. Mas o meu centro é Jesus. E eu fico olhando o pessoal degradando-se. Ah, calvinista é isso, ah, arminiano é aquilo. Aí o calvinista joga pedra no arminiano, o arminiano joga pedra no calvinista. Só misericórdia de Deus, não sei onde esse povo vai parar, viu? Eu não sei onde esse povo vai parar. A nossa irmã Jaqueline disse que já foi calvinista também. Eu já fui, viu, irmãos? Eu era daquelas pessoas. Eu tenho, como já falei para vocês, eu tenho uma origem histórica. A minha família, desde muitas gerações, pelo menos umas três gerações, eu conheço como presbiteriana. Presbiteriana pé roxo. Meu avô, ele não era pregador. Meu avô não era pregador. Meu avô materno. Deixa eu contar aqui a história da minha família. Meu avô materno não era pregador. Ele não pregava a palavra. Mas ele era plantador de igrejas. Coisa diferente, né? Interessante isso. Olha, gente, eu quero ainda abrir aqui uma exceção. Eu não sou contra o presbiterianismo. Eu acho a igreja presbiteriana muito sólida, muito sólida. O problema deles maior nem é o calvinismo, né, essa história aí da predestinação, mas eu acho que o problema maior da igreja presbiteriana em si é a questão do Espírito Santo, essa limitação, esse cessar do Espírito Santo. E isso aí que me pegava bastante no passado. E o cara achar que ele nasceu para a salvação ou não nasceu para a salvação, que ele viva a salvação, ele tem que viver, não é? É uma coisa, é tipo assim, é algo menor. É algo menor. Mas você bater de frente com o Espírito Santo corre o risco da blasfêmia. Eu fico muito pé atrás com isso, acho muito perigoso. E o John Calvino disse: não me atrevo a fazer qualquer afirmação onde as escrituras se calam. Eu não conhecia, tá bom, Jaqueline? Eu não citei, quando eu falei isso aqui, eu não citei o John Calvin. Não citei, eu não me lembro. Eu não li muitas coisas também, tá? Não li muitas coisas assim. Mas eu tô nessa linha do John Calvin aí. Nesse aspecto eu sou calvinista. Eu não me atrevo, eu tenho medo, tá bom, gente? Eu tenho medo. É por isso que raramente vocês veem eu falar a respeito de escatologia, raramente. E quando eu falo algo de escatologia, eu já vou dizendo isso é uma tese teológica,
não tenha isso como doutrina, como fonte doutrinária, porque não é possível tê-las. Mas é preciso esse cuidado, irmãos. A Bíblia diz, eu não me lembro agora onde está escrito, que o Senhor não nos deu toda a revelação, mas há situações que o Senhor guardou para si, não nos deu essa revelação. E se o Senhor não nos deu a revelação, é porque não nos cabe saber. Não é necessário que saibamos, vivamos com a revelação que nós temos. E a revelação que nós temos é o forte o suficiente para vivermos de joelhos 24 horas por dia, todos os dias da nossa vida. E essa é a grande verdade. Tá bom? Ah, eu estava falando do meu avô. A Jaqueline publicou o negócio do Calvino aqui. A minha família, gente, para quem não sabe, a minha família materna, eles desde sempre eram presbiterianos. Desde sempre. Meus avós eram filhos, meu avô materno era filho de presbiteriano, ele presbiteriano, minha mãe presbiteriana, eu presbiteriano. Então nós temos assim um histórico de geração presbiteriana. Um histórico de geração. Eu me desvinculei do presbiterianismo há uns 30 anos atrás, creio eu. Aos 30 anos atrás eu me desvinculei do presbiterianismo exatamente devido a essa questão do Espírito Santo. Foi uma desvinculação muito sofrida, porque a gente gosta da igreja presbiteriana, por incrível que pareça. Mas eu não jogo pedra na igreja presbiteriana, viu, gente? Eu não jogo, tá? Eu tenho maior respeito para com aquele povo, porque grande parte do conhecimento que eu tenho veio de lá. Veio de lá. É uma igreja muito equilibrada. Muito equilibrada mesmo. Eu gosto muito dos irmãos lá da presbiteriana. Na verdade, são os trâmites do Senhor, não é? Dia desses eu falei a respeito do que aconteceu com a gente. Nós começamos a buscar o Senhor, isso há uns 30 anos atrás. E a igreja começou a avivar aquela coisa toda. E nós fomos desligados do hall de membros. Sumariamente desligados do hall de membros. Isso era muito comum no passado. Deixa eu atender o telefone aqui, que é minha esposa, viu, gente? Só um minutinho.

Muito bem, amados, voltando aqui, hein? Hoje o dia tá corrido aqui, a minha esposa, a Tenilza, falando de remédio ali pra Elisa, que ela conseguiu um remédio lá pra Elisa. Mas eu tava falando, irmãos, eu não tô aqui jogando confete na igreja presbiteriana, que se eu quisesse jogar confete nela, eu estaria lá. Não é isso, eu acho que eles têm esse problema seríssimo. Excetuando isso, é um povo que lê a Bíblia, é um povo que estuda a Bíblia, é um povo que tem fundamentos muito, muito sólidos. Tem esse problema da predestinação, que eu não concordo também, mas a predestinação você releva, porque mesmo eles entendendo como a pessoa sendo predestinada, mas eles pregam que é preciso viver a santidade, mais ou menos assim. É um negócio assim que não dá muito para entender a igreja presbiteriana. Você é predestinado, mas você tem que viver os princípios e tem que pregar o evangelho. Viver os princípios e pregar o evangelho. Em tese, se você é predestinado, você pode viver de qualquer jeito, não é? E para que pregar o evangelho? Isso era um dos grandes questionamentos da minha vida. Mas, mesmo eles crendo aí na predestinação, eles pregam a santidade e a necessidade de evangelizar, e tem uma obra missionária muito interessante, inclusive. Mas, não estamos aqui para jogar confete na presbiteriana. Ah, e falando do meu avô, é o seguinte, meu avô, a minha família é oriunda da Bahia, eles vieram para o Espírito Santo na década de 50. Meus avós, minha mãe chegou aqui, acho que com 10 anos de idade. Ia chegar aqui com 10 anos de idade. E, então eles vieram para cá na década de 50. Quando meu avô chegou aqui na nossa região, na região de montanha, ele era agricultor, eles compraram uma terrinha aqui no município, e uma das primeiras coisas que eles fizeram foi implantar o trabalho presbiteriano. Esse trabalho que posteriormente tornou-se a igreja presbiteriana aqui na cidade. Olha só, e não eram pregadores, meu avô não era pregador. Olha só que interessante isso. Na década de 80, meu avô resolveu mudar-se para o Mato Grosso, para uma cidade chamada Araputanga, cidade que estava iniciando na década de 80. Quando eles chegaram lá no Mato Grosso, em Araputanga, implantaram o trabalho presbiteriano na cidade. Meu avô não era pregador, olha só. Não sei como é que ele conseguia fazer isso, gente. Tá certo que a nossa família, a família Rios, que é da qual eu sou oriunda, é uma família que parecia, eu vou usar um termo aqui que não é muito legal, mas parecia cigano. Então, quando eles vieram da Bahia para o Espírito Santo, eles vieram num grupo de família. Tipo assim, veio meu avô e mais um monte de irmãos. Não sei quantos irmãos ele tinha, mas veio um grupo. E veio outros que eram primos também e vieram. Então, quando eles chegaram aqui na cidade, eles montaram a igreja presbiteriana, aliás, a congregação, basicamente da família. Quando meu avô migrou para o Mato Grosso, para Araputanga, Mato Grosso, também foi um grupo da família. Um grupo grande da família para essa cidade. Quando chegaram ali, eles montaram, compraram o terreno, montaram a igreja. Meu avô ficou um período em Araputanga, achou que não estava bom, resolveu partir para Castanheira, misericórdia. Castanheira, Mato Grosso também, lá nas barrancas do Amazonas. 1.000 quilômetros de Araputanga, ou mais. Chegando nessa Castanheira, uma vila ainda, bem no início, mesmo morando na roça, que, como eu disse, era agricultor, tinha uma terrinha, fazenda, coisa assim, mesmo morando na roça, na cidade, eles montaram o trabalho presbiteriano. Em Montanha temos uma igreja presbiteriana relativamente grande. Em Araputanga tem outra igreja presbiteriana relativamente grande. Em Castanheira, outra igreja presbiteriana relativamente grande. De certa forma, tudo isso, a igreja nascida do trabalho do meu avô e meu avô materno. Interessante, não é? E não era pregador, não pregava. Mas um homem muito temente ao Senhor. O Senhor já o levou, morreu com 90 anos. O Senhor já o levou. Mas... Então, essa é a história. Eu estou falando muito de presbiterianismo aqui, né, gente? Eu não estou saudoso, não, tá? Eu tenho minhas convicções plenas, mas é um povo que eu respeito muito. E a nossa irmã Jaqueline, que já foi também calvinista, diz a respeito da predestinação. Para que prega o evangelho, não é isso? Se Deus já tem os seus eleitos. Eu acho que esse é um questionamento secreto de todo presbiteriano.
Acho que todo presbiteriano tem esse questionamento secreto no seu coração. Aí ele vai relevando aquilo lá, vai relevando, vai relevando. Mas o que pegou, na verdade, no meu caso, de calvinista, não foi necessariamente a predestinação, porque, apesar de não concordar de gênero, número e grau, não concordo com ela, com essa visão teológica do Calvino, oriunda basicamente do Calvino, mas tem outros também que a defendem, outros do passado que foram grandes teólogos que a defendem. E hoje em dia nós temos grandes teólogos que defendem essa visão. Eu acho ela inconsistente. Como é que você pode dar consistência a essa visão? Eu entendo o seguinte. Olha, não tem nada a ver. Eu falei que eu ia fazer off aqui, mas já estou aqui conversando com vocês. Outro tema, não é? Aleatório. Tema aleatório por aqui. Mas, pastor, como é que você entende também quando a Bíblia diz os eleitos do Senhor? Eu vejo o seguinte. Eu vejo a presciência de Deus. Eu entendo por esse aspecto. Eu não desmereço a soberania do Senhor de forma alguma, porque eu tenho plena convicção que Deus é soberano em todas as áreas. E Deus tem o controle de tudo em todas as áreas. Eu não tenho a menor dúvida disso. Criação do mundo. Deus poderia apenas ter falado assim, que haja o mundo, conforme o meu pensamento. E teria, ó, mundo, não é? Enfim, que haja salvação, da forma do meu pensamento. Deus é Deus, né, gente? Deus é Deus. Vai entender essas coisas. Ninguém entende Deus. Vai entender. Mas eu vejo da seguinte forma. Como Deus, ele é onisciente, ele sabe, eu vejo muito dessa forma, ele sabe quem são os salvos e quem não são os salvos. E aqui entra outro mistério, porque na dimensão espiritual não tem o fator tempo. Se não tem o fator tempo, as coisas são presentes, entre aspas, são presentes. E eu vejo que o texto que aponta para isso está nessa presciência. O Senhor sabe o futuro da Jaqueline, meu futuro, da pastora Sônia. E ele sabe. No entanto, a palavra dá-nos a entender que é necessário que nós tenhamos essa busca pelo Senhor. E apesar de falar que ninguém aceita Jesus, mas é Jesus que nos aceita, mas o Senhor disse, vinde a mim. Então há situações que são complicadas. Vinde a mim. Se Cristo está chamando, cabe a mim uma decisão, ir ou não ir. E esse texto, bem no original, ele é bem isso mesmo, vinde a mim. Então cabe, de certa forma, uma decisão em aceitar ou não o convite. E outros textos mais que apontam para essa possibilidade de aceitação ou não aceitação. Vemos ainda Judas. Vemos ainda Judas. Quem era Judas? Judas era o servo de Deus. Judas era um discípulo de Cristo. Judas não era o bode expiatório, eu não consigo entender Judas como o bode expiatório da situação. Mas diz a Bíblia que eles foram e fizeram coisas extraordinárias, milagres extraordinários, e Judas estava junto. Mas, quando você concede a Judas o direito de escolha, você descobre que, a exemplo de tantos hoje, que eu posso citar, por exemplo, o Kleber Lucas, sem desmerecimento, mas apontando como falso profeta mesmo. O Kleber Lucas, já pensou, gente? Kleber Lucas. O cara apostatou assim. Então, ele estava... Não, a escolha, né, gente? Escolha. Escolheu abandonar o Senhor. É por isso que a Bíblia fala de apostasia, porque... Eu vejo muito da seguinte forma. Para você apostatar a fé, era preciso que você tivesse fé. Porque se você não tivesse fé, como você apostata aquilo que você não tem? Apostasia nada mais é do que abandono. Simplificando a palavra, é uma palavra bonita, apostasia, mas é abandono. Para você abandonar a fé, preciso é que você a tivesse. Como é que você abandona aquilo que você nunca teve? Nesse aspecto. Amém? Então são situações que eu acho que cabe sim essa liberdade. E de pregar o evangelho, todos que crerem, mais uma vez, todos que crerem, aqueles que, os escolhidos, sejam batizados, não, aqueles que crerem,
nos dá a ideia que alguém ouviu a palavra, o Espírito Santo moveu no coração. E esse mover no coração é tipo assim, é convence o cara. Olha, você está errado. Oh, meu Deus. Mais ou menos assim, você está errado. Aí essa pessoa, ela aceita, ouve a voz do Espírito Santo e abraça a voz do Espírito Santo. Mais ou menos nesse aspecto. Tá bom, gente? Vou começar aqui teologizar com vocês hoje. Teologizar. Então eu vejo muito assim, irmãos. E essa história de John Calvino, essa história do Armínio, às vezes as pessoas me perguntam, você é o quê? Ah, eu sou Cristo, gente. Eu colho alguns princípios de John Calvino, não muitos, porque eu não conheço mais. Eu não leio muito, viu, gente? Essas coisas teológicas eu não leio muito. Aliás, ultimamente eu tenho restringido a minha leitura à Bíblia. Eu não tenho nenhum livro aqui de cabeceira, eu não tenho uma estante cheia de livros. Eu não leio, parei de ler, já tem algum tempo que eu parei de ler. Eu nem me lembro qual foi o último livro que eu li. Acho que foi O Caminho, Princípios Básicos da Fé Cristã. Esse foi o último livro que eu li. Mas tem bastante tempo, mas eu já fui muito de ler. Ah, eu era consumidor inveterado de livros. Mas eu parei com esse negócio, porque você, quando lê muito, você fica muito amarrado em terceiros e esquece de você mesmo. Mas nada contra, tá bom? Nada contra. Eu acho que quem quer conhecimento, leia. Leia a Bíblia, mas tenha discernimento para ler livros além da Bíblia, porque é muito perigoso, tá bom, gente? Muito perigoso, muito perigoso. Nós temos que ter muito discernimento. Muito bem, são 10 horas e 10 minutos. Conversando com vocês um pouquinho aqui. Mas eu vou ficar em off, viu, irmãos? Mas amanhã nós estarei aqui e vamos conversar sobre o profeta Elias, que é o início de toda essa conversa aqui, não é? Vamos falar sobre o profeta Elias. Alguns aspectos da vida do profeta Elias. Vamos ver se eu consigo alcançar aquilo que a nossa querida Jaqueline sugeriu. Mas é muito interessante a história do profeta Elias, muito interessante. Gente do céu. O profeta Elias, o Tesbita. Tesbita não era assinatura. Qual a sua assinatura? Qual a sua família? Tesbita, não. Porque ele era da região de Tisbé.

como poucos sobre a face da terra, como poucos. E foi de muita coragem, já que Acabe foi considerado o pior rei que já houve em Israel. Ele conseguiu o top dos tops, o pior rei, tanto ele quanto a sua esposa, a dona Jezabel, que vale ressaltar que Jezabel não é um espírito, como é muito comum nós ouvirmos no nosso meio pentecostal, o espírito de Jezabel. Não existe espírito de Jezabel, existe um espírito maligno que agia na vida de Jezabel, que era o mesmo espírito maligno que hoje age por aí. Mesma coisa. E as pessoas atribuem, não é? Principalmente os pentecostais mais radicais, e quando vem uma mulher, talvez hoje nem tanto, não é? Mas antigamente, quando vi uma mulher de cabelos cortados, maquiada, coisa assim, ah, está com o espírito de Jezabel. Oh, meu Deus, por que não colocou o espírito de Esther? Esther? Acho que foi Esther, né? Deixa eu ver se foi Esther. É, foi Esther. Que foi lá pro spa se embelezar, fazer tratamento de pele, de cabelo. É, rapaz, Esther, ela ficou um tempo lá se embelezando para encontrar com o rei. Aí ninguém fala espírito de Esther, não é isso? Mas tem que sempre, é o desmérito, sempre o evangelho do desmérito. Tipo assim, o evangelho que puxa para baixo do negativismo. Infelizmente é muito comum nós vermos isso. Falou, gente. São 10 horas e 15 minutos, e você aqui com teu irmão Elias. Hoje eu tô com a voz meio estranha, não é? Mas são situações complicadas aqui, mas vai ficar bom. Amanhã a gente está resolvido essa situação toda, a saúde de Elisa mais controlada e as coisas vão funcionar. E também é o desgaste da madrugada, né? O desgaste da madrugada. Muito bem. Jacqueline, fica assim, amanhã nós vamos falar sobre ele, sobre esse meu xará. Sobre meu xará, profeta Elias. Pastora Sônia, prazer sempre tê-la ligada comigo. Deus abençoe. Que a graça e o cuidado do Senhor esteja com você, com a Bia, com toda a sua casa. Meu querido cooperador José, lá de Iperó, São Paulo. Um abraço, cooperador. Um abraço na Luciana, na irmã Luciana, na Lívia, toda a sua família. Tá bom? Deus abençoe a gente. E nós vamos com uma palavra na sequência. Nós vamos com uma palavra de Deus para as nossas vidas. Eu vou ver se eu acho aqui nos meus estudos uma palavra sobre Elias. Bem provável que eu já tenha falado sobre Elias no decorrer. Olha, a gente, falar a verdade para vocês, eu não sei o que é que eu tenho falado, não é? Eu vou pesquisar aqui se eu tenho alguma palavra sobre Elias. Deixa eu fazer uma pesquisa rapidinho aqui. Uma mensagem que eu aborde o tema Elias. Provavelmente tem. Deixa eu ver aqui. Opa, apertei a tecla errada. Meu teclado aqui está com a letra apagada. Aí quando você coloca os 10 dedos em cima, sai legal. Mas quando eu vou procurar as letras, eu não acho. Elias. Vou ver se apareceu alguma coisa aqui. Convicção do profeta Elias. É, vamos falar sobre a convicção do profeta Elias. Vai ouvir dois louvores, três louvores. E na sequência vem a convicção do profeta Elias. Será a próxima palavra. Deixa eu ver o que, é que tem mais de Elias aqui. Ah, convicção. Tem mil e tantos estudos aqui, irmãos. Mil e tantas palavras. Parece que só tem um de Elias, pelo menos que leva o nome de Elias, o título Elias. A viúva de Sarepta. Vamos ouvir essa também. Elias, o profeta fiel. Vamos ouvir essa também. Na sequência, nós vamos ouvir três mensagens abordando o profeta Elias. Espero que quando eu falar amanhã, eu não me contradiga. Só misericórdia, hein? Mas muito bem, amados. 10h30 vai entrar 10h31, tá bom? 10h31. A convicção do profeta Elias. Às 11h47, Elias e a viúva de Sarepta.

Yes. É que eu tenho aqui o playlist, irmãos, por isso que eu tô vendo a hora que vai entrar. Eu tô jogando aqui na programação. E às 13 horas, 13 horas e 4 minutos, Elias, o profeta fiel. Vamos sair com tanto de mensagem a respeito do profeta Elias. Muito bem, vamos então. Um abraço a todos vocês, obrigado pelo carinho de sempre, pelo zelo, pela oportunidade de estarmos juntos. O Senhor sustente as vossas vidas. Falou? Vamos lá. Amém. Senhor, muito obrigado, Pai, por estarmos aqui reunidos com nossos irmãos, nesses momentos agradáveis sempre, para louvarmos, adorarmos e bendizermos o Teu santo e maravilhoso nome. Te louvamos, ó Deus, pela restauração da Elisa, que está na escola, já está melhor. Te glorificamos porque tens atendido nossas orações quando nós clamamos para a Tua misericórdia, Senhor. E nós vemos a melhora a ponto de estar na escola, Senhor. Que agora haja o equilíbrio na saúde, nessa alergia toda, Senhor. Para que não haja mais crises e Teu nome seja assim honrado e glorificado. Deus, toma os irmãos que estão com a gente, a nossa querida Jaqueline, sua casa, a pastora Sônia, sua casa, o cooperador José, sua casa, e outros mais que estão conosco. Toma-os nas Tuas mãos nesse dia, guarda-os, envolva-os com Tua misericórdia. Em nome de Jesus, amém. Aleluias. Amém, gente? Sai daí não, porque daqui a pouquinho vocês vão ouvir sobre o profeta Elias, a convicção do profeta Elias. Alô? Vamos lá então? Aumenta o som e deixa o Espírito falar o teu coração. Música.

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2: O profeta Elias, um homem convicto. Queridos, nós precisamos entender que a convicção, ela precisa ser uma realidade na nossa existência. Como servos de Deus, como servo de Deus que você é preciso que tu tenhas uma opinião firme. Amém? Uma opinião firme sobre aquilo que você acredita, sobre Deus na sua vida. Nós não podemos de forma alguma andarmos um tanto quanto vacilantes. Não, o Senhor não nos chamou para sermos vacilantes, porém, para seguirmos firmes. Oh, glórias! Para andarmos, para fazermos aquilo que o Todo-Poderoso deseja para a nossa vida. E quando nós meditamos na história do profeta Elias, nós vamos deparar com um homem que tinha convicções profundas, enraizadas no Senhor, convicções que não permitiam que nada o abalasse. Isso é interessante, irmãos, e totalmente possível que nós tenhamos hoje em nossos dias. Parece que hoje as coisas são mais difíceis, não é verdade? Quando nós olhamos para a fé, quando olhamos para a igreja, achamos que tudo é mais complicado em nossos dias, que tudo é mais difícil, mas eu quero afirmar para vocês que não é. Na verdade, é muito mais fácil do que nos dias do profeta Elias. 900 anos antes de Cristo, 2.900 anos atrás, quase 3.000 anos atrás, foi o tempo que Elias esteve sobre a face da terra, esteve em Israel, usado poderosamente pelo Senhor. O rei era Acabe, e Acabe não gostava daqueles que serviam a Jeová. Acabe não gostava daqueles que amavam a Deus. Era um homem idólatra, profundamente idólatra. E ele instituiu o culto a Baal em todo o Israel. E era casado com uma mulher chamada Jezabel, símbolo de toda sorte de males. Inclusive inventaram até um espírito, o espírito de Jezabel. A Bíblia não fala a respeito desse espírito, mas uma coisa certa é: era uma mulher terrível, terrível, perigosa. Uma mulher que odiava aqueles que eram fiéis ao Todo-Poderoso. E nós precisamos ver este panorama. Este era o quadro no qual estava inserido o profeta Elias. E quando nós trazemos para a nossa realidade, hoje nós não temos um Acabe, nem tampouco uma Jezabel querendo destruir a tua vida. Não, de forma alguma. Você pode sair pelas ruas e declarar-se como servos de Deus, como servo do Senhor. Você pode ir para a esquina, subir num banco e falar o dia todo a respeito do amor do Senhor, que ninguém vai te incomodar. Ninguém vai ali encher a tua paciência. Talvez passe os filhos das trevas e diga alguma ironia a teu respeito, mas ficará apenas nisso. Porém, o profeta Elias deparou-se com um rei terrível e, consequentemente, com todo um reino destruído e voltado para as trevas, voltado para as trevas. No entanto, amados, nós vemos que esse homem tinha convicções profundas no Senhor, convicções profundas. E nada o afastava da missão que o Senhor havia comissionado, ou havia dado. Nada o afastava, nem mesmo as perseguições de Acabe, de Jezabel, não. Nada o fez parar, porque ele estava certo que era o Senhor que dominava a sua vida. Ele estava certo que ele havia sido levantado por Deus para fazer aquilo que o Senhor queria. E ele prosseguia, ele andava. E esta precisa ser a nossa fé. Nós precisamos ser pessoas convictas, com uma fé firme, alicerçada nos princípios de Deus. Não podemos, de forma alguma, sermos vacilantes. Nada pode nos abalar. Nada pode nos abalar. Esta é uma verdade, queridos, que nós precisamos cultivar para a nossa existência. Vamos abrir a nossa Bíblia em 1 Reis, primeiro livro dos Reis, capítulo 16, veremos versículos 30 até o 33, e na sequência, capítulo 17, versículo 1, e é sobre o capítulo 17, versículo 1 que nós vamos meditar. Ouça com atenção o que diz a palavra. Fez Acabe, filho de Omri, o que era mal perante o Senhor, mais do que todos os que foram antes dele. como se fora coisa de somenos andar ele nos pecados de Jeroboão, filho de Nebate, tomou por mulher a Jezabel, filha de Tebal, rei dos Sidônios, e foi e serviu a Baal e o adorou. Levantou um altar a Baal na casa de Baal, que edificara em Samaria. Também Acabe fez um poste ídolo de madeira que cometeu mais abominações para irritar o Senhor Deus de Israel do que todos os reis de Israel que foram antes dele. 17:1. Então Elias, o tesbita dos moradores de Gileade, disse a Acabe: tão certo como vive o Senhor Deus de Israel, perante cuja face estou, nem orvalho nem chuva haverá nesses anos, segundo a minha palavra. Amém? Vamos orar. Senhor, muito obrigado, Pai, pela oportunidade de estarmos congregados para juntos louvarmos e adorarmos o Teu nome. E nesse momento queremos que Tu fales conosco, que Tu nos edifique, traga a revelação da palavra aos nossos corações. Esse é meu clamor em nome de Jesus. Amém. Irmãos, a palavra é extremamente clara. Fez Acabe, filho de Omri, o que era mal perante o Senhor, mas que todos os que foram antes dele. Israel sempre foi blindada com reis terríveis, homens que odiavam o Todo-Poderoso. Por incrível que pareça, era uma nação teocrática, havia princípios teocráticos, porém, a partir do momento que o povo pediu para si um rei, aquela nação desviou-se dos caminhos do Todo-Poderoso e houve reis que andavam com Deus, porém, a maioria desses reis não queriam saber do Senhor e desviavam-se do caminho. Andavam por caminhos das trevas e esta era a realidade de Acabe. Diz a palavra que ele foi um dos piores reis. Ele negou o Senhor, ele montou altares a deuses. Ele desviou por completo a nação dos caminhos do Senhor. Ele andou pelas trevas, foi um rei profundamente idólatra. Um rei que casou com uma mulher também profundamente má e idólatra. E o Senhor levanta o profeta Elias e diz a ele: vá até Acabe e fale o que eu vou te ordenar. Queridos, é preciso que haja convicção no coração, porque é muito fácil você ir na frente da igreja ou ao teu amigo e falar: Jesus manda uma palavra para você, Jesus manda te dizer, você precisa de Cristo. É muito fácil fazer isso. No entanto, amados, estava diante do profeta um homem sanguinário, um homem terrível, um homem extremamente mau e que tinha poder nas suas mãos. Veja que interessante, mas mesmo assim, Elias, ele estava totalmente convicto que Deus era maior, que Deus poderia fazer algo por aquela nação, que Deus poderia mover ao seu favor, que ele estava guardado debaixo da mão do Todo-Poderoso. E uma das convicções que esse profeta tinha era que Deus era verdadeiro, da existência de Deus. E nós precisamos ter essa convicção da existência de Deus. Essa convicção que leva-nos a amar o Senhor e a fazer aquilo que Deus quer nas nossas vidas. 1 Reis, capítulo 17, versículo 1, a primeira parte do versículo diz: tão certo como vive o Senhor. Veja, tão certo como vive o Senhor. Só é possível fazer essa afirmação quando nós temos, quando alguém tem plena certeza da existência de Deus. Haja vista que não era uma palavra solta ao vento, uma palavra que você falou escondidinho, talvez na rede social, que ninguém vê a tua cara, que ninguém sabe onde você está, mas era de frente, estava ali de frente com o rei. Vá e dê o recado ao rei. Era preciso que houvesse convicção plena da existência de Deus, para que a pessoa tivesse certeza que ele não estava falando por si, mas falando em nome do Senhor. Nós precisamos dessa convicção na nossa vida, e quando a tivermos, nada há de deter-nos, porque vamos falar do amor do Senhor, vamos falar da justiça de Todo-Poderoso para aqueles que dela necessitam ouvir. E o Senhor chama você, amados, a exemplo do profeta Elias, para que vá, para que dê o recado do Senhor, para que testemunhe a respeito do poder, da glória do nosso amado Jesus. Amém? Nós temos que entender, irmãos, que o Eterno não quer que você esteja apenas a contemplar, mas que você esteja dentro da obra, fazendo a obra, e a obra é servir ao Senhor. A obra é servir, é estar pronto para fazer aquilo que Deus quer, é estar pronto para dar passos corajosos na presença do Mestre, é estar pronto para obedecer a ordem de Deus para a tua vida, para o teu viver. Será que nós temos feito isso? Às vezes nós temos que parar e nos questionarmos até que ponto a nossa fé é verdadeira, até que ponto nós temos convicção real em Deus, até que ponto a nossa fé é firme, é inabalável. Oh, glórias! O profeta Elias provou. O interessante, irmãos, é que não apareceu um anjo diante do profeta, não apareceu. O Senhor falou com ele, ele ouviu a voz do Senhor, ele foi e ele fez aquilo para o qual foi chamado. Oh, glórias! Nós precisamos ouvir a voz do Senhor. E Deus fala com você. O Senhor não se cansa de falar com você. Ele fala contigo todo santo dia. Abra teus ouvidos e deixa o Senhor falar com você. Será que Acabe gostou da presença do Elias? Claro que não, amados. Acabe odiava aquele profeta, porque o profeta nunca tinha boas palavras para Acabe. Mas como ter boas palavras para alguém que abandonou, apostatou a fé e instituiu o culto a um Deus pagão? Como ter boas palavras? E era assim que Elias se apresentava diante daquele rei. Na segunda parte desse versículo, veja na sequência: Deus de Israel, perante cuja face estou. Oh, glórias! Irmãos, havia uma convicção profunda no coração do profeta, a convicção que Deus o havia levantado para aquela missão. Ele não estava solto: será que Deus me levantou? Será que Deus está falando comigo? Será isso? Será aquilo? Não, ele não questionava, ele afirmou diante de Acabe, ele afirmou, primeiro, tão certo como vive o Senhor, convicção da existência de Deus. Na sequência, Deus de Israel, perante cuja face estou. Ele testemunhou, amados, que o Senhor o havia levantado para levar aquela palavra até o rei. Convicção, amados, é uma palavra que precisa fazer parte da nossa vida. É uma prática que nós temos que desenvolvê-la. Nós temos que confiar naquilo que o Senhor tem falado a cada um de nós. O profeta sabia do seu chamado. Ele não estava solto. Ele tinha certeza, uma certeza que o levou ao perigo. Mas o que lhe importava a vida, se o Deus da vida estava com ele? O que lhe importava temer o que o homem pode fazer, se aquele que domina o mundo estava com ele? Falta-nos essa convicção, falta-nos esse entendimento. Muitas vezes nós não fazemos porque tememos um tanto de coisa. Estamos, por exemplo, nos dias da pandemia. Muitos não vêm cultuar o Senhor porque estão temendo o vírus. Eu não vou, eu posso ficar contaminado. Eu posso contagiar-me. Veja como são as coisas. Mas se nós vamos à casa do Senhor, se nós estamos buscando Deus, se o nosso objetivo é servir o Todo-Poderoso, se o nosso objetivo é cultuar o Todo-Poderoso, será que Ele não pode nos guardar? Será que Ele não pode nos proteger? Que Deus é esse que nós cremos? Que Deus é esse, gente? Às vezes nós estamos crendo num Deus que é um pedaço, um material, que nós colocamos lá no cantinho lá: esse Deus aqui é o meu Deus. Só que nós não acreditamos que Ele pode fazer muita coisa por a gente. É mais ou menos assim que nós enxergamos o Deus, o Todo-Poderoso, o Criador dos céus e da terra, aquele que fez o homem, aquele que conserva a vida do homem, aquele que pode tirar a vida do homem, aquele que não permite que nada roube a nossa existência, porque Ele tem o controle sobre todas as coisas. Nós esquecemos disso, irmãos. Nós não temos convicção da nossa fé. Nós não temos convicção da nossa fé. Nós não temos convicção daquilo que cremos. Nós não temos. Nós não temos, amados. Nós não temos. O profeta Elias tinha plena convicção, mas plena convicção do seu chamado. Ele saiu do seu lugar, onde ele estava, ele foi ao encontro do rei. Ele poderia sair ou não daquele encontro, ele poderia ser preso ou não, mas o que lhe importava? Se ele fosse morto, ele tinha convicção que algo melhor Deus tinha para ele. E era uma convicção tão forte, irmãos, que nem morrer, o profeta morreu. Foi levado para os céus numa carruagem de fogo. Oh, glórias! Precisas crer, tu precisas crer. Nós precisamos crer. E Elias foi ao encontro do rei. Passou a mensagem de Deus. Não era uma boa mensagem. Ainda mais enfurecido ficou Acabe. A sua mulher já odiava profundamente aquele homem. Mas ódio nasceu no coração dela. O ódio fermentou, cresceu na vida daquele casal. Mas o que importava era olhar para Deus. Quando nós olhamos para o profeta Elias, quando nós olhamos para ele, vemos um homem sobrenatural. O fato de não ter morrido, ter sido elevado às alturas numa carruagem, dá um ar meio que diferente para ele, um ar espiritualizado. Parece que Elias era um semideus que estava sobre a face da terra e que quando ele terminou a sua missão, ele foi elevado aos céus de uma forma espetacular. Muitas vezes essa é a ideia que nós temos, talvez você nunca parou para pensar a respeito disso, mas esta geralmente é a ideia que nós temos do profeta Elias. O fato de ele estar na caverna e ser alimentado pelos corvos, ouvir a voz do Senhor no vento suave, entre outras situações profundamente espirituais, nos faz entender que ele era especial. Mas, amados, a própria Bíblia diz que Elias era um pobre mortal, tal qual somos. Tiago, capítulo 5, versículos 17 e 18. Ouça o que diz Tiago. Elias era homem semelhante a nós. Ele era o quê? Homem semelhante a nós. Sujeito aos mesmos sentimentos. Se ele não lutasse, a carne dominava. Sujeito aos mesmos sentimentos. E orou com instância, para que não chovesse sobre a terra. E por 3 anos e 6 meses, não choveu. O que é que Elias fez? Orou. Qual foi o recado que Elias levou a Acabe? Que uma seca atingiria aquela nação. E Elias orou. Elias orou. E durante 3 anos e meio não choveu em Israel. E orou de novo. E o céu deu chuva e a terra fez germinar seus frutos. Queridos, quem era Elias? Um homem semelhante a nós. Sujeito aos mesmos sentimentos. Isso joga por terra aquela ideia que, está na Bíblia, é diferente, está na Bíblia, é super, é algo assim, é sobrenatural. Mas quando você olha para a vida desses homens, eles não eram diferentes, eles tinham medo, eles tinham temor, mas o que importava para eles não era observar o medo, não era deixar-se dominar pelo medo, mas deixar-se dominar pelo Senhor, pelo Espírito de Deus. Assim foi com Paulo, João, Mateus, enfim, com todos aqueles que foram usados e estão na palavra de Deus como instrumentos nas mãos do Todo-Poderoso. Tinham medo, mas seguiram em frente. Também assim comigo, tenho medo, mas não paro, vou em frente. Tenho meus sentimentos, mas não me deixo dominar por eles. Me entristeço, mas não me deixo dominar pela tristeza. Enfim, somos assim, pessoas comuns. O profeta Elias também era desta forma. Mas o que muda a nossa sorte e que nos dá força para andar são as convicções que nós temos em Deus. E eu preciso ter essa convicção. Nós precisamos ter convicções profundas no Senhor. Seja convicto de Deus. Tenha convicção do Senhor. Na terceira parte do versículo diz: nem orvalho, nem chuva haverá nesses anos, segundo a minha palavra. Oh, glórias! Quando você tem convicção em Deus, quando tu és tomado pelo Espírito Santo de Deus, você tem autoridade, você determina e Deus honra, você fala e Deus honra, você declara e o Senhor honra, porque a autoridade nos é dada, a autoridade é dada àqueles que creem no Senhor, àqueles que esperam confiantemente no Todo-Poderoso. O profeta Elias, amados, além de confiar no Senhor, ele foi corajosamente e declarou a Acabe: olha, Acabe, nos próximos 3 anos e meio, nem mesmo orvalho há de cair sobre a face da terra. Hoje pela manhã, quando eu fui para o sítio, eu cheguei molhado no sítio. O orvalho, a névoa, tão intensa, que parecia uma chuva. Nem isto, irmãos, o Senhor permitiu que regasse a terra de Israel. A mão do Senhor honrou a palavra do profeta, e assim foi durante 3 anos e meio naquela terra. Diz a palavra que uma situação extremamente difícil envolveu aquele lugar. Uma situação extremamente difícil. Quando você tem a presença de Deus no teu coração, quando o Espírito Santo domina a tua existência, você vai entender que nada é mais importante, que nada é mais precioso, porque o que nos importa é fazer aquilo que Deus quer, o que nos importa é obedecer a Deus, e eu preciso obedecer a Deus, você precisa obedecer a Deus, tu precisas de convicção real com o Senhor, uma convicção que te faz andar, oh glórias, uma certeza firme que Deus é contigo, que Ele te guarda, Ele te abençoa, Ele te envolve e Ele faz que a palavra se manifeste de uma forma intensa na tua existência. Mas para que haja autoridade, necessário que tu te aproximes dEle, que tu vivas os princípios do Senhor, que você ame Deus acima de todas as coisas. Nós temos observado, queridos, e isso é um tanto quanto generalizado, sempre foi assim, na verdade, sempre foi assim. Quando nós olhamos para a palavra, vamos deparar com homens que o Senhor chamou, porém amaram mais a si mesmo. Amaram mais a si mesmo, os seus desejos, a sua própria vida, aquilo que eles tinham como objetivo, e um desses camaradas, com certeza, é o profeta Jonas. O Senhor concedeu uma missão àquele camarada: olha, Jonas, vá. A convicção dele não era tão firme assim. Ele olhou para o seu coração, olhou para o seu ódio, olhou para o seu sentimento não muito bom. Ele tinha suas convicções, e as convicções dele destoavam das convicções que nós precisamos ter em relação a Deus. E o que aconteceu? Não cumpriu aquilo que Deus queria para a sua vida. Desviou-se, pagou pelas consequências da sua desobediência, mas nós não precisamos seguir os passos daquele homem. É preciso seguirmos os passos do Senhor. É certo que o Senhor concedeu-lhe uma segunda oportunidade, e ele foi e fez aquilo que Deus mandou ele fazer. E ele viu as consequências do poder da sua palavra, do poder daquilo que Deus tinha colocado nas suas mãos. E nós precisamos andar de forma reta diante do Senhor. Qual a convicção que você tem em relação a Deus? O que é que você realmente tem no teu coração com relação a Deus? Será que você está brincando de ser servo de Deus? Muitas vezes, amados, nós somos religiosos, mas não somos servos de Deus. O que é ser religioso? É você cumprir tudo aquilo que você entende como agradável a Deus, mas amarrado à religião. Quando nós somos servos de Deus, a religião sim, ela faz parte da nossa vida, com certeza. Porém, primeiro nós vamos agradar a Deus. E esse agradar a Deus nos une em uma congregação para servi-lo, para adorá-lo, para bendizê-lo. É um tanto quanto diferente. Nós não estamos aqui porque queremos estar aqui. Nós estamos aqui porque precisamos desesperadamente de Deus. Precisamos de Deus. Deus é tudo na nossa vida. Deus é tudo na nossa existência. Nós temos que abrir o nosso coração e deixar-nos mover pelo Espírito Santo. Deixar-nos guiar pelo Espírito de Deus. Oh, glórias! Irmãos, o texto é claro. mostra-nos uma realidade difícil, extremamente complicada, assustadora. Mas, quando cremos no Senhor, não há situações que sejam demasiadamente grandes, porque é Deus que vai à frente. É Deus que desbarata os nossos inimigos. É Deus que guerreia as nossas guerras. É Deus que faz acontecer. Oh, glórias! E nós vemos, irmãos, não está nesse texto, porém, mais à frente, esse profeta, mais uma vez, convicto do poder de Deus, cheio da autoridade do Senhor, desafia os profetas de Baal. Amém? Desafia os profetas de Baal. É no capítulo 18. Nós vemos que ali foi colocado um altar. E o profeta mandou que eles fizessem descer fogo do céu primeiro. E eles ficaram ali. Não me recordo agora qual o tempo, mas ficaram um tempo considerável, se cortando, fazendo tudo aquilo que era comum à sua religião, e nada do fogo descer sobre o altar. A convicção do profeta Elias, ele tinha tanta certeza que Deus era Deus, que ele tinha uma missão, e que havia no seu coração, no seu ser, autoridade, que ele diz para aqueles homens: joga água nessa madeira, derrama água nisso aí, ensopa esse altar, ensopa. Deixa eu ver se eu acho o versículo aqui, versículo 37, capítulo 18. Responde-me, Senhor, responde-me, para que esse povo saiba que tu, Senhor, és Deus, e que a ti fizeste retroceder o coração deles. Então caiu fogo do Senhor, oh glórias, e consumiu o holocausto, e a lenha, e as pedras, e a terra, e ainda lambeu a água que estava no rego. O que, vendo todo o povo, caíram de rosto em terra e disseram: o Senhor é Deus, o Senhor é Deus. Oh, glórias! Aleluias! Versículo 34. Enchei de água 4 cântaros e derramai-a sobre o holocausto, sobre a lenha. Disse ainda: fazei-o segunda vez, e o fizeram. Disse mais: fazei-o a terceira vez, e o fizeram a terceira vez, de maneira que a água corria ao redor do altar. Ele encheu também d'água o rego. É assim que Deus faz. Veja a coragem do profeta. Isso chama-se convicção em Deus. Muitas vezes nós somos chamados para orar por alguém. Nem coragem de orar talvez você tenha. Se aparecer alguém demoniado, necessitado de oração, o que é que você faz? Chama o pastor. Chama o pastor. Oh, glórias! E nós vamos lá. Mas expulsar demônios é coisa pequena. Como dizemos no popular, é café pequeno, é coisa para todo servo de Deus. Mas o que falta, sabe o que é? Convicção em Deus. Convicção em Deus. Nesse caso, o profeta não estava expulsando o demônio, mas estava ali com uma série de profetas de Baal, de sacerdotes de Baal. O profeta os desafiou. Fizeram o altar. Eles oraram, clamaram, fizeram todos os rituais possíveis e imagináveis, porém, Baal não enviou fogo. E aí? O que fazer? Joga água no altar. E assim o fizeram 3 vezes. Molharam, encharcaram. E ele orou corajosamente, convicção plena. Orou: responde-me, Senhor, responde-me, para que esse povo saiba que tu, Senhor, és Deus, e que a ti fizesse retroceder o coração deles. E olha que o profeta nem fez aquela oração bonita, usou umas palavras assim, floridas, oraçãozinha pequenininha, 30 segundos de oração foi o suficiente para que descesse fogo dos céus, consumisse o holocausto. O holocausto era um animal que estava sacrificado, a lenha, as pedras, lambeu a terra, secou a água que estava no rego. O rego, eles haviam feito ao redor do altar um buraco ao redor do altar, e aquele buraco ficou cheio de água até aquilo secou, foi consumido. Quem era Elias, amados? Quem era Elias? Um homem especial, um ser quase divino. Não, queridos, Elias era homem semelhante a nós, sujeito aos mesmos sentimentos. Oh, glórias! Peça ao Senhor fé, peça ao Senhor convicção, peça ao Senhor para que tu sejas usado por Ele de uma forma extraordinária, e assim há de ser, assim há de ser. Irmãos, tudo que é de Deus está ao nosso alcance. Quando você lê a palavra do Senhor, quando você lê esses textos bíblicos, e você fica maravilhado com o poder de Jesus, por exemplo. Talvez é de Paulo, porque você entende que Jesus era maior do que Paulo, então Paulo. Mas você fica maravilhado com o poder de Paulo. Sabe o que Jesus diz para você? Obras maiores do que essas que eu fiz, vocês farão. Quem falou isto? Jesus. Se você tiver uma fé, se você for convicto, obras maiores do que aquelas realizadas por Jesus, e veja, foram extraordinárias, magníficas. Homens foram ressuscitados, cegos viram, pessoas foram libertas de demônios, salvas, leprosos curados, coxos andaram. E na Bíblia tem aproximadamente 30 e poucos milagres. Mas João diz, se todos os milagres, todas as maravilhas que Jesus fez sobre a face da terra fossem narradas, não caberia no mundo os livros que seriam escritos. Isso significa que o poder do Senhor era tão grande, mas tão grande. Oh, meu Deus! Que os milagres eram comuns a todos. Por isso que uma multidão andava atrás de Cristo Jesus. Porque em todos os locais onde ele ia, algo magnífico acontecia. E isso chamava a atenção das pessoas. O Senhor tem a mesma coisa para cada um de nós. Basta-nos a convicção que o profeta teve. Se você olhar no Antigo Testamento, a convicção de Abraão, a convicção de José, a convicção de Jacó, de Davi, a convicção de Salomão, a convicção de Isaías, de Jeremias, Novo Testamento, a convicção de Jesus, dos 12 discípulos e mais um tanto de pessoas, que chegou aos nossos dias, o tempo da convicção. Precisamos ter convicção no Senhor. Amém? Seja uma pessoa convicta, convicta, tenha certeza plena da tua fé em Deus e veja o que Ele fará através de você. Oh, glórias! Amém? Vamos orar. Senhor, eu quero clamar que Tu olhes para nós com misericórdia, Pai. Porque muitas vezes temos andado de uma forma que não Te agrada, de uma forma, Senhor Deus, que não mostra que somos convictos, que temos uma fé verdadeira em Ti. Senhor Deus, trabalha nosso coração, trabalha nossa vida, meu Deus, para que nós possamos seguir em frente, andarmos, andarmos, porque Tu estás à nossa frente, Tu abres os caminhos, Pai, Tu vences as nossas guerras, Tu nos capacita, Tu nos dá força para seguirmos em frente. Da mesma forma que o profeta Elias foi usado de forma poderosa, Senhor. Usa-nos, Pai. Oh, Senhor, que nós também tenhamos a convicção que ele teve. E usa-nos segundo o Teu querer. Usa-nos como instrumento. Esse é meu clamor em nome de Jesus. Amém. Aleluias.

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Pois quem quer amar a vida e ver os dias bons, refreia sua língua do mal e os seus lábios não falem engano. Aparta-te do mal e faça o bem, busque a paz e siga. 1 Pedro 3, 10 e 11.

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1: Elias e a viúva de Sarepta. Queridos, nós vamos meditar um pouco a respeito desta mulher. Uma mulher cujo nome não é narrado na palavra. A Bíblia não diz, o nome dela é Joana, é Maria, é Antônia, é Joaquina, é Josefa. Não, apenas a viúva de Sarepta, que era uma região ali onde estava o profeta Elias. E nós vemos, irmãos, que era uma mulher que confiava no Senhor. Uma mulher desconhecida da grande população, uma mulher humilde. A Bíblia diz que ela era uma mulher humilde, mas ela tinha a grande riqueza de ser conhecida de Deus. Eis a nossa maior riqueza, irmãos, eis aquilo que nós devemos almejar na nossa vida, sermos conhecidos e reconhecidos por Deus. Essa mulher, irmãos, ela foi escolhida para ser o canal de bênção na vida do profeta. A região estava passando por uma situação muito difícil, uma seca muito intensa. E o Senhor fala para o profeta Elias, vai até a viúva de Sarepta. E ali você pede pousada, você pede alimento. Veja como o Senhor faz. Veja que maravilhoso, irmãos. É exatamente o contrário da lógica. Porque se nós fôssemos indicar alguém para socorrer outrem, indicaríamos alguém que tivesse posses, alguém que tivesse uma boa situação financeira. Mas o Senhor manda que o profeta procure uma viúva que nada tinha. E vamos ver no decorrer desse estudo o que realmente essa mulher tinha. Mas nós vemos, amados, que ela tinha o suficiente. E o suficiente é a fé em Deus. Quando nós temos fé no Senhor, Ele vem sobre nossas vidas, Ele multiplica os nossos recursos, Ele nos abençoa, Ele nos envolve de uma forma poderosa e grandes coisas acontecem na nossa existência. Amados, nós vamos observar algumas características dessa viúva e, dentro do possível, aplicá-las aos nossos dias. Aplicar essas características às nossas vidas, para que nós possamos ser úteis ao Todo-Poderoso, sermos servos úteis, servos encontrados em condições de fazer alguma coisa para a honra e para a glória de nosso Senhor e Salvador Jesus. Amém? Nós vamos orar. Senhor, nós te louvamos porque mais uma vez estamos reunidos. Estamos aqui para ouvir a tua voz, para sermos instruídos por ti. Fala, Senhor, nosso coração, traz edificação à nossa vida. Esse é o nosso clamor, em nome de Jesus. Amém. Vamos abrir, então, a nossa Bíblia em 1 Reis, capítulo 17, a partir do versículo 7 até o 9. Esse primeiro tópico diz, foi escolhida pela soberania de Deus. O texto bíblico diz, na nova tradução, na linguagem de hoje, então o Senhor Deus disse a Elias, apronte-se e vá até a cidade de Sarepta, perto de Sidom, e fique lá. Eu mandei que uma viúva que mora ali dê comida a você. Amados, você já pensou que é possível que tu sejas um escolhido de Deus para fazer alguma coisa sobre a face da terra? Você já pensou nisso? Deus olhar para você e colocar nas tuas mãos uma missão, uma tarefa? E eu quero afirmar para você que isso é totalmente possível. Deus, na verdade, te chamou e colocou nas tuas mãos uma missão. E nós precisamos estar atentos à voz do Senhor. No caso dessa viúva, o Senhor a escolheu para que alimentasse o profeta. Um homem que seria extremamente útil ao reino de Israel. E isso aconteceu aproximadamente 9 séculos antes do nascimento de Cristo Jesus. Durante o reinado de Acabe e Acasias, foi neste período em que o profeta Elias esteve a serviço do Senhor ali em Israel, no Reino do Norte. Amados, é muito interessante como Deus foi maravilhoso naquele momento, como o Senhor foi fiel para com aquele profeta, como o Senhor usa dos meios. Primeiro, o profeta precisava de alimento, ele precisava ser acolhido. O Senhor levanta alguém para dar o alimento e para acolher. É assim que o Senhor age. O Senhor não desampara os seus. Se você precisa de uma bênção do Todo-Poderoso, procure a exemplo do profeta Elias. ouvir a voz do Senhor. Procure a exemplo do profeta, ouvir aquilo que Deus manda fazer. E a partir do momento que você ouve a voz do Senhor, que Deus fala o teu coração, tenha convicção que o Eterno já preparou o outro lado, já preparou o resultado para a tua necessidade. Assim foi com este homem, irmãos. E quando ele chega até aquela mulher, ele descobre que era uma pessoa extremamente humilde. Não tinha muito para oferecer. Mas aquilo que ela tinha, ela havia colocado à disposição do seu Senhor. Ela havia entregado ao Todo-Poderoso. O que ela tinha, pouco alimento. Ela não segurou, ela não escondeu, ela não colocou no armário, não colocou debaixo da cama. Mas ela foi e preparou o alimento para o profeta. E o interessante, amados, que a partir daquele momento, não mais lhe faltou o alimento. Veja como Deus faz. Quando nós entregamos o pouco que temos para o Senhor, quando nós entregamos o pouco que temos, o Senhor vem e multiplica, o Senhor te favorece, o Senhor te abençoa e certamente não te desampara. É um ensinamento poderoso, amados, muito grande para a nossa vida. É evidente que, para que isto venha à existência e seja fato, necessário que observemos a vontade do Senhor, que vivamos preceitos de Deus, que vivamos segundo a vontade do Criador. Muitas vezes, amados, nós temos visto crentes lamentando. Crentes choramingando por aí. Ah, porque minha vida vai de mal a pior. Ah, porque isso, ah, porque aquilo, ah, não sei o quê. Mas, se você observar bem a vida do camarada, há uma probabilidade muito grande de não existir fidelidade. Fidelidade no seu viver. Não é o fato de alguém declarar-se crente, de alguém declarar-se membro de uma igreja, que será favorecido por Deus. Mas sim o fato de ser fiel ao Senhor. Ser fiel ao Senhor em todos os aspectos da sua vida, até mesmo naqueles momentos que parece que não é possível. Mas apenas confie, confie, porque a fé é a base da nossa caminhada, é a base da nossa comunhão com o Todo-Poderoso. A mulher, a viúva de Sarepta, ela não tinha muita coisa. Ela tinha pouquíssimo. Era uma mulher pobre. Fora da lógica, aos nossos olhos, que o Senhor envia o profeta para aquela casa. Mas assim o Senhor fez, para deixar um exemplo para a nossa vida. O pouco que você tem, se você colocar nas mãos do Senhor, Ele vem e Ele supre as tuas necessidades de uma forma poderosa. Outro aspecto que nós podemos colher neste exemplo é que você é conhecido por Deus. Não precisa ser alguém famoso. Um pastor famoso, um bispo famoso ou coisa parecida para ser reconhecido por Deus. Apenas seja fiel. A partir do momento que você é fiel, o Senhor te conhece. Ele te reconhece. Ele te chama pelo nome e Ele te abençoa. Amém, amados? Este é um exemplo maravilhoso para a nossa vida. A segunda característica da viúva de Sarepta. Não tinha esperança de passar pela fome. Ela não tinha mais esperança, irmãos, de sobreviver após aquele momento. Olha só, que coisa interessante. Olha que fato interessante. 1 Reis, capítulo 17, versículo 12, nova tradução da linguagem de hoje, diz: porém, ela respondeu: juro pelo seu servo vivo, o Senhor, que não tenho mais pão. Só tenho um punhado de farinha de trigo numa tigela e um pouco de azeite no jarro. Estou aqui catando uns dois pedaços de pau para cozinhar alguma coisa para mim e para meu filho. Vamos comer e depois morreremos de fome. Veja, amados, nesta parte nós vemos que ela não tinha nada. Era uma viúva sem nada. Era uma viúva que não tinha mais nada para que pudesse se agarrar. Ela falou: vou preparar o pouco que tenho. E logo após nós vamos morrer, porque não temos mais nada. Vale ressaltar, irmãos, que eles estavam passando por uma crise de chuvas. Era uma seca intensa, uma seca terrível. E que olhava para os campos e não encontrava uma folha verde sequer. Aqui no nosso município já passamos por fases parecidas. Quando você olhava para os campos e não encontrava uma folha verde sequer, a não ser uma árvore ou coisa assim. Veja como são as coisas, amados. Só que ali era bem pior do que a seca que nós já experimentamos em nossa cidade. Muito pior. Haja vista que a terra por si só já era ruim. Uma terra seca, naturalmente já é seca. Uma terra com poucos recursos. E após uma seca tão intensa, o que sobrava? Não sobrava nada, irmãos. E a esperança, muitas vezes, ela procura fugir de nós. Essa mulher, mesmo sendo fiel ao Todo-Poderoso, fiel ao ponto de ser reconhecida, de ser lembrada por Deus, de enviar a ela o profeta, mesmo assim, irmãos, mesmo diante da sua fidelidade, ela já não tinha esperança que houvesse alimento para o dia seguinte. Às vezes acontece isso com a gente. Não no aspecto do alimento, que graças a Deus o Senhor tem nos abençoado tanto nesse aspecto. Não nesse aspecto, mas em outras situações da nossa vida, em que você olha para a frente e não consegue ver nada, não consegue enxergar uma porta, não consegue ver solução. Já aconteceu isso com você? Eu acho que com todos já aconteceu, de certa forma, alguma coisa assim, que você olha para o horizonte e não consegue ver uma solução, não consegue ver uma forma de resolver uma causa, de resolver uma situação. Mas, amados, essa mulher, ela estava vivendo uma situação semelhante a esta. No entanto, ela foi agraciada pelo cuidado de Deus. Ela foi agraciada pelo cuidado do Senhor. No seu momento difícil, no seu momento quase de desespero, a Bíblia não diz que ela estava desesperada, porém, numa situação dessa, o desespero tende a bater a porta. Ele tende a bater a porta do coração da gente. Nesse momento, irmãos, quando aparentemente não tinha mais solução, o Senhor envia Elias. Envia Elias para, inicialmente, comer o restante que ela tinha. Veja que coisa fantástica. Inicialmente para comer o restante que ela tinha. Mas, a partir do momento que ela abriu a sua casa, abriu a sua cozinha, que ela preparou para aquele homem o alimento necessário, o Senhor a abençoou, o Senhor moveu de uma forma graciosa, poderosa, de uma forma maravilhosa na vida desta mulher. É assim que Deus faz, queridos. Muitas vezes nós estamos precisados desta ação de entregar sem questionar. Quando o Senhor te pedir, entregue sem questionar. Dê passos de fé. Ah, mas nós vamos morrer amanhã. Que morra para o Senhor. Não se preocupe. Entregue, porque o Senhor é aquele que cuida dos fiéis. O Senhor não desampara os seus. E esta mulher, irmãos, ela foi amparada pelo Todo-Poderoso. É a graça do Senhor, é o cuidado do Todo-Poderoso. Queridos, o profeta Elias foi um homem extremamente usado pelo Senhor. Um homem corajoso. Um homem que levantou-se contra reis, reis terríveis. Acabe foi um dos piores reis de Israel. Um dos reis mais idólatra. Foi esposo da popular Jezabel. Jezabel está muito relacionada pelas igrejas com demônios. Veja que dificuldade. O momento era extremamente difícil, mas foi um homem que esperou no Senhor. Um homem que confiou. Um homem que deixou-se levar pelo Espírito Santo do Senhor. Eis aí, amados, como Deus age. Uma mulher necessitava de recursos, de uma vida. Um homem que precisava de alimento. O Senhor envia a casa que não tinha para que ali se alimentasse. E o Senhor abençoa aquela casa com fartura. E diz a Bíblia que nada faltou dentro daquela casa. A terceira característica da viúva de Sarepta era uma mulher obediente. Uma mulher que não questionava a sua situação. 1 Reis, capítulo 17, versículos 13 até o 15. Ouça o que diz a palavra na versão Nova Tradução na Linguagem de hoje. Não se preocupe, disse Elias, vá preparar sua comida, mas primeiro faça um pãozinho com farinha que você tem e traga-o para mim. Depois prepare o resto para você e para o seu filho. Pois o Senhor, o Deus de Israel, diz isto: não acabará a farinha da sua tigela, nem faltará o azeite do seu jarro até o dia em que eu, o Senhor, fizer cair a chuva. Então a viúva foi e fez como Elias tinha dito, e todos eles tiveram comida para muitos dias. Como o Senhor havia prometido por meio de Elias, não faltou farinha na tigela, nem azeite no jarro. Irmãos, olha, não dá para nós entendermos o agir de Deus. Não dá. Por mais que você procure entender o agir de Deus, a grande misericórdia do Senhor, nós não vamos entender. Nós não vamos entender o grande amor do Eterno, porque Deus age de uma forma tão graciosa, tão poderosa para com aqueles que o amam. Nós não entendemos, amados. Mas nós não estamos aqui para entender o agir de Deus. Nós não estamos aqui para entender porque Deus age desta ou daquela forma. Nós estamos aqui é para experimentar a grande misericórdia de Deus. É para sermos fiéis ao Todo-Poderoso. É para nos deixar mover, nos deixar guiar, nos deixar levar pelo Espírito de Deus. É para isto que o Senhor nos levantou. Para que sejamos a Ele obedientes, para que vivamos a verdade do Todo-Poderoso, para que nós possamos amá-lo acima de todas as coisas, fechar os olhos para tudo, feche os olhos para os problemas, feche os olhos para as dificuldades, feche os olhos para tudo aquilo que levanta na tua frente. Confie no Senhor, porque Ele vai abrir os caminhos que são necessários para que nós possamos trilhar. É assim que Deus faz, amados. É desta forma que Deus faz. A Bíblia não diz que esta mulher estava ali questionando, mas Deus, ó Deus de Israel, olha só, a minha farinha está acabando, o meu azeite está acabando, amanhã não teremos nada para comer, amanhã não teremos comida, amanhã não teremos mais alimento. Ó profeta, vê como é esse teu Deus. Esse teu Deus está me deixando morrer de fome. Ó, profeta, esse Deus não é tão bom assim. Amados, a Bíblia não traz esse relato, mas mostra uma mulher que confiava. Não mostra uma mulher desesperada. Não mostra uma mulher que está ali sem saber o que fazer, arrancando os cabelos, não. O Senhor mostra-nos que ela disse para o profeta Elias, eu tenho muito pouco. Mas o pouco que eu tenho, vou fazer. Vou fazer para ti. Amados, a partir do momento que esta mulher obedece à voz de Deus através do profeta, a partir desse momento que ela vai e prepara o alimento para o homem de Deus, o profeta diz para ela, mulher, não acabará a farinha da sua tigela, nem faltará o azeite no seu jarro até o dia em que eu, o Senhor, fizer cair chuva sobre a terra. Veja, queridos, esta é a grande misericórdia de Deus. É o grande agir do Senhor. Eis aí a necessidade de sermos a exemplo desta mulher, obediente aos princípios de Deus. Pagarmos o preço para vivermos a verdade de Cristo, amarmos o Senhor e fecharmos os olhos para todas as coisas, porque se formos fiéis, o Senhor virá com seu amparo, com seu cuidado, com seu zelo. Se esta mulher, irmãos, se ela tivesse questionado, ah, mas olha só, profeta, eu não tenho mais nada, eu não tenho alimento, não tenho mais nada, eu e meu filho, se eu fizer alguma coisa para ti, não sobrará nada para nós. Se ela tivesse questionado, fechado a porta da sua casa para o homem de Deus, certamente teria morrido. Não teria alimento para o dia seguinte. Não teria onde encontrar alimento. Não tinha, com certeza, dinheiro para comprar. Certamente, naquela época, muito caro, haja vista que a fome reinava sobre aquele país. Mas mesmo assim, amados, ela entregou o pouco que tinha. Ela honrou o Senhor e Deus a fez prosperar. Eis aqui a verdadeira prosperidade. A verdadeira prosperidade não é aquela que você dá um cheque de 10 mil reais para receber 100. Não é aquela que você dá uma nota de 100 reais para receber 1.000. Não é aquela que você faz uma campanha de 7 sextas-feiras ou coisas parecidas para receber alguma coisa. A verdadeira prosperidade é amar o Senhor com todas as tuas forças, com toda a tua alma, com todo o teu ser. E a palavra nos diz que Ele vem e Ele supre as nossas necessidades. E Ele nos dá além daquilo que nós necessitamos. Tu precisas de prosperidade na tua vida? Não queira comprar prosperidade. Não queira comprar prosperidade. Não vá nessa história do envelopinho da bênção e ou de outras situações. Não, amados, a prosperidade não se compra. Até porque Deus não necessita do nosso 100 reais, nem tampouco dos 50 ou 10 mil reais, enfim. Deus não precisa disso. Ele é dono de todas as coisas. É dono do universo. E Ele não precisa que você seja alguém que tire dinheiro do bolso, mas sim alguém que tire o pecado do coração, que tire a ganância do coração, que tire as obras da carne do coração e o ame acima de todas as coisas. Eis a fórmula da prosperidade. Queres prosperidade na tua vida? Entenda, é Deus que dá. E o Senhor faz prósperos àqueles que o amam. Entenda ainda que a prosperidade não é possuir toda a riqueza dessa terra, todo o ouro dessa terra, mas a maior prosperidade é sermos felizes com Cristo Jesus. É possuirmos um coração alegre, um coração contente com aquilo que Deus faz, com aquilo que o Senhor nos concede, com aquilo que Deus nos dá. O profeta Elias, irmãos, ele foi um homem extremamente fiel ao Todo-Poderoso. Um homem usado poderosamente. Até hoje nós lemos as histórias do profeta Elias, nós sabemos o que foi que Deus fez através dele. Um homem que não morreu, mas que foi levado aos céus numa carruagem de fogo. Olha que espetáculo, que maravilha! Fidelidade a Deus. Mas nós não encontramos na Bíblia que naquele momento difícil, o profeta foi para o hotel 5 estrelas. Vou para o hotel 5 estrelas, vou esperar a seca passar, porque o meu Deus, que é o dono do ouro, está pagando para mim. Não, amados, ele também enfrentou as dificuldades. Ou seja, em outras palavras, a fidelidade a Deus não nos faz ricos. Não nos faz ricos, amados. A fidelidade a Deus nos faz homens usados por ele. Homens alegres, tomados, envolvidos pela sua grande graça. E esta é a nossa maior riqueza, com certeza. O profeta Elias foi um homem extremamente rico. Rico na comunhão com o Senhor. Rico em ouvir a voz de Deus. Instrumento poderoso para levar a palavra aos reis daquela época. Sofreu em nome do Senhor. Passou momentos difíceis em nome do Senhor. Passou fome em nome do Senhor, mas viu a glória de Deus. Eis aí o que nós devemos almejar para a nossa vida. E a quarta característica da viúva de Sarepta, que nós podemos usar para a nossa vida, usar para o nosso dia a dia. Ela foi uma mulher de muitas provações. 1 Reis, capítulo 17, a partir do versículo 17 até o 20, depois do 22, diz: algum tempo depois, o filho da viúva ficou doente. Ele foi ficando cada vez pior e acabou morrendo. Então ela disse a Elias: homem de Deus, o que o Senhor tem contra mim? Será que o Senhor veio aqui para fazer com que Deus lembrasse dos meus pecados e assim provocar a morte do meu filho? Dê-me seu filho, disse Elias. Então pegou o menino dos braços da mãe e o levou para o andar de cima, para o quarto onde estava morando, e o colocou na sua cama. Então orou em voz alta assim: ó Senhor, meu Deus, por que fizeste essa coisa tão terrível para esta viúva? Ela me hospedou e agora tu mataste o filho dela. Versículo 22: e o Senhor Deus respondeu à oração de Elias. O menino começou a respirar outra vez e tornou a viver. Amém, amados? Queridos, é interessante como essa mulher passou por provações. Primeiro, queridos, faltava-lhe o alimento. Estava acabando o seu mantimento. Certamente, se fôssemos nós, estaríamos extremamente preocupados. O que é que vamos fazer com o dia seguinte? Como vamos nos alimentar? Como vamos nos manter? Mas a Bíblia diz que ela não estava preocupada.

Sim, quem quer problemas? Mas eu quero afirmar para vocês que Cristo disse que aqueles que o seguem, esses seriam perseguidos, passariam pelas dificuldades, teriam problemas e vai por aí. Mas o que importa, irmãos, é a fidelidade ao Senhor. Essa mulher passou por uma série de problemas que culminou com a morte do seu filho, mas o Senhor não a desamparou. O Senhor, irmãos, mais uma vez mostrou seu grande amor para com ela. O profeta Elias o levou para o seu quarto, diz a Bíblia que era no primeiro andar, era uma espécie de sobrado. E ali ele clamou ao Senhor, e o Senhor ressuscitou aquele menino, ressuscitou aquele jovem. O Senhor pode ressuscitá-lo. O Senhor pode mudar a tua vida. O Senhor pode fazê-lo crescer, abençoá-lo em todos os aspectos. O Senhor pode abrir caminhos. O Senhor, irmãos, não tem limites para abençoar aqueles que são fiéis, mesmo que a causa seja, aos nossos olhos, impossível. Quantas causas impossíveis, não é verdade? Como é que eu posso resolver essa situação? Você olha para um lado e olha para o outro e não consegue visualizar uma solução plausível. Como posso resolver? Mas a partir do momento que nós entregamos a nossa causa, as nossas dificuldades, o Senhor, Ele tem soluções. Ele tem soluções para a tua vida. Mas é preciso entender, irmãos, que há um preço. Tudo na vida tem um preço. Não há nada sem preço. Inclusive a salvação. A salvação tem um preço. Primeiro custou a vida de Cristo, o seu sangue derramado numa cruz. Mas custa-nos esforço. Eu tenho que esforçar-me para viver a palavra, para ser fiel ao Todo-Poderoso. Eu tenho que me esforçar para agradar o Senhor em todos os aspectos, para andar em fidelidade ao Mestre, porque se eu não me esforçar, serei levados pelas ondas desse mundo muito louco. Eu tenho que me esforçar para não dar lugar aos vícios. Eu tenho que me esforçar para não dar lugar à pornografia. Eu tenho que me esforçar para não dar lugar ao adultério, por exemplo. E vai por aí, são mil exemplos. Coisas ruins é que não faltam diante de nós. O mundo, amados, te coloca um caminho de coisas ruins. Mas cabe a nós o esforço para não aceitarmos as coisas ruins que são oferecidas pelo maligno, que são colocadas diante de nós pelo diabo. Quando nós somos fiéis ao Todo-Poderoso, Ele vem, Ele nos honra, Ele nos fortalece, Ele nos coloca de pé, Ele nos dá condições de andar, Ele nos abençoa, Ele te abençoa, Ele te faz forte. E mesmo que teu filho morra, ou seja, mesmo que teu problema seja tão difícil quanto a morte, há uma solução. Porque o Senhor é o Deus do impossível. O Deus que não tem limites. Nada é extremamente difícil para o nosso Deus. Na verdade, nada é demasiadamente difícil para o Senhor. Tudo está ao seu alcance. Tudo está diante dos seus olhos. E Ele, com certeza, pode mudar a nossa sorte. Amados, esta é a palavra de Deus para a tua vida nesta noite. Uma palavra para que você possa meditar. Esperar no Senhor, confiar no Senhor, entregar-se ao Todo-Poderoso a ponto de ser usado como aquela mulher foi usada pelo Senhor. Uma mulher que creu e Deus viu a sua fé. Deus a abençoou, moveu na sua existência. Vemos ainda, irmãos, que aprendemos que é preciso ter esperança, mesmo quando a porta parece que não se abre. Tenha esperança no Senhor. Confie em Deus. Ele não desampara aqueles que são fiéis. A chave é fidelidade. A fórmula chama-se fidelidade. Fidelidade. Outro aspecto que nós aprendemos com a viúva foi não questionar. Nunca questione Deus. Como é comum nós abrirmos o bocão cheio de dentes e falarmos, mas Deus, por quê? Por quê, Deus? Ah, Deus, por quê? Por quê? Por quê?

Quantas vezes fazemos isso, não é? Quando chove, mas Deus, por que está chovendo? Olha a minha estrada. Quando para de chover, mas Deus, por que não chove? Olha os campos. Quando ficamos doentes, mas Deus, por que eu estou doente? Quando estamos com muita saúde, aí você nem lembra de Deus. E vai por aí, amados. Nós somos ruins por natureza. Entenda isso. Nós somos ruins. E temos que nos esforçar para sermos transformados e feitos em bons pelo Senhor. Só Deus pode mudar nossa sorte. Mas não questione. Seja fiel. Nos momentos difíceis, não questione Deus, seja fiel. Outro aspecto que nós precisamos entender, as provações, elas virão. Por mais fiel que você seja, serás provado. Jesus, amados, é o maior exemplo de fidelidade. Eu creio que sobre a face da terra não houve um homem tão fiel quanto Cristo. Talvez chegou o próximo. Mas Jesus era 100% fiel. Mas ele foi provado continuamente, dia após dia. Não só por um problema, mas por todo o inferno. Satanás e todos os seus demônios, todo santo dia, ao acordar, colocava diante de Jesus 1000 provações para que ele tropeçasse. Nós muitas vezes romantizamos a vida de Cristo. Nós achamos que Jesus era assim, levantava de manhã, aí ele ia fazer aquela oração tão bonita, ó Pai, não sei o quê, ó meu Deus, não sei o quê. Aí ele saía flutuando, flutuando. Aí as águas na frente, ah, eu vou andar por cima das águas mesmo, me andava por cima das águas. Ah, eu preciso, aí eu vou voando. Não é assim que a gente pensa? A gente não consegue ver Jesus como ele de fato é. Jesus, amados, ele era provado à exaustão todo santo dia. Ele carregava uma missão. A maior missão confiada a um homem. Jesus estava como homem sobre a face da terra. A maior missão, a missão de salvação. E Satanás, o seu inimigo, sabia da missão de Jesus. E as dificuldades na vida de Jesus iniciou-se quando ele ainda estava no ventre. Foi preciso que eles fugissem. E foge Maria e José para um lado e foge para o outro. Eis quando começou os problemas de Cristo Jesus. E não foi diferente. Todo santo dia, Jesus foi provado. Ele acordava de manhã, sua comunhão verdadeiramente com o Senhor é inquestionável. Mas, no restante do dia, sempre tinha as provações diante dele. Não pense que era diferente. E essas provações foram tão intensas que o levou a uma cruz, uma morte de cruz. E ele foi crucificado. Veja como Jesus sofreu. Amados, se tu és fiel, prepara-te, serás provado. As provações virão, mas elas são formas para que nós possamos crescer nessa comunhão com o Senhor. Crescermos com o Todo-Poderoso. Amém, amados? A história da viúva de Sarepta ensina-nos que o nosso caminho precisa estar sob a direção de Deus. Sob a direção de Deus. E que nem tudo aquilo que parece óbvio é desta forma que Deus vai fazer. Mas o Senhor faz acontecer o necessário da forma que Ele achar conveniente. E que nós possamos estar com o nosso coração aberto, com a nossa vida aberta para o mover de Deus. E certamente seremos felizes enquanto vivermos essa comunhão com o Mestre. Amém, amados? Que Deus nos abençoe de uma forma grandiosa. Vamos orar. Senhor, nós queremos te louvar, Pai, por esta palavra. E pedirmos que tu venhas aplicá-la à nossa vida, para que possamos dia após dia vivenciar a tua verdade, como esta mulher vivenciou o Senhor, como este homem de Deus vivenciou. E assim, sermos vencedores sobre as dificuldades que surgem na nossa vida. Abençoe a esses que estão ouvindo esta palavra.
Abençoe a estes que hão de ouvi-la, Senhor. Que seja uma palavra de transformação na vida daquele que a ouvir, na nossa vida, Senhor. Esse é meu clamor em nome de Cristo Jesus. Amém.

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1: Nós muitas vezes abandonamos os caminhos do Senhor, abandonamos a vontade do Todo-Poderoso, abraçamos a causa do nosso inimigo e a nossa vida torna-se seca, torna-se sem vida, porque Deus pesa a mão sobre o nosso viver. Irmãos, hoje eu quero meditar com os queridos em 1 Reis capítulo 17. Nós vamos ler a partir do versículo 1 até o versículo 9. Vamos abrir as nossas Bíblias para ouvirmos aquilo que o Senhor tem para as nossas vidas. Nos diz a palavra: Então Elias, o tesbita dos moradores de Gileade, disse a Acabe: Tão certo como vive o Senhor, Deus de Israel, perante cuja face estou, nem orvalho nem chuva haverá nesses anos, segundo a minha palavra. Veio-lhe a palavra do Senhor, dizendo: Retira-te daqui, vai para a banda do Oriente e esconde-te junto à torrente de Querite, fronteira ao Jordão. Beberás da torrente e ordenei aos corvos que ali mesmo te sustente. Foi, pois, ele e fez segundo a palavra do Senhor, retirou-se e habitou junto à torrente de Querite, fronteira ao Jordão. Os corvos lhe traziam pela manhã pão e carne, como também pão e carne ao anoitecer, e bebia da torrente. Mas passados dias, a torrente secou, porque não chovia sobre a terra. Então lhe veio a palavra do Senhor, dizendo: Dispõe-te e vai a Sarepta, que pertence a Sidom, e demora-te ali, onde ordenei a uma mulher viúva que te sustente. Amém? Pai de amor, nós te louvamos pela tua palavra, Senhor. Que nessa noite ela seja aplicada ao nosso coração, que haja crescimento para que teu nome seja honrado, teu nome seja glorificado no nosso viver. Fala conosco, Senhor, esse é meu clamor em nome de Jesus. Amém. Os irmãos podem assentar-se. Queridos, mais uma fase negra de Israel. Israel, por incrível que pareça, mesmo sendo um país teocrático, no qual o Senhor Deus deveria ser o governador geral, o governador de toda a nação, mesmo nessa situação, nós vemos que aquele povo errou demasiadamente o caminho do Mestre. Eles andaram por caminhos errados, caminhos pecaminosos, e no caso de Acabe, este foi um dos piores reis que Israel já teve. Acabe, ele herdou um reino do seu pai que fez um péssimo governo, e tudo quanto ele fez, diz a palavra, que foi mal. E ele quase destituiu o governo de Deus sobre Israel, instituindo cultos pagãos naquela nação. Mas o Senhor, irmãos, sempre tem uma nova oportunidade para o povo. O Senhor ama de uma forma grandiosa o povo. E Deus amava Israel de uma forma poderosa, de uma forma grandiosa. E levantou naquela nação ao profeta Elias para que levasse uma mensagem de restauração, uma mensagem de cura. E assim foi feito, irmãos. E o Senhor falou estas palavras que nós lemos ao profeta Elias. E nós vemos que foi profetizado sobre Israel uma grande seca que durou aproximadamente 3 anos, 3 anos e meio, e aquela nação entrou em colapso. Tudo isso, irmãos, consequência do pecado. É uma aplicação muito interessante para a nossa própria vida, porque nós, de certa forma, somos uma espécie de Israel. Nós devemos ser governados pelo Todo-Poderoso. O Senhor precisa ter ascendência completa sobre o nosso viver. Ele precisa estar sobre a nossa existência, dominando completamente a nossa alma. E nós vemos, amados, que quantas vezes, mas quantas vezes, essa nação, o nosso eu, ela é dirigida por reis tal qual Acabe. Nós muitas vezes abandonamos os caminhos do Senhor, abandonamos a vontade do Todo-Poderoso, abraçamos a causa do nosso inimigo e a nossa vida torna-se seca, torna-se sem vida, porque Deus pesa a mão sobre o nosso viver. Necessário é, irmãos, que ao observarmos a palavra, lições possamos tirar para que vivamos da forma que Deus quer, para que as nossas atitudes sejam elas todas para a honra e para a glória do Mestre Jesus, porque é isso que Deus quer, é assim que o Senhor quer que vivamos, que sejamos uma nação santa. Que o nosso corpo seja santo, que seja a habitação do Espírito Santo. O Deus Todo-Poderoso, Ele quer reinar sobre a nossa vida. Ele quer instituir sobre nosso ser o seu governo de uma forma forte, verdadeira, real. O Senhor quer ser atuante na nossa existência. Mas, amados, todas as vezes que começamos a pisar errado, em que nos afastamos da presença do Todo-Poderoso, o Senhor levanta os seus profetas para chamar-nos a atenção. O Senhor chama os seus profetas para que possamos ouvir a sua voz. Possamos ouvir a sua voz. E muitas vezes os profetas são aqueles que falam aqui. Talvez o seu amigo e ou o Espírito Santo que fala através das Sagradas Escrituras para trazer-nos para o santo e bendito caminho. Mas é preciso entender, irmãos, que quando o Senhor chama-nos a atenção, quando Deus quer te usar, quando o Senhor quer nos usar, Ele exige de nós um preparo. Ele exige de nós que andemos segundo a sua vontade, que os nossos passos sejam firmados na rocha, para que todas as nossas atitudes sejam exclusivamente para a sua honra e para a sua glória. E quando vamos para esse texto que nós acabamos de ler, irmãos, deparamos com o profeta Elias, um homem que foi poderosamente usado por Deus, um homem de coragem, um homem de fé, um homem que não mediu esforços para que a vontade do Eterno fosse realizada naquela nação, através do seu ser, através da sua instrumentalidade. E vemos, irmãos, que nesse texto que nós lemos, o Senhor ordenando, o Senhor ensinando, o Senhor dando a direção para que a vontade dele se cumprisse naquela nação e assim houvesse restauração, houvesse um completo arrependimento. E nós vemos, amados, que é preciso ouvir a Deus. Vale ressaltar que cada um de nós somos profetas do Senhor. Você que está sentado nesse banco, tu és profeta de Deus. Não tire por menos. Você é um chamado do Senhor. Tu tens sobre a tua vida o chamado de Deus para ministrar a palavra, para testemunhar do poder do Senhor, para ir e falar da graça do Eterno para aqueles que são teus próximos e também para aqueles que são distantes. Nós temos que ser a boca do Senhor. Ele quer que tu sejas profeta dele sobre a face da terra. E quando nós lemos versículos 2 até o 4 de 1 Reis, capítulo 17, ouça o que diz. Veio-lhe a palavra do Senhor dizendo, retira-te daqui, vai para a banda do Oriente e esconde-te junto à torrente de Querite, fronteira ao Jordão. Beberás da torrente e ordenei aos corvos que ali mesmo te sustente. Irmãos, nós temos que ouvir a palavra de Deus. Nós temos que ouvir a vontade do Senhor. Quando nós olhamos para a situação do profeta, ele levou uma profecia até Acabe, o rei, e ele tinha uma esposa terrível, a Jezabel.

direção e nós optamos por outra. Não é assim? O Senhor nos ensina o caminho, o Senhor nos dá a direção certa, o Senhor nos ensina como nos livrarmos dos laços, dos problemas, das dificuldades, só que nós optamos por caminhos errados. É preciso ouvir o Senhor. Nós temos uma obrigação, ouvir a Deus, ouvir a palavra do Eterno, mas não apenas ouvir, é preciso obedecê-la. Obediência está ligada à prática da vontade do Senhor. Está profundamente associada à prática. Eu tenho que obedecer, mas a obediência leva-me à prática da palavra. Como posso obedecer se não pratico? Eu tenho que obedecer, sim, essa é a vontade do Eterno, mas eu tenho que praticar aquilo que Deus quer, aquilo que Ele determina. A obediência sem a prática, com certeza, não funciona. No versículo 5 desse mesmo capítulo diz: foi, pois, ele e fez segundo a palavra, retirou-se e habitou junto à torrente de Querite, à fronteira do Jordão. Irmãos, talvez o profeta tinha todos os motivos plausíveis para reclamar, para murmurar, para apontar o dedo para o Senhor, mas Deus, olha só, eu estava na minha zona de conforto, eu estava muito bem, junto à minha família talvez, eu estava vivendo legal, por que agora tenho que retirar-me? Por que eu tenho que esconder-me? Até quando ficarei escondido? Nós temos esse hábito de questionar o Senhor, de murmurar o Todo-Poderoso, e temos a dificuldade em obedecer àquilo que Deus determina para a nossa vida. No entanto, é sábio não questionar a Deus, é sábio não murmurar. A murmuração gera pecado, o pecado nos afasta do Todo-Poderoso. É sábio que haja uma obediência completa aos princípios de Deus. E vale ressaltar, irmãos, que não podemos apenas ouvir a palavra. Nós temos que permitir que essa palavra entre pelos nossos ouvidos, encontre lugar aqui dentro, sim, aqui dentro, na nossa massa cinzenta, que possamos refletir, analisar bem e vermos se nós estamos ou não vivendo aquilo que Deus deseja. Nós temos que viver a vontade do Senhor, igreja. Praticar a vontade de Deus. Nós temos que mudar o costume de apenas ouvir, vir à igreja para ouvir, mas ouvir sim, trazer à existência aquilo que o profeta do Eterno ministra ao coração. Nós temos que praticar a vontade do Senhor. O profeta Elias fez isso. Ele não apenas ouviu a voz do Mestre, mas ele obedeceu os princípios, obedeceu a vontade, obedeceu a ordem. Ele não questionou o porquê das coisas, mas ele sabia que era livramento de Deus para a sua vida, livramento do Senhor. E vale ressaltar, irmãos, que nós não conhecemos um segundo do nosso futuro. Nós não conhecemos nada que está diante de nós. O nosso futuro totalmente desconhecido por nós. Mas o Senhor conhece o nosso futuro. E o Senhor tem o melhor para cada um de nós. Nós temos problemas em entender o porquê de determinadas situações. Mas o Senhor quer que nós obedeçamos a Ele. Não que entendamos a vontade dEle. O Senhor poderia ter feito de diversas formas o castigo chegar até Acabe, chegar até Jezabel, até o reino de Israel. Mas Ele preferiu que houvesse seca. E quantos sofreram? Sofreram aqueles que viviam no pecado, que viviam longe do Todo-Poderoso, mas sofreram também aqueles que eram fiéis ao Criador, que eram fiéis ao Mestre. O sofrimento foi sobre toda a nação. E foram 3 anos, 3 anos e meio de seca intensa, Faz-me lembrar, irmãos, que alguns anos atrás tivemos algumas secas intensas em nosso município. E uma dessas secas intensas, lembro-me que eu olhava para o campo, não tinha uma folha verde sequer, a não ser nas árvores. Olhava para as partes baixas, só existia aquilo que nós chamamos de taboa. A única coisa verde que tinha era a taboa. E víamos o gado caindo, o gado morrendo de fome,
porque não tinha o que dar para

alimentar. Este era o estado de Israel, com certeza muito mais intenso, haja vista que nós nunca tivemos secas de 3 anos em nosso município. As secas foram menores. Agora imagine, amados, o sofrimento que se abateu sobre toda aquela nação, porque houve uma desobediência, porque não amaram o Senhor, porque permitiram que as situações pecaminosas, que toda sorte de males fosse instaurado naquela nação. Nós temos que vigiar muito a nossa vida, para que o Eterno não feche as fontes de águas sobre o nosso viver. Temos que vigiar, irmãos, temos que vigiar. E uma das formas de agradar o Todo-Poderoso, com certeza, é quando nós fazemos a vontade dEle, é quando nós praticamos a vontade dEle, é quando eu me deixo envolver pelo Espírito Santo, tomar pelo Espírito Santo, quando eu me deixo guiar pelo Espírito de Deus, sem questionar, mas fazendo aquilo que está de acordo com a palavra. Amados, se está dentro da Bíblia, se está de acordo com a vontade do Eterno, essa é a vontade dEle para a nossa vida. E nós não podemos questionar. Mas há um fato interessante, irmãos. A Bíblia diz que o profeta foi levado para um lugar distante. Mas veja como o Senhor supriu as necessidades. Como a provisão de Deus chegou na vida daquele homem. Nós temos um problema. E o nosso problema é sempre pensar no futuro. Nós não conseguimos ver o futuro, mas pensamos demais no futuro. Todos nós pensamos demais no futuro. O que será de mim amanhã, depois de amanhã, nos 30 próximos dias, 6 meses, 1 ano, 10 anos? Estamos ficando velhos. O que será na nossa velhice? Pensamos demais no nosso futuro, mas esquecemos que o Deus que nos supre a vida, o Deus que nos dá a vida, o Deus que te mantém de pé, Ele é o Deus da provisão. Ele pode que a tua velhice, que os teus dias sejam abençoados, que tu sejas próspero naquilo que faz. E a prosperidade veio com certeza sobre a vida do profeta Elias, mas veio de uma forma que nós não entendemos como prosperidade, porque quando falamos em prosperidade, geralmente pensamos nos prêmios da Mega Sena, pensamos nos carrões, nas casas boas e coisas assim desse tipo. Mas veja como veio a prosperidade na vida daquele homem. Nos versículos 6 até o 9, ouça com atenção. Os corvos lhe traziam pela manhã pão e carne, como também pão e carne ao anoitecer. E bebia da torrente, mas passado dias a torrente secou, porque não chovia sobre a terra. Então lhe veio a palavra do Senhor dizendo: dispõe-te, vai a Sarepta, que pertence a Sidom, e demora-te ali, onde ordenei uma mulher viúva que te sustente. Essa é a prosperidade de Deus. É a provisão do Senhor. É o cuidado de Deus. Na vida do profeta Elias, foi a provisão, foi a libertação, foi a forma de manter aquela vida, foi a forma de abençoar, de fazer aquela vida prosperar nos dias difíceis. E nós precisamos entender, irmãos, que para o Senhor não há limites, não há limites. Quando nós vemos o relato, a palavra diz que os corvos traziam pela manhã carne e pão. Pão e carne. Olha só quem supria a necessidade do profeta. O Senhor, Ele próprio, é que supria. Eram os animais que traziam o alimento que o profeta precisava para a sua vida. E trazia do bom, trazia pão e carne. Pão e carne. Irmãos, é muito interessante. É muito interessante. O Senhor sempre supre a necessidade dos seus amados. O Senhor sempre supre a necessidade dos seus amados. O corvo, irmãos, é uma espécie de urubu. Aqui no Brasil nós não o temos. Quando nós estivemos na Índia, lá é bem comum. E nós vimos esse animal lá, é muito comum mesmo. Lá não tem urubu, mas tem corvo. É um animal parecido com o urubu, inclusive. E nós vemos, amados, que o Senhor usa os animais. Usa os animais. Usa os animais para suprir a nossa necessidade.
O Senhor, na verdade, pode usar todas as coisas, pode usar você para suprir a necessidade dos seus servos. Deus é poderoso para fazer todas as coisas. Ele é poderoso, amados. O profeta apenas confiou. Isso foi o necessário para que Deus suprisse, para que Deus o mantesse vivo. Nós precisamos apenas confiar no Senhor. Confia no Senhor. Se a tua terra secou, se a tua terra está difícil, se tu és perseguido, se todos te perseguem, confia no Senhor, confia no Senhor, porque Deus não te desampara, Deus não te deixa, Deus não se afasta de você, Deus tem muito para fazer sobre a tua vida, sobre o teu viver, sobre a tua existência. Deus pode, nunca esqueça disso, Deus pode, glórias a Deus por isso, irmãos. Mas, amados, não foi apenas essa forma sobrenatural que o Senhor usou. Eu chamo sobrenatural porque não é comum um corvo trazer alimento, trazer pão e carne para alguém. Com certeza, o Espírito Santo de Deus é que movia naquela situação. Mas não foi apenas através dos corvos. A Bíblia diz que mais à frente ele foi levado pelo Senhor para Sarepta. E ali, amados, quem supriu a sua necessidade foi uma viúva. Quando nós lemos o texto, e nós não vamos fazê-lo agora, quando nós lemos o texto, vemos que aquela mulher já não tinha mais mantimento em estoque, ela não tinha nada na sua casa, mas aquilo que ela tinha pela fé, ela dedicou ao servo do Senhor, ela doou ao servo do Todo-Poderoso, e aquele coração amolecido pelo Espírito fez que o alimento não faltasse sobre a sua casa, dentro da sua dispensa, durante toda aquela seca, naquele período de seca. Outro exemplo que é preciso trazermos para dentro do nosso coração: estenda a tua mão para aquele que precisa, porque o Senhor suprirá a tua necessidade, porque Deus não te abandonará, Deus não te abandonará. O texto diz que aquela mulher, ela tinha um filho e tinha apenas um pouco de farinha e um pouco de água, e o profeta chegou e diz: faz primeiro para mim um pão. Faz primeiro para mim um pão. Misericórdia, amados. Como é difícil, no meio das dificuldades, nós abrirmos mão do aparente sustento e ou socorro que nós temos. Como com certeza é difícil. Mas o profeta falou para ela, e aquela mulher de fé, com certeza, viu no profeta um homem de Deus, alguém enviado pelo Senhor, e ela preparou aquele bolo. Mas algo interessante aconteceu. Depois que ela preparou aquele bolo, aquele pão, a sua vasilha não esvaziou-se. E sempre, amados, que ela ia buscar, ali estava o suprir do Senhor, a provisão de Deus. É assim que o Senhor trabalha na vida da gente, amados. Quando nós damos, o Senhor supre a nossa necessidade. Quando nós entregamos o nosso coração, o Senhor supre a nossa necessidade. É Ele que trabalha a nossa vida, porque dEle somos, amados. dEle somos. E nós precisamos deixar que esta verdade, que esse entendimento, tome completamente a nossa vida, que somos do Senhor e que Ele suple as nossas necessidades. Seja elas quais forem, nós temos uma dificuldade grande em entender que Deus pode fazer grandes coisas. Nós temos dificuldade muito grande nisso, não é verdade? Nós achamos que Deus pode até curar uma febre, mas um câncer, ih, aí complicou. Nós achamos que Deus pode fazer algo, mas quando aquele algo aos nossos olhos é grande, aí nós colocamos em xeque o poder de Deus. Essa mulher, irmãos, ela não colocou em xeque o poder do Senhor. Ela diz: farei para vocês o bolo, comeremos, depois morreremos. Ou seja, era o que ela tinha, apenas aquilo, nada mais. No entanto, ela não se deixou dominar pela situação, não se deixou dominar pelo momento. Ela creu em Jeová, creu no Senhor. E a Bíblia diz que a sua vasilha não faltou, não faltou. E ela pôde manter a sua casa, a sua família. E para completar, irmãos, ainda o seu filho veio a morrer. Mas Deus, eu ajudei o profeta. Senhor, olha o que eu fiz por ti.
E agora o meu filho morre. Mas o Senhor pode trazer a vida, e assim o profeta fez. Dois testemunhos de poder do Senhor, e nós precisamos olhar para essa realidade e permitir que ela seja uma verdade no nosso viver. Irmãos, vivamos Deus, amemos o Senhor com todas as nossas forças, com todo o nosso vigor, olhemos para o Mestre, porque é Ele que supre a nossa necessidade. Vale ressaltar, irmãos, se hoje nós estamos aqui, estamos todos aqui, estamos vivos. Sabe por que você está aqui? Porque Deus supriu a tua vida, por incrível que pareça. São pontos que nós não observamos. Mas, se mais um dia temos, é porque Deus, na sua graça, infinita graça, nos concedeu. Ele nos deu. É Ele que provê, irmãos, os dias da nossa existência. E se o Senhor tem provido a nossa existência, confiemos nele. Porque no momento que Ele achar que não é mais conveniente, certamente Ele nos chamará para junto dEle. Ele nos chamará. Portanto, amados, necessário é que a nossa vida esteja diante do Mestre, esteja diante do Senhor. Certamente haveremos de passar pelos momentos difíceis, com certeza haveremos de passar, mas o Senhor tem sempre sobre nós a sua mão estendida. E quando nós seguimos no texto, irmãos, nós vamos ver que chegou o tempo das chuvas. Ali estava o profeta, e o profeta mandou o seu ajudante olhar, olha para a direção do mar. E determinada vez, na sétima vez, ele diz, olha, uma nuvenzinha do tamanho da mão de um homem. E assim começou a chuva em Israel. É desta forma que Deus age, é desta forma. Queridos, mas antes dessa chuva chegar, outra prova Elias passou. Ele passou pelo confronto com os sacerdotes de Baal. E ali estavam 450 sacerdotes, mais 400 sacerdotes, 850. Ali estavam 850 sacerdotes que se cortavam, que gritavam, para que Baal fizesse que o fogo viesse sobre o sacrifício. Quando nós cremos no Senhor, nós vamos além. Nós vamos além. E vemos que o profeta falou àqueles que o ajudavam, olha, corta o novilho em quatro partes, coloca madeira, mas derrama água sobre o altar, derrama água sobre a oferta, porque eu vou clamar e o Senhor há de mover. E a Bíblia diz, amados, que o Senhor veio e queimou até mesmo as pedras sobre as quais estavam a oferta, molhada. É assim que Deus faz, irmãos. Deus pode vir sobre a tua vida e queimar a tua oferta como aroma suave e agradável diante dele. É por isso que nós precisamos estar continuamente segundo a vontade de Deus. É por isso que a nossa vida precisa ser um sacrifício contínuo, agradável ao Todo-Poderoso. Que tu sejas um sacrifício vivo, andando pelas ruas, onde quer que você esteja, mas de uma forma agradável ao Mestre. De uma forma agradável ao Todo-Poderoso. E certamente, amados, experimentaremos o grande poder do Senhor. Veremos a grande glória do Mestre. Israel passava por mais uma crise espiritual. Um país que estava derrotado e que o inimigo das nossas almas dominava. Era mais um rei. Acabe reinou 22 anos em Israel. E diz a palavra que ele fez o que era mal. E ele, para escolher uma esposa, foi até uma nação idólatra, uma nação pagã. E dali tomou a Jezabel, ajuntou-se a ela. E o culto a Baal, ao inimigo de nossas almas, foi instituído naquele lugar. Mas quando Deus quer libertar, Ele faz coisas magníficas. Coisas extraordinárias. Nada é demasiadamente difícil para o nosso Senhor. Nada é demasiadamente difícil. Mas entenda, irmãos, como Elias fez, nós precisamos fazer, ouvir a voz do Eterno. Ouvir aquilo que Deus tem falado.
Ouça, irmãos, ouça aquilo que Deus tem falado. Ouça a palavra. E se, porventura, parece difícil, não se importe, porque o nosso Deus, Ele age de forma sobrenatural. O poder está nas suas mãos. Obedeça ao Senhor. Obedeça tal qual o profeta. Obedeça, não murmure, não questione. Entenda que Deus tem o controle sobre a tua vida. É evidente que eu falo numa vida que está em comunhão com o Mestre, claro. Se a vida não está em comunhão com o Todo-Poderoso, o texto bíblico não se aplica. Nós precisamos estar em comunhão, em santidade, para que assim ouçamos a voz de Deus e tenhamos condições de obedecer às ordens do Mestre para a nossa vida. E o Senhor não nos abandonará, não te deixará. O Senhor suprirá as tuas necessidades. A providência de Deus virá sobre a tua vida, mesmo que seja necessário levantar urubus, corvos ou outro animal qualquer. E ainda, pessoas que você não conheça, pessoas distantes, para te abençoar. Ele tem poder para agir desta forma e Ele não medirá esforços para abençoar os seus servos, tal qual fez com aquele profeta. Que seja um exemplo na nossa vida, irmãos. Que nós possamos, dia após dia, pautar a nossa existência nos princípios santos de Deus, entendendo que Ele é conosco. O Senhor é por nós. O Senhor não é contra nós. O Senhor é por nós. Confie no Mestre. Entregue os teus caminhos ao Senhor e verás o que Ele tem reservado para cada um de nós. Amém? Permita que o Senhor trabalhe a tua vida de uma forma poderosa, grandiosa, maravilhosa. Não te arrependerás por isso. Amém, irmãos? Vamos orar? Senhor, nós te louvamos pela tua graça e pela tua misericórdia, Pai. Porque sabemos que da mesma forma que tu supriu a necessidade daquele profeta e daqueles que te amavam naquela época, tens condições de prover, Senhor. Prover na nossa vida e nos fazer prosperar no meio das nossas necessidades, para que nós possamos ter o suficiente para honrá-lo e para glorificá-lo, Senhor. Ó Deus, trabalha a nossa vida, fala conosco, Senhor, para que em todas as coisas o Teu nome seja honrado, em todas as coisas o Teu nome seja glorificado, Senhor. Que não venhamos perder de vista o Teu controle, porque sabemos que Tu trabalhas com o sobrenatural de uma forma que nós não entendemos, mas Tu não nos abandona, Senhor. O Teu cuidado é perpétuo sobre as nossas vidas. A Ti seja, portanto, ó Criador, toda honra e toda glória. Que Teu nome seja exaltado, que Teu nome seja glorificado, hoje e para sempre. É o que nós declaramos em nome de Cristo Jesus. Amém, Senhor. Aleluias.

Entenda que o Senhor é aquele que nos perdoa de todo o pecado. O Espírito Santo é aquele que nos convence do pecado, do juízo e da justiça. E Jesus te ama, Ele morreu na cruz por você, Ele pensava em você lá naquela cruz. Portanto, se pois o Filho vos libertar, verdadeiramente sereis livre. Livre de todo mal, livre de todo jugo, de todo peso, de todo pecado. Repita comigo agora: Senhor Jesus, eu te recebo como meu único e suficiente Salvador. Perdoa os meus pecados, apaga as minhas dívidas, as minhas transgressões, porque eu quero começar de novo hoje. E eu declaro que o Senhor é o Filho de Deus, que veio à terra, morreu por mim e ressuscitou ao terceiro dia, e que subiu em carne, está sentado à direita do Pai. Diga ao Senhor agora: eu me arrependo e quero uma nova vida a partir de agora.

Seja livre, esteja livre, porque o Senhor recebeu o seu arrependimento. E o Senhor te perdoa e te lava com o sangue dele agora. Seja livre, você pertence ao Senhor Jesus Cristo. Nenhum mal te sucederá, praga alguma chegará à tua tenda.

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1: Cegos guiando cegos. Amém? Queridos, vivemos dias nos quais é comum nós vermos os cegos guiando cegos. Cegos que estão à frente, porque não conhecem a palavra, não procuram saber quem é Cristo, nem tampouco aquilo que Cristo quer. E não procuram viver segundo o Espírito Santo de Deus. E cegos que os seguem são aqueles que não estão aí para a palavra, que não se preocupam com a palavra, que não procuram conhecer a palavra. São dois cegos. Alguns estão na condição de mestres, de líderes, e outros como ovelhas que seguem os seus mestres. Cegos guiando cegos. Estejamos atentos a esta palavra. Lucas capítulo 6, versículos 39 a 42. São palavras de Cristo Jesus. É uma parábola. Parábolas são pequenas ilustrações, pequenas histórias. São comparações.

0: E Cristo Jesus fez uso de muitas parábolas para ensinar a respeito do reino dos céus, para mostrar quem ele era, para mostrar a respeito da necessidade de nós vivermos segundo a vontade dele. E essa parábola, ela nos ensina a respeito da necessidade de arrancarmos dos nossos olhos o engano, a cegueira, para que nós possamos estar atentos àquilo que o Senhor quer nos mostrar. Lucas capítulo 6, versículos 39 a 42. Nos diz a palavra: propôs-lhe também uma parábola. Pode, porventura, um cego guiar outro cego? Não cairão ambos no barranco? O discípulo não está acima do seu mestre. Todo aquele, porém, que for bem instruído, será como seu mestre. Por que vês tu o argueiro, o cisco, no olho do teu irmão, porém não reparas na trave que está no teu próprio? Como poderás dizer a teu irmão: deixa, irmão, que eu tire o argueiro, tire o cisco do teu olho, não vendo tu mesmo a trave que está no teu? Hipócrita, tira primeiro a trave do seu, e então verás claramente para tirar o argueiro que está no olho do teu irmão. Amém. Deus de amor, nós te louvamos, porque mais uma vez estamos aqui na tua casa. Nós te glorificamos, meu Senhor Jesus, porque o nosso coração tem prazer em te buscar, em estarmos juntos para te louvar e para te adorar. E queremos ainda, ó Espírito, colocar-nos à disposição para que tu nos use como boca, que tu fales aos nossos corações, nos instrua, Senhor, para que vivamos cada dia mais segundo aquilo que tu queres. Abençoa-nos, ó Deus, e guia-nos, é que eu te peço em nome do teu Filho Jesus. Amém, Senhor. Amém. Queridos, Cristo Jesus, ele usou de muitos métodos para ensinar o seu povo. Jesus foi um mestre completo em todas as áreas. Jesus tinha sabedoria, ele tinha uma palavra, ele tinha autoridade, ele tinha poder, enfim, ele abria os olhos das pessoas com a sua palavra. Ele ensinava de uma forma poderosa, de uma forma grandiosa e também de uma forma simples, a ponto de todos compreenderem o ensinamento de Cristo Jesus. E quando nós vamos para esse evangelho, o evangelho segundo Lucas, onde ele narra palavras de Cristo Jesus, nós vamos deparar com um grande ensinamento do mestre, um ensinamento profundo que muitas vezes passa um pouco desapercebido diante dos nossos olhos. Nem sempre nós prestamos atenção nesta parábola, nem sempre. Haja vista que ela parece meio complexa, parece meio complicada. Mas quando nós olhamos com os olhos do Espírito e deixamos que o Espírito venha nos trazer a revelação, tudo descortina diante de nós, tudo se abre, o Eterno traz a revelação da palavra e todos podem compreendê-la. Não há palavra difícil de Deus, não existe na Bíblia uma palavra difícil, existe palavra sem discernimento do Espírito. Amém? Se você buscar o discernimento do Espírito Santo, ele traz a revelação da palavra. Ele traz a revelação, amados. E Cristo Jesus teve prazer em ensinar, Cristo Jesus teve prazer em falar para que as pessoas fossem alimentadas, para que as pessoas fossem instruídas e assim pudessem andar em direção aos céus, tal qual nós queremos, andar em direção aos céus. Eu imagino que o projeto de cada um de vocês é um dia estar na glória com o Todo-Poderoso, não é verdade? Esse é o nosso projeto maior de vida, esse é o nosso melhor projeto. É isto, irmãos, que nós devemos almejar, devemos buscar e pagar o preço. Mas é interessante que, para que alcancemos de fato a realização desse projeto, necessário é que não sejamos cegos. Que tenhamos nossos olhos abertos, mas os olhos não se abrem por si só, não se abrem por si só. Os olhos se abrem através da medicina ou através de um milagre. Como nós estamos tratando de aspectos espirituais, é um milagre de Deus, é um milagre do Espírito, é o discernimento do Espírito Santo de Deus que há de abrir os nossos olhos. Amém? No versículo 39, Cristo diz: propôs-lhe também uma parábola. Pode, porventura, um cego guiar outro cego? Imagine, e era isto que o Senhor queria despertar na vida das pessoas, que elas pensassem, que elas refletissem. Imagine um cego guiando outro cego. Qual seria o fim destes? no trânsito da nossa cidade, certamente seriam atropelados. Com certeza seriam. Esta é a consequência. Nada bom. Seria um desastre total. No aspecto espiritual, é a mesma coisa. Quando o cego guia os demais que são cegos, todos vão em direção ao barranco, ao precipício, à pista e serão atropelados. O final não é bom. Nós precisamos, como mestres que somos, nós que estamos aqui todos, somos sacerdotes do Senhor. Portanto, nós precisamos ter os olhos abertos. Você que nos vê, você que nos ouve, vocês precisam ter os olhos abertos, porque o Senhor não quer servos cegos. Ele não deseja servos cegos. E a palavra nos diz de forma clara que nós não fomos chamados para ficarmos só contemplando, sim, para ensinar. Mas para que nós possamos ensinar, necessário é ler a palavra. E para ler a palavra, é preciso estarmos com os nossos olhos abertos, esbugalhados, escancarados, bem abertos. Para não deixarmos nada passar desapercebido. Nada pode passar, irmãos. Aquilo que o Senhor quer nos revelar, muitas vezes vem de uma forma muito pequena, muito simples. E se nós não estivermos atentos, se nós não estivermos com os nossos olhos abertos, há de passar desapercebido. Nós não veremos. Hoje, por exemplo, o irmão deu um testemunho, ele estava ali, porém ele resolveu abrir a palavra e o Senhor falou com ele. Mas se ele não tivesse deixado se mover pelo Espírito e continuado no seu objetivo, não teria ouvido do Senhor a sua palavra. É assim que funciona. São coisas pequenas, porém, aqueles que estão com seus olhos abertos conseguem sentir a voz, o toque, mover do Espírito Santo de Deus. É assim que funciona, amados. É desta forma. Mas, infelizmente, nesses dias nos quais estamos vivendo, o que nós temos visto com muita abundância são cegos. São pessoas que não procuram uma comunhão com Cristo Jesus. Pessoas que não procuram conhecer a palavra, na verdade, não conhecem a palavra, não conhecem, amados. Leem apenas aquilo que lhes interessa. São cegos. Apenas aquilo que lhes interessa. Mas o ensinamento de Cristo Jesus escapa entre os dedos, porque eles não conseguem enxergar o Senhor falando. E em decorrência disso, nós temos visto que as pessoas desviam-se dos caminhos do Senhor. Desviam-se da presença do Todo-Poderoso. Optam por andar com as suas próprias pernas. Esse andar com as suas próprias pernas é segundo o seu próprio entendimento. Procuram andar segundo o seu próprio entendimento. E, quando se trata daquilo que é de Deus, nós não podemos andar com as nossas próprias pernas. Nós não podemos andar segundo o nosso entendimento, segundo a nossa sabedoria, segundo o nosso. Não, o nosso tem que deixar de existir, para que o de Deus, o do Espírito, venha à existência na vida da gente. Se tu queres crescer, não olhe para o nosso, olhe para o dele. Amém? Olhe para aquilo que Deus tem dado. E foi isto, irmãos, que Cristo Jesus ensinou aqui na terra, enquanto ele estava mostrando o seu ministério, trazendo a revelação o seu ministério. Ele ensinou que tudo era preciso apontar para Deus. E ele fazia todas as coisas movidos pelo Senhor. Era para o Senhor. Um dia estava no Getsêmani e ele falou: Senhor, se possível, passa de mim esse cálice. Porém, não seja feita a minha vontade, mas a tua vontade. Se porventura você acha-se cego, o milagre vem de Deus, mas é preciso buscar o milagre do Senhor. E o milagre do Todo-Poderoso é exatamente essa proximidade, esse querer Deus, esse correr para o Senhor. Irmãos, nós temos falado que é muito difícil andar com Cristo Jesus se você não abandonar tudo quanto desejas. É muito difícil. Nós não podemos dividir, porque o Senhor quer tudo Ele quer tudo na nossa vida. Amém? E em consequência da cegueira, as pessoas não conseguem enxergar o abençoador, não conseguem enxergar o Criador, não conseguem ver o Salvador, não conseguem ver aquele que tudo faz por nós, mas conseguem ver apenas os resultados que são apresentados, que é a bênção, que é o mover, é receber alguma coisa, enfim, tudo isso. E as pessoas correm atrás dos resultados, mas não querem contato com aquele que pode alguma coisa fazer por nós. E é por isso, irmãos, que as pessoas caem no barranco. A Bíblia diz, nessa versão fala, pode porventura um cego guiar outro cego? Não cairão ambos no barranco? Não cairão ambos no barranco? E esse cair no barranco, irmãos, é esse esfriamento que nós temos visto nesses últimos tempos. São as pessoas que não querem mais saber do Senhor, porque já caíram no barranco. Deixaram-se levar pelos cegos, guiar pelos cegos. E hoje estão desapontados com o Deus que eles conheceram. E o Deus que eles conheceram não foi o nosso Deus. Não foi o Todo-Poderoso, mas foi um Deus pintado pelo cego para cegos. Deixe-me dar um exemplo, uma espécie de parábola também. Veja, quando a pessoa nasce cego, você pode até explicar para ele o que é a cor amarela. Olha, amarelo é a cor do sol, por exemplo. E ou azul, azul é a cor do céu. O verde é a cor das folhas das plantas. Mas como ele pode discernir o que é amarelo, azul ou verde, se ele nunca teve oportunidade de vê-las? Impossível. Ele pode até saber que existe uma cor amarela, uma verde, uma azul, uma vermelha, vai por aí, mas não terá discernimento. Ou seja, se um dia os seus olhos forem abertos e colocarem diante dele amarelo, vermelho, azul, preto, e falar, aponte essas cores. Ele vai citar o nome das cores. Ah, eu sei que tem preto, branco, amarelo, azul, enfim, mas aponte qual é. Aponte qual é. É impossível, gente. É impossível. Ele sabe que existe, mas não sabe o que é. Da mesma forma que uma pessoa é cega e você fala, olha, nós temos no mercado, nós temos aí Palio, nós temos Gol, nós temos Estrada, enfim, você cita aí uns 10 carros. E o dia que ele abrir os olhos, você coloca os 10 carros na frente dele, aponta esse cego, aponta esse cego, qual é a Estrada, qual é o Gol, enfim. Ele sabe que tem, mas não sabe o que é. Entendeu? É isto que tem acontecido nesses últimos tempos, igreja. As pessoas até sabem que existe Deus, mas não conhecem Deus. Porque os cegos que os guiaram não ensinaram quem era Deus. Mas ensinaram para eles que Deus era o salvador da pátria. Que Deus era o salvador da pátria, o dono da bênção. É o rei. E filho de rei é príncipe, e eu sou príncipe. Essa onda que tem por aí, não é? E essas coisas. Ensinam isso, mas esquecem de ensinar que os olhos precisam serem abertos. E para que os olhos sejam abertos, necessário é ter um contato direto, verdadeiro com Cristo Jesus. E temos visto, irmãos, tantas doutrinas falsas, ensinamentos errados. O coração que esfriou-se. Nos últimos tempos, o amor se esfriaria. E as pessoas até confundem um pouco, acham que é o amor para com o próximo. Não, é o amor para com Deus. É o amor para com Deus. Se nós observarmos e colocarmos numa escala de valores, corre o risco de 1 a 10, o Senhor está ali no 5, no 6. Para aqueles que são mais santos, lá pelo 9, 9,5, dificilmente no 10. A escala de valores. É o Senhor que deveria estar em primeiro lugar, que não está em primeiro lugar. E na vida de muitos, de 1 a 10, ele é o 1. É o último. É o último. Tem um tanto de coisa mais importante, mas há pessoas que os seus cachorros são mais importantes do que Deus. Gastam o que não têm com seus cachorros, mas não têm coragem de ofertar na casa do Senhor para a obra de Deus, por exemplo. Amém? Atento, portanto, com relação aos cegos. Estejam atentos, Não se deixe guiar pelos cegos, mas busque do Senhor o discernimento, a revelação da palavra, e Ele com certeza não te deixará no escuro. Amém? Versículo 40. O discípulo não está acima do seu mestre. Oh, glórias! O discípulo, ele é menor do que o mestre. Menor do que o mestre. Queridos, essa verdade ensina-nos que temos a obrigação de aprender do Senhor. E quando você ler um pouco à frente, você verá isto. Nós temos a necessidade de aprendermos, uma vida de aprendizado, uma vida de dedicação àquilo que é do Senhor, para que hoje, menor do que o mestre, mas que nós possamos nos deixar doutrinar, discipular, ensinar pelo nosso mestre. E este não é cego, porque é Cristo Jesus. Precisamos olhar, irmãos, para Cristo Jesus e falarmos para o Senhor: Deus, eu quero aprender de Ti, ensina-me o Teu caminho, traz-me a revelação da palavra, revela-te a mim. Senhor, eu quero comunhão contigo, eu quero. A expressão eu quero precisa fazer parte da nossa vida em relação a Deus. Eu quero Deus, eu quero aprender. Eu quero ser santo, eu quero viver, eu quero ser de Deus. Amém? Queridos, use essa expressão. Fale para o Todo-Poderoso: eu quero, porque o Senhor vai te ensinar. O Senhor vai te doutrinar. Ele há de trazer a revelação e você compreenderá a vontade dEle. E aqueles que se acham pequenos, porque nunca falaram para o Senhor: eu quero chegar à tua estatura. Nunca tiveram coragem de abrir a boca e ou um compromisso com o Todo-Poderoso a ponto de falar para o Eterno: Senhor, eu quero te conhecer, eu quero estar aos teus pés, eu quero viver a tua realidade, eu quero ser discípulo, quero ser servo. Amém? Fale para o Senhor juntos: eu quero ser servo, discípulo do Senhor. Amém? Falem isso e vivam isso. E o Senhor lhe concederá o crescimento diário. Cada dia mais o Eterno vai abrindo as portas sobre a tua vida, vai te ensinando, vai enchendo a tua cabeça com aquilo que é dele, e você vai entendendo a sua mensagem, e você será usado pelo Mestre. O Eterno manifestar-se-á de forma poderosa sobre a tua vida, e grandes coisas ele há de fazer na tua existência, na tua vida e através da tua vida. Amém? Nós temos sonhos com Deus? Qual é o teu sonho na obra do Senhor? Será que nós temos sonhos? Será que nós temos sonhado os sonhos do Senhor? Quais são os sonhos do Senhor para a nossa vida? O Senhor quer que, acima de tudo, sejamos seus servos, não é verdade? Se o Senhor sonhasse, evidentemente que Deus não sonha, porque para Ele tudo é real. Mas se o Senhor sonhasse, se houvesse essa possibilidade, uma conjectura lá no horizonte, com certeza Ele sonharia para cada um de nós que nós estivéssemos diante dEle, dobrados diante dEle, fazendo a vontade dEle, cheios do Espírito Santo do Senhor. Este é o sonho. Se fosse possível Deus sonhar, este seria o sonho de Deus. Tem uma música que diz: os sonhos do Senhor. Mas Deus não sonha, Deus não dorme. Sonho é coisa de homem, Deus é da realização. O Senhor é o da realização. Ele não precisa sonhar, Ele não precisa. Nós é que sonhamos com o impossível, geralmente sonhamos com as coisas difíceis, mas para o Senhor nada é difícil. Apenas estendendo o braço, vem a existência. O nosso Deus não é Deus de sonho, mas é Deus de realizações. No entanto, nós precisamos sonhar. Nós precisamos sonhar. Igreja, sonhe com o Senhor. Não é: agora eu vou sonhar com Deus. Ali, dormiu, roncando. É assim, entendeu? É assim. Tô sonhando com Deus. Nada. Não é isso, irmãos. Sonha-se com o Senhor com os olhos abertos. Com os olhos abertos. Esse sonho é no aspecto de projetar. De projetar diante do trono, diante de Deus, um desejo de servi-lo e de fazer aquilo que ele quer. Amém? O discípulo é menor do que o mestre. No versículo 40 afirma isso. O discípulo é menor do que o mestre. Mais à frente, na segunda parte do mesmo versículo, Cristo diz: todo aquele, porém, que for bem instruído, será como o seu mestre. Amém? Olha só, precisamos ser menor do que o mestre. Mas a partir do momento que nós somos bem instruídos, que nós nos deixamos mover pelo Espírito Santo de Deus, levados por Ele, a partir do momento que eu desejo o Senhor e vivo o eu quero de Deus na minha existência, o eu quero servir ao Todo-Poderoso, Ele diz que nós seremos semelhantes ao Mestre. Não maiores, mas semelhantes. Ou seja, queridos, o conhecimento que Cristo tem de Deus é possível que nós tenhamos. As manifestações magníficas do Senhor é possível que nós também, através da nossa vida, vejamos isso. Os sinais que Cristo fez, nós podemos fazê-los. As ações poderosas de Cristo, elas precisam ser comum àqueles que cresceram. E Cristo diz que obras maiores, olha, Cristo colocou maiores do que essas, fariam, se forem fiéis. Mas a fidelidade ao Todo-Poderoso não se consegue sendo guiados pelos cegos ou vivendo como cegos. Haveremos de cair no barranco. E esse cair no barranco não te arranhará uma perna ou destroncará o teu braço ou quebrará um dedo, enfim, uma costela. Não, esse cair no barranco é condenação eterna. É perdição eterna. Não queiram experimentar cair do barranco. Não queiram, amados. No entanto, irmãos, a direção que o Senhor nos dá é para que nós possamos crescer, até alcançarmos a estatura do varão perfeito. Há um versículo que não anotei que fala dessa forma: até alcançarmos a estatura do varão perfeito. Quem é o varão perfeito? Jesus, claro, Jesus é o varão perfeito, aleluias. Mas tem um detalhe. É um crescimento que não é natural. O nosso crescimento natural, ele é para a carne. A nossa natureza normal puxa para as coisas da carne, para o pecado. Esse crescimento, ele é sobrenatural. É um crescimento da dedicação, é um crescimento da doação, é um crescimento de uma vida santificada, é o crescimento de uma vida rendida aos pés do Senhor, é o crescimento de uma vida totalmente cheia, dirigida pelo Senhor em cada aspecto da nossa existência. Tem que ser assim, igreja. Ou seja, não é natural, não acontece apenas pelo passar do tempo, mas exige de cada um de nós um esforço sobremaneira alto. Um esforço sobre-humano. Um esforço, irmãos, maior do que nós imaginamos, haja vista que a palavra diz que a nossa luta não é contra carne e sangue. Ou seja, não é contra os homens. Nossa luta não é contra os homens. Mas a nossa luta é contra os espíritos malignos, os dominadores, enfim, é o cão e toda a sua corja. A nossa luta é contra eles. E se a nossa luta é espiritual, contra seres espirituais, certamente, queridos, o fato de vivermos uma vida aparente não terá resultado na nossa existência. É preciso mergulhar. mergulhar nas águas do Senhor, mergulhar nas águas do Espírito. É preciso deixar-nos encher com o Espírito Santo do Senhor. É preciso, queridos, buscar o Mestre. É preciso pagar o preço. É preciso correr atrás. Temos que correr atrás, não do prejuízo, mas da presença do Senhor Jesus. Temos que correr em direção a Cristo Jesus. No prejuízo, já estamos. Nós vamos correr hoje atrás do Senhor, que pode reverter o prejuízo da nossa vida, causado pelo pecado, claro, para uma vida santa e cheia do Espírito Santo de Deus. Mas, queridos, se nós ficarmos sentados no nosso lar, ali, esperando acontecer, não vai acontecer. Eu vou desapontá-los, se porventura alguém pensa dessa forma, vou desapontá-lo. Não vai acontecer. Se tu não correres em direção ao Senhor, se você não arranhar o teu joelho, se você não relar o teu joelho, se você não estiver andando de joelho, orando ao Senhor, buscando o Todo-Poderoso, se não for dessa forma, não será possível vencer as trevas, vencer o nosso inimigo. E ele, com certeza, colocará em nossos olhos ciscos, ciscos. Já tiveram cisco nos olhos ou no olho? Já tiveram? É desagradável, não é verdade? Oh, como é desagradável. Misericórdia. E tem uns que insistem em não sair. E o cisco fica grudado ali dentro. E quanto mais você coloca o dedão lá dentro, mais machuca, mais difícil fica. É assim, queridos. Quando nós não temos uma comunhão verdadeira com Cristo Jesus, é o cisco que fica dentro do olho. Você tem um mal-estar. Não é legal. Você não conseguirá ver. Você não conseguirá enxergar. Você não conseguirá ter discernimento. Versículo 41 diz: porque vês tu o argueiro, o cisco, no olho do teu irmão, porém não reparas na trave que está no teu próprio? Ouça o que diz o Senhor Jesus. Porque tu vês no próximo, no entanto, o teu olho está cheio, não apenas um cisco, mas um tanto de cisco. Oh, misericórdia, um tanto de cisco dentro do olho. Porém, você está olhando para o próximo, vendo as coisas mínimas do próximo, mas não procura consertar a tua vida. É isso que Cristo está falando. É isso que o Senhor está falando. E nós temos essa tendência maligna, não é de Deus. Não é de Deus. Essa tendência maligna em olhar para o próximo e apontarmos para ele, quando nossos olhos estão cheios de areia, de cisco e vai por aí. Irmãos, para que possamos olhar e ser útil ao próximo, para ajudá-lo a tirar o cisco do seu olho, necessário é que o nosso esteja limpo. Que o nosso esteja limpo. E essa limpeza de olho, somente o colírio do Espírito Santo pode fazer. Somente o Espírito de Deus pode arrancar aquilo que fecha os nossos olhos. Se você não tem conseguido enxergar a Deus da forma que deveria ser, se você não consegue olhar para a palavra do Eterno e achar que seja possível cumprir aquilo que Ele determina, se você não consegue afastar-se do pecado que assedia a tua vida, das más ações, das palavras frívolas, vazias, enfim, vai por aí, palavras ruins, dos pensamentos impuros, e ou de um olho ruim, que já tem cisco dentro, porém a tendência dele é querer cada dia mais ver o que não presta. Se você estiver com teus olhos dessa forma, você não conseguirá enxergar o Senhor. Não, não conseguirá. Porque aquilo que é de Deus não fará sentido na tua vida. O teu prazer não estará no Senhor. A tua alegria não estará no Mestre. Aquilo que é do Senhor torna-se cansativo, fardo, pesado, ruim de carregar. Jesus torna-se um fardo. Misericórdia. Jesus, um fardo. É onde, queridos, muitos optam por serem cegos. Por serem cegos. Ser cego é mais fácil de viver. Ser cego é mais fácil. No aspecto espiritual, Evidentemente que a pessoa vai perder por completa comunhão com o Todo-Poderoso, mas é muito melhor você viver nesse oba-oba da religião dos últimos tempos, viver correndo atrás das bênçãos, das promessas, dos muitos profetas que estão por aí, das coisas loucas que o capeta tem feito através dessas pessoas, a terem uma vida santa, uma vida reta. Ou seja, ser cego é legal, mas faz a pessoa cair no barranco. Tens que tirar o cisco. A minha versão bíblica diz argueiro. Tens que tirar o argueiro, o cisco, a areia, aquilo que entrou no teu olho, que te impede de ver a Cristo. Não tenha medo de tirar isso. E se você não consegue, porque dói, porque teu olho está fechado, enfim, peça ao Senhor. Fale para o Todo-Poderoso: Senhor, eu quero, mais uma vez o eu quero, Senhor, eu quero que tu abra os meus olhos, eu quero que tu abra, que tu tires o cisco, a areia, que tu tires aquilo que está fechando os meus olhos e que me impede de ver a tua glória. Fale isso para o Senhor, irmãos. Nós temos um grande problema, e o problema é: não clamamos pela misericórdia de Deus. Não clamamos. Nós nos esforçamos muitas vezes para nos mantermos de pé. Caímos. Levantamos. Caímos. Aí você cansa, mas esquece de falar para o Senhor: ô filho de Davi, tens misericórdia de mim. Ô filho de Davi, tens misericórdia de mim. E foi assim que um cego determinada vez clamou: ô filho de Davi, tens misericórdia de mim. Tens misericórdia de mim. Qual foi a consequência? Recebeu a bênção que tanto precisava. Amém? Ele teve coragem. Ele recebeu o milagre que tanto precisava. Ele insistiu, não desistiu. Aquele cego, diz a palavra, que uma multidão estava ao lado de Cristo Jesus. Uma multidão. Nós temos ao nosso redor uma multidão, não de homens, mas de demônios, de coisas ruins, aquela multidão que te cerca. Mas grite: filho de Davi, tens misericórdia de mim, porque as trevas farão barulho, mas o Senhor te ouvirá como ouviu aquele. O Senhor te ouvirá. Amém? E quando nós, queridos, temos os nossos olhos lavados, e esse lavar é no sangue de Cristo, o Senhor nos purificar por completo, nos restaurar, nos renovar as forças, nós teremos com certeza a possibilidade de olhar e entender e ver aquilo que Deus quer para a nossa vida. Nós, queridos, veremos a glória do Senhor, nós veremos o poder de Deus, nós veremos as armadilhas do caminho, nós veremos os buracos do caminho, nós veremos aquilo que está sob a nossa cabeça e muitas vezes não é legal. Nós veremos todas as coisas e certamente o Senhor vai abrindo as portas e nos dando a direção certa, porque os nossos olhos não mais estão fechados, porque o milagre do Senhor veio sobre a nossa vida e a cegueira que era nossa não mais é, porque o Senhor abriu, em definitivo, os nossos olhos. Igreja, busque o milagre de Cristo Jesus na tua vida. Busque o milagre. Irmãos, eu entendo da seguinte forma: se nós amássemos a Cristo de fato, se amássemos a Cristo como Ele nos amou, nós morreríamos por Ele. Morreríamos por Ele. Ele morreu por nós. E olha que eu era ruim pra caramba. Todos nós éramos ruins. E a Bíblia nos diz que Jesus morreu de forma pessoal, ou seja, Ele morreu pela irmã, pelo irmão, Ele morreu por cada um de nós de uma forma particular. Não foi pela humanidade, mas por nós, porque Ele me amou primeiro. E se nós amássemos o Senhor de fato, nada seria impedimento para estarmos na Sua presença. Nada nos impediria de andarmos. E seríamos, como diz a palavra no versículo 40, a última parte, Todo aquele, porém, que for bem instruído será como o seu mestre. Amém? Essa é a revelação de Deus, amados. Mas por que nós não somos? Por que nós não conseguimos? Por que nós não temos essa estabilidade que a palavra promete? Por que nós não recebemos na nossa vida isso que o Senhor fala que é uma verdade? Por que não? É porque nós não temos amado de fato o Senhor. A ponto de estarmos dispostos a morrer por Ele. O nosso amor para com o Senhor, ele é meio falho. Um tanto quanto falho. Pequenininho. Mas é a misericórdia do Senhor que nos alcança. Oh, meu Deus, o que seria de nós se Deus não fosse misericordioso? O que seria de nós se não fôssemos alcançados pelas suas misericórdias? Mas eu quero falar para você, não se acostume apenas com as misericórdias do Senhor, mas faça por onde. E fazer por onde é obedecer aquilo que o Senhor quer para as nossas vidas. Amados, que sejamos pessoas que enxergam, para que possamos guiar, talvez, aqueles que ainda são cegos, para que eles recebam o milagre da cura nas suas vidas, e também possam enxergar e crescerem a ponto de serem iguais ao Mestre, a ponto de serem iguais ao Mestre, com poder e autoridade, para tirar o cisco do olho do próximo. É nosso dever vivermos isso. É nosso dever buscarmos isso. Amém? Que a palavra do Senhor, queridos, ela encontre lugar no nosso coração. Que não seja apenas mais um ensinamento, mas que seja para você, para mim, eu também aprendo nisso, irmãos. E eu estou falando para vocês e aprendendo com vocês, porque a revelação foi o Espírito Santo que deu. E as palavras que saíram aqui nesse momento, talvez para vocês, não sei o que foi, mas para mim foram de ensinamentos, porque eu aprendi com o Espírito Santo de Deus. Amém? E nós precisamos nos colocar à disposição do Mestre e falar para Ele, ensina-me, Senhor, ensina-me. Ensina-me, Pai. Porque Ele não te deixará. Ele não te deixará órfão, Ele não te deixará ser uma resposta. Precisa de uma resposta do Senhor. Ande com os olhos abertos. Procure conhecer a Deus e cresça até alcançar a estatura do Mestre. Amém? Até alcançarem a estatura do Mestre. E sejam poderosamente usados pelo Senhor. Amém? Cegos guiando cegos. Infelizmente é uma realidade em nossos dias. Mas o Senhor abriu os nossos olhos para que nós, que enxergamos, possamos guiar aqueles que necessitam enxergar. Nós possamos ser guias daqueles que são cegos. Porque o nosso guia, porque nós, como guias, olhos abertos, no mover do Espírito Santo, certamente não vamos cair no barranco, mas vamos pegar o caminho que é Cristo e esse nos levará para os céus. Amém? Vivamos, portanto, essa realidade. Vamos orar? Eu quero clamar, meu Senhor, que Tu venhas alicerçar em nossos corações esta palavra, para que ela fique guardada, Senhor, para que nós possamos ter o nosso entendimento aberto e o desejo de buscá-lo, para que assim os nossos olhos sejam abertos, escancarados, para que possamos enxergar o Teu mover, enxergar o Teu agir, Senhor, e sejamos úteis, crescendo da Tua presença até alcançarmos a Tua estatura, ó Cristo. Ó Espírito Santo de Deus, trabalha a nossa vida, porque eu quero, Senhor, nós queremos o Teu agir, nós queremos o Teu mover, nós queremos, ó Pai, sermos condutores de cegos, para que possam acessar a Tua presença, meu Deus. Ó Senhor Jesus, trabalha nossos corações, move nas nossas vidas, arranca, Senhor, arranca, Pai, tudo aquilo que não procede de Ti, porém, que faz com que as pessoas não Te enxerguem. Arranca todo ensinamento, todo sofisma, toda doutrina, tudo aquilo que não procede, Senhor, para que esses tenham os olhos limpos, lavados no Teu sangue, que o cisco seja tirado e que possam enxergar para a Tua honra e para a Tua glória. Senhor Deus, eu quero declarar sobre esses que ouvem esta palavra, ouvirão esta palavra, a Tua bênção, Senhor, e que estejam alcançados pela tua misericórdia, é que eu declaro em nome do teu filho Jesus. Amém, Senhor. Aleluias.
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Mas vós sois a geração eleita, o sacerdócio real, a nação santa, o povo adquirido, para que anuncieis as grandezas daquele que vos chamou das trevas para a sua maravilhosa luz. 1 Pedro 2:9.

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2: Nós vamos orar nesse momento, irmãos, e vamos pedir direção. Nós vamos orar e vamos pedir a direção de Deus para essa palavra, que o Senhor Jesus fale ao nosso coração de uma forma grandiosa, que nós possamos aprender um pouco mais a respeito do grande amor, da grande graça de Deus para com a nossa vida. Vamos orar. Senhor, nós te louvamos, Pai, por mais uma vez estarmos aqui reunidos nesse lugar, para juntos com nossos amados glorificarmos, bendizermos o teu santo e maravilhoso nome. Prepara-nos, ó Deus, para que sejamos boca do Espírito nessa noite, para que nós possamos falar a tua palavra de uma forma que ela possa ser entendida, Senhor, e encontrar lugar nos corações de uma forma grandiosa. Ó Espírito, fala conosco, fala, Senhor, fala nessa noite, em nome de Jesus, amém. Irmãos, vamos abrir as nossas Bíblias em 1 Pedro, capítulo 2, do versículo 1 até o versículo 3. Eu quero convidar os irmãos a ficarem de pé, se possível, para nós lermos a palavra do amado Jesus. 1 Pedro, capítulo 2. 1 Pedro está bem no final do Novo Testamento. 1 Pedro, capítulo 2, a partir do versículo 1, diz: Despojando-vos, portanto, de toda maldade e dolo, de hipocrisia e inveja, e de toda sorte de maledicências, desejai ardentemente, como crianças recém-nascidas, o genuíno leite espiritual, para que, por ele, vos seja dado crescimento para a salvação. Se é que já tendes a experiência de que o Senhor é bondoso. Amém? Os amados podem assentar-se. Amados, o objetivo da nossa palavra nesta noite é mostrar-lhes a graça do Senhor. É mostrar-lhes o cuidado de Deus para com a nossa vida. É usarmos esse texto escrito pelo apóstolo Pedro. Se porventura eu chamar Pedro de Paulo, leve em consideração, é Pedro. Amém? Provavelmente eu vou chamá-lo de Paulo no decorrer dessa palavra. Mas Pedro escreve e diz a necessidade de agirmos de uma forma que é agradável ao Todo-Poderoso, não por obrigação, mas por enxergar a bondade, a misericórdia, o zelo, a graça do Senhor para com as nossas vidas. E quando nós meditamos um pouco mais profundamente, nós vamos deparar, irmãos, com uma realidade assustadora inicial. Inicialmente assustadora porque, mais uma vez, nós vemos um panorama difícil, sangrento, sofrido. Oh, meu Senhor, quão complicado, quão difícil. Nós vemos que Pedro encontrava-se em Roma, logo mais, 4 anos após escrever essa carta, aproximadamente 4 anos, ele seria martirizado por Nero. A perseguição era intensa naqueles dias. Mas antes que isso acontecesse, ele não se deixou intimidar, ele foi em frente, ele escreveu essa carta, alertando aqueles que estavam na dispersão, da necessidade de enfrentarem os desafios, de ficarem firmes, e não desistirem da presença do Senhor. Eram dias difíceis, de muito sofrimento, amados, muito sofrimento. A perseguição era intensa, sangue era derramado, pessoas eram torturadas de uma forma assustadora, famílias eram destruídas, mas as pessoas não entregavam-se, porque elas amavam ao Senhor da graça. Elas amavam o Todo-Poderoso de uma forma intensa, grandiosa. No entanto, algumas pessoas deixavam-se abalar pela situação que era tão terrível. E o Senhor levanta Pedro mais uma vez. E Pedro escreve uma carta muito interessante. Aliás, cartas interessantes àqueles que estavam dispersos. Frutos da perseguição, frutos do amor ao Senhor. Queridos, a vida é esta. Eis o cenário. Quando nós olhamos para o Evangelho, vemos que muitos derramaram sangue por amar a Cristo. Muitos não abriram mão do seu amor ao Senhor. Persistiram, perseveraram, andaram. Quando você lê um pouco a história, irmãos, você há de ver como o povo de Deus foram torturados. Quão terrível foi, e ainda o é, mas permaneceram fiéis ao Criador, permaneceram fiéis. Hoje nós olhamos para o Brasil e vemos essa maravilha, esse mar de rosas, quase sem espinhos, porque hoje servir ao Senhor no Brasil é bênção, é fácil, não demanda esforço. Se você não vem à igreja, a internet está cheia, não tem nenhum site bloqueado. Se você liga a televisão, tem um tanto de gente falando. Se você sai à rua com sua Bíblia na mão, ninguém aponta o dedo para você e fala: lá vai um crente, vamos jogar pedra nele, vamos correr atrás desse cara, vamos prendê-lo, vamos matá-lo, vamos queimar a sua casa. Ninguém fala isso. Glórias a Deus, amados. Glórias a Deus. Glórias a Deus. Mas eu quero falar para vocês o seguinte, que na Coreia do Norte, por exemplo, se você falar que é cristão, prepare-se para morrer. Se você portar uma Bíblia, prepare-se para morrer. E aí, terias coragem de bater no peito e falar: Deus é bom, bom o tempo todo? Eis aí, amados, eis aí, onde verdadeiros homens dão a sua vida porque amam a Jesus. Na Somália também não é diferente. A Líbia, a Eritreia, o Iêmen, a Nigéria, o Paquistão, o Sudão, são todos países que perseguem terrivelmente aqueles que dizem-se servos de Deus. E é para estas pessoas que Pedro escreve esta carta. Para estas pessoas. Amados, nós vivemos nesse mar de rosas sem espinhos chamado Brasil e achamos que assim é o mundo todo. Mas, contabilizado, mais ou menos 400 milhões de crentes padecem na perseguição. 400 milhões, dois Brasis, são perseguidos por baixo, porque há países que não é possível fazer essa estatística. São perseguidos terrivelmente, mas estão ali firmes na presença do Senhor. Com essa palavra de hoje, amados, eu quero chamá-los para que vocês, para que nós possamos valorizar a graça do Senhor, valorizar o amor de Deus para com a nossa vida, o quão grande, o quão maravilhoso, extraordinário é o cuidado do Eterno para com a nossa existência. E Ele sabe que nós somos Nutelas, a ponto de nos permitir nascer no Brasil. Porque talvez, se você estivesse na Coreia do Norte, já terias negado o Senhor. Se aqui com tantas facilidades, às vezes nós não conseguimos firmar os nossos passos diante do Eterno. Mas o Senhor, na sua graça e sua misericórdia, Ele conhece os seus. E Ele sabe onde pode colocar os fortes. Onde pode colocar aqueles que derramam sangue, sangue santo por Cristo. E nesta palavra de Pedro, que também foi torturado, martirizado, acabou sendo assassinado pelo Império Romano, entre outros tantos, milhares e milhares, Paulo escreve, aliás, Pedro escreve e nos afirma, irmãos, que é preciso uma mudança radical de vida para que nós possamos servir ao Senhor de uma forma íntegra, profunda, real, verdadeira, inabalável. E no versículo 1 desta carta, 1 Pedro capítulo 2, ele diz: despojando-vos, deixando, abandonando, tirando, despojando-vos, portanto, de toda maldade, de todo dolo, de todo engano, das hipocrisias, invejas e de toda sorte de maledicências, que é falar do próximo, falar do político, falar daquele que você não gosta, falar de todo mundo, tudo isso é maledicência. E Pedro diz: despojando-vos de tudo isso. Ele estava falando para aquele povo sofrido, irmãos, perseguido. Perseguido pelo Império Romano, perseguido pelos judeus, que detestavam os cristãos, que apontavam para os cristãos e afirmavam: eles disseminam heresias, eles são contra a nossa religião, vamos matá-los, vamos prendê-los, vamos acabar com a raça desse povo. E ali estava esse povo perseguido, e ele, movido pelo Espírito Santo, escreve e diz: olha, deixe isso tudo para trás. Abandone o pecado, abandone as coisas ruins, porque o Senhor tem grandes coisas para a tua vida. Abandone os padrões mundanos, volte-se para o Senhor, porque Ele quer mudar, Ele quer transformar, Ele quer dar-nos forças, Ele quer dar-nos forças para que vocês possam seguir em frente. E essa palavra, irmãos, ela é totalmente contextualizada, ela serve para nós hoje. Nós que não somos perseguidos, talvez, perseguidos apenas de forma espiritual, porque a perseguição espiritual é uma realidade hoje de uma forma intensa. Mas, graças a Deus, ainda o Estado não levantou-se e provavelmente não há de levantar-se, mas se levantar-se, nós precisamos estar firmes, firmes, para enfrentarmos em nome de Cristo Jesus todas as situações contra a nossa fé. Amados, é preciso que haja um adequar aquilo que Deus quer, um viver a verdade do Senhor, rejeitando toda sorte de coisas ruins, rejeitando o pecado, rejeitando, irmãos, a velha vida, abandonando aquilo que pode nos afastar de Deus. E é necessário, irmãos, como cristãos que somos, servos de Deus que somos, que nós possamos analisar a nossa vida e fazermos isso com muita constância, um balanço contínuo, quase diário na nossa vida, e vermos o que é que pode e tem nos afastado de fato da presença do Senhor, e jogarmos fora, como diz o apóstolo Pedro: despojando-vos, jogue fora, abandone, porque vale a pena abandonar, irmãos. Se o Evangelho não fosse tão precioso, o nosso amado, o amado de nossas almas, não teria morrido numa cruz, todos os seus discípulos não teriam sido assassinados, e mais milhares e milhares, talvez milhões e milhões, foram assassinados, porque estes amaram o Senhor acima da própria vida. Eles abandonaram tudo por causa de Cristo Jesus. Eles entenderam que não havia nada melhor do que servir ao Senhor. Nós precisamos entender essa verdade, amados. E assim receberemos com certeza uma renovação espiritual profunda, maravilhosa, extraordinária. E estaremos prontos, prontos para recebermos a graça de Deus. E assim, irmãos, o nosso coração será puro, sincero, santo, para a honra e para a glória de nosso Senhor e Salvador Jesus. Quando você medita na palavra, e é preciso que você o faça, nós vamos ver quão precioso é servir a Cristo Jesus. Às vezes, amados, nós olhamos para a vida de pessoas, mundo afora, e vemos tão desconectadas de Deus, tão desconectadas. Amados, é preciso reverter esse quadro e nos colocarmos de uma forma que seja verdadeiramente agradável ao Todo-Poderoso. É necessário, é fundamental, uma renovação espiritual. E isto quem vos fala não sou eu, mas é o Espírito Santo de Deus, através do apóstolo Pedro, que traz essa revelação a cada um de nós. Portanto, ela é digna de confiança, é digna de ser praticada. Amém, amados? Mas a palavra do apóstolo Pedro àqueles que estavam dispersos, consequentemente a nós, hoje, em pleno século 21, é que nós devemos nos alimentar espiritualmente para o crescimento. Tudo na vida precisa de alimento. E anotaram isto? Se você planta uma planta, se você planta uma planta, e se você não a rega, ela não cresce. Se você tem um animal, e se você não der a ração, ele não desenvolve-se. Se você não alimentar-se, você morre. Ou seja, amados, o alimento é uma necessidade a todo ser vivo, a todos nós. E nós precisamos, como servos de Deus, nos alimentarmos espiritualmente, para que nós possamos crescer, sermos fortes, inabaláveis na presença do Eterno. O apóstolo Pedro, Paulo, João, enfim, eles eram fortes porque alimentavam-se da palavra, eles tinham o Senhor, eles meditavam, eles recebiam do Espírito Santo de Deus, não porque eram bons, porque eram bonitos, legais, porque eram religiosos, não, mas porque eles haviam passado por um processo de renovação e eles entenderam que melhor era servir ao Senhor e buscava esse crescimento na presença de Deus. E eis o porquê que foram tão largamente, profundamente, extraordinariamente usados pelo Senhor. Nós precisamos fazer a mesma coisa, irmãos, fazermos a mesma coisa. Versículo 2, 1 Pedro capítulo 2 diz: desejai ardentemente, ô glórias, desejai ardentemente, com fervor, com prazer, como necessidade única, desejai ardentemente, como crianças recém-nascidas, o genuíno leite espiritual, para que por ele vos seja dado crescimento para a salvação. Qual a recomendação do apóstolo Pedro àqueles que estavam sofrendo, perseguidos, dispersos pelo Império Romano e países próximos ao Império? Que estes se alimentassem do leite espiritual. O que nós temos visto nesses últimos tempos, lamentavelmente, é que as pessoas querem crescer no conhecimento de Deus sem o alimento espiritual. Impossível, impossível. Se você quer ser um homem, se você deseja ser um homem, uma mulher cheia do Espírito Santo, alguém usada pelo Senhor, alguém com a palavra de Deus na boca, alguém pronto para fazer a obra, coma a palavra, alimente-se da palavra, alimente-se do alimento espiritual, para que você tenha forças, para que você cresça, para que você alcance a estatura de Cristo. Nós precisamos arrancar do nosso coração a preguiça espiritual. A preguiça espiritual, ela é muito ampla. Ela te impede de comer. Ela te impede de cultuar. Ela te impede de buscar. Ela te impede de tudo que é relacionado ao Senhor. Pare, pense. Veja se não é assim. Aí você pensa, poxa, hoje eu vou ler a Bíblia. Você colocou lá no finalzinho do ano passado: ah, este ano lerei a Bíblia, vou ler, lerei 2 capítulos por dia, lerei 3 capítulos por dia. Parou! Nós estamos na metade do segundo mês. Só funcionou na primeira semana. Preguiça espiritual, tem que jogar lá fora. Aí eu vou orar, eu vou levantar 5 horas da manhã todo santo dia, e eu vou apresentar-me diante do Senhor, vou colocar-me de joelho uma semana. Ah, este ano eu serei fiel à igreja, eu não vou faltar, eu quero cultuar, porque bom é que os irmãos estejam congregados, assim está na Bíblia. Ah, eu vou cumprir este mandamento do Senhor, eu estarei congregado. Preguiça espiritual. porque nós encontramos um tanto de coisas que são mais importantes. Pior, que são coisas que não têm valor nenhum, porque valor é servir ao Senhor. E Ele mesmo diz: buscai, pois, em primeiro lugar. Buscai, pois, em primeiro lugar. Não é assim? Se você quer crescer, entenda, amados. Deixe-me desmistificar uma situação aqui, porque às vezes parece que não é bem assim. Olha só, esse crescimento espiritual não está relacionado à igreja especificamente. Também ou é, mas não necessariamente. Esse crescimento espiritual é aquele crescimento que vai abrir a porta do céu para você entrar. É esse crescimento espiritual, igreja. Porque você cresce espiritualmente quando você tem unidade com Cristo. Se você não tem unidade com Cristo, você não cresce. E se você não crescer, você não consegue unidade com Cristo. Não te enganes. Não subestime a seriedade dessa situação. Mas Pedro diz: assim como o bebê precisa do leite materno para o seu crescimento físico, nós devemos ansiar, desejar. A palavra para o nosso crescimento espiritual. Irmãos, o que é desejar? Você já parou para refletir o que é desejar? Desejar é querer algo ao extremo. É você querer algo ao extremo. Ansiar. Nós precisamos entender que isso é desejar com todas as nossas forças. E se você anseia, e se você deseja, você quer nutrir-se, você quer alimentar-se, porque isso é bom, te faz crescer. E para que você cresça, diz a palavra, que bom é que nós conheçamos a Cristo. E hoje, para conhecer a Cristo, não é ouvindo do profeta, não é ouvindo do pastor, não é ouvindo do apóstolo, não é ouvindo videozinhos da internet, mas é meditando na palavra, é comendo a palavra, porque é na palavra que você tem a verdadeira revelação, é na palavra que o Espírito de Deus vai falar. É na palavra, igreja. Nós somos apenas pessoas que escoam a palavra, que falam a palavra. Mas a revelação vem do Espírito e a maior revelação que nós temos, ela nos dá o verdadeiro crescimento, a Bíblia, a Bíblia. E para que você ouça e tenha certeza que aquele que fala alguma coisa, fala por Cristo. Se você não conhecer a Bíblia, é impossível que tu tenhas condição de julgar o profeta. Portanto, precisas conhecer a palavra do Eterno. Ler a Bíblia é uma necessidade. Orar é uma necessidade. A comunhão uns com os outros é uma necessidade. E está recomendado na palavra que haja comunhão uns com os outros. Tudo isso é bíblico. Queremos crescer? Crescer na graça de Deus, sem renovação, é impossível. Sem renovação, sem abandonar os padrões mundanos e adequar-se aos padrões de Deus, é impossível. Portanto, cresça pela renovação em Cristo Jesus. Mas para que tu possas continuar crescendo, se não houver o alimento verdadeiro, real, é impossível, igreja, é impossível. Necessário é que tu te alimentes da palavra e deixe o Espírito Santo do Senhor falar ao teu coração. E eis o conselho de alguém que conheceu Jesus de perto. Jesus face a face. Pedro andou com Jesus. Pedro ouviu de Jesus. Pedro conversou com Jesus. Pedro era de Jesus. E se este camarada, escreve, ensina-nos dessa forma, ele tem a sua palavra validada, convalidada, porque ele sabia do que falava. Ele conhecia face a face o mestre da palavra. Amados, se nós não nos alimentarmos com o leite, esse leite espiritual, nós vamos morrer, Você conhece alguém que desviou-se dos caminhos do Senhor? Conhece? Como conhecemos, não é? A sociedade está cheia de desviados. Mas se você tiver a oportunidade de conversar com esta pessoa, pergunte a ele, o que foi que ele parou de fazer para morrer? Você vai descobrir que ele abandonou a palavra, não lia mais a palavra, abandonou a oração, não orava mais, abandonou Jesus, já não amava Jesus, não ansiava por Jesus, e por fim abandonou o templo. Veja se não é desta forma. É impossível que não seja assim. Se você não comer a palavra, não alimentar-se, está fadado à morte. Você não será um destes que resistem, como na Coreia, como na Eritreia, como na Líbia, ou ali no Império Romano, 2000 anos atrás, ou no decorrer da história, até o século 19, quase 20, em que as pessoas eram perseguidas, martirizadas terrivelmente. Não mudou muito, diminuiu, porém não mudou muito. Ainda mais de 400 milhões estão sofrendo em nome de Cristo Jesus, morrendo em nome de Cristo Jesus. Terceira parte desta palavra, versículo 3. Se é que já tendes a experiência de que o Senhor é benigno. Oh, glórias! Nesse texto, o apóstolo Pedro está manifestando a bondade de Deus. A bondade de Deus. Queridos, quando nós olhamos hoje e pensamos em bondade de Deus, a nossa mente, infelizmente, quando eu falo nossa, estou generalizando o mesmo, porque nós também, servos, temos a tendência de pensar assim. Mas, quando nós ouvimos a respeito da bondade de Deus, uma das primeiras coisas que nós lembramos é da prosperidade, é da saúde, é do bem-estar, é das bênçãos, bênçãos. Mas a maior bondade de Deus não reside a estas coisas. Na verdade, isso é praticamente significante aos olhos do Eterno, se comparado à verdadeira bondade dEle. A verdadeira bondade de Deus, e nós podemos afirmar que Deus é bom e é bom o tempo todo, é porque Ele nos amou primeiro, Ele nos amou a ponto, amados, a ponto de nos dar Cristo Jesus, de nos dar Cristo, para que nós hoje pudéssemos estar louvando e adorando ao Todo-Poderoso. Eis aí a verdadeira experiência da bondade, da manifestação da bondade de Deus. A salvação, irmãos, a salvação esta que é tão, colocada em segundo plano. As pessoas estão preocupadas com tudo, só não estão preocupadas com a salvação. Você já parou para refletir, na tua escala de preocupação, qual o número preocupação santidade? Já parou para refletir a respeito disto? Você se preocupa com a saúde, se preocupa com a tua conta bancária, se preocupa com a família, com teus filhos, se preocupa com o alimento, se preocupa com o trabalho, se preocupa até com a situação política da nação. Você discute a situação política, mas com a tua salvação, geralmente não há uma preocupação, tanto é que você deixa se levar de qualquer jeito. É jogar, irmãos, por terra o grande amor de Deus para com a nossa, para com a tua vida. Valorize a salvação, porque ela é a manifestação perfeita do amor de Deus para com as nossas almas. E é exatamente isto que o apóstolo Pedro diz: aqueles que sofriam, que eram martirizados, presos, machucados, assassinados, que viam seus familiares sendo mortos. Meu Deus, que situação terrível. Pedro olhava para eles e escreveu-os dizendo: olha, olhe para a manifestação, para a experiência com o Deus benigno, com o Deus bondoso, porque vocês já provaram a intensidade do amor de Deus, de quanto Ele é bom. E é isso, irmãos, que nós precisamos hoje atentar na nossa vida. Seria bom, amados, eu acho que nós não devemos ter nenhum objeto na nossa casa, não. Nós não estamos vivendo nesse tempo mais. Mas às vezes, sei lá, se nós pintássemos uma parede de vermelho na nossa casa, só para você lembrar-se que Jesus um dia derramou seu sangue por você. Todas as vezes, quem sabe a gente pinte a parede da igreja de vermelho. Quem sabe? Mas todas as vezes que você olhar, você lembrar que não há nada mais importante do que o sangue de Cristo derramado sobre a tua vida. Que Jesus é tudo. Que Jesus é tudo. Evidentemente que a sugestão de pintar uma parede de vermelha é apenas... Passou-me até a palavra correta aqui agora. Mas, necessariamente, bom é pintarmos o nosso coração de vermelho. Amém? Bom é pintarmos o coração. A parede, apenas uma sugestão hipotética, creio eu que ninguém há de fazer isto. Mas, se fizéssemos bom, seria. Porque todas as vezes que você olhasse, você lembraria. Lembrar-se-ia do porquê dessa parede. Amém? Mas nós não nos guiamos por aquilo que vemos, mas por aquilo que cremos. Portanto, pinte o teu coração de vermelho, lave-o no sangue de Cristo Jesus. Amados, assim como um bebê prova e experimenta o alimento que lhe é dado, e esse alimento promove crescimento em todos os aspectos. Cresce os ossos, a pele, cresce o cabelo, enfim. Quando nós nos alimentamos com o alimento que nos é dado por Cristo, pela bondade do Senhor, nós vamos crescer em todas as áreas da nossa vida com o Senhor. Deus te fortalecerá, encherá teu coração de paz, de esperança, de alegria. Deus dará a você a família aos pés dele, porque por amor você lhe alcança a tua casa, tu e tua casa. Porque a tua casa não está aos pés de Cristo, é porque você, quem sabe, não está pagando o preço de servir ao Senhor. Eis a promessa. São promessas verdadeiras que o Senhor cumpre, que o Senhor cumpre. Evidentemente que no tempo dele, o que nos importa é pagar o preço, é viver, e o tempo é de Deus. Amém, queridos? Nós também devemos experimentar, irmãos, a bondade de Deus, através do seu amor, o amor que nos perdoa, que nos purifica, o amor que nos dá provisão, o amor que enche o nosso coração de esperança, o amor que transforma a nossa vida, o amor que nos faz andar, o amor maravilhoso que nos deu Cristo Jesus, a maior manifestação de amor de Deus para com a nossa vida, Jesus na cruz. E essas foram as palavras do apóstolo Pedro àqueles que estavam passando por momentos difíceis. Pedro escreveu essa carta por volta do ano 63, aproximadamente 1980 anos atrás, mais ou menos isso. O povo já sofria naquela época, mas não abriu mão de Cristo Jesus. Hoje, nós precisamos permanecer fiéis na presença do Eterno. E sigamos, amados, e sigamos o exemplo dado por este apóstolo, renunciando, abandonando, despojando toda maldade, todo engano, toda hipocrisia, as invejas, toda sorte de falatórios e essas coisas todas. E que nós possamos, com ansiedade, com prazer, ansiosos, buscarmos o alimento verdadeiro, que nos coloca de pé e nos dá forças para andar. E ainda, esteja com teus olhos abertos, dia após dia, para enxergar tão grande, tão maravilhosa misericórdia, bondade de Deus para com a tua vida, para com a nossa vida. Amém? E louve ao Senhor por tudo quanto Ele tem feito por você. E não perca as muitas oportunidades de servir ao Senhor, de mostrar ao Todo-Poderoso que você o ama, que você é fiel, que você deseja cada dia mais essa comunhão íntima e verdadeira com o Mestre. Amém, amados? Oh, glórias! Se agirmos assim, teremos uma experiência diferente com o Senhor.

0: palavra daquilo que é teu e experimentarmos, ó Deus, na prática, a manifestação da tua bondade e a bondade da salvação. Senhor, move nas nossas vidas para que nós possamos entender verdadeiramente essa palavra e vivermos na tua graça, em nome de Jesus, amém, aleluias. Amém, amados, crescendo na graça de Deus, cresça na graça do amado Jesus.
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1: Irmãos, nós vamos meditar na palavra de Deus. Um breve estudo para que nós possamos refletir um pouco sobre a nossa vida, sobre as nossas atitudes. É mais uma daquelas palavras que chama-nos atenção para uma vida de santidade, para que nós possamos vigiar sempre em todas as situações. Amém? O título da nossa palavra, Judas Iscariotes vive. Oh, meu Senhor, Judas Iscariotes vive. Amados, Judas com certeza é um dos personagens da Bíblia que nós não temos apreço. Com certeza. Quando você olha para Judas, você enxerga a traição. Judas traiu a Jesus. Judas traiu. Com certeza, amados, nós não gostamos do Judas. Nós não gostamos dele. Mas, no decorrer dessa palavra, vamos ver que, infelizmente, nós temos muito em comum com Judas. Muitas situações, nós somos semelhantes a ele. Eis o porquê o título da palavra, Judas Iscariotes vive. Vive nas atitudes que muitas vezes nós temos em relação a Deus. E essa palavra, amados, tem apenas um objetivo: que nós possamos refletir um pouco mais a respeito das nossas atitudes, vermos se as nossas ações estão de acordo com aquilo que Jesus quer para cada um de nós. E se porventura, irmãos, no decorrer desta palavra, descobrirmos que também somos traidores, é o tempo oportuno para consertarmos essa situação. Judas não aproveitou a oportunidade do arrependimento, mas o Senhor nos concede a oportunidade para, arrependidos, nos acertarmos com o Senhor. E é necessário aprendermos, sempre aprendemos, amados, e aprendermos com Judas também é uma realidade. É necessário estarmos atentos, porque muitas vezes as nossas atitudes, nossas práticas, costumes, elas resultam em traição. Nós temos que vigiar, temos que vigiar. Mas quem foi Judas? Quem foi Judas? Irmãos, Judas foi um dos discípulos escolhidos por Cristo. Um dos discípulos. Ele foi escolhido por Jesus. Veja que interessante, ele era filho de Simão, e as informações que nós temos a respeito do Judas, em relação à sua família, encerram-se por aí. A Bíblia não fala muito a respeito da sua família, daquilo que ele fazia e outras coisas mais. As informações são bastante restritas, como de outros discípulos, como de outros apóstolos de Cristo. No entanto, a lição que ele deixou para cada um de nós, ela é grande demais. É preciso entender ainda, irmãos, que ele foi discípulo de Jesus. Ele estava aos pés de Cristo. Ele recebeu a orientação que veio de Jesus, à semelhança dos seus colegas. Os demais discípulos também foram instruídos por Jesus. Ele não estava ali, irmãos, como alguém com uma marca: esse camarada vai me trair. Os discípulos não olhavam para Judas e o viam como alguém ruim, como alguém mau. Nós muitas vezes temos a percepção que Judas estava ali como uma espécie de ovelha negra entre os discípulos. Ah, ele estava ali, mas é uma espécie de ovelha negra, uma cobra pronta a dar um bote. Mas a Bíblia não mostra que era desta forma. Na verdade, mostra que era alguém que estava dentro do contexto da vontade de Cristo Jesus. Dentro da vontade do Senhor. É necessário ainda entendermos que eu não estou de forma alguma defendendo a ação pecaminosa de Judas. Nem tampouco fazendo apologia a Judas. Não, de forma alguma. Mas é para nós aprendermos um pouco mais a respeito da palavra e vigiarmos nossas atitudes em todas as situações. Quero convidar os irmãos a abrir a Bíblia em Mateus capítulo 10, versículo 4. Vamos ler inicialmente apenas o versículo 4, que diz: Simão o Zelote e Judas Iscariote, que foi também quem o traiu. Amém? Apenas esta parte. Apenas esta parte. Depois vamos ver um pouco mais. Amados, é interessante observarmos um detalhe. Judas foi chamado. Judas foi chamado para servir a Jesus, para junto com Cristo e seus discípulos fazerem a obra. Judas, ele era alguém que, aos olhos de Cristo, digno de confiança. Aos olhos do Senhor, digno de confiança. Ele não estava ali, irmãos, com a missão de trair a Cristo. Judas não estava com aquela missão, como algumas pessoas dizem, que ele foi levantado para trair a Jesus. Mas, amados, ele não era o bode expiatório. Jesus não errou ao escolher Judas. Não, não errou. Ele foi ensinado como os demais foram ensinados. Ele aprendeu com Cristo para que pudesse desenvolver a obra de salvação, pudesse desenvolver a obra de pregação. Ele foi preparado para a missão como os demais foram preparados. Judas foi preparado para fazer a obra, irmãos. Nós também, queridos, somos chamados pelo Senhor. E eu quero fazer essa analogia para que nós possamos refletir. Judas foi chamado pelo Senhor para servi-lo. O Senhor nos chama para servi-lo. O Senhor nos chama para fazer a sua obra. O Senhor nos colocou diante dele com uma missão. Cada um de nós temos uma missão, a exemplo daquele discípulo. Cada um de nós, amados, temos uma missão e nós não podemos perder de vista o chamado de Deus para a nossa existência. Nós não podemos perder de vista aquilo que Deus quer para as nossas almas. Nós temos que andar cada dia mais próximo de Cristo, andar com o Senhor, observando a palavra do Todo-Poderoso. Nós temos que aprender com Cristo, aprender com o Senhor. E a palavra diz, amados, que Judas andou aproximadamente 3 anos com Cristo Jesus. Judas andou aproximadamente 3 anos. Quantos anos você tem andado com Cristo? Quantos anos totaliza a tua caminhada? Há quanto tempo você conhece o Senhor? Como são as tuas ações com relação ao Senhor Jesus? A palavra nos dá a entender que Judas foi íntimo de Cristo. Comia na mesma mesa com Cristo. Andava lado a lado com Cristo. Judas não andava separado, não. Esse aqui anda ali daquele canto, esse daqui anda e os demais andam do outro lado. Não, eles andavam em grupo. A visão de Judas era a mesma dos demais discípulos. Apesar que há umas distorções, que Judas estava ali querendo roubar o dinheiro, enfim, aquela coisa toda. Mas a Bíblia não nos dá a entender dessa forma. Mas é preciso jogar umas culpas no Judas. Na verdade, amados, ele era íntimo do Mestre. Ele foi amigo do Senhor Jesus. Amigo próximo do Senhor Jesus. Nós precisamos entender, queridos, que o Senhor Jesus não se engana. E com certeza, amados, o Senhor não permitiria que alguém que não fosse segundo a visão dele andasse com ele. O Senhor Jesus não precisava dessas situações. Ele queria que houvesse um grupo fechado com a sua visão, a visão do Senhor, a visão de levar a palavra, a visão de levar a missão da palavra, a missão da pregação da palavra às pessoas. Esta era a visão de Jesus, e eis o porquê que ele levantou os 12 e os preparou para que eles pudessem serem usados mundo afora na plantação do evangelho verdadeiro, das boas novas do amado Jesus. Irmãos, Judas era semelhante aos demais apóstolos em todas as situações. Também era fiel ao Senhor. Era alguém que era quisto por Deus, quisto por Jesus e provavelmente também pelos colegas discípulos, pelos seus irmãos discípulos. E vemos em Mateus capítulo 10, versículos 5 e 8. Ouçam. A esses 12 enviou Jesus, dando-lhes as seguintes instruções: não tomeis rumo aos gentios, nem entreis em cidade de samaritanos, mas, de preferência, procurai as ovelhas perdidas da casa de Israel. E à medida que seguirdes, pregai que está próximo o reino dos céus. Curai enfermos, ressuscitai mortos, purificai leprosos, expeli demônios, de graça recebestes, de graça dai. Amém? Olha a missão dos apóstolos. Veja a missão dos apóstolos. A palavra nos diz, amados, e é o próprio Cristo que diz: a esses 12 enviou Jesus, dando-lhes as seguintes instruções: não tomeis rumos aos gentios, nem entreis em cidades samaritanos. Mas por quem foi enviado os 12? Por Jesus. Jesus enviou os 12. Qual a missão dos 12? À medida que seguirdes, pregai que está próximo o reino dos céus. Curai enfermos, ressuscitai mortos, purificai leprosos, expeli demônios, de graça recebestes, de graça dai. Esta é a palavra de Jesus para nossas vidas, hoje também como discípulos. Mas o interessante, amados, era que esse discípulo traidor estava dentro da visão de Cristo a ponto de ser enviado com os demais, a ponto de operar sinais maravilhosos, a ponto de carregar em si o poder, a autoridade de Cristo. Veja que interessante. O Senhor havia capacitado, o Senhor havia dado condições para que ele, junto com os demais, pudesse mostrar àqueles que eram de Israel o poder do Messias. Era um homem usado pelo Senhor, era um instrumento útil nas mãos do Todo-Poderoso. E a partir do momento, amados, que nós entendemos esta verdade, vamos compreender o porquê que muitas vezes nós erramos a caminhada, nós erramos a jornada, porque o Senhor também te chama, o Senhor te comissiona, o Senhor te dá o poder, te dá a autoridade, o Senhor diz, vai, fale do Evangelho, mas são tantas as distrações, tantas coisas ruins, que envolve a nossa vida a ponto de desviarmos a atenção, o olhar de Cristo. E optamos por seguirmos por passos, caminhos próprios. E vamos, amados, agir da forma que nós compreendemos que é legal, daquilo que é agradável a nós, em detrimento da vontade de Cristo. Nós temos, queridos, que estarmos na mesma visão do Senhor. Judas, até este momento, estava dentro da visão de Cristo Jesus. Dentro da visão do Senhor. Eis o porquê, irmãos, que é necessária uma vigilância muito grande. Para que nós não venhamos a abandonar os princípios de Deus, a deixar os caminhos que o Senhor tem criado, colocado diante de nós. Nós precisamos trilhar na vontade do Senhor, andar segundo aquilo que Deus quer. Muitas vezes o caminho, ele é difícil, ele é complicado, sim, mas quem disse que seria fácil? Para os discípulos também foi difícil. Não era fácil, irmãos, a caminhada daqueles 12 era complicada. Eles não eram bem vistos. Eles eram seguidores do Messias, o falso profeta. A religião da época não aceitava Jesus como Messias. Era mais um falso profeta que havia levantado-se em Israel. E esses que seguiam a Cristo estavam no mesmo barco, na mesma visão da religião, A religião não aceitava o Senhor, não aceitava os seus e os perseguia. E com certeza, amados, os discípulos pagavam também esse preço. E Judas, junto com os demais, pagava também esse preço. Mas agora eu quero chamá-los a atenção para as atitudes que o fez ficar conhecido na história como o traidor. Quero que os irmãos abram a sua Bíblia em Lucas capítulo 22. Nós vamos ler versículos 3 até o 6. Lucas capítulo 22, a partir do versículo 3 até o 6. Ouça o que diz a palavra. Ora, Satanás entrou em Judas, chamado Iscariotes, que era um dos 12. Este foi entender-se com os principais sacerdotes e os capitães de como lhes entregaria a Jesus. Então eles se alegraram e combinaram em lhe dar dinheiro. Judas concordou e buscava uma boa ocasião de lhe entregar sem tumulto. Amém? Quando nós lemos esse texto, amados, nós vamos ver algumas situações que são muito interessantes, mas extremamente interessantes. Eu não creio que Judas nasceu com a missão de trair Jesus. Não, eu não creio nisso. Eu não creio, esse camarada vai nascer, ele vai trair Jesus, será condenado ao sofrimento eterno. Até porque nós temos o livre-arbítrio. Judas tinha o direito de escolher. No entanto, amados, diz a palavra que houve na vida de Judas descuidos, distrações. Ele deixou-se envolver pelo meio, talvez cheio das boas intenções, quem sabe as intenções do Judas eram as melhores possíveis. Ninguém sabe o que se passava no coração daquele homem, e diz o ditado popular que de boas intenções está cheio o inferno. Muitas vezes as pessoas estão bem intencionadas, vamos agir assim, porque isso vai repercutir dessa forma e será benéfico, quem sabe ele pensava dessa forma, mas o que é certo, irmãos, é que ele se deixou envolver pelas artimanhas do maligno. E nós precisamos vigiar demais, estarmos extremamente atentos a esta verdade. Porque os descuidos também surgem na nossa vida. Quem sabe hoje, você descuidou-se na tua caminhada com Jesus. E você sabe o que é que gera os descuidos? Traições. Todas as vezes que eu peco contra o meu Deus, eu estou traindo o meu Deus. Todas as vezes que você toma atitudes, age de forma errada, de forma contrária àquilo que Deus quer, você está traindo o nosso amado, você está traindo a confiança de Jesus na tua vida. Nós temos, amados, o direito de agirmos como quisermos. Você age da forma que lhe é agradável. Mas a partir do momento que nós temos Cristo Jesus como Senhor e Salvador, o nosso agir precisa ser conforme a vontade de Cristo. E isto em todos os aspectos, em todas as situações. A palavra nos dá a entender que Judas foi um homem usado por Deus. Foi um homem que fez sinais junto com os demais discípulos, que pregou, que falou da missão, que foi, que expulsou demônios, expulsou espíritos ruins. Mas chegou um ponto, amados, que levado talvez pelas boas intenções e ou, sei lá, por uma série de fatores, permitiu que as brechas viessem à existência no seu coração. Que as brechas viessem à existência. Talvez ciúmes. O ciúme é um negócio terrível, porque o ciúme começa de uma forma tão pequenininha que passa um tanto quanto desapercebida, só que cresce, e quando cresce gera pecado, e esse ciúme, o ciúme conjugal, o ciúme pelo cônjuge, o ciúme pelos bens, o ciúme por isso, por aquilo, enfim, Toda sorte de ciúmes é coisa do cão. Não existe ciúmes bom, só existe ciúmes ruins. O único ciúme bom, amados, não é ciúme, mas é zelo, que parece um pouco com ciúmes, mas muito longe de ser ciúme. Quando nós amamos a Cristo, nós zelamos pelo Senhor. Ou quem sabe a inveja que apareceu no coração do Judas. Não existe inveja boa, toda inveja é coisa do capeta. Toda forma de inveja. Não tem inveja branca, azul, amarela, preta, enfim, não existe. Toda sorte de invejas gera pecado. Mas o certo, irmãos, é que Judas descuidou, gerou as obras da carne. E a partir do momento que ele descuidou, o pecado foi gerado e o caminho foi aberto para a ação do maligno na sua existência. Veja como são as coisas. Eis aí porque a afirmação Judas Iscariotes vive nas práticas que são comuns muitas vezes em nosso meio. Quando você deixa de observar a vontade do Senhor, quando você deixa de observar aquilo que Deus quer, quando você abre brechas na tua vida, quando você trai a Cristo, trair a Cristo é a prática do pecado. Não existe nada pior na tua comunhão com Cristo do que o pecado, porque o pecado quebra a tua comunhão com o Senhor e te separa de Deus e condena você ao inferno, coloca você à mercê de Satanás. E a partir do momento, amados, que Judas permitiu que o pecado fosse gerado no seu coração, certamente houve ali toda uma ingerência das trevas. E o maligno, ele aproveitou a oportunidade. Uma atmosfera terrível foi gerada. Judas foi envolvido pelo poder do maligno. Judas foi envolvido de uma forma poderosa. O diabo sabia quem era Jesus. O diabo sabia da missão de Cristo. Talvez os discípulos não tivessem ainda o entendimento da missão, da grandiosidade da missão de Cristo, mas Satanás, com certeza. E desde Adão e Eva, lá no Éden, que Satanás tem tentado atrapalhar o nascimento do Messias. A partir dali, foi feita a promessa do Messias à humanidade. Lá no Éden. E vemos, amados, que Satanás, no decorrer da história, tentou de todas as formas gerar problemas para aqueles que gerariam o Messias no futuro. E chegou o ponto, amados, que Satanás encontrou mais uma oportunidade de tentar frear a vontade de Deus. E ele investiu em Judas. Quero falar para você o seguinte: Satanás investe na tua vida todo santo dia. Satanás investe na tua vida. Quando você acorda, Satanás inicia ali mais uma jornada contra a tua vida de comunhão com o Senhor. Satanás enche a tua cabeça no decorrer do dia com pensamentos ruins, costumes ruins, visões erradas. Satanás planta no coração o desânimo, planta no coração uma série de fatores. E se nós não vigiarmos, vamos agir como Judas agiu. Vamos trair a Jesus. Porque vamos optar por caminhos errados. Por caminhos nos quais o Senhor não está. Vemos, amados, que Judas deixou-se sugestionar, influenciar por Satanás. Ele não rejeitou a investida do maligno, ele não vigiou o suficiente, ele concluiu que as suas atitudes eram boas, ele concluiu que talvez seria o melhor para a missão de Jesus. No entanto, vemos que a repercussão foi terrível, mas há outro exemplo interessante na Bíblia. Quando nós olhamos para Judas, nós não gostamos do Judas. Nós temos rejeição natural a Judas. No entanto, amados, houve outro apóstolo que também traiu a Jesus, que negou a Jesus. Houve também outro apóstolo que rejeitou a obra de Cristo. Quem foi esse? Pedro. A Bíblia diz que Pedro negou a Jesus. Pedro rejeitou a vontade do Senhor. Pedro também foi influenciado por Satanás. Não apenas uma vez, mas em outras oportunidades também. Veja como são as coisas. Mas qual a diferença entre Pedro e Judas? Pedro reconheceu o seu erro.

que Judas não era tão pior quanto somos. Nós também não somos boas criaturas. Mas o que nos restaura é o sangue de Cristo. É porque você reconhece o seu estado de pecado, você reconhece o teu pecado, você confessa o teu pecado, o Senhor te purifica, o Senhor te restaura, o Senhor te dá uma nova chance de vida. E nós temos que vigiar, irmãos, estarmos muito atentos a esta realidade. Pedro negou ao Senhor, negou, traiu ao Senhor. Pedro, não conheço, não sei quem é este, nunca andei com ele, e vai por aí. Pedro negou, ele insistiu, negando que não conhecia Jesus, traiu Jesus. Nossos atos e nossas ações, também negamos a Jesus. Quantas vezes por omissão, vergonha ou outras coisas quaisquer, você nega a Jesus. E isso gera traição no teu coração, amados. Nós precisamos estar atentos para que os nossos passos sejam para a honra e para a glória do nosso amado Jesus. Sabemos que Judas não reconciliou-se com Deus. Não reconciliou-se com Cristo Jesus. Ele, tomado pelo remorso, tomado pelo peso do inferno sobre a sua vida, ele fez a pior escolha possível. Primeiro, traiu o nosso amado Jesus. Segundo, ao invés de correr e pedir perdão, como devemos fazer, ele optou por dar cabo à sua vida. Veja que terrível, irmãos. Queridos, nada está perdido. Pedro tinha também a sua vida destruída naquele momento. Ele havia negado o Senhor, mas diz a palavra que ele se arrependeu. Nós temos a oportunidade hoje de consertarmos a nossa comunhão com o Senhor. Enquanto há vida, há oportunidade. A palavra de Deus nos diz que o Senhor veio para nos purificar, para nos lavar, para nos dar vida. Não perca a oportunidade de receber vida de Cristo Jesus. Mas deixe-se guiar pelo Espírito Santo, amados. E se porventura os nossos atos são de traição a Cristo Jesus, toda forma de pecado, vale ressaltar mais uma vez, enfatizando mais uma vez, toda forma de pecado é traição à vontade de Jesus. Não te enganes, é sério assim. A Bíblia diz, amados, que pecado é desobediência aos princípios do Senhor. Nós sabemos disso, com certeza. Só que nós não vigiamos o suficiente. Muitas vezes nós não prestamos atenção e permitimos que o pecado seja gerado. As obras da carne venham à existência na nossa vida. E deixamos rolar. Irmãos, pecado não se guarda. Pecado não se guarda. Se você pecou hoje, pecou agora são, por exemplo, 9 horas. Se você pecou às 8:30, mas se o Espírito Santo de Deus fala para você, errou, você pecou contra o Todo-Poderoso, não espere amanhã, vou esperar amanhã, talvez, sei lá o quê, não guarde o pecado, amados, não guarde o pecado, mas arrependido, confesse o teu pecado, para que haja purificação, para que haja restauração no teu coração. A Bíblia diz que o Senhor joga os nossos pecados no mar do esquecimento. Ou seja, a partir do momento que o Senhor te perdoa, Ele te purifica, Ele apaga em definitivo. Você pode até voltar a pecar, mas será o pecado número 1, número 2, número 3, novamente. O pecado passado, esquecido pelo Senhor. Mas somos chamados a vivermos a santidade e a resistir à carne. É preciso subjugar a carne. Irmãos, com esta palavra quero chamá-los a atenção para uma

0: triste realidade. Uma triste realidade. Muitas vezes nós olhamos para o Judas Iscariotes e achamos que ele foi terrível para com Cristo Jesus. Que ele agiu de uma forma terrível. Só que nós não temos o mesmo senso crítico para com as nossas vidas. Toda sorte de pecado que você comete, que eu cometo, são e ou é terrível contra Cristo Jesus. E as consequências são terríveis, consequências de condenação eterna. Irmãos, mais uma vez, não estou defendendo de forma alguma a Judas. Ele era maior, ele era adulto, ele era dono das suas ações, das suas atitudes. Ele pecou consciente que estava errado. Abriu espaço e pecou. É injustificável, com certeza. No entanto, eis aí o exemplo para que nós possamos estarmos ainda mais atentos na nossa caminhada com Cristo Jesus. Para não abrirmos espaços. Não abrirmos espaços e não sermos também traidores do amado de nossas almas. Amém? Que nós possamos vigiar, irmãos. Sabemos que o final de Judas foi o suicídio. Ele enforcou-se. Diz algumas versões que o seu ventre se abriu. Diz os historiadores que ele enforcou-se. Provavelmente a corda quebrou, alguma coisa assim, e ele veio também a ter seu abdômen estourado. Mas diz a palavra que ele suicidou, ele enforcou-se. Esta não é uma atitude. Se você pecou, acerte-se com o Senhor. Permita que Deus mude a tua vida, te dê uma nova vida. Amém? Louvado seja o Senhor, irmãos, que a graça do Eterno esteja sobre nossas vidas, que possamos vigiar sempre. Vamos orar? Amado Jesus, muito obrigado, Pai, por mais uma vez falar ao nosso coração, Senhor. Ensina-nos, Pai, para que possamos vigiar, estarmos atentos às nossas ações, às nossas atitudes, para que em todas as coisas o Teu nome seja honrado e seja glorificado. E que nós, Pai, não venhamos abrir espaços, brechas, para que o inimigo possa agir em nossa vida contra a Ti, Senhor. Mas que vivamos sempre em conformidade com o Teu Espírito, em nome de Jesus. Amém. Amém, amados? Vamos estar atentos às nossas ações, nossas atitudes. Vigie, não seja mais um traidor sobre a face da terra. Ô, glórias!
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0: Glória a Deus. O Senhor é bom.
1: Porque os meus pensamentos não são os vossos pensamentos, nem os vossos caminhos os meus caminhos, diz o Senhor. Isaías 55:8.

0: Irmãos, Deus erra. Então por que nascem pessoas com certas dificuldades?
1: Eu creio que é para que o nome do Senhor seja glorificado na vida delas.

0: Eu sei que ele vive.
1: Eu sei que meu Redentor é vivo.
0: Oh, aleluia.

aplauda mesmo ao Senhor Jesus. Ele vive. Aleluia. Aleluia.

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1: Hoje vamos falar a respeito da nossa filiação ao Senhor. E ela acontece através da fé. Amém? Filhos de Deus mediante a fé. Você é um filho de Deus? Já parou? Já refletiu a respeito disto? Geralmente as pessoas dizem, ah, eu sou filho de Deus, sou filho de Deus. Todo mundo se diz filho de Deus. Mas a Bíblia diz que os filhos de Deus, eles possuem qualidades que marcam essa condição e nós precisamos carregar essas qualidades na nossa vida. Vamos abrir nossas Bíblias em Gálatas capítulo 3. Nós vamos ler a partir do versículo 26 até o 29. Ouça com atenção. Pois todos vós sois filhos de Deus mediante a fé em Cristo Jesus. Porque todos quantos foste batizados em Cristo, de Cristo vos revestistes. De sorte, não pode haver judeu nem grego, nem escravo nem liberto, nem homem nem mulher, porque todos vós sois um em Cristo Jesus. E se sois de Cristo, também sois descendente de Abraão e herdeiro segundo a promessa. Amém? Senhor, nós te louvamos pela palavra e queremos que tu venhas nos dar a instrução, a revelação, Senhor, para que nós possamos buscá-lo cada dia mais com todas as nossas forças, para que sejamos de fato teus filhos e vivamos como tais. Oh Deus, abençoa-nos em nome do teu filho Jesus. Amém. Queridos, certamente não há um privilégio maior para a humanidade a não ser se tornarem filhos de Deus. Com certeza é o maior privilégio que o homem pode receber na sua vida, pode usufruir, a sua condição de filho de Deus. Nós precisamos buscar com todas as nossas forças essa realidade, vivermos essa verdade no nosso dia a dia, para que o nome santo de Deus seja honrado, seja exaltado, para que tudo quanto façamos seja uma demonstração da nossa condição de filhos de Deus, homens e mulheres, comprados a preço de sangue e, com certeza, co-herdeiros com Cristo Jesus, co-herdeiros com Cristo. A partir do momento que nós somos filhos de Deus, nós vamos orar, vamos falar com o Todo-Poderoso e seremos ouvidos, porque a palavra diz que o Senhor tem prazer em atender o clamor daqueles que o amam. E só podem amar a Deus de fato aqueles que são filhos do Senhor. Caso contrário, é um amor fake, um amor falso, um amor que de fato não existe. Mas aqueles que são filhos de Deus, esses têm seus corações dominados pelo Espírito Santo. E dali sai a verdadeira adoração, o verdadeiro louvor. E a oração, com certeza, é ouvida pelo nosso amado. Oh, glórias! Estes amados, estes, os filhos de Deus, hão de receber a glória de servir, de andar, de viver princípios do Eterno. E quando nós meditamos um pouco a respeito dessa filiação ao Senhor, nós vamos concluir que muitas vezes temos que fazer acertos na nossa caminhada. Fazermos acertos para que estejamos de acordo com aquilo que Deus quer, não segundo aquilo que nós concluímos como certo, mas sim aquilo que Deus quer para a nossa vida. Não é o querer ser filho de Deus, apenas querer ser filho de Deus, o desejo de ser, mas sim a condição, a realidade, um fato, quando nós nos dedicamos, quando nós nos encaixamos na vontade do amado. E que nós, amados, estejamos atentos a esta realidade, para que em todas as coisas o Senhor seja o nosso Pai, seja aquele que nos envolve, que nos abençoa, que nos sustenta, que nos fortalece. Que tenhamos alegria no Mestre, que tenhamos prazer em Jesus, que vivamos de fato a vontade do Senhor a cada instante, a cada minuto. Amém? Mas para que nós possamos ser filhos de Deus, é um ato de fé. É mediante a fé, irmãos. Não há outra forma. É mediante a fé. Gálatas capítulo 3, versículo 26. Ouça o que está escrito. Uma palavra aos da Galácia. Pois todos vós sois filhos de Deus mediante a fé em Cristo Jesus. São filhos de Deus mediante a fé. A fé é o elo de ligação. Sem fé é impossível agradar ao Senhor, sem fé é impossível fazermos a vontade do Eterno, sem fé é impossível andarmos com Deus e, sem fé, é impossível de fato sermos filhos de Deus. Quando dizem por aí, e é muito comum nós ouvirmos as pessoas afirmarem, todos são filhos de Deus, todos, vírgula. É preciso colocarmos uma vírgula, porque são filhos de Deus aqueles que confiam no Senhor, que acreditam em Deus, que vivem os princípios do Eterno. Caso contrário, são meras criaturas, vieram à existência porque o Senhor permitiu, porém não passaram pelo processo de filiação. Mas qual é o processo, irmãos? Primeiro ponto, é necessário nascer de novo. Se queres ser filho de Deus, preciso é nascer de novo. Nascer de novo. E nós sabemos que esse nascimento, ele é espiritual. É o momento que você morre para si mesmo, que você renuncia à tua existência. É o momento que você deixa todas as coisas para trás. É o momento que você reconhece que Deus precisa ser o soberano no teu coração, na tua vida. A partir desse momento, nós vamos abandonar as práticas erradas, abandonarmos o pecado, vamos abraçar o Senhor e vamos partir para uma nova vida, vamos nascer de novo para a honra e para a glória do Eterno. É evidente que esse nascimento é o mover do Espírito Santo de Deus na nossa vida. É o Espírito que nos convence de pecado. É o Espírito Santo que nos faz ver a nossa condição de pecadores e a necessidade de arrependidos, confessarmos e mudarmos de vida. Eis o porquê que é preciso olhar para o Senhor, olhar sempre para Deus. Mas o interessante, amados, que aqueles que são filhos de Deus, esses carregam em si a genética de Deus, a genética de Cristo. Ou seja, se eu sou filho de Deus, eu preciso assemelhar-me a Ele, viver os princípios que lhe são agradáveis. A minha vida precisa mostrar Jesus. Meus atos, minhas ações, o que falo, o que penso, o que vejo, todas essas coisas precisam estar amarradas na vontade do Senhor, amarradas no mover do Todo-Poderoso. E quando nós temos a genética de Deus na nossa vida, certamente o amor será uma verdade. Vamos amar o nosso próximo como a nós mesmos, porque é um dos mandamentos do Eterno. Ainda, teremos amor pela palavra do Senhor. Vamos lê-la, vamos meditar na palavra, vamos nos deixar encher pela santa e bendita palavra. Teremos ainda uma vida de oração. Sem oração, como é que vamos acessar a presença do Senhor? Nós temos que ter uma vida cotidiana de oração. É preciso orarmos, clamarmos, é preciso conversar com o Senhor. E ainda, irmãos, aqueles que são filhos de Deus, mediante a fé, são santos. É impossível um filho de Deus que vive na prática do pecado. Mas os filhos de Deus deixaram a velha vida, porque nasceram de novo, vivem uma vida segundo Cristo, e aquilo que gera o pecado não mais faz parte do seu ser, não mais tem poder sobre a sua vida. E ainda, no seu dia a dia, testemunha a respeito do Pai amado. Fala a respeito do Senhor, fala a respeito do amor de Cristo, para que as pessoas possam entender a necessidade também de servir ao Todo-Poderoso e de serem feitos em filhos do Senhor. Amém? Esta é uma das verdades. Para sermos filhos do Senhor, é necessário crermos em Deus com toda a nossa força. E crer no Senhor está associado à vivência, é vivermos os princípios do amado. Ainda no versículo 27, Gálatas capítulo 3. Porque todos quantos fostes batizados em Cristo, de Cristo vos revestistes. Olha que interessante, irmãos. Batizados em Cristo. Batizados. Esta é uma questão de fé. Quando nós temos fé, nós vamos buscar aquilo que é agradável, aquilo que é da vontade do Senhor, aquilo que satisfaz o coração de Deus. E uma das coisas que o Eterno quer é que
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1: passemos pelo batismo, oh glórias, que sejamos batizados no sentido físico, mas também
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1: espiritual. Quando você desce as águas, certamente você... E quando você sai das águas, eis aí a nova criatura saindo das águas. É o sentido espiritual, irmãos. É o sentido espiritual. É uma realidade que nós precisamos, como servos do Senhor, abraçar. Porque sem o batismo, que significa que nós cremos no Senhor, como é que vamos fazer, como é que vamos agradá-lo? É mandamento do Senhor que passemos pelas águas, que sejamos batizados pelo Espírito Santo de Deus também, para que assim tenhamos o poder, tenhamos a autoridade para ministrarmos a palavra e fazermos a vontade do Senhor. Mas há um detalhe, para que passemos pelas águas, necessário é que haja fé no nosso coração, a fé que gera arrependimento. Sem arrependimento, como é que nós vamos passar pelo batismo? Como é que nós vamos morrer, sepultar a velha vida, se não há arrependimento? Necessário é que haja arrependimento na nossa vida. E o que é arrependimento? Arrependimento, irmãos, é deixar o passado no passado, as velhas práticas lá onde elas estão, e recomeçarmos, iniciarmos a caminhada com o Todo-Poderoso. É uma vida nova que é gerada na nossa existência. A palavra de Deus chama-nos a atenção para o arrependimento. O arrependimento como necessidade, um sinal que estamos aptos a descer as águas. É por isso que a Igreja Missão Vivos não batiza crianças. Nós não as batizamos porque entendemos, à luz da palavra, que batismo é fruto de arrependimento. Fruto de arrependimento. Como é que nós podemos batizar uma criança se ela não tem essa conotação de arrependimento, de mudança de vida, da necessidade de abraçar princípios de Deus e vivenciá-los no dia a dia? Eis o porquê que a Igreja Missão Vivos não batiza crianças. E quando nós, amados, descemos as águas, estamos reconhecendo o senhorio de Cristo sobre a nossa vida, o senhorio do Senhor. Nós vamos reconhecer a paternidade de Deus, que somos filhos. E quando saímos das águas, certamente saímos com uma marca, saímos com a marca de filhos de Deus. É evidente que isso não é algo mágico ou algo generalizado. Para que isso seja fato, necessário é que tenhamos o coração totalmente aberto, sensível ao mover do Espírito Santo de Deus, sensível à vontade do Eterno, prontos para uma mudança verdadeira de vida. Irmãos, quando batizados, gera...

Tem um casamento formal? Ah, eu não posso batizar porque não sou casada, eu casado. Não posso. Mas, amados, nós temos que fazer a nossa parte com relação a isso. Se porventura o teu cônjuge não quer honrar esta parte, faça você com Deus a tua. Nós não podemos nos deter por situações que estão fora do nosso controle. Se porventura tu és filho de Deus, filha de Deus, bom é que tu desças as águas, mesmo que haja impedimentos, mas que esses impedimentos não possam te afastar da presença do amado Jesus. Amém? Quando nós, amados, entendemos a mensagem de Cristo, porque todos quantos fostes batizados em Cristo, de Cristo vos revestistes, quando nós entendemos isso, nós vamos entender que tomaremos posse de tudo que é Cristo e tudo que é de Cristo. Amém? Quando você, irmãos, é filho do Senhor, quando você deixa se mover por essa verdade, aquilo que é comum ao Senhor será comum a você. Aquilo que é comum a Cristo será comum a você, porque esta é a promessa da palavra de Deus para a nossa vida. Nós temos que almejar e buscar com todas as nossas forças. Filhos de Deus, mediante a fé. Essa é uma realidade. É mediante a fé. Não é algo que há de acontecer naturalmente, algo que há de acontecer por acaso, não. Eu tenho que almejar, eu tenho que querer, eu tenho que passar pelo processo de filiação. E a partir do momento que eu entendo isso, desço as águas, sou revestido pelo poder de Deus, torno-me semelhante a Cristo Jesus. Ele há de mover na minha existência. O Espírito Santo há de morar no meu coração. Eu serei templo do Espírito Santo de Deus. Mas esse ser templo do Espírito Santo de Deus não é uma deixa para que muitos deixem de congregar. Não é nesse aspecto. Nós somos templos porque o Espírito Santo de Deus habita em nós. No entanto, a palavra diz que bom é que estejamos congregados. Bom é que estejamos juntos louvando e adorando o nosso Senhor e Salvador Jesus. E nesses últimos tempos, os chamados desigrejados aproveitam essa oportunidade, esse fato de sermos templos, para afirmarem que não é preciso estarmos congregados, mas a palavra do Senhor diz que necessário é que seus filhos estejam congregados para louvarmos, bendizermos, adorarmos o nosso Senhor. Amém, amados? Independente da raça e gênero. Olha que interessante. Isto tudo é independente da raça e do gênero. Não importa se a pessoa é branca, preto, azul, amarelo, não importa essas coisas. Se é brasileiro, americano, africano, se é europeu, não importa. Ainda, se é macho ou fêmea, não importa. Não importa, amados, porque o Senhor, Ele olha para todos nós da mesma forma. Olha que bênção. O Senhor olha para cada um de nós da mesma forma. Versículo 28, Gálatas capítulo 3. De sarte, não pode haver judeu nem grego, nem escravo nem liberto, nem homem nem mulher, porque todos vós sois um em Cristo Jesus. Nós vivemos dias em que as pessoas estão naquela filosofia de separar tudo. Tudo é separado. Mas ao olhar do Senhor sobre a humanidade, o Eterno vê homens e mulheres, não vê necessariamente o gênero, mas vê seres humanos que necessitam da sua graça e da sua misericórdia. Queridos, quando nós somos filhos do Eterno, filhos de Deus, nós com certeza vamos amar o Senhor e seremos amados pelo Todo-Poderoso. Independente da nossa condição social, é muito comum nós vermos dentro das igrejas as pessoas que possuem posses ter ascendência sobre os demais. Elas são mais bem vistas, são chamadas sempre para estar à frente, são pessoas que estão sempre sendo convidadas para alguma coisa. Infelizmente, o homem olha para esse aspecto, a condição social, a condição financeira de alguém. Mas o Senhor não está nem aí se a pessoa é muito rica ou muito pobre. O que Deus quer é a sua alma e abençoa de forma poderosa aquele que crê, aquele que confia. Essa é a verdade do Senhor. É o Deus que não faz distinção. Não importa também a cor da pele. Não importa.
Não importa se é preto, se é branco, amarelo, azul.

enfim, não importa. Não importa qual. O que Deus quer, irmãos, é o coração. É o coração. Nós temos que entender essa mensagem. Nós não podemos olhar, por exemplo, para uma pessoa que é diferente, a cor diferente da nossa, e achar que somos melhor do que ele. Não. Deus nos trata de forma semelhante. Esse é o grande amor do Senhor para com a nossa vida. Nem escravo, nem liberto, nem homem, nem mulher, porque todos vós sois um em Cristo Jesus. Outro aspecto que nós temos observado nesses últimos tempos, sempre houve isso, é que muitas igrejas, muitas denominações, colocam a mulher numa condição inferior ao homem. A mulher não pode pregar, a mulher não pode fazer isso, não pode fazer aquilo, não pode ser sacerdote, não pode, enfim. A mulher está cheia de limitações dentro da igreja. Não é assim? Mas onde é que nós encontramos referência a isto na palavra? Quando o apóstolo Paulo fala a respeito que a mulher fique calada na igreja, fique calada no templo, é preciso observar o contexto. Paulo estava em terra de pagãos, numa terra difícil, pregando uma mensagem nova. A mulher não tinha valor nenhuma. A mulher era comercializada, a mulher tinha que ficar calada, a mulher era uma espécie de objeto dentro do lar. Veja como era. Como é que uma palavra de Deus poderia sobressair ou ter credibilidade diante de uma sociedade na qual a mulher não tem nenhum tipo de valor? Paulo olhou para essa situação, viu que tinha mulheres, tanto é que ele falou que as mulheres fiquem caladas, isto porque existiam mulheres que tinham condições de falar. E Paulo disse que as mulheres fiquem caladas, porque o testemunho não seria bom. Eram novos princípios pregados. Havia o judaísmo, havia o paganismo, havia uma série de religiões muito loucas naquela época. E como é que chega uma religião que prega Cristo, o Senhor, e a mulher que não era bem vista nesse aspecto de sobressair, a mulher não tinha esse poder, essa autoridade, como é que o evangelho haveria de prosperar? Não seria bem aceito. Certamente foi este um dos motivos que fez o apóstolo Paulo afirmar que a mulher fique calada. No entanto, quando nós observamos a palavra, o próprio Paulo diz, parece que entrou em contradição, mas olha o que ele falou. Nem homem, nem mulher. O Senhor, quando olha, Ele não nos vê como fêmea e macho. Ele nos vê como servos, como filhos. Não é uma questão de gênero, mas uma questão de filiação, de subordinação à vontade do Senhor, de obediência a princípios do Todo-Poderoso. E há exemplos diversos na palavra dentro de Israel, exemplos que a mulher, ela tinha autoridade, ela tinha condições de sobressair diante da sociedade. Mulheres que exerciam cargos relevantes diante da sociedade, diante do povo judeu. Mas essa questão do apóstolo Paulo, ele não estava falando para judeus especificamente, mas falando para pagãos. Mas quando você olha no Antigo Testamento, quantas mulheres foram usadas de forma poderosa pelo Senhor? Amém? Nós temos que ter cuidado, amados, para não criarmos doutrinas onde não há doutrinas. E a vontade do Senhor é que vocês, mulheres, trabalhem. Faça a vontade do Senhor. Que sejam sacerdotisas como o Senhor as chamou para ser. A Igreja Missão Vivos não faz distinção. Nós entendemos que, tanto homem quanto mulher, é preciso que sejam dedicados, consagrados e que façam em pé de igualdade a obra do Senhor, sem distinção. Ah, esse é maior, esse é menor. Não, que façam com prazer, com alegria, marcados pela santidade. Amém? E esse ser sacerdote, com certeza, é um relacionamento direto, profundo, o desejo, a necessidade de servir ao Senhor. Busque isso para a tua vida, porque o Senhor tem esta promessa para cada um de nós. Inclusive, para vocês, mulheres, deixe-se mover pelo Espírito Santo de Deus. Amém? Filhos de Deus, mediante a fé. Nós precisamos entender que para sermos filhos de Deus, necessário é crer no Senhor, sermos batizados no Senhor. Ainda,
Independente da raça e ou do gênero, é possível que sejam filhos de Deus todos aqueles que amam o Senhor acima de todas as coisas. Versículo 29, Gálatas capítulo 3 diz: e se sois de Cristo, também sois descendentes de Abraão e herdeiros segundo a promessa. Olha só que bênção, irmãos. Sois de Cristo e herdeiros das promessas. Que nós entendamos que somos herdeiros da promessa de Deus. A promessa que o Senhor fez a Abraão, o pai de multidões, o pai da fé. Que nós possamos receber, tomar posse dessa promessa de Deus para a nossa vida. Com certeza, a promessa é o resultado da aliança que Deus formou com Abraão. Se vocês lerem a história de Abraão, verão que parece que Abraão é nosso contemporâneo. Parece que vive nos dias de hoje, porque não estava atrelado à lei, faça isso, faça aquilo, haja dessa forma ou daquela outra forma, mas era mediante a fé. Foi pela fé que Abraão deixou a sua cidade, partiu para uma terra estranha. Foi pela fé que ele agiu, é pela fé que ele se movia, é pela fé, é pela fé. E nós precisamos possuir a mesma fé, irmãos. Eis a promessa, possuirmos a mesma fé, uma fé plena em Deus, sem restrições, mas uma fé que nos leva a andar, que nos leva a amar, que nos leva a fazer a vontade do Senhor acima de todas as coisas. E não te esqueças ainda, é nossa responsabilidade. A fé é nossa responsabilidade. Quando nós cremos no Senhor, nós vamos viver a aliança do Senhor. Vamos viver a vontade do Eterno. Vamos colocá-lo em primeiro lugar na nossa existência. Deus será o centro da nossa vida. Nesses últimos tempos, com certeza, colocar Deus no centro da vida é difícil. É difícil, irmãos. Mas somos chamados para sermos filhos. E como filhos, temos um só Pai. O nosso Pai é o Senhor. Nós temos que devotar a Ele toda a nossa obediência, todo o nosso ser. É necessário vivermos a verdade do Senhor a cada instante, a cada minuto. Amém? Nós temos que entender, irmãos, que o primeiro lugar na minha vida, na tua vida, é do Senhor. Mas o que é esse primeiro lugar? É tudo para a honra e para a glória do Senhor. Se não for para a honra e para a glória do Senhor, não te serve. Não te serve. Teu casamento precisa ser para a honra e para a glória do Senhor. Teu trabalho, para a honra e para a glória do Senhor. Teus recursos financeiros, para a honra e para a glória do Senhor. Tua casa, para a honra e glória do Senhor. Filhos, para a honra e glória do Senhor. Bens, para a honra e glória do Senhor. A tua vida, de uma forma muito completa, ela precisa ser para honrar e glorificar o nosso amado Jesus. Eis aí, colocar Cristo no centro, colocar Deus no centro, é buscá-lo e tê-lo em primeiro lugar na nossa vida. Assim agem aqueles que são filhos de Deus. Os filhos do Senhor têm prazer no seu Pai, têm prazer em servi-lo, em adorá-lo, têm prazer em andar com Ele, têm prazer em ter comunhão com Ele. Amém? E que nós, amados, analisemos a nossa existência. Que nós precisamos refletir muito. A nossa vida precisa ser marcada por reflexões. Eu tenho que parar. Eu tenho que refletir. Até que ponto eu sou filho de Deus? Até que ponto Deus é meu Pai? Até que ponto Ele está em primeiro lugar na minha vida? Até que ponto, de fato, eu obedeço? Até que ponto eu o louvo, eu o adoro? Eu tenho comunhão? Nós temos que parar, pensar. E se concluirmos que estamos em falta, é tempo de passarmos mais uma vez pelo arrependimento, pela confissão de pecado, pelo acerto com o Senhor, para que a nossa vida seja semelhante ao Senhor, segundo aquilo que Deus quer para cada um de nós. Amém? O fato de sermos batizados, vale ressaltar, o fato de sermos batizados ou fazermos parte de uma igreja não necessariamente indica-nos como filhos de Deus. Não é uma indicação. Não necessariamente. Porque muitos passaram pelas águas, mas não persistiram no caminho do Senhor. Portanto, tomaram um banho mal tomado, saíram dali molhado
E foi apenas isso que aconteceu. Batismo é fruto de arrependimento. É fruto de amor ao Senhor, de fé, de convicção no Todo-Poderoso. Há muitas pessoas que dizem o seguinte: pastor, e já aconteceu isso muito aqui, pastor, eu era da igreja tal, fui batizado, desviei-me dos caminhos do Senhor, mas já fui batizado, eu não quero batizar novamente. Na verdade, ele não foi batizado, ele tomou um banho sem sabão, desviou-se, abandonou o Senhor. Portanto, não foi uma realidade o batismo. Não houve a transformação que o leva ao batismo verdadeiro. Entenda dessa forma: se você batizou-se, desviou-se dos caminhos do Senhor, para nada serviu aquele batismo. Funciona assim, irmãos. E eu acho que todos aqueles que desviaram-se dos caminhos do Eterno e voltaram para os pés de Cristo, deveriam passar pelas águas novamente. É uma reafirmação da sua fé, da sua convicção, da sua condição de filho de Deus, de filha de Deus. E nunca te esqueças, um dos maiores privilégios que nós temos na nossa existência é olharmos para Deus e termos a liberdade de chamá-lo de Pai. Oh, glórias! Já pensou? Você olha para Deus e o chama de Pai. E isto não apenas meras palavras, palavras vazias, mas de fato. Você sentindo isso no coração: Deus é meu Pai, Deus me abençoa, Ele cuida de mim, Ele me ama, Ele zela, Ele transformou-me, Ele mudou a minha sorte, Ele deu-me condição de acessar a sua presença. Irmãos, isso é apenas para os filhos. É uma realidade na vida apenas daqueles que são filhos do Senhor. Busque isso com todas as forças do teu coração. Busque essa filiação verdadeira com Deus. Uma filiação mediante a fé. E vale ressaltar que fé sem obras é morta. Fé sem obras é morta. Ou seja, se você afirma: eu tenho fé, mas se as tuas obras não te assemelham a Cristo Jesus, a tua fé é morta. Se você não tem uma vida condigna com os princípios de Deus, a tua fé é morta. Nós temos que confiar no Senhor, ter fé no Senhor e viver os princípios de Deus acima de todas as coisas, em cada instante, em cada minuto da nossa vida. A vontade do Eterno precisa estar em alta. Amém? E assim certamente seremos chamados por Ele, por Deus, de filhos amados. Oh, glórias! E essa é uma das maiores honrarias que nós podemos receber sobre a face da terra. Não o título de cidadão de uma cidade, ou os títulos de honra que existem por aí, mas o maior título que nós podemos ter é sermos chamados de filhos de Deus. Oh, glórias! É para isso que nós vivemos, para servir o nosso amado Pai. Amém? Oh, glórias! Que o Senhor plante essa palavra no vosso coração. Que seja uma palavra de reflexão, de análise, que vocês possam rever conceitos, princípios, para que vivamos a verdade do Eterno e assim sermos achados por Deus como filhos. Amém, gente? Oh, glórias! Vamos orar, amados, vamos pedir a bênção de Deus sobre a nossa vida. Vamos orar. Senhor Deus, eu quero clamar que nesse momento o Teu Espírito venha mover no nosso coração, Senhor. Tocar na nossa vida, Pai. Fazer-nos entender, Senhor Jesus, a condição de filhos e que possamos viver a Tua verdade acima de todas as coisas. Que os nossos passos, que as nossas ações, que tudo quanto façamos, meu Deus, sejam para a Tua honra e para a Tua glória. E que aqueles que andam conosco nos vejam como filhos Teus, como pessoas que andam contigo, cheios do Espírito Santo, meu Deus. Que essa palavra, Pai, fique gravada no coração de cada um que há de ouvi-la. E que haja transformação nessas almas para a Tua honra e para a Tua glória. Em nome de Cristo Jesus. Amém.

não seja sábio aos teus próprios olhos. Teme ao Senhor e aparta-te do mal. Isso será saúde para a tua carne e refrigério para os teus ossos. Provérbios 3, 7 e 8.

0: Jesus. Glorifica o nome do Senhor, Cristo. Aleluia.
1: Pois eu sei que o meu Redentor vive, e que por fim se levantará sobre a terra. E depois de consumida esta minha pele, então fora da minha carne, verei a Deus. Jó 19, 25, 26.

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1: A dureza do coração. Será que o teu coração é duro? Será que o meu coração é duro? Você já parou para pensar que o Senhor chama-nos a atenção para a dureza do coração? Você já parou para refletir e analisar se de fato tens o coração maleável à presença do Senhor? Ou se o teu coração é duro como uma pedra? Às vezes, irmãos, nós olhamos para nós mesmos e achamos que somos legais com o Todo-Poderoso. Mas quando nós observamos a palavra com um pouco mais de atenção, nós somos confrontados com realidades que nós não gostaríamos de saber que elas estão na nossa vida. E isso é triste. E hoje, o Espírito Santo de Deus há de falar ao nosso coração e chamar-nos a atenção para essa realidade. Mas, o que é que nós entendemos como dureza de coração? O que é que você entende como dureza, como um coração duro? Irmãos, é aquele coração que perdeu completamente a sensibilidade. Ou seja, não mais emociona-se na presença do Senhor. Não tem sentimentos agradáveis com Deus. A empatia, a ternura. O coração tornou-se de pedra. Eis aí um coração duro. E nós precisamos estar atentos a esta verdade para que o nosso coração não seja duro, mas que seja um coração movido pelo Espírito Santo do Senhor a cada instante, a cada minuto. Amém? Eu quero convidá-los a abrir a Bíblia no Salmo capítulo 95. Salmo 95. Vamos ler do versículo 6 até o 9. Salmo 95. Vamos ficar de pé, se é possível, para nós lermos a palavra do Senhor. Salmo capítulo 95, a partir do versículo 6 até o 9. Diz a palavra, diz o salmista: vinde, adoremos e prostemo-nos, ajoelhemos diante do Senhor que nos criou. Ele é o nosso Deus, e nós povo do seu pasto, e ovelhas da sua mão. Hoje, se ouvirdes a sua voz, não endureçais o vosso coração como em Meribá, como no dia de Massá no deserto, quando vossos pais me tentaram, pondo-me à prova, não obstante terem visto as minhas obras. Amém? A palavra chama-nos a atenção para esta questão da dureza de coração. Os irmãos podem assentar-se. Senhor, muito obrigado, Pai, porque nós temos a revelação da palavra, temos a tua orientação na palavra. E que nesse momento tu venhas falar conosco, nos ensinar, Senhor, para que em todas as coisas o teu nome seja honrado e seja glorificado. Senhor, edifica-nos em nome de Jesus. Amém. Amém, queridos? Irmãos, como eu disse anteriormente, os corações duros são aqueles que perderam a sensibilidade. Já não consegue entender a grandeza de Deus, não consegue entender o poder do Senhor. São indiferentes àquilo que o Senhor fez, àquilo que o Senhor faz. Sem contar que são irreverentes à palavra, ou seja, não observam mais a palavra, não têm zelo para com a palavra, não cuidam daquilo que é sagrado, não olham para Deus com o devido respeito, enfim, são insensíveis, e é preciso muito cuidado para que nós não estejamos vivendo desta forma. É preciso entender, irmãos, que aqueles, se nós não sentimos mais o peso, a dor do pecado, se nós achamos que tudo é muito normal, eis aí a dureza do coração em atividade. É necessário, irmãos, que estejamos atentos a todas essas situações, porque são sintomas que mostram que o nosso coração não está de bem com Deus, que a nossa vida não está de bem com o Senhor, e é preciso corrermos atrás do arrependimento, é preciso revermos esses conceitos e buscarmos do Eterno o perdão pela nossa insensibilidade. Clamarmos para que o Espírito Santo do Senhor mude completamente a nossa forma de viver. Nós não podemos continuar com o coração duro, porque o coração duro nos afasta da presença do Senhor. O coração duro produz em nós o pecado, e o pecado nos afasta do Senhor. Amém? É necessário que nós observemos a palavra. É bom que estejamos atentos à palavra de Deus a cada instante. Haja visto, irmãos, que a dureza de coração é a pior desgraça que pode acometer uma pessoa. Quando a pessoa tem seu coração duro, ela não está atenta à palavra de Deus. E não há nada pior do que sermos indiferentes àquilo que Deus quer que façamos. A consequência disso tudo é condenação eterna. Portanto, é preciso estarmos continuamente atentos, vigiando o nosso coração, atentos ao nosso coração, para que sejamos segundo a vontade do Senhor. Amém? Mas a palavra não parou por aqui. Esta é apenas uma introdução baseada no salmista. Mas vamos ouvir aquilo que o Senhor Jesus fala conosco. E eu quero convidá-los a abrir a Bíblia, desta vez em Marcos, capítulo 3, a partir do versículo 1 até o versículo 6. Os irmãos podem ficar assentados mesmo, que os amados possam acompanhar a leitura. Marcos, capítulo 3, a partir do versículo 1 até o versículo 6. Ouçam. De novo entrou Jesus na sinagoga e estava ali um homem que tinha ressequida uma das mãos. E estavam observando a Jesus para ver se o curaria em dia de sábado, a fim de o acusarem. E disse Jesus ao homem da mão ressequida: vem para o meio. Então lhes perguntou: é lícito nos sábados fazer o bem ou fazer o mal? Salvar a vida ou tirá-la? Mas eles ficaram em silêncio, olhando-os ao redor, indignado e condoído com a dureza do seu coração. Disse ao homem: estende a mão. Estendeu-a, e a mão lhe foi restaurada. Retirando os fariseus, conspiravam logo com os herodianos contra ele, e como lhe tirariam a vida. Amém? Irmãos, o texto ele é muito grandioso. É um texto maravilhoso que mostra Jesus operando, Jesus mostrando o seu poder, mostrando a sua glória na sinagoga. É preciso entendermos, irmãos, que Jesus era um frequentador da igreja. Às vezes nós achamos que Jesus andava assim, sempre longe de todos e de tudo, que Jesus não ia à igreja, que Jesus não frequentava os cultos. Isso é um engano, amados. A palavra diz que Jesus frequentava, sim, a sinagoga. Entenda a sinagoga como templo. Ali eram feitas reuniões, onde era ensinada a palavra, onde louvavam, onde adoravam o Criador, e Jesus não perdia esses cultos. Isso era comum a Cristo Jesus, a ele, a sua família, aos judeus em si. Jesus e sua casa estavam sempre na sinagoga. Portanto, certamente, Jesus era conhecido por aqueles que ali estavam. E muitos, ao verem Cristo Jesus, já ficaram assim: hoje ele vai fazer alguma coisa para que nós possamos acusá-lo. Veja como são as coisas. Veja como o coração do homem é duro. Eles não estavam querendo ver o poder do Senhor, ver aquilo que o Messias poderia fazer, mas eles queriam que Jesus fizesse alguma coisa para que fosse acusado, para que eles pudessem ter motivos para assassinar a Jesus. E o texto chama-nos a atenção para esta verdade, amados. E na primeira parte, versículos 1 e 2, de novo entrou Jesus na sinagoga, de novo, ou seja, Jesus estava sempre ali. De novo entrou Jesus na sinagoga e estava ali um homem que tinha ressequida uma das mãos. Entenda ressequida como aleijado. Ele tinha sua mão aleijada. E estava observando Jesus para ver se o curaria em dia de sábado, a fim de o acusarem. Irmãos, aqui nós vemos um exemplo de dureza de coração. Nós vemos que as pessoas, quando têm o coração duro, quando elas são insensíveis, elas não querem reconhecer o senhorio de Jesus, não querem reconhecer o poder de Cristo. E isto é mais comum do que parece diante dos nossos olhos. Há quantas pessoas que sabem quem é Cristo, sabem quem é Jesus, mas não reconhecem o senhorio de Jesus. Não querem viver de forma alguma aquilo que o Senhor determina para cada um de nós. Isso é dureza de coração. É o coração fechado para o Senhor. É o coração fechado para a palavra do Todo-Poderoso. E aqueles que ali estavam reunidos, estavam ali os fariseus e também os herodianos. Vale ressaltar, irmãos, que fariseus, saduceus e herodianos eram grupos de pessoas, uma espécie de seita que estava infiltrada dentro do judaísmo. Por exemplo, os fariseus eram judeus zelosos e que tinham muitas regras. Eles não se contentavam com os 10 mandamentos, mas tinham mais de 600 sub-leis para serem observadas. Os fariseus eram dessa forma. Os saduceus eram sacerdotes, e estes parecem muito com os dias atuais. Eles tentavam trazer costumes gregos, costumes pagãos, e introduzir dentro do judaísmo. Parece com os dias de hoje, em que as pessoas buscam no paganismo, buscam lá fora costumes e querem introduzir dentro da igreja. São seguidores dessa seita, da seita dos saduceus. E os herodianos, esses não eram tão comuns, eles eram um grupo, uma espécie de grupo político que observava a dinastia de Herodes. Eles tinham ali um quê político e também um quê religioso, porque eles queriam estar infiltrado. Para quê? Pudesse trazer aos judeus formas que eles ficassem felizes com o governo. Mais ou menos por aí. E ali estavam reunidos os fariseus e os herodianos de olho em Cristo Jesus. Mas tanto um grupo quanto o outro não queriam saber do Senhor como o Senhor. Eles estavam mais preocupados em observar aquilo que Jesus faria naquele lugar. Eis aí, amados, o que nós temos visto nesses últimos tempos também, que as pessoas não estão interessadas em servir a Jesus, mas muitas vezes olhando para Cristo, para de uma forma ou outra acusar o Senhor através dos seus atos e ações no dia a dia. E eles estavam ali, esperavam que Jesus curasse aquele homem da mão aleijada. Eles estavam atentos. Quando isso ocorre em nosso meio, nós glorificamos o Senhor, bendizemos o Todo-Poderoso, porque o nosso coração sente-se feliz com isso. Ali era exatamente o contrário. Eles estavam esperando o momento certo para ter um motivo para acusar a Cristo. Veja como o coração duro age de forma totalmente contrária àquilo que é comum ao Senhor. Não existia naqueles corações o amor ao próximo, que poderiam estar intercedendo: olha que o Messias, que ele, se ele for o Messias, que cure esse homem. E eles sabiam, amados, que só mesmo alguém com poder divino poderia curar aquele homem. Veja como são as coisas. Era uma mão aleijada, não era algo enganoso. Certamente eles conheciam também aquele homem, tanto é que ficaram esperando a cura. Quantas vezes, amados, nós não cremos no poder do Senhor. Nós não cremos. Nós sabemos que o Senhor faz, mas nós não cremos o suficiente para aceitar o agir de Deus. Nós temos que mudar todo esse conceito e possuirmos um coração que seja agradável ao Senhor. Um coração que aceita o poder, o mover do Todo-Poderoso. Amém? Ali naquele local, na sinagoga, estavam reunidos os judeus de olho em Cristo. Não porque um homem seria curado, mas eles queriam ter um motivo para condenar a Cristo Jesus. Amém? Veja outro aspecto, número 2. A dureza de coração impede a pessoa de ver a verdade. Um coração duro, irmãos, fecha os olhos para a verdade. Eis o porquê que nós temos visto tanta heresia nesses últimos tempos. Quantas heresias? Mas por que essa proliferação de heresias? Por que, irmãos? Porque as pessoas estão com seus olhos fechados para o Senhor. Não querem enxergar a verdade de Cristo. A verdade do Senhor, às vezes, ela nos obriga a mudar de conceitos, a tomarmos um posicionamento diferente. E nem sempre as pessoas querem ver, ouvir a verdade, porque a verdade do Senhor, ela é pesada. Nós achamos pesada. Veja só, versículos 3 e 4. E disse Jesus ao homem da mão ressequida, da mão aleijada: vem para o meio. Então lhes perguntou: é lícito nos sábados fazer o bem ou fazer o mal? Salvar a vida ou tirá-la? Mas eles ficaram em silêncio. Os judeus ficaram em silêncio. Amados, como eu disse antes, os fariseus observavam não apenas os 10 mandamentos, não apenas a Torá, mas uma série de subleis. Eles haviam criado um tanto de doutrinas. Vamos traduzir isto como doutrinas, trazer para os nossos dias como doutrinas. Eles haviam criado uma série de doutrinas, tais quais vemos hoje, vemos em nossos dias. Não faça dessa forma, não use isso, não corte aquilo, não fale assim, haja assim, isso, aquilo outro. Eles tinham uma série de costumes. Tudo isso, amados, agregados à lei do Senhor, agregado. E eles estavam preocupados, nesse caso, com o sábado. Ah, o sábado é o santo dia, é o dia, ninguém pode fazer nada. Mas em lugar algum na Bíblia, em lugar algum na Torá, proibia fazer-se o bem. Não existia isso. Mas as leis que eles tinham, eles encaravam o milagre como se fosse um trabalho. Portanto, se porventura Jesus fizesse um milagre no sábado, estava trabalhando. Estava fazendo uma ação que eles chamavam de trabalho. E não poderia fazer nada no sábado. E eles estavam aguardando exatamente esse motivo, para que Jesus fosse acusado, para que eles pudessem acusar Jesus e quebrar a lei e ter assim motivos para condenar, para levar Jesus à morte. Irmãos, nós precisamos estar com os nossos olhos abertos à verdade, observarmos a verdade do Senhor. É preciso estarmos atentos que o mais importante é estarmos em comunhão com Cristo Jesus. As doutrinas humanas, elas não têm poder para salvar, mas têm poder para condenar. Por incrível que pareça, para salvar não tem poder. Mas se as pessoas valorizam demais os costumes, as doutrinas humanas, elas separam o homem de Deus. Elas afastam o homem da presença do Senhor. E eis aí a consequência. Eis a consequência de condenação. Nós temos que estar atentos com relação a essas questões, para que os nossos atos não sejam contrários à palavra do Senhor. Até porque, quando nós agimos de forma contrária àquilo que o Senhor determina a cada um de nós, isso mostra que o nosso coração é resistente à palavra. Nós resistimos à palavra, ou seja, o coração é duro. Somos insensíveis à palavra do Todo-Poderoso. Nós temos um parâmetro. Quando você lê a respeito das obras da carne e também do fruto do Espírito, eis um parâmetro para que nós possamos observar o nosso coração. Ver o que é que está em ascendência na nossa vida. E controlar o nosso ser, trazendo totalmente aos pés de Cristo Jesus. Essa é a vontade do Senhor. É necessário estarmos com os nossos olhos abertos para vermos a verdade, vivermos a verdade, observarmos aquilo que o Senhor quer para a nossa existência. Amém, amados? A dureza de coração. Dois aspectos. Primeiro, muitos, quando têm seus corações duros, são impedidos de ver, de reconhecer a Jesus. Ainda, o coração duro impede a pessoa de aceitar a verdade de Cristo Jesus. E terceiro tópico, a dureza de coração cria pessoas insensíveis aos milagres, ao poder do Senhor. Veja, versículos 5 e 6. Olhando-os ao redor, indignado e condoído com a dureza do seu coração, disse ao homem: estende a mão. Estendeu-a, e a mão lhe foi restaurada. Retirando-se os fariseus, conspiravam logo com os herodianos contra ele, em como lhe tirariam a vida. Irmãos, veja como são as coisas. Não existia uma prova melhor, uma prova mais profunda, talvez mais radical, uma prova irrefutável, incontestável, do que uma cura. Eles conheciam aquele homem que era aleijado da mão. Eles sabiam quem era. Provavelmente esse homem também era um frequentador da sinagoga, até porque eles ficaram de olho. Provavelmente esse homem também frequentava assiduamente a sinagoga. E eles sabiam que a mão daquele homem, de fato, era aleijada. E quando Jesus operou o milagre, quando Jesus agiu na vida daquele homem, ele estendeu a sua mão e a mão ficou perfeita. A Bíblia não diz qual era o problema da sua mão. Talvez faltava ali dedos, ou ele não conseguia abrir as mãos. Enfim, pode ser mil coisas. O certo é que ele tinha a mão aleijada, a mão ressequida. Enfim, e quando eles viram que Jesus havia restaurado completamente a mão daquele homem, o certo, amados, seria o que? Toda sinagoga vibrasse com o Senhor, glorificasse o Todo-Poderoso, alegrar-se com o milagre, alegrar-se com o poder, com a glorificação, com a majestade de Cristo Jesus. Esse era o certo. Mas o que fica registrado é que, ao invés deles observarem o milagre e glorificarem a Deus, eles ficaram insensíveis, duros à palavra, ao poder de Cristo Jesus. Queridos, eu quero chamá-los a atenção para essa realidade na nossa vida. Nós também temos muitas vezes um coração duro. Porque quantos aqui já receberam o milagre do Senhor? Quantos? Imagino eu que todos que estão neste lugar, de uma forma ou outra, já foram agraciados com a graça, com o cuidado de Deus sobre as suas vidas. Alguns receberam milagres aos olhos dos homens notório, outros de forma mais particular, porque viram o agir de Deus. Mas passam-se os dias, a dureza da vida, as dificuldades que surgem, muitas vezes, amados, faz com que as pessoas fiquem insensíveis ao poder do Senhor, e os seus corações fiquem duros, fiquem duros. A palavra diz que os fariseus e os herodianos, eles saíram daquele lugar revoltados com Jesus. Eles saíram dali bravos com Cristo. Olha só que coisa, eles saíram de uma situação pior do que haviam entrado. Eles viram o poder do Senhor, viram a majestade de Cristo, Era impossível que alguém comum fizesse o que Cristo fez diante deles. Mas, diz a palavra, que se ajuntaram. E veja, irmãos, os fariseus e os herodianos não eram amigos. Eles estavam dentro da sinagoga, mas eram grupos separados. Eram os fariseus de um lado, os saduceus do outro, e os herodianos, esse era o pior grupo que tinha. Porque tinha apenas uma veia religiosa, mas o que imperava era a veia política nesse grupo. Mesmo assim, amados, ajuntaram-se, deram as mãos e planejavam a morte de Cristo Jesus. Diz a palavra que eles, retirando-se, conspiravam contra ele em como tirariam a vida. Nós temos que estar atentos a essa situação. Atentos a isso, amados, para que nós não venhamos pecar contra o Senhor, mesmo vendo os milagres de Deus na nossa vida. E eu quero ir além, amados, mesmo que nós não tivéssemos nenhum testemunho do agir do Senhor na nossa vida, nenhum testemunho pessoal, mas você já viu Deus operar na vida de alguém? Você já viu Deus agir na vida de alguém? Mas mesmo que você não tenha visto Deus agir na vida de alguém, mas quando você olha para o céu, você vê o sol, você vê as estrelas, você olha para a natureza e vê o poder de Deus. Tudo isso, irmãos, era para que nós tivéssemos um coração totalmente dominado pelo Espírito e que da nossa boca fluísse louvores, adoração ao amado por tudo quanto ele faz. Por tudo quanto ele faz. No entanto, nós vemos que os judeus, eles saíram revoltados daquele lugar. Talvez porque eles reconheciam que Jesus era de fato o Messias. Mas eles não aceitavam a Jesus como Messias porque eles esperavam um libertador político, um homem importante, um homem que pudesse libertar Israel do domínio romano. E eis que aparece o filho de José e de Maria. Eis que Jesus apresenta-se como Messias. Ah, esse não. Esse não. Nós temos que ter muito cuidado, porque também, às vezes, nós rejeitamos a Jesus. Nós conhecemos a Cristo, mas nós não confiamos devidamente em Cristo Jesus. Nós temos que estar atentos a todas essas situações. Amém? E para concluirmos esta palavra, amados, para concluirmos, nós temos visto que nesses últimos tempos, as igrejas estão frias, vazias do poder do Senhor. Mas é preciso que as pessoas entendam o seguinte: a igreja não carrega em si o poder. Quem carrega o poder somos nós. É sobre você que está o Espírito de Deus. É sobre você que está o agir do Senhor. Se porventura nós temos visto as igrejas vazias nesses últimos tempos, igrejas frias, é porque as pessoas têm rejeitado a Jesus. Porque elas estão com seus corações duros para Cristo, fechados para Cristo. E quando o coração está duro, fechado para Cristo, insensível à verdade do Senhor, as pessoas buscam para si tudo aquilo que possa trazer satisfação, alegria. Entra em cena os movimentos, entra em cena as muitas doutrinas dos últimos tempos, as muitas heresias que nós temos contemplado nesses dias finais. Necessário é estarmos atentos a todas essas coisas, porque as pessoas incorporam, a exemplo dos saduceus, eles queriam incorporar dentro do judaísmo os costumes gregos, e vemos que nos últimos tempos, as pessoas incorporam nas suas vidas os costumes pagãos, lá de fora, costumes que alimentam a carne e trazem isto para dentro do seu coração com uma desculpa gospel. Ah, vamos trazer uma versão gospel para dentro da nossa vida. Isso também é reflexo de um coração duro. Nós não precisamos desse tipo de mover para vermos a glória do Todo-Poderoso. Irmãos, de certa forma, essas pessoas que buscam lá fora aquilo que não encontram em Cristo Jesus, também são conspiradores contra o nosso amado. Conspiram contra Cristo Jesus. Elas estão falando, talvez no seu íntimo, ou conversando com alguém: esse Jesus não é o nosso Jesus. Esse Jesus não nos representa. Nós queremos mais. Nós queremos aquilo que está lá fora. Nós queremos vivenciar aquilo que o mundo vivencia. Portanto, estejamos atentos a toda esta realidade. E que nós possamos reconhecer o poder de Deus. Reconhecer, amados, a verdade de Cristo, da palavra. E que Cristo Jesus faz milagres em nossos dias. Jesus move na nossa vida. Jesus age na nossa existência. Eis o tempo oportuno para vivermos a verdade de Cristo com todas as forças do nosso ser. E se após essa palavra você constatar que o teu coração está duro, que o teu coração é insensível à voz de Cristo Jesus, insensível aos princípios do Todo-Poderoso, eis o tempo oportuno para que, arrependido, confesse os pecados. Busque do Senhor o perdão, acerte-se com Cristo Jesus, para que tenhas uma vida segundo aquilo que o Eterno deseja, e que teu coração seja a habitação do Espírito Santo de Deus. Amém? O Senhor só habita em corações maleáveis, nos corações duros, insensíveis, o Espírito Santo de Deus não habita. E esta palavra é para chamá-los a atenção, para uma reflexão, talvez rever conceitos e acertar-se com Cristo Jesus. Amém? Oh, glórias! Aleluias! Vamos orar? Amado Jesus, muito obrigado pela palavra, Pai. Muito obrigado pela revelação da palavra aos nossos corações. Que nós possamos, oh Deus, analisar a nossa vida, o nosso viver, e vermos se estamos ou não insensíveis a Ti, com o coração endurecido, Senhor. E se constatarmos que não estamos vivendo segundo a Tua vontade, que haja arrependimento e a devida confissão para a Tua honra e para a Tua glória. Senhor, desperta-nos, fala conosco, Senhor, para que entendamos a Tua mensagem, em nome de Jesus. Amém. Oh, glórias! Amados, sejamos pessoas amadas do Senhor e que amem ao Criador com todas as forças do nosso coração.
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0: entrego a ti, Senhor, toda a minha família, Senhor, todos os meus amigos, Senhor, todos aqueles que eu amo, Senhor, eu entrego nas suas mãos.
1: Eu sei que não sou nada.
0: Eu entrego, faça a obra, Senhor.

0: Eu preciso ser encontrado, Senhor.
1: Não sou nada.
0: Encontra-me, Senhor.
1: Quem sou eu?
0: Encontra-me, Senhor.
1: Assiste-me, meu amado.

Ainda que a figueira não floresça, nem haja fruto nas vides, ainda que falhe o produto da oliveira e os campos não produzam mantimento, ainda que o rebanho seja exterminado da malhada e nos currais não haja gado, todavia eu me alegrarei no Senhor, exultarei no Deus da minha salvação. Abacuque 3, 17 e 18.

Senhor, não é fazer só canções.

importante, pai. Como é importante, pai, para mim, seu filho está diante de ti e receber das tuas mãos o teu toque, pai.